0: semelhantes e questionou se a União, os estados e os municípios teriam condições de absorver esses custos.
1: No ano de eleição, isso aqui é muito complexo, porque o que botar para votar isso aqui, todo mundo vai votar sim por conta da eleição e vai ter que arrumar 10 Brasil para pagar. E aí fica sendo eu o culpado que não quer dar um piso pro médico, um piso pro médico que salva a vida das pessoas no pronto atendimento, um piso pro enfermeiro. Meu Deus, bora dar. Mas o Brasil comporta isso? O Brasil vai resistir? As finanças públicas vão resistir? Na marcha dos prefeitos eles solicitaram que não votasse, porque o orçamento do Brasil não cabe.
2: Profissionais responsáveis pela confecção e adaptação de próteses e órteses ortopédicas podem passar a ter atividade regulamentada em todo o país.
0: O plenário do Senado aprovou o projeto que define as atribuições e estabelece os requisitos de formação para o exercício da profissão. Repórter Douglas Castilho.
3: O projeto voltou à análise a pedido da senadora Mara Gabrilli, do PSD de São Paulo, e define que protesistas e ortesistas são todos aqueles especialistas que profissionalmente tomam as medidas e confeccionam próteses, mas também aqueles que confeccionam palmilhas e calçados ortopédicos, mesmo que em oficina própria. Para além disso, há a exigência de que os profissionais participem de atualizações constantes a respeito das melhores práticas e modelos disponíveis. A senadora ressaltou os efeitos práticos da aprovação do projeto.
4: A gente está falando da regulamentação de uma profissão que vai mudar o destino do nosso país, que hoje demora 5 anos para entregar uma cadeira de rodas, entregar uma prótese, uma órtese, porque a gente não tem a regulamentação dessa profissão.
3: O processo de capacitação dos especialistas deverá ocorrer em escolas e cursos de educação técnica de nível médio e conteúdo multiprofissional de áreas como psicologia, biomecânica, fisioterapia e anatomia. O texto garante o ofício aos que estão no mercado há pelo menos 5 anos, comprovando curso de atualização. O projeto vai à sanção presidencial.
2: E avançou no Senado a proposta que cria a Universidade Federal do Esporte.
0: Aprovado pela Comissão de Esporte, o projeto prevê uma instituição voltada à formação acadêmica e à pesquisa no setor. O texto segue agora para votação no plenário. Repórter Rodrigo Rezende.
5: Com sede em Brasília, a Universidade Federal do Esporte, UFSport, terá por objetivo promover o ensino, a pesquisa, a extensão e a inovação no campo da ciência esportiva. Também terá foco na formação e aperfeiçoamento de gestores da área e preocupação na inclusão de pessoas com deficiência. A senadora Leila Barros, do PDT do Distrito Federal, relatora da proposta, ressalta que essa é uma demanda antiga dos profissionais da área e que a expectativa é que a instituição auxilie na obtenção de bons resultados pelos atletas brasileiros.
6: A Universidade de Esporte já era uma demanda do setor, né? A gente tem um potencial enorme. Então a gente sentia falta nesse setor, na área da ciência, da inovação, um espaço, um local em que a gente pudesse fazer essas atualizações e rapidamente chegar ao setor esportivo brasileiro.
5: Os recursos financeiros para a implantação e manutenção da UFSport virão do Orçamento Geral da União, mas com a possibilidade de auxílios e subvenções por entidades públicas e particulares. Também poderão ser feitos convênios para obtenção de recursos com instituições internacionais. Os cargos técnicos e docentes serão preenchidos por concurso público.
2: A Comissão de Constituição e Justiça aprovou a proposta que garante orçamento próprio e autonomia operacional ao Banco Central.
0: A PEC segue para o plenário, mas a liderança do governo pediu que a votação seja adiada por algumas semanas. As informações com o repórter Bruno Lourenço.
7: A proposta de emenda à Constituição aprovada na Comissão de Constituição e Justiça transforma o Banco Central de autarquia para entidade pública de natureza especial, com autonomia técnica, administrativa, orçamentária e financeira. Retira o Banco Central de vinculação a ministério ou a qualquer órgão ou sistema da administração pública e de tutela ou subordinação hierárquica. O relator, senador Plínio Valério, do PSDB do Amazonas, chegou a fazer um apelo para que a PEC, há mais de 2 anos sendo discutida, fosse votada.
8: O Banco Central precisa, essa autonomia, ela fortalece não só o sistema financeiro brasileiro, traz segurança, traz muita segurança para todos nós, cidadãos comuns.
7: O líder do governo, senador Jacques Wagner, do PT da Bahia, manifestou algumas discordâncias em relação ao texto, mas disse que não criaria obstáculo para a votação na CCJ.
9: Eu só estou dizendo que eu preciso responder ao meu ministro da Fazenda, que seja uma semana, duas semanas, porque ele construiu um texto, eu apresentei na forma de emenda, Vossa Excelência rejeitou.
7: Por se tratar de emenda à Constituição, a proposta ainda precisa passar por dois turnos de votação no plenário, onde terá que receber a aprovação de 49 dos 81 senadores.
2: E o Senado aprovou a indicação do ministro do Superior Tribunal de Justiça, Benedito Gonçalves, para o cargo de Corregedor Nacional de Justiça até 2028. Entre as atribuições do corregedor estão a apuração de denúncias e reclamações disciplinares contra magistrados e a fiscalização de atividades do judiciário.
0: Edição de Paula Groba e trabalhos técnicos de Eliseu Caires, o Jornal do Senado fica por aqui. Acompanhe agora as notícias da Câmara dos Deputados. Boa noite.
2: Boa noite e até amanhã.
10: Jornal Câmara dos Deputados. Comissão da Câmara aprova a redução da maioridade penal para 16 anos.
11: Plenário ratifica acordos comerciais com Singapura e nações europeias.
10: Parlamentares lançam agenda com pautas prioritárias para as mulheres.
12: Boa noite. Congresso Nacional apresenta a agenda legislativa Mulheres do Brasil. O repórter Luiz Cláudio Canuto acompanhou o evento e tem mais informações.
13: A criação de cotas femininas em vagas no Poder Legislativo é uma das prioridades apresentadas por deputadas e senadoras para este ano. O projeto faz parte da agenda legislativa Mulheres do Brasil, que foi lançada em sessão solene do Congresso Nacional nesta quarta-feira. A agenda destaca leis já aprovadas e que precisam de apoio para implementação e também projetos que estão sendo analisados na Câmara e no Senado, considerados mais relevantes para desenvolvimento de ações com impacto na vida da mulher na sociedade. A mudança que cria cotas de 20% para mulheres nos legislativos federal, estaduais e municipais está no projeto que institui um novo Código Eleitoral no Brasil e consolida leis e resoluções do Tribunal Superior Eleitoral em um único texto para simplificar as normas eleitorais e processuais do país. A coordenadora dos Direitos da Mulher na Câmara, deputada Jaque Rocha, do PT do Espírito Santo, afirma que apenas por meio da elaboração de leis, do aperfeiçoamento das políticas públicas e da fiscalização das ações do Estado, ocorre o aumento das oportunidades para os brasileiros.
14: A democracia só se fortalece quando mais mulheres participam da vida pública e têm as suas vozes representadas nas instituições. Mas a presença não se resume a números ou a estatísticas, porque quando uma mulher ocupa a política, não é apenas uma cadeira que se preenche, é a democracia que se amplia.
13: A deputada Tabata Amaral, do PSB de São Paulo, é coordenadora do Eixo de Atuação Partidária e Processos Eleitorais do Observatório Nacional da Mulher na Política, da Câmara dos Deputados, e destacou como conquistas recentes o aumento da licença paternidade a partir do ano que vem. Ela também lembrou a lei da distribuição de absorventes em farmácias populares e a lei que estabelece a referência em escolas das mulheres importantes na história do Brasil. Também se referiu à lei que cria cotas para a presença de mulheres em conselhos de empresas públicas e mistas.
15: A gente precisa ter nesses conselhos pelo menos um terço de mulheres e dentro desse um terço reservado para mulheres negras e para mulheres com deficiência. Como a senadora Dorinha trouxe, não dá para travar a luta por igualdade sem olhar para as mulheres negras, sem olhar para as mulheres com deficiência. Então essa é uma grande vitória que nós tivemos.
13: A agenda legislativa do Grupo Mulheres do Brasil foi elaborado pela Secretaria da Mulher numa parceria entre deputadas e senadoras. A agenda legislativa apresentada neste ano tem 7 eixos: enfrentamento à violência contra a mulher, participação política e representatividade, autonomia econômica e trabalho, saúde da mulher, orçamento sensível ao gênero, educação e formação e violência digital, além de inteligência artificial e ambiente online. Da Rádio Câmara de Brasília, Luiz Cláudio Canuto.
10: Economia. Luiz Lima, do Novo do Rio de Janeiro, menciona editoriais da imprensa que criticam a condução econômica do governo federal e o aumento dos gastos públicos. Ele alerta que a redução da jornada de trabalho pode agravar o desequilíbrio fiscal do país.
16: Na opinião de Luiz Lima, a redução da jornada afeta trabalhadores comissionados, como garçons e vendedores, e força pequenos comércios a aumentarem suas despesas com contratações.
17: Ele avalia que a inflação dos alimentos vai corroer ainda mais o valor real do salário mínimo.
10: Tadeu Venneri, do PT do Paraná, rebate as propostas de privatizar os Correios e Telégrafos diante do déficit financeiro. O parlamentar argumenta que a lógica puramente comercial para a estatal prejudicaria o atendimento a pequenos municípios e regiões isoladas.
17: De acordo com Tadeu Venneri, os Correios exercem um papel social indispensável na distribuição de benefícios e na integração nacional, que não pode ser medido apenas pelo lucro. Ele cobra apoio do parlamento e do governo para valorizar os trabalhadores e recuperar o caixa da empresa.
10: Trabalho. Denise Pessoa, do PT do Rio Grande do Sul, apresentou projeto que institui medidas para o acolhimento de trabalhadoras após o fim da licença maternidade. A deputada justifica que o período de retorno ao trabalho costuma ser marcado por demissões e exclusão profissional.
17: O projeto de Denise Pessoa estabelece que empresas com mais de 20 funcionários adotem programas de atualização e preservação de cargos para as mães. Segundo ela, o mercado de trabalho não pode obrigar que elas escolham entre a carreira profissional e a maternidade.
10: Política. O Conselho de Ética aprovou nova suspensão por 60 dias do deputado Marcos Polon. A repórter Noelle Nobre acompanhou a votação.
18: O Conselho de Ética e Decoro Parlamentar da Câmara dos Deputados aprovou a suspensão do mandato do deputado Marcos Polon, do PL de Mato Grosso do Sul, por 60 dias. A punição foi recomendada pelo relator do caso, deputado Ricardo Maia, do MDB da Bahia. Marcos Polon é alvo de uma representação apresentada pela mesa diretora da Câmara. Ele é acusado de ter feito declarações de cunho ofensivo e depreciativo contra o presidente da Câmara, Hugo Mota, durante manifestação em Campo Grande, em agosto do ano passado. Marcos Polon disse que recorrerá da decisão à Comissão de Constituição e Justiça. A decisão final será do plenário da Câmara.
19: Estamos caminhando para um novo tipo de, abre aspas, democracia, onde o judiciário modula as leis e acaba punindo as pessoas por emitir opiniões. E isso jamais poderia adentrar nesse recinto. É que nessa

0: pela Comissão de Constituição e Justiça. Para virar lei, precisa ser aprovada pela Câmara e pelo Senado. Da Rádio Câmara de Brasília, Luiz Cláudio Canuto.
1: Segurança Pública.
2: Relator conclui a leitura de parecer que une propostas sobre a redução da maioridade penal. A repórter Silvia Munhato acompanhou a reunião da Comissão de Constituição e Justiça da Câmara, em que o tema foi discutido.
3: As três propostas de emenda à Constituição que reduzem a maioridade penal no Brasil de 18 para 16 anos avançaram na Comissão de Constituição e Justiça da Câmara. O relator, deputado Coronel Assis, concluiu a leitura do seu relatório favorável à mudança e foram concedidas vistas aos textos. Os pedidos de vistas pelos deputados permitem que as propostas sejam discutidas e votadas após duas sessões do plenário. Os deputados que se opõem à mudança tentaram barrar o avanço por meio de requerimento de retirada de pauta, mas ele foi rejeitado por 42 votos a 7. A deputada Talíria Petrone, do PSOL do Rio de Janeiro, disse que os adolescentes que cumprem medidas socioeducativas representam menos de 2% do total de pessoas cumprindo penas.
4: Quando nós olhamos os indicadores de reincidência no socioeducativo, eles estão em torno de 13%, aqueles que voltam a cometer infrações. Quando nós olhamos para o sistema prisional, que o Supremo já disse que é um estado inconstitucional de coisas, nós vemos que há uma reincidência de quase 50%.
3: Já o deputado Kleber Verde, do Maranhão, defendeu a redução da idade.
5: Até diante de vários crimes praticados no nosso país, por adolescentes, infelizmente, delinquentes, que precisam entender que uma vez envolvidos em crime, ele vai pagar por isso. Ele não pode ficar impune.
3: O deputado Coronel Assis disse que as propostas sobre a redução da maioridade penal são admissíveis perante o regramento jurídico atual. Segundo ele, a Convenção da ONU dos Direitos da Criança veda apenas penas cruéis, degradantes, prisão perpétua ou morte para crimes cometidos por menores de 18 anos. Mas ele retirou de uma das propostas dispositivos que concediam às pessoas maiores de 16 anos direitos como de casar e celebrar contratos, além de tornar o voto obrigatório. O relatório se alinha à proposta feita pelo deputado Capitão Alden, do PL da Bahia, que fala em responsabilidade penal para maiores de 16 e até 18 anos, nas hipóteses de crimes hediondos e outros crimes graves, mas exige uma avaliação individualizada sobre a compreensão do jovem em relação ao crime cometido e assegura a separação entre jovens e adultos durante a execução da pena. Atualmente, jovens maiores de 16 anos que cometem infrações graves cumprem medidas socioeducativas de internação por no máximo 3 anos. Caso as propostas sejam aprovadas na CCJ, elas terão seu mérito analisado por uma comissão especial. Da Rádio Câmara de Brasília, Silvia Munhato.
1: Trabalho.
6: A Comissão de Trabalho da Câmara aprovou o retorno da assistência sindical obrigatória em rescisões de trabalho, alterando a reforma trabalhista. O texto ainda precisa ser avaliado por outras instâncias, como explica a repórter Emanuele Brasil.
7: A Comissão de Trabalho da Câmara dos Deputados aprovou proposta que retoma a obrigatoriedade da assistência sindical para validar a rescisão de contratos de trabalho de empregados com mais de 1 ano de serviço. A medida, que altera a consolidação das leis do trabalho, reverte uma das principais mudanças da reforma trabalhista de 2017, que havia tornado a homologação facultativa. O texto foi aprovado com mudanças sugeridas pelo relator, deputado Bongás, do PT do Rio Grande do Sul. O parecer restabelece que o instrumento de rescisão ou recibo de quitação só terá validade se firmado com a assistência do sindicato da categoria ou, na ausência deste, de uma autoridade do Ministério do Trabalho e Emprego, sem custos para o trabalhador. Segundo Bongás, a mudança visa corrigir um desequilíbrio na relação entre empregado e empregador no momento do término do contrato.
8: Quando a reforma trabalhista foi votada, eu votei contra, o sindicato foi afastado e o trabalhador ia com o patrão, ou da RH, e aí quando o cálculo era feito, muitas vezes era lesado, roubava o direito do trabalhador. Naquele momento, o sindicato precisaria estar junto. E esse projeto, ele exatamente repõe a presença do sindicato na hora da rescisão. O sindicato tem os seus técnicos e os próprios sindicalistas sabem fazer esse cálculo corretamente para nenhum trabalhador ser lesado. E esta votação que nós fizemos, que eu pude ser o relator na Comissão do Trabalho, repõe este direito para o nosso trabalhador. Nenhum trabalhador pode ser lesado.
7: Entre as medidas, o texto estabelece a intervenção sindical prévia como um procedimento necessário para demissões sem justa causa, sejam elas individuais ou coletivas. A proposta também exige que a extinção do contrato por acordo entre empregado e empregador também seja homologada pelo sindicato ou pelo Ministério do Trabalho. Além disso, o texto determina que a cláusula de arbitragem em contratos de trabalhadores com remuneração superior a 2 vezes o teto do INSS só será válida se tiver assistência sindical. A proposta deverá ser votada agora pela Comissão de Constituição e Justiça e depois pelo plenário. Da Rádio Câmara de Brasília, Emanuele Brasil.
1: Agricultura.
2: A comissão aprova a proposta que apoia práticas sustentáveis na agricultura familiar. O repórter José Carlos Oliveira explica as medidas.
9: Duas comissões da Câmara dos Deputados aprovaram o projeto de lei que inclui incentivos a práticas sustentáveis de produção agropecuária na Lei da Agricultura Familiar, que está valendo desde 2006. Se virar em lei, os incentivos de crédito e o apoio às mulheres agricultoras passarão a constar formalmente da Política Nacional da Agricultura Familiar e Empreendimentos Familiares Rurais. Relator na Comissão de Agricultura, o deputado Enderson Pinto do Pará, explica algumas das práticas sustentáveis previstas no texto.
10: Para recuperação de pastos e solos, por exemplo, que é cada vez mais trabalhar práticas sustentáveis que possam garantir o aumento da produtividade e redução aí nos desmatamentos e também recuperar as áreas degradadas, para nós é fundamental. O projeto ele traz 2 viés. O primeiro, para quem faz esse tipo de prática, ele incentiva ou doação financeira, como também acesso ao crédito com juros mais reduzidos.
9: A proposta também foi aprovada na Comissão de Defesa dos Direitos da Mulher, sobretudo em relação às linhas especiais de crédito rural destinadas às agricultoras, como ressalta Enderson Pinto.
10: Ele traz algo mais diferenciado ainda para as mulheres rurais, ou seja, as mulheres que também vivem do setor agropecuário, terem acesso a um financiamento com juros ainda mais baixos, porque hoje, de forma geral, há sim essa discrepância ainda nessa questão da equidade, nesse tratamento entre os gêneros, e isso é uma preocupação.
9: O projeto de apoio a práticas sustentáveis na agricultura familiar já foi aprovado pelo Senado e depende apenas da aprovação final das comissões de Finanças e Tributação e de Constituição e Justiça da Câmara. Da Rádio Câmara de Brasília, José Carlos Oliveira.
1: Meio Ambiente.
6: A comissão aprova projeto que incentiva a reciclagem e gera desconto nas contas de luz e água. A repórter Júlia Lopes nos conta como vai funcionar.
11: O Brasil produz mais de 77 milhões de toneladas de lixo por ano e cerca de 40% desse total ainda é destinado a lixões em todo o país. Para incentivar a reciclagem e enfrentar esse problema, a Comissão de Desenvolvimento Urbano da Câmara dos Deputados aprovou uma proposta apresentada pela deputada Fernanda Pessoa, do Ceará. O projeto de lei cria o programa Recicla Clash, que prevê a concessão de um tipo de cashback ou crédito financeiro para pessoas que realizarem a reciclagem correta de resíduos sólidos. Esse valor poderá ser convertido em descontos nas contas de energia elétrica e de água. O projeto tem como objetivo reduzir o descarte irregular de materiais recicláveis no meio ambiente, promover a educação ambiental e estimular o consumo consciente. A iniciativa também busca fortalecer a participação de cooperativas e catadores de recicláveis, além de incentivar a economia circular. Segundo dados da Associação Brasileira de Resíduos e Meio Ambiente, do total de lixo produzido no país, cerca de 72 milhões de toneladas são coletadas diretamente nas residências. Para se ter uma dimensão desse volume, ele seria suficiente para cobrir aproximadamente 3.400 campos de futebol. De acordo com o texto do projeto, o funcionamento do programa começa com o cadastro do consumidor em uma plataforma digital vinculada à iniciativa. Nesse momento, a pessoa informa seus dados pessoais e associa as contas de água e de energia elétrica. Em seguida, os resíduos recicláveis devem ser levados aos pontos de coleta credenciados como cooperativas de reciclagem, ecopontos ou estabelecimentos parceiros. Na entrega, o material é pesado e registrado no sistema, gerando uma pontuação proporcional ao volume e ao tipo de resíduo reciclado. Essa pontuação acumulada é então convertida em crédito financeiro, garantindo descontos diretos nas contas de água e de luz. Após a regulamentação pelo governo federal, a gestão do programa ficará sob responsabilidade do Ministério do Meio Ambiente, em parceria com as Agências Nacionais de Energia Elétrica, a ANEEL, e de Águas e Saneamento Básico, a ANA. Para o relator da proposta, deputado Cobalcini, do MDB de Santa Catarina, a medida, que já é adotada em outros países, traz benefícios tanto para a população quanto para o meio ambiente.
12: Será importantíssimo para o Brasil, porque premia, né, quem recicla, vai receber um valor como prêmio, e premia o meio ambiente, porque nós daremos o destino correto para todo o lixo, especialmente o lixo reciclado.
11: O projeto, que busca ampliar a reciclagem correta por meio de descontos nas contas de água e luz, segue agora para análise na Comissão de Minas e Energia. Da Rádio Câmara de Brasília, Júlia Lopes.
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0: que atuam em entidades representativas como a UNE, as Uniões Estaduais de Estudantes e os DCEs, os Diretórios Centrais dos Estudantes. O relator na Comissão de Educação da Câmara, o deputado Pedro Quizai, do PT de Santa Catarina, destaca a importância de garantir mecanismos que permitam que os estudantes possam conciliar seus estudos com a participação na política. Pedro Quizai explica que o projeto garante que os estudantes que compareçam a eventos oficiais, como assembleias ou congressos, possam recuperar as avaliações e o conteúdo das disciplinas em outro momento.
1: E não seja prejudicado porque está exercendo o direito à cidadania, à organização estudantil e à defesa dos direitos dos estudantes. Isso é muito importante porque reconhece, de um lado, a importância da escola, da educação, da sala de aula, da avaliação, mas ao mesmo tempo legitima e fomenta e apoia a organização estudantil, porque isso produz liderança e cidadania.
0: A proposta, que prevê tratamento diferenciado para os universitários que possuem mandato em entidade estudantil, ainda vai ser votado pela Comissão de Constituição e Justiça. Se for aprovado sem modificações, pode seguir direto para a sanção do presidente da República. Da Rádio Câmara de Brasília, Mônica Tati.
2: Termina agora o Jornal Câmara dos Deputados, produzido pela Rádio Câmara. O programa teve trabalhos técnicos de Wellington Teles e apresentação de Luciana Vieira e Tércia Guimarães. Boa noite para você.
3: Uma boa noite. Você fica agora com as notícias do Tribunal de Contas da União.
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0: Me diz. Você virou saudade SPC. A gente viajou no tempo aí, né?
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0: E aí, como é que tá a tua noite, hein? Tá tudo bem? Tá tudo certo? Já indo pra casa? Tá no trabalho, né? Os plantonistas guerreiros que vão ficar aí, né? E pra você que tá em casa, bem acompanhado aí, no calor do fogo, na beira do fogão a lenha. O pessoal me manda muitas fotos aqui do fogão a lenha, né? Fazendo aquela comidinha especial, né? Olha, 11:05 agora na Caiçara.
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1: Agora 11:10, boa noite, bem-vindo ao nosso Caiçara Confidencial. Naquele momento que você confidencia pra você mesmo, o que você tá pensando, hein? O que tá passando nessa cabecinha aí, né? Relaxa, né? Pra quem já chegou agora, jogou a chave aí, se jogou no sofá, porque um dia cheio, né? Foi um dia cheio, até agora trabalhando, não é fácil, né? Mas faz parte da vida, né? Olha, a temperatura tá em 13 graus. Pelo que eu tô vendo aqui, na previsão do tempo, nesse modelo aqui, ó, alerta de temporais, né? Pois é, instabilidade avança e traz risco de descargas elétricas e temporais isolados, tá? É, para metade norte do estado nessa quinta-feira. Então, o aumento das áreas de instabilidade volta a deixar o céu mais nublado aqui no estado. Nessa quinta, tempo começa a mudar ao longo do dia, especialmente na metade norte do estado. Então tem essa previsão aí de instabilidade nessa quinta. Agora 11:11, eu quero saber mesmo quem é que tá comigo aqui dando aquele boa noite.
2: Aqui é a Janaína do bairro Paternão, queria ouvir a música da Dona Castela, Anel.
1: Certo.
2: Um abraço, uma boa noite.
1: Um abraço, Janaína, obrigado pela participação. Quem mais? Boa noite, meu amigo. É o João Damião e o Jorge Santos de Bagé. Ó, Bagé tá presente aí, o pessoal de Bagé. Então, o João Damião e o Jorge Santos de Bagé, com minha avó, Nessi, e minha mãe, Elenara. Gostaríamos de pedir uma música, Boate Azul, com Bruno e Marrone. Um forte abraço aí. Olha, vou mandar um abração pra vocês aí, muito... É muito bom saber que vocês estão aí na sintonia da Rádio Caiçara, viu? É, a vó Nessi e a Elenara, né? Que estão ligados aí. João, Damião e Jorge Santos. Um grande abraço para vocês aí. Fala, minha amiga. Boa noite.
3: Boa noite, Paulo. Tudo bem?
1: Tudo bem.
3: Aqui, Guacira de Cacheirinha.
1: Ô, Guacira.
3: Tô passando para desejar uma boa noite para ti, para a produção, para todos aí que estão nos... os ouvintes da Caiçara Confidencial. Boa noite, obrigada. Gostaria de ouvir uma música da Marisa Monte. Boa noite.
1: Boa, Marisa Monte, vamos preparar uma da Marisa.
4: Boa noite.
1: Boa noite.
4: Possível, se for possível, uma música com o Daniel.
1: Certo.
4: Heloísa da Alvorada.
1: Heloísa.
4: Um abraço, obrigada.
1: Um abraço, Heloísa, obrigado aí pela sua sintonia. Boa noite, fãs. É a Regina, que ela ofereceu a programação para minha mãe, Maria, e para os irmãos Felipe e Luciano. Um grande abraço, uma boa noite. Boa noite para você, Regina, que estão aí sempre ligadinhos aqui na Caiçara. Oi, quem mais aqui? Oi.
5: Fã.
1: Oi.
5: Aqui é a Andréia Barbosa Silveira, de Santa Tereza.
1: Tudo bom, Andréia?
5: Toca pra mim, Fonte. Marília Mendonça.
1: Qual? Da Marília? Qualquer uma. Tem
5: Olá,
1: várias
5: porteiro.
1: Aqui pra rodar. Alô, porteiro. Boa. Tá ok.
5: Ou Infiel, qualquer uma.
1: Certo. Tá bom, Andréia. Já tem música da Marília que vai rodar daqui a pouco. Quem mais?
6: Boa noite, Paulo Fonte. Batatinha,
1: maçã. Olha aí, Batatinha.
6: O palco, o momento aqui é...
1: Por onde anda?
6: 290.
1: Certo.
6: Aí com destino a Santa Cruz do Sul. Tá bom, Paulo Fonte?
1: Certo.
6: Boa noite aí pra todos os ouvintes, pra todos que estão na rodagem. E se tu puder tocar aí, Paulo Fonte, estiver na programação, só faltava você, com a Adriana Ribeiro, te agradeço. Um
1: certo.
6: Abraço.
1: Valeu, meu amigo Batatinha. Alô, turma da rodagem, pessoal que tá no trecho aí, né? Levando o som da Rádio Caiçara, um abração, né? Nosso amigo Caminhoneiros. Quem mais aqui? Fala, velho da borracharia, já tá, finalizou o trabalho, já tá aí curtindo o Caiçara Confidencial.
7: Boa noite, meu amigo, aqui é o velho da borracharia. Mais um dia vencido com vitória. Agora é descanso do guerreiro.
1: Mas merecido.
7: Uma música gostosa pra mim, pra negar velha, curtir até pegar no sono. E até amanhã, 5 da manhã, que Deus quiser e Deus quer. Com muita graça, com muita fé. E com Deus, meus amigos, Deus abençoe a todos.
1: Com certeza, um grande abraço aí, velho da borracharia, né? Já missão cumprida, né? Com seu belo trabalho, agora a hora do descanso e ouvindo a Caiçara. A boa música. 11:14.

0: Estrada Confidencial também a gente mata a saudade. Essa música aí, né? Sérgio Reis, filho adotivo, 11:28.
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0: Bom, chegou aquele momento, né? Dos presságios, o que que os astros estão dizendo aqui para você, signo de Áries. Olha, vai ser uma quinta-feira variável. No trabalho, Áries, você estará pouco comunicativo e decidido a colocar em dia suas tarefas atrasadas. Já no amor, firmeza de sentimentos, mas inibição para demonstrá-los. Aí não, né, Áries? Sentimento tem que demonstrar, viu? Agora, na saúde está normal, número 73, a cor é rosa, Áries. Touro, o teu dia vai ser agitado.

0: discussão de questões importantes. Aquela questão que você sabe que já está aí, né? E precisa ser resolvida, esse dia vai favorecer. No amor, uma pessoa distante o ama em segredo. Olha aí, observa as pessoas do seu convívio. Uma pessoa amiga que está distante, mas o ama em segredo. Faça um check-up médico na saúde, viu? Check-up médico, número 901, e a cor é lilás, gêmeos. Agora 11:30 na Caiçara.
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10: Não tem jeito, meu compadre. Vambora. Ela vacilou comigo, nós estamos aí, né? Tudo certo.

0: Confidencial e manda seu recado pelo nosso WhatsApp, né? Que é o 99987-8101. Olha, 13 graus é a temperatura e a previsão para amanhã, a máxima vai chegar a 18 graus. 18 graus é a máxima. Tem previsão de instabilidade, até um alerta ali para temporais na metade norte do estado, né? Bom saber quem mais está aqui comigo, mandando recado pelo nosso WhatsApp. Boa noite, Fante. Quero uma música da Paula Fernandes, Pássaro de Fogo. Tá certo, vamos preparar aqui. Tem mais aqui mandando um recado pelo nosso Lattes. Boa noite, Fante. Agradecer uma música aí pra minha amada Amanda Ferreira aqui de Bagé, que me ofereceu. Estamos sempre curtindo a Caiçara pelo aplicativo. Gostamos muito do programa Confidencial. Quer tocar pra ela de Salto Apaixona, Rio Negro e São Limões. Apaixona muita gente, né? Sendo que a paixão dela sou eu. Ah, sim, né? E manda um abração pra minha mãe, a Ruth Maciel. Ô, dona Ruth, um abraço aí. E a filha Isabela. Ô, Isabela, Isabela Santos, um grande abraço. Que estamos fiel aí na escuta, na madrugada abençoada aí pra todos. Obrigado, obrigado, ô Thiago Dias, lá em Bagé, e a família, ligados na programação aqui da Rádio Caiçara. Obrigadão, hein? Uma ótima noite pra vocês também. Quem mais aqui, oi?
1: Boa noite, tudo bom?
0: Boa noite.
1: Queria saber se tá pra tocar uma música do Amado Batista, Saudade Tá Doendo.
0: Saudade
1: pra
0: Tá Doendo.
1: Nosso amigo Oscar.
0: Oscar.
1: Nosso amigo Mano. Estamos aqui fazendo aquele toicinho de porco.
0: Rapaz.
1: Fogãozinho a lenha pra passar o frio.
0: Maravilha, rapaz. E sim, né? Um abração, Antônio, e toda a turma aí que estão ligados na Rádio Caiçara. Quem mais? Luci já tá aí ligadinha, Luci lá de Canoas. Paulo, boa noite, gostaria de ouvir uma música, Feitiço. Tem feitiço? Teus olhos? Com Jean Redreno, vamos ver, né? Essa eu tenho que mergulhar no baú, né? Tem coisa que eu não tenho aqui, mas a gente dá um jeito aí de desempoeirar alguma coisa, né? Luci, um grande abraço pra você.
2: Oi, Paulo.
0: Olá.

0: Amém.
1: Sempre. Beijo no teu coração, um bom retorno para tua casa, bom descanso. Beijo no teu coração, te cuida.
0: Obrigado, obrigado mesmo por esse carinho todo, não tem preço, né? Obrigadão mesmo, para você também, uma abençoada quinta-feira, uma boa noite. E a gente vai por aqui, né? Que o amor ultrapassa fronteiras, que a gente não tem explicação, né? Ultrapassa dimensões, o tempo, a distância. Olha, 22 aí pra meia-noite.

0: 11:47, né? Faltando aí 13 para meia-noite.
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0: Muito bem, vou falar agora para você, ó. Signo de Libra. Libra, olha, Libra, vai ser um dia agitado a tua quinta-feira, hein? No trabalho, sua impaciência pode prejudicar a sua situação, hein? No amor, muitas questões para serem resolvidas na sua vida pessoal. Na saúde, dificuldades para dormir. Aí você sabe, né? Número 638 e a cor é azul. Escorpião, vai ser uma quinta-feira variável. No trabalho, possibilidade de alguma desavença com chefes ou colegas no ambiente de trabalho. Já no amor, dia impróprio para namorar. Olha só, Escorpião, que dia vai ser esse, hein? Não pode namorar, é. Saúde, pratique exercícios físicos. Número 967, a cor é bege, Escorpião. Sagitário, olha, vai ser um dia razoável. Sagitário, no trabalho, seu relacionamento com colegas e superiores está em um bom momento, né? E você sabe, tá tendo uma boa comunicação aí. Agora, no amor, distanciamento. Distanciamento da pessoa amada trará dúvidas. Agora, na saúde, cuide mais desse coração, hein? Cuide desse coraçãozinho aí. Número 210 e a cor é cinza, Sagitário. 11 faltando para meia-noite.
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0: Boa noite. Boa noite, Paulo. Boa noite, Paulo. Tem vários programas de rádio, mas o teu é nota mil. Obrigado. É, super especial, quero uma música com Willy Iglesias. É o César de Uruguaiana, lá na fronteira, em Uruguaiana. O César tá acompanhando a programação. Deve estar um friozinho aí, uma friaca em Uruguaiana, né? Um abraço aí, o César, que mandou esse recado. Quem mais aqui? Bombando pelo nosso WhatsApp. Nossa amiga Rose continua ligada. E a gente vai por aqui acompanhando você, que tá aí nos acompanhando. É, manda o seu recadinho pelo nosso WhatsApp, que é o 999878101. Olha, eu tava pensando, vou dizer aqui, ó. O perdão não absolve necessariamente quem te feriu, mas liberta quem decidiu continuar vivendo. Tem coisas que a gente carrega e que não pertence, né? É um peso a mais aí.
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0: Confidencia pra mim, que tá ligadinho na Caiçara, né? 16:04.
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0: Bom, vamos corrigir aqui, eu acho que a produção passou aqui pelo, pulou, né? É Câncer, Leão e Virgem. Então vamos lá, já falamos Libra, Escorpião e Sagitário. Agora, o que eu vou conferir aqui é que os astros estão dizendo que vai acontecer nessa quinta-feira para você do signo de Câncer. Vai ser um dia razoável, né? Olha, no trabalho, problemas familiares estão interferindo no seu desempenho na vida profissional. Já no amor, favorável para iniciar um romance com a pessoa mais jovem, se for o caso, tá bom? Câncer. Saúde estável, número 847, a cor é laranja. Vou falar para você, Leão, que vai ser uma quinta-feira razoável também. No trabalho, Leão, organize toda a informação que você recebeu para acertar detalhes dos seus projetos. Já no amor, não dê ouvidos a comentários, sabe, maldosos, invejosos. Não dê força para esses comentários. Na saúde, fique de olho, hein? De olho na sua taxa de colesterol. Número 854 e a cor é marrom leão. Agora, Virgem, vai ser um dia agradável. No trabalho, Virgem, apesar da sua rotina pesada, a sua perseverança lhe garantirá bons resultados. Já no amor, esclareça um mal-entendido rapidamente, hein? Não deixa passar. Agora, na saúde está estável, tá tudo certo. Número 519 e a cor é bege virgem. Agora, 6:06 na Caiçara.
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0: Vamos saber quem mais está comigo aí, mandando recado pelo nosso WhatsApp aqui. Olha só quem tá por aqui. O nosso amigo Mezenga. O que, que ele mandou aqui? Bom, já mandou um bom dia aqui, né? 9 graus, tempo fechado com neblina. A essa hora, muito frio, nos altos da Harmonia, em São Lourenço do Sul. É o Mezenga que mandou esse recado aí. É, faz frio mesmo aí, né, Mezenga? Lá nos altos da Harmonia, São Lourenço, tá 9 graus agora já, hein? Ah, tá friozinho mesmo, hein? Quem mais aqui? Olá.
3: Boa noite, Paulinho.
0: Boa noite.
3: Paulinho, eu gostaria de ouvir a música Escrito nas Estrelas com a TT Espíndola. Se for atendida, agradeço. Certo. Beijo, querido. Adoro o teu programa.
0: Obrigado, obrigado. É a Luísa, né? Obrigado mesmo pelo carinho aí, pela sintonia. Quem mais aqui? Vamos então seguindo aqui, né? Seguindo com o nosso Caiçara Confidencial. E a gente sempre faz uma reflexão, né? A gente faz uma reflexão. Que às vezes depende da situação que você está vivendo aí, né? E acontece. Acontece. Aqui, recuar. Às vezes você acaba cansando, né? E aí, recuar nem sempre é desistir. Às vezes é apenas a forma mais lúcida, coerente, de não continuar se ferindo onde já não há reciprocidade, clareza e cuidado.

0: Sol da Minha Vida aí com Roberta Miranda. Agora meia-noite 18.
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0: Bom, quero saber de você que tá por aí ainda acordado, ou no quentinho, né? É, no quentinho dos edredons, né? Tá debaixo dos edredons aí, ou, né? Cobertor de orelha, enroscadinhos. Olha, boa noite, fãs. Sou o Valdir de Canoas. Em mais um plantãozinho aqui ligado na Caiçara. Ô, Valdir, vamos lá, guerreiro. É nóis aí na madruga, né? O pessoal tá no plantão aí, ligadinho na Caiçara. É, boa noite, Paulo. Boa noite. Deixa eu ver quem é aqui, né? É, sou ouvinte há tempo. Fiquei emocionada ao ouvir uma música do Moacir Franco. Sou fã dele. Agradeço. Meu abraço aí. Boa noite. É a Joana, né? Joana Pajares. Ô, Joana, obrigado aí. Continua ligada, né? Acompanhando aí a programação da Rádio Caiçara. É, hoje estamos completando 31 anos de casado. Olha só. 31 anos de casados. É uma vida. Tem bodas, né? Não tô lembrado qual é as bodas de 31 anos de casado, mas vai aqui o nosso carinho. Um abraço, parabéns, que essa união, né? É, se conserve com muito amor, com muita parceria, compreensão, sempre que venham mais 31 anos aí, né? Um grande abraço. É, deixa eu ver o nome, não tem nome, Gilberto, né? Só tem ali o Gilberto. Em Porto Xavier. Ah, Gilberto e Beatriz, tá? Gilberto e Beatriz que estão completando 31 anos de casado. Parabéns aí por essa data, por essa união aí de 31 anos. Quem mais aqui? Fala, minha amiga.
2: Bom dia, Fante.
0: Bom dia, Denilce.
2: Vou fazer meu pedido.
0: Faça o teu pedido.
2: Christian Ralph, Esse Amor Que Me Mata.
0: Essa, né?
2: E quero desejar um feliz aniversário. Hoje é 11 de junho, né?
0: 11 de junho já.
2: O nosso novo integrante, Carlos Roberto.
0: Verdade.
2: Muitos e muitos anos de vida, Carlos Roberto. E seja bem-vindo à família Caiçara. Beijo, Denilce de Canoas.
0: Denilce, um grande abraço, uma ótima quinta-feira. Nós já estamos aí vivendo a quinta-feira, esse 11 de junho. Bom dia, aqui é o Vigilante Érico de Nova Petrópolis, parceiro da programação da Rádio Caiçara. Tenho orgulho de fazer parte dessa família. Para mim, um dia muito especial. Estou completando mais um ano de vida. O quê? Aniversário, completando 60 anos em Nova Petrópolis. Agora faz 10 graus e neblina. Olha, e até já informou o clima lá em Nova Petrópolis, tá? Frio, rapaz, 10 graus, é. E neblina, hein? Ah, tá, mas eu quero saber, Érico, dá um abraço aqui, Érico. Érico, hoje tá de aniversário, completando 60 anos. Abraçando ele, e já vamos abraçar os demais aniversariantes desse dia 11 e também o nosso colega aqui, o Carlos Roberto, como bem falou a Denils, hoje conquistando mais um ano de vida. E parabéns a esses aniversariantes. E agora, uma carta aí tá chegando, hein? Meia-noite 21, Erasmo e Renato, olha só.

0: artista Amor Perfeito aqui no nosso Caiçara Confidencial.
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0: Olha, vou falar pra você, hein, Capricórnio, que a tua quinta-feira vai ser razoável. Olha, no trabalho, Capricórnio, alguns obstáculos ainda lhe incomodam, apesar de você já perceber mudanças positivas. Já no amor, reflita antes de se atirar em um novo relacionamento. Então pensa bem, não se joga assim, vai devagar, tá? Saúde muito boa, número 794 e a cor é verde, Capricórnio.

0: Vai ser um dia difícil a tua quinta-feira no trabalho. Evite agir com arrogância. Isto poderá criar certa inimizade entre os colegas. Isso é certo, hein, Aquário? Agora no amor, valorize mais a pessoa amada. Saúde, trate problemas de garganta. Número 473 e a cor é vermelho, Aquário. Oi, peixes. Peixes, quinta-feira razoável. No trabalho, não se afaste, aliás, não se afaste da rotina e evite a assinatura de documentos importantes. A energia não tá fluindo para você assinar compromissos muito importantes aí, né? Agora no amor, clima de harmonia no romance, hein? Saúde, visite seu dentista regularmente. Número 304 e a cor é branco, peixes. Fechando aqui o nosso horóscopo presságios para essa quinta-feira.
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0: Olha, continuamos aí com a temperatura de 13 graus. Quem mais aqui? Matheus Silva, tá na escuta lá em Cachoeira do Sul, rapaz. Aê, nosso amigo Matheus Silva, em Cachoeira do Sul, tá ligadinho na Rádio Caiçara. Boa noite, Paulo. É o Daniel Lara, do Partenon, Vila Maria da Conceição. Muito frio, rapaz. Ele diz aqui, 10 graus, é? Nossa, rapaz, vamos. Aqui, que houve? Então tem uma diferença de temperatura aqui, tá em 13, né? E a gente não sai desse 13 aqui, rapaz, né? Mas o Daniel disse que tá no Partenon, ali tá 10 graus, né? Um abraço, Daniel. Vamos aí, friozinho mesmo, né? Bom dia. Sou de São Borja, estou na escuta. Beijo a todos os ouvintes. Rosilane, ô Rosilane, seja bem-vinda, né? Em São Borja, ligadinha aqui na Caiçara. E a gente segue aqui no nosso Caiçara Confidencial, agora trazendo aquele Irmão da Lua e Amigo das Estrelas.

0: Alexandre, agora 10 para 1.
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0: Aí a gente continua aí com 13 graus agora. Ah, a Rose mandou aqui, né? Quem tá de aniversário de casamento? Alguém faz 31 anos de casados? Eu não lembrava. Quais bodas eram? E a Rose enviou aqui, né? Enviou. Quem faz 31 anos de casados? A boda é bodas de nácar. E também conhecida como bodas de Madre Pérola. Olha mais bonito isso aí, né? Bodas de Madre Pérola. Quem faz 31 anos de casados. Então, parabéns aí, né? Esse casal que tá completando aí 31 anos de casados. Não tô lembrado aqui e nem vou encontrar, porque são vários recados aqui para mim voltar lá e procurar quem é que tá fazendo 31 anos de casados. Mas enfim, eu lembro que é a Beatriz, agora não lembro o nome do esposo aí. Mas enfim, são 31 anos de casados. Obrigado, Rose. A Rose é a produção, né? Mandou aí, né? Bodas de Madre Pérola para quem faz 31 anos de casados. Obrigadão. Quem mais aqui mandando recado pelo nosso WhatsApp? 999-87-8101. A Marilda também tá ligadinha. Ô Marilda, grande abraço, obrigado, boa quinta-feira. E segue aqui, ó.
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0: Na doçura dos seus beijos.

0: Aí, essa música é linda, né? Só na doçura dos seus beijos, Jean e Giovanni aqui na Caiçara.
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0: Olha, deixa eu dar um abraço nesse aniversariante que já tá chegando por aqui, daqui a pouco vai estar com vocês aí no show da madrugada. O homem tá de aniversário, hein?
2: Opa.
0: Vê se incomodem ele, mande bastante homenagens pra ele aí, né? Não deem sossego pra ele. E aí, meu amigo, como é que tá? Parabéns, parabéns, viu?
2: Ô, Paulo, obrigadão, cara, obrigado, cara.
0: Merece, merece.
2: Já recebi o meu presente.
0: Já ganhou aí, né?
2: E quero retribuir esse carinho aí pra todos os colegas, todos os amigos aí da Rádio Caiçara, da nossa querida Rede Pampa. Muito obrigado, viu?
0: Merece. Seja bem-vindo.
2: Obrigado.
0: Já passamos, completando seu aninho aqui de vida aqui, e com certeza virão muito mais aí, né?
2: Que legal, cara. Felicidade total.
0: Parabéns e bom trabalho. Daqui a pouco, Carlos Roberto, o aniversariante do dia, aqui no comando do Show da Madrugada. Eu já vou aqui me despedindo, fechando aqui o Caiçara Confidencial, desejando você uma abençoada quinta-feira. Se vemos logo mais na noite.

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1: Opa, alô, bom dia, tudo bem por aí? Agora, meia-noite e onze, eu tava na estrada ainda. Agora, 12:11, grande abraço aí pra você, muito obrigado aí pela audiência, muito obrigado aí pela companhia. Estávamos confabulando, eu e Paulo Fante. Isso, presente recebido, muito obrigado aí a toda a equipe Caiçara, né? Por esse carinho todo. Que legal. Abraços aí pra você que tá curtindo a Rádio Caiçara em qualquer parte do mundo, em qualquer parte do planeta, pra você que tá curtindo aí através do site, pra você que tá curtindo através do aplicativo. Excelente dia pra você. Estamos na quinta-feira, é isso? Chegamos na quinta-feira, 11 de junho de 2026. Atualizando aqui a temperatura, neste momento estamos com 13 graus. 13 graus, daqui a pouco eu falo aí a previsão completa para esta quinta-feira, tá? Então, manda aí a tua mensagem de voz, manda aí a tua mensagem de texto, indica aí a tua preferida. A Pretinha, ô Pretinha, tá curtindo aí, Pretinha? Que legal, grande beijo. Para quem vai descansar, bom descanso. Para quem tá na luta, para quem tá na rede aí, obrigado aí pela

0: dia 1:22. Agora 1:22, Carlos Roberto, agradecendo aí a companhia. Cara, que tijolada essa música aí. A Distância, Zé Neto e Cristiano, alô Ambev. Começamos com Jorge Matheus, Dói. Aí tá tudo bem? Tá curtindo a Rádio Caiçara? Que bacana, obrigado aí pela audiência, tá? Oi?
1: O Alzheimer é bem complicado, né? É... Isso é uma das coisas que me preocupam muito, muito, muito.
0: Tá.
1: Né?
0: Eu acho que sim. Valquíria, grande abraço aí pra ti, Valquíria. A Valquíria tava participando aí do Caiçara Confidencial, pelo jeito. Tá bom, Valquíria, grande beijo, seja sempre, sempre bem-vinda aí, tá? A Valquíria.
2: Bom dia, Carlos.
0: Bom dia.
2: Carlos Roberto.
0: Oiê.
2: Parabéns pelo teu aniversário.
0: Eba,
2: tudo
0: obrigado.
2: Que muitos anos de vida.
0: Amém.
2: Com muita saúde. Heloísa do Alvorada.
0: Amém. Obrigado, Elo. Obrigado, Flor. Muito obrigado aí, tá? Homenagens e homenagens. Carlos Roberto, feliz aniversário. Parabéns pra você. Saúde, felicidade. Deus te abençoe sempre. Você merece tudo de bom. Sou tua fã. Que legal. Bete Madeira. A música é por minha conta. Tá bom, Bete? Que legal. Muitos anos de Caiçara aí pra ti, viu? Que legal. Obrigado por esse carinho, tá, Flor? Sempre, sempre, sempre bem-vinda aí. Muito obrigado.
2: Bom dia, Carlos Roberto.
0: Bom dia.
2: Pra mim, cê é.
0: Isso aí.
2: Quero te pedir, milionário José Rico.
0: Diga.
2: Viva a vida.
0: Viva a vida.
2: E quero dar esta homenagem a ti.
0: Oba!
2: Pelo dia do teu aniversário.
0: Oba!
2: Muitos e muitos anos de vida.
0: Obrigado.
2: E muitas felicidades aqui na família Caiçara.
0: Que legal.
2: Beijo, beijo.
0: Beijo, beijo.
2: Denilce de Canoas.
0: Denilce, seja sempre bem-vinda. Obrigado aí pelas palavras. Obrigado aí por este carinho, tá? Por essa receptividade, tá bom? Viva a vida. Viva. Viva a vida. Milionário José Rico. Tá aqui. Já achei. E vou curtir junto com você. Aqui na Caiçara, Milionário José Rico, Viva a Vida, Denilce Canoas. Grande beijo, obrigado aí pela audiência, tá? Agora 1:25, daqui a pouco eu vou falar pra você de Áries, Touro e Gêmeos.

Caipira, milionário José Rico na Caiçara. Bom dia, bom dia, bom dia. Oi, obrigado aí, Vera. Vera, Carlos Roberto, muitas felicidades aí, beijinhos, tá? Parabéns, hoje e sempre te desejo muita paz, amor, saúde, felicidade, muitas bênçãos, que Deus ilumine o teu dia, o teu caminho, sempre. Feliz aniversário. Que legal, Vera, beijos aí pra ti, muito obrigado por esse carinho, tá? É Vera Gnoato, ao som da Rádio Caiçara, grande, grande abraço e grande beijo. Ô Carlos, feliz aniversário, muitos anos de vida, saúde pra ti. A música é pra você, amigo Loguito do Leandro Leonardo. Amigo Loguito, tem essa música? Amigo Loguito, André Luiz em Canoas. Tá bom, André, vou procurar aqui o amigo Loguito, tá bom? Que legal, cara, seja sempre, sempre bem-vindo aí. Opa, peraí que o chapeludo se atravessou aqui. É muita emoção.

0: dos anos. Aqui é a tua mais nova ouvinte, já ouvinte da Caiçara há muitos anos.
1: Uhum.
0: Então seja muito bem-vinda na Caiçara.
1: Obrigado, Flor, obrigado.
0: E que essa data e que muitos anos se multiplicam.
1: Amém.
0: Possam se multiplicar pra ti, tá bom?
1: Amém, que assim
0: seja. Um abraço.
1: Outro
0: aqui é a Sônia do Jardim Algarve.
1: Sônia, obrigado, Sônia. Amei, amei, amei, amei, amei demais. Valeu, Sônia. Que legal, muito obrigado aí por esse carinho.
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1: Muito bem, vamos lá. Alô você de Áries, Ariano. Alô Ariana, bom dia. O dia vai ser variável. No trabalho você estará pouco comunicativo e também decidido a colocar em dia suas tarefas atrasadas. No amor, firmeza de sentimentos, mas a inibição para demonstrá-los. Na saúde, tudo normal, 73 é o número, a cor é rosa. Para você de touro, no trabalho, falta de disposição vai dificultar o enfrentamento dos obstáculos hoje, viu? No amor, um clima de dúvidas no relacionamento. Na saúde, faça uma dieta equilibrada. 316 é o número, a cor é amarelo. 316 é o número, viu? Agora eu vou falar para nós de Gêmeos. O dia hoje é favorável. No trabalho, apesar dos inúmeros desafios desse dia, o momento vai lhe favorecer para resoluções de questões importantes. No amor, uma pessoa distante o ama em segredo. Na saúde, faça um check-up médico. 901 é o número de sorte para hoje. Para nós de Gêmeos, a cor é lilás. Já já eu falo para você de Câncer, para você de Leão e também para você que é de Virgem, com o rádio ligado aqui na Caiçara. Tivemos o milionário José Rico. Viva a vida, agora vamos lá com o Rio Negro e Solimões, no show da madrugada da Rádio Caiçara.

0: Maravilha, grande abraço aí pra você, curtindo.
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0: Gilberto.
1: Muito bem, para você que tá aí curtindo a Rádio Caiçara, que bacana. Um Regina, beijos, e Regina, ótima quinta-feira para você. Mensagem de voz ou mensagem de texto, manda aí.
2: Bom dia, bom dia.
1: Bom dia.
2: Aniversário.
1: Opa, valeu.
2: A data se repita por muitos e muitos e muitos anos, bom? Deus te abençoe.
1: Que assim seja.
2: Hoje e sempre.
1: Hoje e sempre, tá ótimo.
2: Eu escuto todos os dias, não falo claro contigo, mas escuto todos os dias aqui. Todo dia, o Paulo Fani também, eu escuto ele também, da hora que ele chega ali. Toda noite o rádio ligadinho na Caiçara, e lá em casa também, é direto na Caiçara, né? Essas ambiadas da Amanda toda. Tá bom?
1: Tá ótimo.
2: Um abraço pra ti aí, tudo de bom pra ti, tá bom?
1: Tá ótimo.
2: Aqui é o Rui da Portaria Salmego, manda aí pra nós aí, ó. Canto Alegretense.
1: Canto Alegretense.
2: Pra ti aí também, o Canto Alegretense.
1: Tá ótimo.
2: E pra todos os porteiros, pra todos os alegretenses aí, tá bom? E pra todos os ouvintes da Caiçara.
1: Que legal.
2: Bom dia.
1: Bom trabalho aí pra ti, Rui. Muito obrigado aí pelo carinho, muito obrigado aí pela audiência todos os dias, o dia todo, né? À noite, também curtindo aí a nossa equipe aí da Rádio Caiçara. Que bacana. Rui, abração aí. Sempre bem-vindo, tá, Rui? Oi, Carlos Roberto, Daniel Lara, do bairro Partenon, na Maria da Conceição aí. Toca para nós, Murilo Rufi, Saudade Estranha. E feliz aniversário, felicidade, tudo de bom, bastante paz. Isso a gente precisa muito, viu? Bastante paz. O resto a gente corre atrás, não é verdade, Daniel? Que legal, cara, brigadão. Carlos, aqui é o Ademar Lix, passando para te desejar um feliz aniversário, com muita saúde, e é o que nós mais precisamos, é verdade, saúde acima de tudo, tá? Continuamos aí, mais um plantão, bom plantão aí para ti, Ademar, bom trabalho aí para ti, fazendo aquela ronda até às 7 da manhã, mas sempre, sempre, sempre ligado na Rádio Caiçara. Que top, bom serviço aí, todo o pessoal na vigilância, pessoal nas portarias, obrigado aí pela companhia de sempre.
3: Opa, bom dia, Carlos.
1: Ô, João.
3: Parabéns. Saúde, felicidade, tudo de bom pra ti.
1: Ô, Batista.
3: Aquele abraço de 3 voltas e meia e que Deus te abençoe sempre.
1: Amém.
3: Toca aí. Em homenagem a ti, em nome de todos os amigos e amigas ouvintes, o parabéns, crioulo.
1: Parabéns, crioulo.
3: Tudo de bom.
1: Valeu.
3: É a Caiçara junto com você.
1: Nosso querido João Batista.
3: É o Batista aqui da Sicília, da Parada 10, em Viamão.
1: Alô, Viamão, aquele abraço. Ô, João Batista, muito obrigado aí por esse carinho, viu? Seja sempre, sempre bem-vindo. Eu vou procurar aqui o parabéns, crioulo. Se eu tiver o parabéns, crioulo, já coloco aí a nossa programação aí do show da madrugada, tá certo? O Felipe Rodrigo, Felipe e Rodrigo, dois gumes, agora 17, faltando para as duas, já vou falar para você de câncer, leão e virgem.
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0: para o Felipe Rodrigo. Bom dia para você. Agora 16, faltando para as duas. 16 para as duas. Excelente quinta-feira, 11 de junho. Nossa galerinha aí participando, nossa turma. Bom dia, Carlos. Parabéns, muitas felicidades. Que hoje e sempre Deus ilumine a tua estrada, que ilumine a estrada da tua vida e que Nossa Senhora Aparecida te proteja. Amém. Com o seu manto, lhe trazendo muita paz, saúde e tranquilidade. Ô, César, obrigado aí, César. Grande, grande abraço aí pra ti. Adorei a mensagem, que bacana. Quem mais aqui? A Bete Madeira, Carlos Roberto, amado. Você, amado dos ouvintes, te amo e é bom demais. Deus te abençoe sempre. Toda felicidade pra ti e pra tua família, tá? De coração, da nossa querida Beth. Ô, Beth, beijos aí pra ti também. Grande abraço, tá bom? Nossa queridona.
1: Ô, meu guri. Tá, meu irmão?
0: Tô bem, e tu?
1: Passando aqui pra te desejar uns parabéns.
0: Obrigado.
1: Para te desejar tudo de melhor na tua vida.
0: Show de bola.
1: Que esse ciclo chegue com muitas coisas boas, que Deus abra portas pra ti aonde não tenha paredes. Tu merece o mundo pela humildade, pelo esse carisma que tu tem como apresentador, um excelente profissional, um excelente ser humano.
0: Que legal.
1: Eu sei que tu faz de coração
0: pelo
1: entrega no teu trabalho, então te desejo tudo de melhor, pelo sempre o carinho, apesar de a gente não se conhecer pessoalmente, óbvio,
0: mas aparece o dia.
1: Pelo profissionalismo é recíproco. Te desejo tudo de melhor nessa tua data. Aproveita teu dia. Parabéns de coração, meu irmão.
0: Que legal, cara.
1: Juliano, vocalista do Resenha, passando aqui, especialmente só pra te desejar um feliz aniversário.
0: Que show,
1: hoje,
0: Juliano.
1: Como é teu dia, irmão? Não tenho palavras pra descrever o carinho também que sinto por ti pelo lado, e que sempre te peço uma música, tu tá aí atendendo.
0: Tamo aí, sempre.
1: Sempre mandando meu recado, sempre dando uma moral. Cara, que Deus te abençoe.
0: Amém.
1: Imensamente. Tamo
0: junto.
1: Amém,
0: cara.
1: Do Presidente Preto. Abração.
0: Ô, cara, valeu, brigadão. Nosso queridão aí, vocalista do Resenha, muito obrigado aí por esse carinho de sempre, tá? Juliano tá sempre participando, sempre interagindo aí nas madrugadas da Rádio Caiçara. Que legal, cara, olha, pá, sem palavras, meu irmão.
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0: Muito bem, alô você de Câncer, 12 faltando para as duas, canceriano e canceriana. No trabalho, problemas familiares estarão interferindo no seu desempenho na vida profissional, hein? No amor, tá favorável para iniciar o romance com a pessoa mais jovem canceriana. A saúde é estável, 847 é o número, a cor é laranja. Leonino e Leonina, bom dia. No trabalho, organize toda a informação que você recebeu para acertar detalhes dos seus projetos. No amor, não dê ouvido a comentários maldosos. Na saúde, fique de olho na sua taxa de colesterol, tá, Leonino? 854 é o número, a cor é marrom. Fala você de virgem, virginiano e virginiana. 11 faltando para as duas, apesar da sua rotina pesada, a sua perseverança vai lhe garantir bons resultados. No amor, esclareça o mal entendido rapidamente no romance, tá? Esclareça o mal entendido rapidamente no romance. A saúde é estável, 519 é o número, a cor é bege. Falei pra você de Câncer, Leão e Virgem. Já eu falo pra Libra, Escorpião e também pra você que é de Sagitário.
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0: Muito bem, a nossa galerinha, a nossa turma. Ô, turminha da madrugada, beijos aí pra todo mundo, pra quem tá em casa, pra quem tá trabalhando, pra quem tá na estrada. Grande abraço aí com o Amado Batista. Aonde está você que não mandou mensagem ainda, de voz ou mensagem de texto?

0: aqui na Caiçara, bom dia.
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0: Muito bom, muito bom. Deixa eu mandar um grande abraço aí pra nossa audiência, curtindo. Eu vou colocar no manual aqui. Pronto. Agora não fica me atropelando mais. Agora tá no manual, tá resolvido. É. Um homem foi preso por suspeita de jogar querosene na companheira. Isso aconteceu em Estância Velha. E enquanto ela dormia, Vilma, a vítima procurou o hospital após sentir ardência provocada pelo combustível. Aí a Polícia Civil agora está apurando o caso e não está descartando indiciamento por tentativa de feminicídio. É verdade. Uma mulher de 45 anos, ela procurou atendimento no Hospital Municipal após acordar com forte ardência no rosto. Agora, segundo o relato dela, o companheiro teria derramado o líquido inflamável sobre sua cabeça enquanto ela dormia. A situação chegou ao conhecimento das autoridades depois que profissionais do hospital perceberam um forte cheiro de combustível, acionaram a Guarda Civil e, conforme a Secretaria Municipal de Segurança, ela apresentava sinais de nervosismo durante o atendimento. E aí ela acabou revelando o que tinha acontecido, tá? Aos agentes, ela informou que sofria violência doméstica há muito e muito, muito tempo. A enteada dela de 21 anos, né? Filha biológica, a enteada dela de 21 anos e também filha biológica do suspeito, também seriam vítimas frequentes de agressões físicas, ameaças e também episódios de violência dentro da residência. Que loucura, hein? Que loucura. E ele foi preso, né? Pela suspeita de jogar querosene na companheira enquanto ela dormia. Aconteceu em Estância Velha. Aconteceu aqui em Estância Velha. Ela procurou o hospital após sentir ardência provocada aí pelo combustível. Oi, Caiçara! Grande abraço aí para nossa audiência. Nossa, quanta mensagem! Minha nossa! Opa, bom dia, Carlos! Gostaria de ouvir Laço Aberto do Ataíde Alexandre. Boa, baita indicação, baita música. Laço Aberto. Quem mais? Bom dia, Carlos. Passando aqui para te desejar um feliz aniversário. Brigadão, brigadão, brigadão. Nosso querido amigo operador de empilhadeira, hein? É operador de empilhadeira e tá ouvindo a Rádio Caiçara. Deus te abençoe. Que os teus caminhos, a tua vida, por onde passar. Uma excelente quinta-feira juntamente com a família Caiçara. E sempre na audiência. Aqui, 10 graus na Serra Gaúcha, em Farroupilha, né? O Juarez Soares, em Farroupilha. Forte abraço aí pra ti, amigão. Abraços aí, bom trabalho. Sempre bem-vindo ao som da Rádio Caiçara. E obrigado aí pela homenagem, tá? Muito feliz mesmo.
2: Bom dia, Carlos Roberto.
0: Opa, bom dia.
2: Gilmar aqui trabalhando no APP.
0: Ô, Gilmar.
2: E sempre com a Caiçara na carona.
0: Que legal, hein? Fico feliz. Abraços aí pra ti, Gilmar, e também pra todos os motoristas de aplicativo.
2: Parabéns aí pelo teu aniversário.
0: Obrigado, meu guri.
2: Saúde, muita paz, muito sucesso pra ti sempre, tudo de bom, de melhor. Um abraço, Carlos.
0: Outro abraço pra ti, Gilmar.
2: Nós aí, tua homenagem, agradecer pra ti aí, especialmente pra ti.
0: Que legal, obrigadão por esse carinho.
2: JM, feliz aniversário.
0: Feliz aniversário.
2: Um abraço, meu querido.
0: Valeu.
2: Uma ótima quinta-feira.
0: Valeu, brigadão.
2: Pra toda a família Caiçara.
0: Pra todos nós, grande abraço aí pra ti, te cuida e bom trabalho aí nessa noite. Motorista de aplicativo ao som da Rádio Caiçara. Que legal, nosso queridão, o Gilmar, tá sempre curtindo aí, sempre participando, né, Gilmar? Bom trabalho aí pra ti. Laço Aberto do Ataíde Alexandre. Laço Aberto. Já vou programar aqui o Laço Aberto pra quem pediu do Ataíde Alexandre. Mas antes eu tenho Tubarões e Diego e Vitor Hugo.

0: Oeste. Pois bem, agora 2:03. Excelente quinta-feira aí pra você. 2:03, vou falar pra você de Libra, Escorpião e também pra quem é de Sagitário.
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0: Muito bem, alô, Libriano e Libriana. Libriano, no trabalho sua impaciência pode prejudicar a tua atuação. No amor, muitas questões para serem resolvidas. Na sua vida pessoal, na saúde, dificuldades para dormir. 638 é o número, a cor é azul. Agora para você de Escorpião, no trabalho, possibilidade de alguma desavença com chefes ou colegas no ambiente profissional. Tenha calma aí, muita calma, tá? No amor, dia impróprio para namorar. É isso aí, dia impróprio para namorar para você de Escorpião. A saúde, pratique exercícios físicos. 967 é o número, a cor é bege. Para quem é de Sagitário, 12:04, bom dia, Sagitariano e Sagitariana. No trabalho, o seu relacionamento com colegas e superiores está em um bom momento. Olha aí, coisa boa, hein, Sagitariano? No amor, distanciamento da pessoa amada trará dúvidas. A saúde, cuide mais do seu coração. 210 é o número, a cor é cinza. Falei pra você de Libra, Escorpião e Sagitário. Fica ligado aí na Caiçara, já já tem Capricórnio, Aquário e também pra você que é de Peixes. A nossa audiência curtindo. Grande abraço aí pra todo mundo. Abraços aí pra quem tá trabalhando, pra quem tá em casa aí de boa. Que legal, hein? O André tá dizendo, acho que o nome correto da música é Amigo Locutor. Tá. Eu ainda não tinha encontrado, eu vou procurar aqui. Eu acho que aquela Amigo Locutor, eu peço por favor, toque no rádio. É essa aí, será? Eu acho que é. Amigo Locutor do Leandro e Leonardo. Bom dia, Carlos, é o Itamar da Portaria de Sapucaia do Sul, sempre ligado na Caiçara. Isso aí, hoje dia de folga. Aproveitei bastante, descansa bastante, aproveitei a tua folga, tá bom? Nosso querido Itamar, ótima jornada aí pra ti, Carlos. Valeu, Itamar, bom descanso, obrigado aí pela audiência. Ô, Carlos, tudo certo? Tô trabalhando e tô na escuta aí da melhor. A música é da banda Sétimo Sentido. Abraços, hoje vou até às 6 da manhã. Tamo junto então, ô Vandi. Vamos juntos, até às 6 da manhã. Aqui na Rádio Caiçara. Tem tanta mensagem, eu não cheguei na tua ainda, porque tem muita, muita, muita mensagem. Laço aberto, o Ataíde e Alexandre. Agora 12:06, Caiçara. Show da madrugada até às 4 da manhã.

mais. Ataíde e Alexandre Laço Aberto, 2:10, bom dia para você que tá curtindo aí a Rádio Caiçara. É o show da madrugada, excelente dia aí para você e seja sempre, sempre bem-vindo, tá? Eu tenho aqui, ó, o Juliano pediu, o Juliano, do vocalista aí do Sem Resenha, um feliz aniversário, pode dar volume aí na Caiçara. Parabéns a todos os aniversariantes de hoje.

0: Caiçara, parabéns a todos os aniversariantes. Saúde, paz, amor no coração, tudo de melhor aí na sua vida. Excelente quinta-feira, 11 de junho. Quinta-feira, 11 de junho, teve um acidente na ali na ponte do Rio Jacuí, na BR-290. E aconteceu, peraí um pouquinho, aqui, vamos puxar aqui, pronto. É, esse acidente aí, um veículo bateu na traseira do outro, na próxima ponte do Jacuí, na BR-290. Aconteceu em Eldorado do Sul e Porto Alegre. Entre Eldorado do Sul e Porto Alegre, aconteceu na noite da quarta-feira. Esse carro era dirigido aí, era conduzido pelo zagueiro Natan, de 20 anos, da categoria de base do Grêmio. Ele tá bem, não se feriu, e o do outro veículo também não. Né, o atleta, ele estava voltando aí de um jogo no CT de Eldorado do Sul e, graças a Deus, tudo bem, não se feriu. O carro pegou fogo depois de bater na traseira de outro veículo, né? E, ô Natan, tudo bem, né, Natan? Que bom, que bom. Ele voltava aí de uma partida disputada no centro de treinamento de Eldorado do Sul, não se feriu. Os ocupantes do segundo carro também não ficaram feridos. E ele disse que só teve tempo de sair do carro sem conseguir resgatar aí os seus pertences pessoais antes do início do incêndio. O carro ficou totalmente destruído e bloqueou a pista no sentido interior capital, congestionou a rodovia, mas o importante é que o nosso queridão tá bem, né? Ei, Natan! Pois muito bem, a nossa audiência, a nossa turma. Oi, turma. Quem tá curtindo aí a Rádio Caiçara? Vamos lá. Atualizando aqui as mensagens. Nosso querido Cláudio Torelli. Ô, Cláudio.
1: Olá, Carlos. Tô na escuta aí, viu?
0: Que legal, hein?
1: Eu e os meus colegas aqui da Farmácia Panvel.
0: Grande abraço aí para todos vocês. Sejam sempre, sempre bem-vindos. O Cláudio é motoboy e também um abraço aí aos colegas aí na Farmácia na Panvel.
1: Estamos na escuta da Caiçara, aonde a música não para. A hora certa, Carlos.
0: Repita. Digo, 2h16.
1: Tem alguma palavra amiga hoje?
0: Tem. Um
1: grande abraço, guerreiro.
0: Vai ter.
1: E pra quem estiver trabalhando aí, ó, se cuidem. Os motoboy aí, ó.
0: É, tem que ter atenção.
1: Junto e misturado.
0: Valeu, meu querido Cláudio. Tem palavra amiga assim, já. Bem lembrado, hein, Cláudio. Abraços aí pra ti e pra todo o pessoal aí na Panvel, trabalhando e curtindo aí a Rádio Caiçara. Bom dia, querido locutor, teu programa é muito bom, sou a Jennifer, a turminha da ilha e a nossa galerinha, estamos ligadinhas com você. Toca pra mim a música preferida que vem do Rully Iglesias, a Jennifer, beijos aí pra vocês, a Jennifer, a Camila, a Ana Paula, a Priscila, a Patrícia, Lubianca, Alessandra, Jéssica, Isabel, Cristina, Pamela, Stephanie, e nós queremos desde já te desejar um feliz aniversário, muitas felicidades, tá? Muito obrigado, viu, meninas? Muita saúde, paz, amor, muito sucesso aí na tua vida. Parabéns, e curta aí o teu dia. Jennifer, beijos aí pra ti, muito obrigado, tá? Muito obrigado aí e bom trabalho aí pra todas vocês aí na ilha. Grande abraço.
2: Bom dia, Carlos.
0: Bom dia.
2: Aqui é a Neyma da Parada 76 de Gravataí.
0: Tudo bem, Neyma?
2: Muito obrigado pela companhia, meu anjo.
0: Eu agradeço.
2: Adoro o teu programa.
0: Que bom, Flora.
2: Se possível, rodar pra mim a música Rio Azul com os Atuais.
0: Rio Azul dos Atuais.
2: Uma abençoada quinta-feira pra você. Bom retorno para tua casa.
0: Obrigado.
2: Que Deus te proteja sempre.
0: Amém.
2: Beijo no teu coração, te cuida.
0: Tá bom, Flor. Beijos aí para ti também, te cuida e seja sempre, sempre bem-vinda, tá? E aos pouquinhos eu vou pagando as músicas aqui. Agora eu tenho a Maiara e Maraísa, felizes para sempre.

0: felizes para sempre. A Maiara e Maraíza aqui na Rádio Caiçara. Bom dia para você, excelente quinta-feira, gente boa. Já vou falar aí para quem é de Capricórnio, Aquário e Peixes. Antes, deixando aí um abração pro nosso querido Rui. O Rui tá trabalhando e curtindo.
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0: O canto alegretense. Canto alegretense com o Neto Fagundes. Agora 12:21, bom dia. Temperatura, atualizando aí a temperatura neste momento, 13 graus.

0: canto alegretense. Muito bom. Vou mandar um beijinho aqui, ó, pra nossa audiência. Oi, Lucy, amei a tua mensagem, viu? Muito, muito, muito, muito, muito obrigado. Beijos aí no coração, tá? E pra quem tá curtindo aí, a Rádio Caiçara. Ô, Carlos, felicidades pra ti. Valeu, feliz aniversário. Quem mandou? A Rosa. Oi, Rosa. Beijos aí no coração. A Rosa mandou uma mensagem de voz também.
1: Meu amigo, bom dia.
0: Bom dia.
1: Chegando de viagem agora.
0: Olha,
1: de Jaguarão.
0: Bom retorno,
1: passei
0: então.
1: Maravilhoso.
0: Que maravilha.
1: E para o meu sono ficar mais gostoso, eu estou escutando a Caiçara.
0: Que maravilha.
1: Gostaria de escutar a música.
0: Qual?
1: A Dois Graus com Bruno e Marrone.
0: Dois Graus com Bruno e Marrone.
1: Ofereço para ti.
0: Obrigado.
1: E todos na escuta. Um abração da amiga Rosa de Alvorada.
0: Oi, Rosa de Alvorada, chegou de viagem, passeio foi maravilhoso. Que legal, beijinhos aí pra ti e fica ligadinha porque eu já vou separar aqui o Bruno e Marrone, tá? Eu já vou separar o Bruno e Marrone a Dois Graus. Essa música aí é do Alain Aladim e o Bruno e Marrone regravaram essa música.
2: Boa noite, Carol.
0: Oi, boa noite.
2: Feliz aniversário.
0: Obrigado.
2: Que Deus dê muita paz.
0: Amém.
2: E alegria.
0: Que bom.
2: E saúde, principalmente.
0: Acima, o resto a gente corre atrás,
2: eu
0: né?
2: Eu sei que corre atrás.
0: E é, exatamente. A gente vai à luta. A gente vai à luta, Andréia.
2: Aqui é a Andréia Barbosa Silveira, Santa Tereza. Toca pra mim, cara.
0: Qual?
2: Leonardo.
0: Leonardo.
2: Liga lá em casa.
0: Tá.
2: Tá bom?
0: Tá bom.
2: Feliz aniversário de coração.
0: Valeu, obrigado, Flor. Obrigado, Flor. Liga lá em casa. O velho papelzinho e a canetinha anotando aqui, ó. Liga lá em casa. Liga lá em casa com o Leonardo, né? Errou essa música aí. Muito bom, vou procurar aqui pra ti, Andréia. Fica ligado aí, tá, Anjo? Muito bem. Oi, CR, parabéns, ô CR. Obrigado. Obrigado, parabéns aí pelo teu aniversário. Paz, saúde, sucesso, prosperidade. Uma do Gustavo Lima. Essa música é maravilhosa. Proibido terminar. Proibido terminar do Gustavo Lima. Tá certíssimo, tem muita mensagem, aos pouquinhos eu vou chegando lá, aos pouquinhos eu vou chegando lá e aos pouquinhos eu vou tocando as músicas também. Certo, agora 2:28, aqui Carlos Roberto, até as 4 da manhã com o Show da Madrugada na 96.9. Bom dia pra você, bom dia meu amigo, bom dia minha amiga, chegou aí a quinta-feira. Quinta-feira, dia 11 de junho de 2026. A vida nem sempre é fácil. Às vezes, a gente acorda carregando preocupações, a gente acorda com saudades, a gente acorda com incertezas e até cansaço que ninguém vê. Mas existe algo muito forte dentro da gente. É a capacidade de continuar. Então, meu amigo, minha amiga, não importa quantas vezes o vento soprou contra, você chegou até aqui. Isso já mostra a força que existe no seu coração. Que nesta quinta-feira você não desista dos seus sonhos, não baixe a cabeça diante das dificuldades e nem permita que um dia ruim faça você esquecer do quanto você é capaz. Eu sempre peço que Deus continue te abençoando, porque Deus conhece as lágrimas silenciosas. Deus entende as batalhas que ninguém vê e ninguém sabe exatamente o tempo de cada vitória. Talvez hoje você precise apenas de um sinal. Então, aqui está. Continue. O que hoje parece pesado, amanhã pode se transformar em aprendizado. Pode se transformar em força e até motivo de gratidão. Que a sua quinta-feira seja de esperança renovada, paz no coração e fé. Muita fé. Fé para acreditar que coisas boas ainda estão chegando. Porque enquanto houver vida, sempre sempre haverá uma nova chance de recomeçar. Pense nisso. 2h29, aqui Rádio Caiçara, um excelente dia para você.

0: minutos faltando para as 3, já 23 para as 3, que isso? A hora tá passando rápido demais. Oi.
1: Cantei um happy birthday pra ti, esqueci de pedir a música.
0: Viu só?
1: Ah, então homenagem a todos os românticos.
0: Isso.
1: E românticas.
0: E tem, hein?
1: Dá Falcione, por
0: claro.
1: Favor.
0: Canta um pedacinho.
1: Faz
0: aí.
1: Uma loucura por mim. Sai gritando por aí, bebendo e chora.
0: Olha aí.
1: Aqui é a Sônia do Jardim Algarve. Obrigada.
0: Oi, Sônia. Beijos aí, Sônia. 22 faltando para as 3, Caiçara, show da madrugada.

0: aqui, Rádio Caiçara, bom dia pra você. E aí, tá trabalhando? Bom serviço aí, tá? Muito obrigado aí pela audiência de sempre curtindo a Rádio Caiçara. Eu tenho aqui, ó, pedidos pra Sétimo Sentido, pro Rolly Iglesias, vem, Leandro Leonardo, olha, que audiência, hein? Que audiência espetacular! Ô, vó Dalci!
1: Bom dia, Carlos!
0: Bom dia, vó!
1: Roberto!

0: não, que assim é, Carlos? Seja.
1: Valeu, obrigado, vó.
0: Que Deus te abençoe com muita saúde, paz, amor, junto da família e dos amigos e dos ouvintes da Caiçara.
1: Que legal, vó da Alci, grande beijo aí pra senhora, muito obrigado aí por esse carinho, muito obrigado aí por essa receptividade.
0: Meu amigo, tô te enviando o parabéns do Roberto Carlos pra te escutar.
1: Vou ouvir, pode deixar.
0: E muitos anos de vida. Por favor, roda a música, canção para um amigo, principalmente para você, e também para Evanir da Querência, a Denícia, a Joyce, o Tinga da Tinga, Eduardo Caminhoneiro e todos meus amigos. Oba! Da Caiçara, principalmente para você, meu
1: obrigado,
0: amigo.
1: Vó. Obrigado, vó.
0: E muitos anos de vida, meu querido.
1: Amada,
0: e
1: obrigado.
0: Aquele abraço da vó Dalci de Viamão, que você é, meu amigão.
1: Valeu, vó Dalci. Beijos aí, muito obrigado, tá? Vó Dalci em Viamão. Já vou procurar aqui a canção para um amigo, para toda essa turma aí, curtindo a Rádio Caiçara. Agora 17 faltando para as 3, 17 para as 3.
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1: Fala você de Capricórnio, Aquário e Peixes. Capricorniano e Capricorniana, no trabalho alguns obstáculos ainda lhe incomodam, apesar de você já perceber mudanças positivas. No amor, reflita antes de se atirar em um novo romance. A saúde é boa. 794 é um número, a cor é verde. Para quem é de aquário, aquariano e aquariana, olha só, evite agir com arrogância, tá? E isso pode criar certa inimizade entre os colegas. No amor, valorize mais a pessoa amada. Na saúde, trate de problemas da garganta. 473 é o número, a cor é vermelho. Para você que é de peixes, pisciano e pisciana, agora 15 faltando para as 3. No trabalho, não se afaste da rotina e evite assinatura de documentos importantes, tá? No amor, clima de harmonia no romance. Na saúde, evite, aliás, visite aí o seu dentista regularmente. 304 é o número, a cor é branco. Falei para você de Capricórnio, Aquário e Peixes. Às 4 da manhã tem o Bom Dia Caiçara. Daí falamos aí de Áries a Peixes, especialmente para você.
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1: Oi, Caiçara, bom dia pra você. Agora 8 faltando pras duas, as meninas aí na ilha curtindo o show da madrugada aqui da Rádio Caiçara. Rúlio Iglesias, bom dia e te arremangue e vem aqui Rádio Caiçara.

0: Rádio Caixada, o Rulio Iglesias. Ei, bom dia, bom dia, bom dia. Bom trabalho aí, obrigado aí pela companhia. Amigo motorista, obrigado aí pela carona. Rulio Iglesias vem. Grande abraço aí pra galera interagindo, curtindo.
1: E aí, Carlos Roberto?
0: Opa!
1: Como é que tá, meu amigão?
0: Tô bem, e tu?
1: Feliz aniversário pra ti, muita paz, muita saúde.
0: Amém!
1: Seja sempre essa pessoa legal aí que tu é, tá bom, meu
0: tá
1: amigão?
0: Tá bom, tá bom, muito obrigado aí, grande abraço aí pra ti também, viu?
1: É o Marino Sansão.
0: Ô, Sansão.
1: Um abraço.
0: E a música aí, Sansão, abraço? E
1: toca Cassi Caçador.
0: Cassi.
1: E Fábio Júnior.
0: Fábio Júnior.
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0: Ô, Sansão, obrigado aí pelas palavras, viu? Agora dois faltando pras três. Cássio Caçador, Fábio Júnior, show da madrugada na Rádio Caiçara.

apresentador, o Fábio Júnior, aqui em Rádio Caiçara, excelente dia, grande, grande audiência. Obrigado aí pela participação, tá? Manda aí a tua mensagem de voz ou mensagem de texto. Mensagem de voz ou mensagem. Nossa, tem tanta mensagem. Não cheguei na tua ainda, né? Mas tô chegando. Bom dia, Carlos. Feliz aniversário. Obrigado, amada. Tudo de bom aí pra ti. Eu gosto de ficar ouvindo aqui a tua voz. Não vivo sem escutar a Rádio Caiçara. Que maravilha. Seja sempre bem-vinda aí, tá? Gosto de todas as músicas que você coloca pra gente escutar. É Adelaide do Quinta do Portal. Bem

0: José e Amada. Beijos aí pra tia Adelaide. Ao som da Rádio Caiçara sempre, viu? Que show! É, o Fábio Júnior Cássio Caçador já atendi aqui o pedido. Temos aqui mais um toque. Boa noite, Carlos. Tudo bem? Daniel, ô Daniel. Abração aí pra ti na Vila Maria. A Maria da Conceição. Saudade Estranha. Quem canta essa música Saudade Estranha? Eu já ouvi Saudade Estranha. Cara, eu vou procurar aqui Saudade Estranha. Eu vou marcar, já vou marcar aqui. Eu já ouvi essa música. Bom dia, Carlos Roberto. Valdir de Canoas, parabéns. Obrigado aí, Valdir. Abraços aí pra ti também. Carlos, bastante saúde, feliz aniversário e um forte abraço. Valeu, meu querido Valdir. Todos aí em Canoas, curtindo, que legal. Especialmente aí o Valdir. Canoas, grande Porto Alegre. Gostaria de ouvir o Laço Aberto. Ah, o Laço Aberto já foi, doutor Indy Alexandre. Carlos, feliz aniversário pra ti, que bom, brigadão. Temos aqui também, bom dia. Carlos, tô passando para te desejar, nesse dia tão especial, muitas felicidades, muitas alegrias. Deus te abençoe a cada segundo dessa nova etapa. Muito obrigado aí, viu? Nosso querido Marcelo Bertoletti, do Jardim Crai, em Viamão. Ei, Viamão, queridão. Obrigado aí, Marcelo. Abraços aí pra ti, todos aí no CRAI, tá? A galera do CRAI. Deixa eu ver se eu não passei aqui nenhuma mensagem. Ah, aqui tem uma mensagem aqui que eu não li ainda, ó. Lúcia, tudo bem, Lúcia? Franco, beijos aí. Beijos, Lúcia.
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1: Muito bem, bom dia, bom dia, bom dia, agora 13:07, feliz aniversário, Carlos, saúde e paz, forte abraço, Olavo, meu amigo Olavo aí, da Anitta, tá trabalhando aí, Olavo, bom serviço aí pra ti, obrigado aí, tá, queridão, sempre, sempre bem-vindo aí. Muito bem, bom dia, Carlos Roberto, bom dia, Roberto de Alvorada. Roberto e Roberto. Hoje temos Roberto e Roberto. Roberto de Alvorada, se for possível tocar a música de Fafá de Belém, Águas Passadas. E o nome da música é Águas Passadas. Isso aí. É, e um feliz aniversário, muita saúde para ti. Valeu, Robertão. Obrigadão aí pela companhia. Obrigado aí pela audiência. É, sempre bem-vindo aí. Abraços aí para ti e todo o pessoal em Alvorada. Águas Passadas, já vou anotar aqui, ó. Águas Passadas. Águas Passadas. Fafá de Belém. Acho que essa música tem com o Chitãozinho, Chororó e Fafá de Belém também, né? Se eu não tiver enganado. E aí, a 2 graus, o Fábio Júnior. Ah, o Fábio Júnior não, o Fábio Júnior eu já toquei. O Bruno e Marrone, na regravação aí de Alain Aladim. Oi, Caiçada, bom dia pra você. Agora 13:08. Já já vou atualizando aí a previsão do tempo e, neste momento, 13 graus a temperatura.

bom dia pra você, agora 13:18. 13:18, Rosane, oi Rosane, São Francisco de Paula. Carlos, parabéns aí, tudo de bom. Curtindo a Rádio Caiçara, Rosane, em São Chico de Paula, o Afafá de Belém, Águas Passadas, com Zezé de Camargo e Luciano.

0: Belém, o Zezé de Camargo e o Luciano aqui na Rádio Caizara. Bom dia, bom dia. Águas Passadas, Gustavo Lima, Proibido Terminar, Leonardo, liga lá em casa, liga, liga. Manda tua mensagem aqui na Rádio Caiçara, manda aí o teu áudio, manda tua mensagem de texto. Bom dia, Carlos, estou aqui curtindo o programa, maravilhoso, que bacana. Nosso queridão aí, Diogo Pinho, abração aí, o Diogo de Pinheiro Machado. Alô, Pinheiro Machado, aquele abraço, seja sempre bem-vindo aí, tá? Grande Diogo, abraços aí pra ti e toda a tua turma, toda a galera aí curtindo. O Alcides, tudo bem, Alcides? O Alcides é porteiro na Loureiro e Silva, bom trabalho aí pra ti, tá? Abraços aí, meu querido. É, estive de aniversário no dia, dia 9. Parabéns pra ti também. Parabéns pra ti. Tudo de bom, bastante saúde. E tudo de melhor aí na tua vida sempre, tá? É, toca uma música aí pra nós. Abração a todos que estejam ouvindo a Rádio Caiçara. Nosso queridão Alcides esteve de aniversário no dia 9. Parabéns, meu guri. Um pouquinho atrasado, mas vale a pena, né? Isso. Vale sim, claro que vale. Temos aqui a nossa audiência. Temos aqui a nossa audiência.
1: Bom dia.
0: Bom dia.
1: Tudo bom, Carlos?
0: Tudo, Marli. Eu vou bem.
1: Carlos, tem como tu me rodar com Cleito Borges uma música?
0: Qual?
1: Tô escutando o programa.
0: Oba!
1: Já dormi.
0: Já acordou.
1: Já levantei, já saí com a minha cachorra. Vou voltar a dormir.
0: Claro.
1: Tá bom?
0: Tá bom.
1: Tenha um bom dia.
0: Bom dia.
1: Bom trabalho.
0: Obrigado.
1: Até logo mais.
0: Até um abraço. Valeu, Marli.
1: Marli do Petrópolis.
0: Marli do Petrópolis, beijos.
1: Parabéns pelo seu aniversário.
0: Oba.
1: Tudo de bom.
0: Obrigado.
1: Bastante sucesso.
0: Amém.
1: Na tua vida.
0: Que assim
1: tá
0: seja.
1: Bom?
0: Tá bom.
1: Parabéns, parabéns.
0: Obrigado.
1: É da Marli do Petrópolis.
0: Valeu, Marli, amada. Muito obrigado aí. Eu vou procurar uma do JM aqui pra ti. Tá certo? E mais aqui, mandando mensagem. Opa, e aí, Eduardo? A música é Canção do Amigo Rui Biriva. Essa música é boa, hein, cara?
2: Bom dia, meu amigo Carlos Roberto.
0: Fala,
2: aqui
0: meu
2: o Eduardo Amassano Tabetão.
0: Bora lá.
2: Parabéns.
0: Tchan,
2: parabéns.
0: Tchan,
2: saúde tchan, e felicidade.
0: Que tu
2: um grande abraço aí, meu querido.
0: Dia. Valeu,
2: que Deus
0: obrigado.
2: Te abençoe, te ilumine sempre, te dê bastantes quilômetros de estrada aí da vida aí.
0: Que assim seja.
2: Que tudo que tu almeje e planeje se realize, teus sonhos. E um feliz aniversário, aproveita teu dia aí.
0: Que bom.
2: Tá,
0: tá bom, obrigado.
2: Um abraço.
0: Outro.
2: Bem apertado.
0: Pra ti também.
2: E um aperto de mão, que legal. Nem alicate pressão.
0: Boa.
2: E tudo de bom.
0: Tudo de bom, tudo de bom. Ô, Eduardo, tá na estrada aí, tá curtindo a Rádio Caiçara. Uma boa viagem aí pra ti. E eu vou procurar a que tu pediu aqui do Rui Biriva.
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0: Ó, agora 13:26. Bom dia, 13:26.

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1: 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Falar mais para o teu amigo, para o teu filho, para os teus pais, o quanto que tu gosta deles. Vamos tentar fazer este exercício.

0: sempre, mas aquele amigo real, aquele amigo de verdade, o amigo de fé, o irmão camarada. Rui Biriva, canção do amigo, bom dia, me pediram aqui Sidney Magal. Ô Sidney Magal, olá Carlos, feliz aniversário, obrigado. Jéssica, em Alvorada, tem a música Pitoco, Teodoro Sampaio? Vou dar uma olhadinha aqui, ou se não tiver o Pitoco, pode ser o Último Julgamento. O Último Julgamento é Ser Milionário Ser Rico, mas tem com Léo Canhoto e Robertinho também, né? Legal, Jéssica, beijos aí pra ti, muito obrigado, tá? Seja sempre bem-vinda aí ao som da Rádio Caiçara. A Jéssica que tá ligadinha com a gente.
1: Oi, bom dia, Roberto.
0: Bom dia, oi, Jussara.
1: Tudo bem contigo?
0: Tudo.
1: Felicidades.
0: Obrigado,
1: pelo teu
0: amada.
1: Dia.
0: Obrigado.
1: Entende? Realizações, entende? Saúde bastante. Que tu continue tendo esse sucesso que tu tá tendo na tua caminhada, viu?
0: Que bom,
1: tudo
0: obrigado,
1: de bom pra ti. Um abraço bem apertado e um beijo de uma das tuas admiradoras.
0: Que legal.
1: Tá?
0: Jussara, obrigado.
1: Ah, meu, muito obrigado, Jussara, Jardim Botânico.
0: Valeu, Jardim Botânico. Ô, Jardim Botânico, valeu, Jussara. Obrigado aí pelas palavras, tá? E seja sempre, sempre bem-vinda aí, tá bom? Muito bem. Temos aqui a Rosane. Ô, Rosane.
2: Bom dia, Carlos e Roberto. Aqui é a Rosane Maciel da Lomba do Pinheiro.
0: Obrigado, bem-vinda sempre aí ao som da Rádio Caiçara.
2: Queria te parabenizar pela, em primeiro lugar, pelo teu aniversário, que hoje é teu dia.
0: Obrigado,
2: Flor.
0: Dia
2: muito especial. E você é uma pessoa muito legal, muito divertida.
0: Olha só que
2: show. Você tem muitas alegrias, muito sucesso, prosperidade, tudo de bom na tua vida.
0: Valeu, valeu.
2: Seja, tu já é um vencedor.
0: Que bom, amém, amém.
2: Continue assim. Gostaria de pedir a música 1,99, pensei pra ti, pra todos que estão no escuto, pro Zeca do Guaju, esposa dele, a Rita de Cássia, seu Mesênico, velho da Baracharia, Carlos da Ravena, Paulinho da Farmácia, pro Ronaldo Esteio, pro Giovanni e pra minha família Saudade, todos no escuto, que tenha uma excelente quinta-feira.
0: Todos
2: e
0: nós.
2: Tudo de bom.
0: Tudo de bom.
2: Que você merece.
0: Obrigado.
2: Rosane Maciel, da Lomba do Pinheiro.
0: Valeu,
2: um abração.
0: O outro
2: pra beijo,
0: ti. A música eu não entendi bem ali. Se tu puder digitar pra mim, a música eu acho que é 99. Será que é do Flávio Dalcin? Será que é do Flávio Dalcin 99 alguma coisa? Eu entendi 99, mas escreve ali pra mim, tá? Digita ali pra mim e eu já procuro a tua música preferida. Pois é, hein? E um homem que jogou querosene sobre o rosto da companheira aconteceu no bairro das Quintas, em Estância Velha, e a Polícia Civil está investigando o caso. Uma mulher de 45 anos. Ela procurou atendimento no Hospital Municipal. Ela acordou com uma ardência no rosto, né? Uma queimação no rosto. E aí ela foi, procurou atendimento médico, foi até o hospital. E aí ela conta também que o companheiro, ele teria derramado um líquido inflamável sobre a sua cabeça enquanto dormia. Olha que coisa louca isso, cara. Ela tava dormindo tranquilamente e aí o companheiro, né, jogou querosene na cabeça. Querosene jogou na cabeça dela. E a situação acabou chegando ao conhecimento das autoridades. Os profissionais do hospital, eles perceberam aquele forte cheiro de combustível, na hora acionaram aí a guarda municipal. E as informações que a gente tem da Secretaria Municipal de Segurança é que a mulher apresentava sinais de nervosismo. Ela estava apavorada, estava nervosa durante o atendimento. E ela acabou relatando que sofria violência doméstica há muito tempo.

sofria violência há muito tempo, tá? E teve o relato dela e também da enteada de 21 anos. E da filha biológica também do suspeito, que também é vítima frequente de agressões físicas, ameaças e também episódio de violência dentro da residência. O que aconteceu? O cara foi preso. Tá na cadeia, atrás das grades. E essas informações aí que foram passadas aí pela mulher, pela guarda municipal, e que foi até a casa do casal, localizou o suspeito e o cara foi preso em flagrante, encaminhado à delegacia de polícia de pronto atendimento. Olha que loucura, hein? Tu tá em casa, de boa, descansando, dormindo, e aí chega uma criatura dessas aí, joga querosene aí.

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0: Tenho um bom dia, bom dia, bom dia. Oi, Carlos, feliz aniversário, saúde, paz, amor. Eu me chamo Raquel, aqui de Capão. Oi, Raquel, quero mandar um beijão pro marido. Maridão aí.

0: terceira dimensão aqui na Rádio Caixa. Já já eu tenho borbulhas de amor aí do Fagner, já separei aqui para Raquel, Capão, alô, alô pessoal de Capão e o maridão, o Gelson. Tá bom. Tá dado o recado aí, já vou tocar a música. Muito obrigado aí pela companhia de sempre. Deixa eu dar uma atualizadinha aqui nas mensagens. Nossa Senhora, é muita mensagem. Aquele abraço aí para nossa audiência, tá? Carlos Roberto, feliz aniversário, meus parabéns, muita saúde, paz. O resto a gente corre atrás. É bem isso aí, Bira. É bem isso aí. O resto a gente vai aos pouquinhos, né? Toca pra mim a música do Gustavo. Um minuto do Gustavo Lima. Ou 60 segundos, não lembro. Eu acho que é 60 segundos. Eu acho que é 60 segundos. Do Gustavo Lima. Tá? Vou procurar aqui pra ti. Obrigado aí pela audiência.
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1: Muito bem, finalzinho aí do show da madrugada na Rádio Caiçara, agora 12 faltando para as 4. Sua boca mente, Zé Felipe e Ana Castela. Pois muito bem, abraços aí, achei que 60 segundos, viu? Achei 60 segundos. Bom dia, Carlos. Depois de 15 dias afastado, estamos no... que houve? 100% recuperado. Que aconteceu aí, Serjão? Conta aí pra gente, Serjão. Tá tudo bem? Tá tudo certo contigo? Tá bom, depois de 15 dias, tá 100%, então tá ótimo. Feliz aniversário aí pra ti, Carlos. Desejo tudo de melhor nesse novo ciclo que está começando. Muita saúde, muita paz, prosperidade. Abração do tamanho do Rio Grande, tio. Sérgio Catafesta em Flores da Cunha. Mesmo tava sumido, hein, cara? Mas o bom é que tá 100% recuperado aí, tá? Sérgio Catafesta.
2: Oi, Carlos Roberto.
1: Oi.
2: Daiane do Cristal.
1: Tudo bom, Daiane?
2: Tudo de bom pra ti.
1: Obrigado,
2: saúde,
1: anjo.
2: Clareza. Que Deus sempre te ilumine, tá?
1: Amém, amém.
2: Toca aí uma música aí da Turma do Pagode, tá?
1: Turma do Pagode.
2: Um abraço.
1: O outro... Turma do Pagode, deixa eu anotar aqui, Turma do Pagode. Valeu, Daiane Marques, ao som aí da Rádio Caiçara. Quem mais? Oi, bom dia, Carlos Roberto, feliz aniversário. Obrigado, Fernando. Fernando Timbaúva, grande abraço aí, meu garoto. Seja sempre, sempre bem-vindo. Abraços aí também aos padeiros, já na lida, já na correria, né, Mario?
3: Bom dia, Carlos Roberto. Parabéns.
1: Obrigado.
3: Saúde.
1: Amém, amém, amém. É isso aí.
3: Quero mandar uma luzinha aí, uma abençoada quinta-feira para toda a família Caiçara. Um abraço, amigo Ronaldo de Sete, o velho da Bocharia, o Zeca do Guaju, a porteira Joyce, o Alex Confeiteiro, seu companheiro Júlio, o Júnior Alemão, Eduardo Caminhoneiro, sua família, Danilson Canoas. E vamos que vamos, cara.
1: Vamos que curta vamos.
3: A vida, que a vida é curta. Abraço.
1: Bora lá, grande abraço.
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1: 60 segundos, o Gustavo Lima na Rádio Caiçara. Agora 9, faltando para as 4. Bom dia.

0: entrar a noite em claro dentro de ti, meu Deus do céu. Ai, ai, ai. Wagner Borbulhas de Amor, estamos aí no finalzinho do show da madrugada.
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0: Essa aqui é pra fechar, então. O Marco Antônio já chegou, tomando aquele cafezinho, hein? Aquele café. Hein, Marco Antônio, dá um bom dia aí pra nossa audiência.
1: É mesa? É. Opa, agora sim. Agora sim. Tomando aquele cafezinho, chegando na manhã do ganso. Só aí, né?
0: Essa aqui é pra fechar o... Essa aqui é pra fechar o... Ah. O show da madrugada.
1: Ah, o show da madrugada. Com esse pagodinho aí.
0: Com esse pagodinho.
1: Então vai, que depois a gente volta.
0: Vai que volta.
1: Vamos lá.

0: a turma do pagode, fechando assim o nosso show da madrugada, Marco Antônio. Opa, peraí que eu abri o errado agora.
1: Tá. Encerrando o show da madrugada. Eita.
0: Tudo igual.
1: Essas são boas. Tá, mas vem cá, estamos de aniversário hoje, então, nego velho.
0: Sim, aniversário.
1: Feliz aniversário. Obrigado. Essa data se repita por muitos e muitos anos. Continue sendo essa pessoa bacana que tu é, que tu não muda nunca, né, velho?
0: Que nunca.
1: Fica sempre
0: nada.
1: Assim, simpático, querido, doidão. Parabéns, galinhos. Tudo de bom, nego velho. Aproveite o dia, que hoje o dia é teu, é teu. Todo
0: que
1: teu.
0: Bom, obrigado aí de coração.
1: Família, tudo pra tua família. Você que é um cara bacana de família. Tem a Pretinha lá do teu lado.
0: Tem a Pretinha, sempre.
1: É parceirita, né?
0: A Pretinha disse assim, ó, meia-noite um que ninguém tenha ligado pra ti ainda.
1: Olha aí, viu?
0: Porque ela queria ser a primeira, milhão, os parabéns.
1: Olha aí, parabéns, nego velho.
0: Obrigado.
1: Tudo de bom, carinhos.
0: Valeu, Marco, obrigado.
1: Valeu aí. Mesmo, bah, queridão, cara, valeu.
0: Show, hein, cara, que show.
1: Coisa boa fazer aniversário,
0: é
1: né?
0: É muito bom,
1: tem gente
0: cara.
1: Que não gosta, né? Eu gosto. Tá ficando mais velho. Coisa boa que tá ficando mais velho.
0: É, ainda bem.
1: Quantos não tem condições de amanhecer o dia, né?
0: É verdade.
1: É verdade. Então, coisa boa fazer aniversário, coisa boa ficar um ano mais velho.
0: Eu adoro fazer aniversário.
1: Eu também adoro. Eu
0: adoro,
1: também adoro
0: homenagem.
1: A gente tem que ficar faceiro, né, tia?
0: Sempre.
1: Sempre faceiro. Tá, já tô no 60, coisa boa.
0: Que bom que chegou.
1: Tá agonizada hoje, não chega aos 20?
0: Tem gente aí com 70.
1: Tudo se matando, droga, álcool, né?
0: É verdade.
1: É isso aí, parabéns, Carlinhos.
0: Valeu, meu querido Marco Antônio.
2: Dia, Caixara.
0: Volta pro teu.
2: Carlos Roberto.
0: Volta pro teu ali, viu? Volta. Isso, volta pro teu microfone ali.
3: Esse aí não deu.
0: A gente fez um teste aqui de microfone, não deu certo, agora sim, agora vai bombar o negócio. Só deixa eu ver que esse aí é o verdinho.
1: Eita!
0: Marco Antônio, deixa eu te apresentar aqui também.
1: Ai.
2: Marco Antônio.
0: Isso, você já.
1: Deixa eu dar um retorno aqui no meu.
0: Olha aí, dá um volumezinho aí. Enquanto tu vai dando um volume. Eu vou dizer o seguinte, ó, mensagens de voz, mensagens de texto, cara, tanta. Eu vou te dar aqui uma base, ó.
1: Ah, não, eu vi aqui.
0: Olha aqui.
1: Eu vi aqui, nossa senhora.
0: Olha aí.
1: Que coisa, rapaz.
0: É, manda tua mensagem.
1: 4:04 da manhã, bom dia, Marco Antônio chegando e vamos juntos até às 6 da manhã. Essa dupla aqui que eu vou te contar uma coisa, hein? Ah, o patrão te deu um vinhozinho ali.
0: Viu, chileno?
1: Ah, chileno, claro.
0: Que vinho.
1: E outra,
0: hein?
1: não é coisa boa.
0: É coisa boa. Eu adoro vinho, cara.
1: E aquele ali é coisa boa.
0: E é bem do jeito que eu gosto, aquele vinho.
1: Aquele ali é coisa boa. Cara, e vai estar frio hoje, hein?
0: Vai estar frio?
1: Já tá bem mais frio que ontem, gente. Já tá bem mais frio que hoje. Deixa eu ver aqui o. Mais frio que ontem, perdão. E vamos ter chuva nesta quinta-feira.
0: Chove,
1: A máxima não vai passar dos 18, gente.
0: Barbaridade.
1: Ontem também foi, o sol veio assim, mas muito tímido, né?
0: Churuca, né?
1: Ontem o sol veio muito tímido e praticamente passamos o dia enuviado ontem, né?
0: É verdade.
1: E hoje vai ser pior, além de enuviado, chuva.
0: Vai ter chuva.
1: Eita!
0: Milionário José Rico.
1: Boa, são 4:05 da manhã, gente. 4:05, 12 graus.

0: na Rádio Caiçara, bom dia pra você, excelente dia, obrigado aí pela companhia, muito obrigado aí pela audiência, tá? Muito bem, nosso querido Marco Antônio. Como é que tá essa bolachinha aí?
1: Eu não sei, eu roubei ele na cozinha.
0: Sabe quem é o dono dela?
1: Eu não sei, é alguém tava da Caiçara.
0: Tava lá em cima.
1: Tava.
0: Tinha uma caixinha de chá em cima.
1: Aham, uh-huh, é teu? Era tua? Era. Mas tu vê que eu sou um ladrão querido, eu abri, eu roubei. Eu sou um ladrãozinho bacana.
0: E o limãozinho, não acharam o dono ainda?
1: Olha só, tem um limãozinho lá.
0: Então, quem tem limão que traga
1: tem
0: limão,
1: uma coquinha, né? Ali, garrafinha.
0: A pitulinha que
1: é.
0: Não é minha.
1: Uá.
0: Ah, quando vê, né?
1: Não, e uma garrafinha de vidro.
0: É de vidro.
1: Cara, imagina abrir ali aquela garrafinha. Ah. Mas então, eu roubei de ti a bolachinha,
0: cara. Roubou de mim a bolachinha.
1: Não, mas eu trago um pacotinho, não. Eu trago.
0: Não, a minha é de
1: mas
0: coração.
1: Mas um ladrão bacana, eu falo que eu roubei. Né? Então merece perdão.
0: Não, eu vi aquela bolachinha ali. Não
1: eu conheço a bolachinha aí.
0: É, aquela bolachinha tá parecida.
1: Um chatinho, em cima.
0: E o que tu achou do meu vinho?
1: Mas eu peguei só 4 bolachinhas.
0: Tá bom, pode pegar mais.
1: Né? Não, não.
0: O que tu achou do meu vinho, meu
1: presidente? Ah, é o que eu tomo?
0: É,
1: é o Chiluei. Né?
0: Chiluei.
1: Carmenere.
0: É ruim.
1: O Carmenere, qual é a diferença do Cabernet Sauvignon e o Carmenere? O Carmenere, ele é mais frutado.
0: É.
1: Sente mais o sabor da uva do que o Carmenere. É, eu gosto Chiluei, do Carmenere. É. Aquele vinho ali, tu vai ver como é bom, Carlinhos. É bom demais aquele vinho.
0: Hoje...
1: É que quando a gente faz o aniversário aqui, né, o nosso patrão dá um vinho pra gente de presente.
0: Que show, né?
1: Então, vamos explicar o que a gente tá falando em vinho, né?
0: É, essa hora.
1: E o Carlinhos se ratear, eu roubo aquele vinho.
0: Aquele ali eu vou colar. Vou...
1: Bacro ali, olha. Leva lá pro carro agora.
0: Porque tu gosta desse vinhozinho.
1: É aquele ali, é aquela aquele... marca, é aquele ali, aquele ali.
0: E a hora é a hora?
1: Agora são 4:11, Carlinhos.
0: 4:11.
1: 4:11, 12 graus, tá frio.
0: Pelo que tu viu no caminho assim, tem.
1: Mais frio que ontem.
0: Mais frio que ontem. E já tem algum ponto assim com chuvisco?
1: Não, ainda não, mas ainda vai, não. Tá marcando chuva pra hoje. Tá marcando chuva pra hoje, né? Tá marcando chuva pra hoje e amanhã.
0: Hoje e amanhã.
1: Exatamente.
0: Ô Marco Antônio, olha só.
1: Fala.
0: Ali em Estância Velha,
1: uma
0: mulher, né? Dormindo.
1: Na cidade de Estância Velha.
0: Na cidade de Estância Velha.
1: Aham.
0: Dormindo e de repente ela começou a sentir algo queimando no rosto dela.
1: Ah.
0: O que que era? O companheiro jogou querosene.
1: Meio, e tacou-lhe fogo.
0: Não chegou a tacar-lhe fogo. Ela acordou.
1: Ah.
0: Ela acordou, só que daí ela procurou o pronto-socorro, né? Imediatamente. E lá o pessoal, né? Desconfiou, né? Pera um pouquinho, esse cheiro de querosene aqui, o que que é?
1: Aham.
0: E ela nervosa contou o que aconteceu. E ela... há muitos tempos ela sofre com problemas em casa de violência doméstica. E aí o cara acabou sendo preso, viu? Violência doméstica há bastante tempo. E também o relato da enteada e da filha biológica do carinha aí. Também sofriam frequentemente agressões físicas e ameaça psicológica. Olha só que louco.
1: O que leva um ser humano a tacar-lhe fogo num outro?
0: Pra quê?
1: Que horror, cara.
0: Que prazer
1: que
0: é esse?
1: Que sorte que essa mulher acordou.
0: Que sorte que ela acordou.
1: 4:13, cara.
0: Pois é.
1: Que sorte que essa mulher acordou, gente.
0: Pois é. A ideia, provavelmente a ideia dele é tacar-lhe fogo pra matar
1: com
0: querosene.
1: Certeza. Tá, mas o bicho aí foi preso ou não?
0: Foi preso. Aí o pessoal, quando ela, ali o pessoal que tava atendendo no hospital, perceberam e ela começou a relatar, tava muito nervosa. E o pessoal, a guarda municipal já pegou o endereço e pegou ele em flagrante e já tá em cana, já
1: e
0: tá.
1: E tomara
0: cadeia.
1: Que fique, né?
0: E
1: tipo,
0: vai
1: se não
0: apodrecer.
1: Ficar, ele vai terminar o serviço.
0: Sempre acontece isso.
1: Aham.
0: Ele é liberado, a pessoa é liberada, ou quando não acha, ele acaba o serviço depois. Mas hoje ou mais amanhã.
1: Barbaridade.
0: Agora, 4:13. Bom dia, 4:13. Vamos pra Áries, Touro e Gêmeos.
1: Vamos lá, Carlinhos. Agora são 4:14.
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1: Muito bem, agora 4:14, Áries, Touro e Gêmeos. Bom dia, Ariano. Ariana, olha, você terá uma quinta-feira variável no trabalho. Você estará pouco comunicativo e decidido a colocar em dia suas tarefas atrasadas. No amor, firmeza de sentimentos, mais inibição para demonstrá-los. a saúde é o normal. Normal, saúde normal, o número é o 73 e a cor é o rosa. Alô, Taurino, Taurino, 4:14 da manhã. Alô, Touro, dia agitado no trabalho, falta de disposição dificultará o enfrentamento dos obstáculos do dia. No amor, clima de dúvidas no relacionamento. Saúde, faça uma dieta equilibrada, número 316, e a cor é o amarelo para você de Touro. Bom dia, geminiano, geminiana, 4:15. Alô, Gêmeos, 21 de maio a 20 de junho, você terá aí um dia favorável no trabalho, apesar dos inúmeros desafios desse dia, o momento lhe favorecerá para a resolução de questões importantes. No amor, uma pessoa distante o ama em segredo. Saúde, faça um check-up, tá bom? Faça um check-up. Número 901 e a cor é o lilás. Daqui a pouquinho, Câncer, Leão e Virgem, 4:15, Carlinhos.
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1: Vamos de música, 4:16 da manhã. Bom dia, uma boa quinta-feira.

0: 5, Musical JM, aqui Rádio Caiçara. Bom dia para você que tá acordando agora. Bom dia para você que ligou ao rádio agora. Agora 4:18.
1: 4:18 agora, Carlinhos. Tempo tá no. Como é que é? Deixa eu ver. Olha lá, deixa eu dar uma espiada.
2: É, não tem nenhuma estrelinha, né?
1: Nada. Então o tempo tá enuviado.
0: É.
1: Não tem estrela, o tempo tá enuviado.
0: É isso aí.
1: 4:19 e vão ser frio hoje, amanhã. Hoje a máxima não passa dos 18, Carlinhos. Mas o frio mesmo vai ser no domingo e na segunda-feira, onde a temperatura não vão passar dos 15 graus.
0: Não passa?
1: Não.
0: Barbaridade.
1: E a mínima segunda, 6 graus. 6 graus. Ah, domingo, 8 graus. Que loucura, Carlinhos.
0: É, não vai estar fácil.
1: 4:19.
0: Eu tenho pavor de frio.
1: Eu gosto.
0: Eu não gosto.
1: Eu gosto, cara.
0: Eu gosto é do calor, cara.
1: Eu já não curto o calor.
0: É,
1: o calor tem as suas vantagens, o frio tem as suas vantagens, aquele calorão também de... É o seguinte...
0: É o extremo, né?
1: Calor pra ele tudo tá bom. Ar-condicionado aqui dentro do carro e dentro de casa.
0: Isso.
1: E quem não tem isso?
0: É. Ô meu, é sofrido também. É sofrido.
1: Frio pra esses moradores de rua também, né, tia?
0: É terrível.
1: Bah!
0: Agora falando em pessoas aí, né, que estão em situação de rua, o bom era as pessoas participarem da campanha do agasalho.
1: Certo.
0: É bom, é bom, aquele casaquinho, né? Tu sabe que falta muita doação pra criança? Falta doação pra criança e para homens.
1: E tu sabe que tem uma Kombi que vai nesses lugares tentar resgatar esses moradores de rua para levar para um albergue, para tomar um banho, e eles não querem, não querem.
0: Porque eles não
1: vão ter liberdade.
0: Eles querem a liberdade.
1: Eles não querem ir para um albergue, tomar um banho, comer uma comidinha quentinha, um bom café, dormir coberta quentinha.
0: Numa cama,
1: eles não querem, Carlinhos, eles não vão. Porque ali eles não vão poder tomar o craquinho deles, não vai poder, tem normas,
0: não.
1: E na rua eles são os que eles querem. Então é por isso que eles preferem a rua. Não adianta, é verdade.
0: É verdade.
1: Um bom dia! Eita! 4:21, Carlinhos. 4:21, 13 graus agora a temperatura aqui na João Pessoa com a Ipiranga. Eita, que a cabeça tá...
0: Agora que ela tá acordando. O corpo acorda cedo, mas a cabeça aos pouquinhos mesmo.
1: Velho, até isso. Vai esquecendo.
0: Vai.
1: Dá aquele branco.
0: Sim.
1: Poxa vida.
0: A idade pega, né, meu?
1: Pega.
0: A nossa audiência. Oi, Ivanir. Tudo bem, Ivanir? Que Deus te abençoe com saúde, paz, amor, prosperidade. Feliz aniversário, Carlos. Tudo de bom pra você. E continue aí nos alegrando pelas madrugadas afora.
1: Muito bem.
0: Isso. Ivanir, Cidade Baixa, ofereço com muito amor e carinho pra Adriana Bond, de Imbituba. Com o Gerry Adriani.
1: Tudo
0: me lembra você. Conhece?
1: Cara, essa música é linda,
0: tia. Linda, né?
1: Também o Leonardo também gravou.
0: Também.
1: Tudo me lembra você. Já deixa na ponta da agulha aí, cara.
0: Já vou separar aqui.
1: Já deixa na pontinha da agulha.
0: Cara.
1: 4:22, tem o Cabral aqui, Carinhos.
0: Cadê o Cabral?
1: Bom dia, Carlos Roberto e Marco Antônio, bom programa e uma excelente quinta-feira pra todos nós, é o Cabral.
0: Ô Cabral, obrigado aí pela audiência.
3: Olá. Amigos da Rádio Caiçara.
0: Opa!
3: Marco Antônio.
1: Opa!
3: E Robertinho. Aqui é o Orleans de Esteio. Já me levantei. Olha, já tomei meu banho.
0: Já vamos ali.
3: E vou passear lá em São Sebastião do Caí, na casa da minha filha Cristiane, do meu genro Dair. E meu neto Cristófoli. Eu peço uma música tiquitita do Duque Dalvan pra enviar pra eles que estão escutando a Caiçara nessa hora.
0: Tá.
3: Eu tô sempre sintonizado na Caiçara aqui em Esteio.
1: Que coisa boa.
3: Tá? Eu ouço todos os programas da Caiçara quando eu tô em casa.
0: Que
3: tenho
0: bom,
3: 76
0: hein?
3: Anos.
0: Olha aí.
3: Já me levantei, já tomei banho, já tirei a barba.
0: Olha aí.
3: Vou pegar o banzo para ir para. Vou de ônibus.
1: Fiz um fatião no rosto,
3: Um abraço a todos da Caiçara, aos ouvintes, a todos que estão me escutando. Um grande abraço do Orleans Machado de Esteio.
1: Mas o Carlinhos.
3: Fique com Deus.
1: Obrigado, ele tá entusiasmado.
4: Tá entusiasmado.
1: Fez um faxinão no corpo.
4: Já tá com o pé na estrada.
1: Agora fazer barba é troço pinchado, né? Fazer barba é troço pinchado. Eu não fazia barba que nem o Carlinhos faz. Ah. Eu fazia embaixo do chuveiro, no banho.
4: Chuveiro, né?
1: Hoje eu deixei a barba, não quero mais tirar a barba.
4: É mesmo?
1: A nega velha de vez em quando apara com a tesoura.
4: Ah.
1: A minha pretinha.
4: Mas tu tem preguiça, tu não gosta ou tu
1: não
4: gosta?
1: Curto, eu me corto, a minha pele é muito sensível.
4: Ah.
1: Então eu me corto.
4: Mas tem barbearia ali, os caras são profissionais, cara, vai ali, hoje.
1: Não, quando eu corto cabelo eles fazem.
4: Já, aqui.
1: Eles fazem o desenho bonitinho.
4: Fica legal.
1: Fica legal.
4: É.
1: Mas a 4:24 eu esqueci que eu ia falar, homem.
4: Tu ia falar que o Orleans tá com pega o leque pra fazer o passeio do Caim.
1: Não, tá faceiro, bichinho.
4: É.
1: Tá faceiro, bichinho, cara.
4: Tu falou pra Áries, Touro e Gêmeos, né?
1: Áries, Touro e Gêmeos.
4: Bora lá então.
1: Da Copa Câncer, Leão e Virgem.
4: Bora agora.
1: Bora.
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1: Muito bom dia pra você de Câncer. Dia razoável no trabalho, problemas familiares estão interferindo no seu desempenho na vida profissional, no amor, favorável para iniciar romance com a pessoa mais jovem. Saúde estável, número 847, e a cor é o laranja para você de Câncer. Leão, 4:25. Leão, dia razoável no trabalho, organize toda a informação que você recebeu para acertar detalhes dos seus projetos, tá bom? No amor, não dê ouvido a comentários maldosos. Saúde, fique de olho na sua taxa de colesterol, número 854. A cor é o marrom para você de Leão. 4:25 da manhã. 4:25, Virgem. Você terá um dia agradável no trabalho, apesar da sua rotina pesada, a sua perseverança lhe garantirá bons resultados. No amor, esclareça um mal entendido rapidamente no romance. A saúde estável, número 519. Daqui a pouco, a cor é o bege. Daqui a pouquinho, Libra, Escorpião e Sagitário, Carlinhos. Agora 4:25 da manhã. Eu disse 4:25.
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1: E vamos de música, 4:25.

0: outra vez aqui, Rádio Caiçara. Excelente dia pra você. Tudo, mas tudo me lembra você.
1: Tudo me lembra você. Carlinhos, você é um cara romântico.
0: Eu sou.
1: Eu sou romântico. Eu sou. Extremamente romântico.
0: Eu sou aquele amante à moda antiga.
1: Eu também sou. Agora 4:00, deixa eu ver aqui, 4:30 da manhã, 4:30 da manhã. Adoro ser um homem romântico.
0: Eu também gosto, cara.
1: É,
0: as mulheres aí gostam de romantismo.
1: Com certeza.
0: Gostam, gostam de ganhar flores.
1: Com certeza. Com certeza.
0: É bom.
1: Isso aí.
0: Não é gostoso?
1: É, isso aí.
0: Presentinho, surpresa.
1: Abrir a porta do carro pra nega véia entrar.
0: É.
1: Dar beijinho na ponta do dedão do pé.
0: Isso.
1: Mordidinha na orelha.
0: Ah, olha aí.
1: Aquela lambidinha assim no queixinho.
0: Vamos parar,
1: Aí pega e apaga a luz, vamos dormir.
0: Vamos dormir, vamos descansar.
1: Já fiz o que eu tinha que fazer.
0: Tá tudo feito.
1: Tu tá louco, homem.
0: Ô, Marco, ali na ponte ali do Rio Jacuí,
1: sim,
0: ali é 290, né?
1: Sim.
0: Então, entre a 290 e Eldorado do Sul, o zagueiro de base, o Natan, ele tem 20 anos. Ele bateu em um outro carro. O outro carro bateu nele. Um bateu na traseira. E ele, graças a Deus, não se machucou, ninguém se machucou, tá todo mundo bem. E foi o tempo dele sair do carro e o carro pegar fogo. Destruiu, tá destruído, o carro tá destruído.
1: Barbaridade.
0: Né? Então, ele voltava de uma partida.
1: Que sorte, né? Que sorte.
0: No CT em Eldorado do Sul, ninguém se feriu, mas assim, ó, ele contou, ele, ó, não deu nem pra pegar minhas coisas.
1: Foi
0: ali
1: só um susto, né?
0: Foi um pavor, imagina.
1: Eu,
0: o cara bateu atrás, daí tu pensa assim, pá, o que que tá acontecendo? De repente tu vê o fogo, não,
1: sim,
0: é? Cara, é uma sensação horrível.
1: Deve ser.
0: Eu vi um carro pegando fogo esses dias, um Cliozinho branco, e o cara desesperado correndo em roda daquele carro e não tinha, ele não
1: tinha extintor.
0: Ainda bem que as pessoas são, né, são prestativas. Aí parou um carro, desceu com o extintor, o outro veio correndo com outro extintor, deu tudo certo.
1: Tu sabe que a gente nem dá bolas muito pro extintor, mas é uma coisa que a gente tem que estar com ele na mão ali. Por exemplo, há pouco tempo comprei um carro zero, eu nem sei onde é que fica o extintor.
0: Pois é, nem procurou.
1: Step é outra coisa que tu compra um carro, tu não, quando tu vai na borracharia calibrar, a gente nunca calibra.
0: As pessoas não calibram o step.
1: É, o reserva ali.
0: E muita gente faz, e eu já fiz isso, furou o pneu. Coloca o step. O step fica ali perdido.
1: É.
0: Aí quando fura de novo, tu tem dois problemas: o step e o que furou.
1: A gente não tem esse costume de calibrar, sempre dar uma espiadinha no step.
0: É.
1: Porque um dia tu vai usar.
0: Vai.
1: Daí tu vai usar, tá furado.
0: E
1: tá vazio.
0: Ou vazio.
1: Então, ou eu não sei nem onde.

Não, o tempo está nublado, 12 graus agora, neste exato momento, não tem nem sinalzinho de chuva, mas está marcando para esta quinta-feira. 27 para 5 da manhã, eu disse 27 para 5, aqui na Caiçara. Vamos de música, meu povo lindo, meu povo.

0: Ainda não. Ainda não. Mas vem chuva por aí. Segundo aí, a oitava olhada na janela.
1: Ah,
0: conforme aí, a oitava olhada na janela, é. Diz o Marco Antônio que vai chover.
1: É, é o que diz a previsão, né, Carlinhos?
0: É, mas até o momento nada, né?
1: Até o momento nada, mas vai ser frio. Agora 12 graus aqui na Ipiranga, quando começou, 12 graus. O tempo tá nublado, né? Olhando

0: das vidraças aqui, o tempo tá nublado, né? 22 para 5 da manhã, você que tá ligando o rádio agora, bom dia, Marco Antônio e Carlinhos, até às 6, né? 22 para 5.
1: Eu tenho aqui mensagens. Opa, bom dia.
2: Carlinhos. Bom dia, Marco Antônio.
0: Opa!
2: Marcos, motorista, Rumo Rio Grande, passando agora aqui em Guaíba.
0: Olha, e
2: um bom programa aí pra vocês.
0: Tem chão aí,
1: tem chão. Tem bastante chão, né?
0: Tem bastante chão.
1: Não é moleza.
0: Cara, o que eu me apavoro porque eu tenho um filho em Rio Grande, né?
1: Aham.
0: Eu tenho um filho em Rio Grande, já tá com 15 anos, gurizão.
1: 15 anos?
0: É, então volte meu vó Rio Grande ver ele.
1: Aham.
0: Cara, é caríssimo os pedágios lá.
1: É rápido.
0: É R$11,90, é R$12,90, é R$13,90. Agora imagina esses caminhão aí, não sei quantos eixos tem. Como fatura, né,
1: tia? Como fatura.
0: Isso é uma mina de dinheiro, esses pedágios aí,
1: tia. É a fábrica de dinheiro.
0: E o asfalto, às vezes, deixando a desejar,
1: tem trechos, né? Ali terríveis.
0: Caro os pedágios ali, cara.
1: É verdade. Eu fui falar, é verdade ali aqui, ó, é Everaldo.
0: É verdade, 21 para 5 é caríssimo. Os pedágios pra lá. E se eu não me engano, são 5 pra ir e 4 pra voltar.
1: Tu sabe que eu tinha.
0: Isso aí mesmo.
1: Eu tinha caminhão e carreta, né?
0: Uh-huh.
1: E, cara, eu vou te falar uma coisa. Tu trabalha pro óleo diesel, pneu. Quantos pneus tem uma carreta?
0: Bah, não tem nem ideia.
1: Pois é.
0: Não tem nem ideia.
1: Tem 18? São 18? Aí tu pensa assim, ó, pneu.
0: Bah.
1: Uma carreta faz em média. Eu tinha uma 400, 2010.
0: Uhum.
1: A média, 1,5, 1,7, 1,4 por litro, quilômetro. Né? E aí fora caminhão pequeno, aí tu trabalha, uma pecinha que estraga, cara, que nem as pessoas dizem assim, ah, quanto é que é o frete pra fazer uma mudancinha daqui? Ah, mas são duas quadras, tudo isso por duas quadras.
0: Uhum.
1: Mas quando quebra uma pecinha de um caminhão, cara, é uma grana, meu.
0: É.
1: Bota um cabeçote aí de um carguinho aí, 3/4. Hoje o que? 6, 7 mil pra fazer um cabeçote.
0: Isso sem falar na mão de obra.
1: É.
0: Porque na maioria dos casos a mão de obra é mais caro que a mercadoria, que a peça.
1: Ou é parelhinho.
0: Ou é parelho.
1: Ou é, olha, é pra ser mais caro, ou é parelho.
0: Exatamente.
1: Então eu te digo, meu, pra lidar com caminhão, com veículo utilitário, cara, hoje em dia com o valor que tá o diesel, o valor da manutenção...
0: Olha, não tá fácil, né?
1: Desanima, aí tu pega um pedágio desses aí, tu pega uma carga ali e ninguém quer te pagar o frete que tu tem que pagar.
0: Não
1: pagam, cara.
0: É verdade.
1: Não pagam, daí tu pensa assim, pá, peguei um frete bom. Quando chega lá no destino, puxa vida, estoura um pneu, e aí?
0: É verdade.
1: Foi o teu frete, acabou o teu frete.
0: 19 pra 5.
3: Bom dia, Marcão, bom dia, Carlos, Roberto, Everaldo, Rocha, da Luma do Eiro.
1: Já mandei esse aqui, né?
3: Tá, aquele bom dia. Uma ótima quinta a todos nós. Beijo a todos da família Rocha e pedir aquela música especial para nós. Hoje vou pedir Alma Transparente.
1: Chico boa. Rei Paraná, boa.
3: Chico
1: boa.
3: Rei Paraná.
1: Tá bom.
3: Já, ó. Bom resto do programa e bom descanso pra vocês aí.
0: Valeu, meu querido!
3: Everaldo Loma do Beiro.
0: 19 para 5 da manhã, confira a hora da Caiçara. 19 para 5.
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0: Muito bom dia, Libra, Escorpião e Sagitário. Alô, Libra, dia agitado no trabalho. Sua impaciência pode prejudicar a sua atuação. No amor, muitas questões para serem resolvidas na sua vida pessoal, saúde, dificuldades para dormir. Número 638, a cor é o azul. Para você de Libra e Escorpião, agora 18 para 5 da manhã. 18 para 5, Escorpião, dia variável no trabalho, possibilidade de alguma desavença com chefes ou colegas no ambiente profissional. No amor, dia impróprio para namorar. A saúde, pratica exercícios físicos. Número 697, a cor é o bege, Sagitário. 18 para 5 da manhã na Caiçara. Alô, Sagitário, dia razoável no trabalho, o seu relacionamento com colegas e superiores está em um bom momento. No amor, distanciamento da pessoa amada trará dúvida. Saúde, cuide mais do seu coração. Número 210, a cor é o cinza, Sagitário. Daqui a pouquinho, Capricórnio, Aquário e Peixes, 18 para 5 da manhã.
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0: música, ela é bonitinha, ela mexe.
1: Essa é a trilhazinha que tu usa?
0: Não, o Traia Véia. Essa mensagem é pra você,
1: Guaraná. Ah, o Traia Véia.
0: É boa, né?
1: É boa, é boa.
0: Ah, esses caras são bons, cara.
1: São bons.
0: Esses aí são a bola da vez, eles, o Panda.
1: Panda,
0: né? Tem uma turminha nova aí, cara.
1: Tem uma turminha boa aí. Tem. 13 minutos para 5 da manhã, não se perca. 13 para 5, 12 graus. O tempo tá nublado, não tem chuva, mas marcando chuva para hoje, né? Chuva e frio.
0: Que é isso?
1: Eita, 13 para 5.
2: Bom dia.
1: Bom dia.
2: Roberto, bom dia, Marcão.
1: Opa!
2: Batatinha aqui na escuta.
1: Ô, Batatinha!
2: Amassando tapetão, palco do momento aqui, passando o Arroio do Rato, temperatura 15 graus.
1: Ele
2: tá meio nublado, enfiscado o tempo aí.
1: Olha aí.
2: Tá bom, bom dia aí a todos os ouvintes, a todos que estão na rodagem aí, pro melhor poeta de Esteio, Ronaldo de Esteio, pro Mário Padeiro, pra todos os padeiros aí. Tá bom aí? Um feliz aniversário.
1: Oba!
2: Aqui, tudo de bom, tudo de
1: valeu,
2: melhor.
1: Valeu, brigadão, hein?
2: Felicidades pra ti na
1: obrigado,
2: tua vida.
1: Obrigado.
2: E se tu puder tocar aí Luan Santana Te Vivo, te agradeço.
1: Luan Santana Te Vivo, vou ver se eu consigo. Eu tô com tanto pedido aqui.
2: Agora escutando o Marcão aí, eu me lembrei das mães d'água.
1: Ah!
2: É fácil, Marcão. Um abraço.
1: Um abraço, mãe d'água.
0: Mãe d'água.
1: Tu curte mãe d'água?
0: Ah, demais.
1: É bom, né?
0: É demais.
1: É, mas não pode muito que aquilo queima.
0: Pô, dá uma ardência.
1: E tem que passar, sabe o que tem que passar? Vinagre.
0: É a única coisa que alivia. Yeah,

0: 12 não, é 12 para 5 da manhã, 12 para 5, meu amigo aniversariante.
1: Oi.
0: Você que tá de aniversário hoje.
1: Eu.
0: Olha, sinta-se abraçado, parabéns pelo seu dia, Carlinhos.
1: Obrigado.
0: E os demais aniversariantes, colhendo mais uma rosa no Jardim da Vida, um abraço a todos os aniversariantes do dia.
1: 11 faltando para 5.
0: 11 para 5.
2: Bom dia, Caixara.
1: Bom dia, tudo certo.
2: Aí vocês estão, tudo tranquilo.
1: Graças a Deus.
2: Aqui é o Laone, caminhoneiro.
1: Olha aí, ó, pessoal da estrada, hein.
2: 8, sentido que agora é o fronteira.
1: Aham.
2: Muita serração.
1: Olha aí, ó, atenção,
2: só
1: hein.
2: Só pra lembrar, indo de Porto Alegre pra Pelotas, o Rio Grande, não tem mais pedágio.
1: Não tem mais pedágio lá, é?
0: Ah, é?
1: Olha aí, ó.
2: Tá fechado o pedágio.
1: Tá fechado, é?
2: Vai ter só acelerar.
1: Só em todos.
2: Que vão botar.
0: Pois todos é. Os pedágios.
2: Não sei quantos.
1: Vai voltar, mas ele não sabe
2: um
1: quando.
0: Entre isso. Pelotas e Rio Grande, é isso?
1: É, diz que tá tudo fechado ali.
0: Entre Pelotas e Rio Grande, tá tudo fechado. Porque será coisa boa,
1: né? Não, pode ir lá agora fazer aquela visita, né?
0: Já entre, ele falou entre Pelotas e Rio Grande.
1: É, foi o que eu entendi.
0: Entre Pelotas e Rio Grande, se não me engano, são dois.
1: É, eu não sei.
0: São dois. Filho,
1: faz muitos anos que eu não vou pra essa região.
0: É.
1: Faz muito tempo.
0: Mas que
1: mesmo.
0: Bom que tá fechado.
1: É, que ótimo.
0: Mas também tem um buraco lá, não dá pra reclamar, né?
1: Dá, vai reclamar pra quem?
0: É, pois é.
1: É, vai reclamar pra quem, né?
0: É verdade.
3: Bom dia, meninos. Carlos Roberto.
1: Bom
3: Marco
1: dia.
3: Antônio.
0: Beijo, amor.
3: Uma abençoada quinta-feira para todos vocês.
1: Amém.
3: Eu tô no ônibus a caminho do trabalho.
1: Ué,
3: aqui
1: em
3: Tarumã, em Viamão, o tempo tá limpo, parcialmente nublado, tá 12 graus.
1: Tá bom.
3: Toca
1: tá
3: uma aí do Rainha Musical para mim.
1: Aí.
3: Eu ofereço para vocês.
1: Tá.
3: O Adalci, Eduardo Caminhoneiro, Regina da Turquia, Denilson de Canoas, Carlos da Vendinha, Senhor da Borracharia, Tica da Tinga, Mário Padeiro e todos os ouvintes. Pode falar o signo de Touro. Obrigada.
1: Valeu.
3: Da porteira Joyce de Viamão.
1: Tá bom. Tá
0: beijo,
1: bom.
0: Beijo, beijo.
1: Joyce é porteira, tá em Viamão, aí no Tarumã em Viamão, indo para o trabalho, 12 graus a temperatura em Viamão e o tempo tá nublado, viu, Marco?
0: Olha, bom dia, Marco Antônio e Carlos, é a Zeza do Partenon.
1: Pois é, Zé.
0: Hoje é aniversário do meu filho Davi.
1: Ô, Davi.
0: Hoje ele faz 36 anos.
1: Parabéns, Davi.
0: Parabéns pro Carlinhos aí, tudo de bom.
1: Valeu.
0: Felicidades, Zeza, beijo.
1: Tem uma foto aqui da Turquia.
0: Turquia?
1: Olha só que dia bonito lá na Turquia.
0: Olha, céu azul só brilhando.
1: Ah, olha aí que maravilha, que vista bonita
0: que
1: ali, né?
0: Que vista bonita, né?
1: Que vista bonita. Olha, eu acho que eu vou.
0: Que horas são lá na Turquia?
1: Eu acho que é uma hora ou duas.
0: Eu não sei.
1: Hein, Regina, que horas é aí na Turquia, Regina?
4: Como
1: é
4: que tá? Bom dia, Carlinhos, bom dia, Marco Antônio.
0: Oi.
4: Abençoado dia pra vocês.
1: Amém.
4: Abraço a porteira Joyce, Carlos da Vendinha, Papael, Eduardo Caminhoneiro, esposa, Vó Madalena, Jobim do Cristal, Tinga da Tinga, Zeca do Guaju, esposa, Mezenga, Velho da Borracharia e Denilson de Canoas. Aqui na Turquia está 20 graus.
1: Opa, tá bom, hein?
0: Tá bom.
1: 20
4: são graus. 10h22 da manhã. Regina Santos da Turquia. Beijos a todos, abençoado dia a todos.
1: Olha aí, agora são 9 para 5. Aqui, 10h22 lá, 10 e...
0: Não, é que faz tempinho que ela mandou esse áudio, então.
1: 4h23 ela mandou.
0: 4h23.
1: Então tem...
0: Então quantas horas são? Eu sou
1: 4, 5, 6, 7, 8, 9.
0: Boa.
1: Dá 6 horas mais
0: cara,
1: ou menos.
0: Eu nunca tirei nota azul na matemática.
1: É.
0: Eita, bicho burro.
1: Ah, eu sou ruim de matemática.
0: Ah, eu sou burro em matemática.
1: E além de ser
0: quantas
1: burro,
0: horas de diferença?
1: Dá umas 6 horas de diferença.
0: 6 horas.
1: Ela mandou era 4h23, agora são 10
0: e... ela falou que era 10 e pouco?
1: 10h22.
0: É, 6 horas.
1: 6 horas de diferença.
5: Bom dia, aqui é a Josi da filial 72, Unidasul.
1: Oi.
5: Gostaria de oferecer uma música pro meu amigo Pedro Fialho.
1: Tá.
5: No mesmo lugar.
1: Tá.
5: Beijo.
1: No mesmo lugar, eu acho que é João Mineiro e Marciano. Nem mesmo.
0: 7 para 5.
1: 7 para 5.
0: 7 para 5 agora.
1: Repita.
0: 7 para 5, 12 graus, o tempo tá nublado. Olha,

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1: Agora faltando, gente, 4 minutos para 5 da manhã, 4 para 5, 12 graus a temperatura, o tempo tá nublado, viu? Você que vai sair, não custa levar aquele guarda-chuva, aquele blusãozinho, porque vai ser frio hoje.
0: Vai ser frio.
1: Mas por que que o homem, quando... leva um pé na bunda, a primeira coisa é encher
0: os canecos,
1: o fiofó de trago.
0: Eu acho que é pra afogar as mágoas,
1: sabe,
0: né?
1: Que a mulher quando a mulher é mais forte,
0: totalmente,
1: a mulher é mais forte, totalmente. O homem não, o homem já,
0: o cara
1: já se atira no trago, né?
0: Eita. A mulher, o que que ela faz? Ela chora, tinha uma semana sozinha.
1: E a mulher, ela como eu te dizer, ela procura se ocupar. Para não ficar pensando. Ela procura se ocupar. Faz uma coisa ali, faz uma coisa aqui. Então ela procura se ocupar, né? Para não estar pensando. E o homem não. O homem vai pro bar e ele até porque.
0: Só que nesse momento aí, no máximo uma semana, ela já tá firme. Tá. Ela já sabe o que
1: tá,
0: é.
1: Tá.
0: E o homem, quando vê aquilo ali,
1: demora.
0: Aí ele bebe mais ainda. Pô, mas espera aí um pouquinho, eu tô aqui sofrendo.
1: Daí vai dar uma espiada lá na rede social da negaveia. Já tá de namoro novo. Ih, rapaz, é cachaça.
0: Bom, enquanto for a cachaça, tá bom, né?
1: O pior é
0: quando fazem besteira, quando fazem bobagem.
1: É verdade, né?
0: Isso aí não pode. Enche a cara,
1: mulher
0: não vai fazer
1: mais
0: besteira.
1: Forte, tio.
0: A mulher é mais forte, com certeza.
1: 3 minutos para 5, Carlinhos. Vamos com o Capricórnio, Aquário e Peixes?
0: Vamos, mas antes eu queria te falar aqui, ô Marco. De um acidente que teve ontem em Gramado. Teve um acidente bem, bem triste, bem chocante, com um funcionário ali do Snowland.
1: Aham.
0: O Snowland é um parque ali, né?
1: Aham.
0: O funcionário, ele sofreu um acidente de trabalho durante a manutenção do parque.
1: Meu Deus.
0: E o que que aconteceu? Uma esteira puxou pela roupa. A esteira puxou ele pela roupa, aconteceu ontem. Ele teve a roupa puxada na esteira, além de sofrer uma laceração e perder muito sangue, ele teve hipotermia. Aí sofreu lesão na cabeça e ele acabou falecendo. Ele morreu. E o acidente aconteceu ontem, e também teve aí a vistoria do Ministério do Trabalho, Instituto Geral de Perícias e também da Polícia Civil.
1: Bárbara,
0: né, cara?
1: Que morte estúpida, né?
0: Tá ali fazendo a manutenção, tá ajeitando, né? E a esteira puxa de repente pro casaco, né? Imagina,
1: que morte estúpida.
0: E o desespero.
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Chegando na madrugada desta quinta-feira, dia 10, aliás, dia 11 de junho, hoje, né? 11 de junho de 2026, esta quinta-feira de tempo, podemos chamar assim, tempo instável aqui em São Borja, né? Tempo instável, está parcialmente nublado. Tivemos algumas pancadas, deixa eu observando quando viemos para a emissora, o asfalto aí molhado, né? Possivelmente alguma pancada de chuva, não sei se no interior também teve aí algumas pancadas de chuva durante a madrugada, e marca aí para amanhã de hoje, né? Alguma instabilidade, portanto, que deve atuar aqui em São Borja também na região. Vamos aguardar, daqui a pouco também tem a previsão do tempo, através da meteorologista Elcias, aqui uma meia hora ou antes um pouquinho a gente destaca na programação da Cultura. Pontualmente 5, aliás, agora passando um minuto, né? Passando um minuto das 5, a temperatura não está tão baixa assim, né? Um pouco, vamos dizer assim, calor, mas um pouco abafado, 16 graus, a temperatura aqui no centro da cidade de São Borja. Marca instabilidade para hoje e depois vários dias de tempo bom. Teremos vários dias de tempo seco a partir de amanhã, ensolarado. Vamos torcer, né? Até porque ontem tivemos sol e nuvens, mas na... ontem, quarta-feira, mas na última terça-feira, um dia totalmente nublado, né? Dia carrancudo, conforme o pessoal costuma chamar. Abrindo a programação, o Amanhecer na Cultura, nosso muito obrigado, pessoal que está amanhecendo com a gente aí, os trabalhadores, também na área da segurança, pessoal que também trabalha no turno da noite, e aqueles que vão se preparar para um novo dia, né, uma nova quinta-feira. Já estamos ultrapassando, podemos chamar assim, na parte simbólica, né, a segunda metade da semana, primeira metade até quarta, segunda metade a partir, então, desta quinta-feira. A fase da lua minguante, estamos na lua minguante, portanto, quinta-feira no calendário, 11 de junho, que marca aí a abertura da Copa do Mundo hoje, né? Hoje à tarde, primeiro jogo às 4 da tarde, outro tem outro jogo às 11 da noite. O Brasil é sábado, Brasil e Marrocos às 7 da noite. 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Nosso muito obrigado. Já já vamos estar ouvindo, estar lendo aí os recados do ouvinte aqui na programação da Cultura de São Borja. 16 graus, portanto, a temperatura. Nível do Rio Uruguai, 1,71m, né? 1,71m, vamos observar se teve um crescimento. Não, está baixando. Edição de 15 para as 4 da madrugada de hoje, 1,71m é o Rio Uruguai. E o João Luiz Corrêa chega com o primeiro recado musical na madrugada desta quinta.

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1: 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Além de proteger rios e mananciais, o saneamento também reduz doenças e melhora a saúde da população. Por isso, o sistema de esgoto é considerado um serviço essencial de saúde pública.
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3: Hora certa, temperatura para o Mercado da Casa, 16 graus a temperatura, né? Tempo nublado, instável. E a hora certa são 5 horas e 7 minutos, 5 e 7.

0: agora 8 minutos, né? 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Obrigado, Magarino, sempre na audiência da programação. Obrigado pela parceria aí na programação aqui da Cultura. Também ao seu José Carlos, né? José Carlos César, obrigado pela audiência, nos mandou um bom dia aqui também, né?
1: Meu amigo,
0: bem. Bom dia.
1: Já estou aqui batendo disso.
0: Tá bom, obrigado aí. Sim.
1: Eu queria uma música do Júlio de Freitas, Assim Que Eu Sou.
0: Certo, vamos.
1: Que eu ofereço para todos os ouvintes.
0: Vamos providenciar aí.
1: Boa quinta-feira, meu amigo velho, a paz do Senhor.
0: Obrigado.
1: Eu sempre no comando.
0: Isso, obrigado igualmente.
1: Uma poesia para nós, o vizinho do programa aí.
0: Tá ok.
1: Daquelas nossas.
0: Tá certo.
1: Meu amigo, é.
0: Ok.
1: Já pode ser o um domingo no Paulo, que a poesia é muito boa.
0: Ah, né? Certo.
1: Saber, meu amigo.
0: Ok. Ok, obrigado, seu José Carlos, também pela audiência na programação da Cultura. Tem também o áudio do Betão, tem do seu Aldenir, né? Lá de São Miguel, né, o seu Aldenir? Segundo ele, lá na localidade de São Miguel, o seu Aldenir é roubá-lo. Irmão de seu Luiz, teve uma garoa, uma garoazinha, não quer chover muito lá para a localidade de São Miguel, mas a umidade está atrapalhando, né, seu Aldenir? O pessoal que tem trabalhado aí com as cercas aramadas, a umidade vem atrapalhando bastante também. 5h10, chega o Gildo de Freitas.

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alusão aí pro Cláudio Moreira, né, Cláudio? Possivelmente deve estar com o radinho na cabeceira da cama, acordando daqui a pouco também tem trabalho na Comarques. Ontem derrotou no finalzinho aí o Tio Perônio. Vamos trazer novamente, né, esta gaita solo, gaita ponto Tio Perônio. São 5h14, a hora certa, a temperatura em São Borja 16 graus.

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1: 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Esse valor é fixo e aparece na fatura de todos os clientes. A tarifa básica existe para que o sistema permaneça sempre em operação e à disposição dos clientes. Isso inclui atividades como captação de água, tratamento, manutenção das redes, reservatórios, estações de bombeamento e atendimento ao cliente. Essa tarifa é parte que garante a operação do sistema de abastecimento funcionando de forma segura e contínua.
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5: 5h18, você confere aqui na Cultura de São Borja, 5h18, 16 graus a temperatura, e Uruguai 1,71m, está baixando 1,71m. Bom dia, pessoal, também da Albarusco. Ontem à noite a gente recebeu aqui uma mensagem do Almir Furquim, né? Obrigado, Furquim, o Maninho. Boa noite, amigo, tudo tranquilo? Manda música pra nós aí amanhã, ou seja, na madrugada de hoje, pessoal da Albarusco, seu Dornelles, né? Enfim, todos os colegas aí, né, Maninho? Obrigado, Maninho, aí da Albarusco. A gente agradece pela audiência e sintonia nos 1260 da Cultura. Também o seu Aldenir Robalo, né? Também nos mandou aqui um recado, né? Falando sobre a umidade bastante lá em São Miguel.

0: Sérgio Brigado, seu Aldenir, tudo é bom? É pra vocês, é na localidade de São Miguel. Também tem um áudio aqui do Betão, lá de Novo Hamburgo, né, Betão? A gente agradece pela audiência e sintonia na programação aqui da Cultura. É, também, Natanael, bom trabalho, Natanael, aí no Santa Lúcia, um alusão aí. Um abraço pro Paulinho também, né, Natanael? A gente agradece aí. Bom dia, Betão.
1: Bom dia, Rio Grande.
0: Tá ok, obrigado, hein?
1: Bom dia, Alberi Dias.
0: Bom dia.
1: Boa quinta-feira.
0: Ok, obrigado igualmente, Betão.
1: Para todos os samboyenses.
0: Isto.
1: Se for possível, queria escutar Jorge Guedes, o Negro Betão. Um abraço.
0: Tá certo, valeu, obrigado, Betão. Isto é o Betão, né? O Betão lá de Novo Hamburgo. A gente agradece pela audiência e sintonia. Também recebendo o recado do Cláudio, já vamos destacar aí, Cláudio, obrigado. Bom dia, Alberi, nós estamos cá por Buenos Aires, né? Escuta, forte abraço, é o Diego, né? Obrigado, Diego, caminhoneiro, o pessoal também, o Bochecha, muitas vezes nos acompanha aí andando na estrada. A gente agradece pela audiência na programação da Cultura, trabalhando para produtos Comidor e também Xarope Gabiru, Toro Passo Agronegócio no bairro Piraí, também Três Tentos na BR-472, Mercado da Casa no bairro Maria do Carmo, Bento Martins com João Palmeiro e a JLA Energia Solar, né, que está localizado aí a JLA Energia Solar na esquina da Pracinha da Lagoa, João Manuel com a Coronel Lago.

Chega aí, Rick Renner, saudade pesada a todos os caminhoneiros, motoristas, que eles estão se preparando também para o transporte escolar daqui a pouco, né? Desejando uma excelente quinta-feira, 5h20, temperatura aqui em São Borja, nesse momento 16 graus, é a programação O Amanhecer na Cultura. Música.

quadro do Sertanejão aqui na programação Amanhecer na Cultura. Chico Rei Paraná, são 5h25, madrugada desta quinta-feira, dia 11 de junho, 16 graus de temperatura.

0: Saiu o espaço do Sertanejão aqui na programação da Cultura, 5h28. Vamos à projeção do tempo, né? Até não temos aí uma informação mais atualizada, mas no boletim de ontem, Israel Cias destacou também como ia se comportar o tempo a partir desta quinta-feira também.
1: Eles projetam aí uma quinta e sexta-feira que pode voltar a ter instabilidade por conta de um segundo ciclone que irá se formar e trazer, assim, um cenário de instabilidade. Os modelos reduziram bastante os acumulados de chuva. Inicialmente havia uma expectativa de volumes maiores para a região da fronteira oeste, mas ainda assim teremos uma quinta e sexta-feira com muitas nuvens, alguns episódios de chuva forte podem vir a ocorrer, chuva forte de curta duração, mas que pode vir acompanhada de temporal, de alguma situação mais pontual. E depois, sábado e domingo, tem cerração, tem nevoeiros. A temperatura no sábado varia de 10 a 20 graus, no domingo de 8 a 19. E se nada mudar, essa janela de tempo seco se estende até a terça, dia 16, e volta a chover entre 17 e 18 de junho. Da Metso Meteorologia, Stael Cias.
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3: Você sabe por que o valor pela coleta e tratamento de esgoto é correspondente a 70% do consumo de água? 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Além de proteger rios e mananciais, o acesso ao saneamento também contribui para a redução de doenças e desenvolvimento das cidades. 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
0: 5h31, você confere aqui na Cultura de São Borja, na programação Amanhecer na Cultura. 5 horas 31 minutos, 16 graus a temperatura. Obrigado pela sua audiência, a gente deseja uma excelente quinta-feira produtiva, proveitosa, né? Aos nossos ouvintes. A quinta-feira, 11 de junho, estamos aí na 21ª semana do ano. De janeiro até agora já se passaram 164 dias, né? Faltando 201 até o final de 2026. A lua é a fase minguante, lua minguante, portanto, estamos no outono. Datas comemorativas: Dia da Marinha Brasileira, Dia dos Escoteiros do Mar, Dia do Educador Sanitário. Também nascimento de Jacques Cousteau, explorador, inventor e francês. É, ele faleceu em 1997, né? E nasceu em 1910. É, também data de nascimento Carlos Eduardo Labella, ator brasileiro, que faleceu em 2013. Nascimento hoje, nascia em 1937, Reginaldo Farias, né, ator e diretor brasileiro. 1962, o técnico Mano Menezes, treinador de futebol brasileiro. Também outros fatos: é fundada a Marinha do Brasil em 1822. Iniciam as obras das estradas de ferro da Central do Brasil em 1855. Também nessa data aí na história, pessoal que estuda história também, o Brasil vence a Batalha Naval de Riachuelo durante a Guerra do Paraguai em 1865. Também em 94, interessante, que dois catadores de papel encontram 200 moedas de um real próximo ao Supremo Tribunal Federal de Brasília, dias antes da mudança da moeda para o real. E também inicia a Copa do Mundo da África do Sul em 2010, 2015 inicia da Copa América no

1260, que estão ligados na programação. 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Roseli, depois se der a roda música do Sabiá, né? Ofereço para o meu pai Odilon, Dona Elza, o seu Almir Machado, tio Antônio, Dona Denise e o Arlindo. E a Dona Vanese, que mora em Bento Gonçalves, estão sempre na audiência. Obrigado, portanto, pessoal da Serra Gaúcha, né? Então, a gente agradece aí ao Cláudio Moreira. Realmente, a gente rodou uma música da Gaita Ponto de Tio Peroni, está ouvindo. Ele é um dos ouvintes também da programação da madrugada e da tarde é sua, que a gente apresenta a partir das 13h30 da tarde, né? De segunda a sexta. E manda para os colegas aí da Cereais Comax, os vizinhos da Santos Reis. E para a família também, né, Cláudio? Tudo de bom aí para vocês. Ah, e deixa também no próximo Sertanejão a música do Zé do Pinho e Zé do Rancho, No Colo da Noite. Tá certo? Obrigado, Cláudio. Tudo de bom. Bom trabalho para vocês aí. E toda a equipe lá, setor, acho que do escritório, né, da empresa lá da Comax, a gente agradece pela audiência e sintonia. Dona Nancy nos mandou um recado e deixou a sugestão musical. Teixeirinha já está chegando aí, 5h36. A temperatura no centro de São Borja é 16 graus, tempo nublado, tempo instável.

Faltam 20 minutos para as 6 ou 5h40, né? A temperatura é 16 graus. E no centro de São Borja, a programação é o Amanhecer na Cultura. Chegando aí, Gaúcha Fronteira e João de Almeida Neto.

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2: 15 minutos faltando para 5h45, você confere aqui na Cultura de São Borja. E a programação é o Amanhecer na Cultura. Continua a temperatura 16 graus, né, um pouco abafado. De repente, em alguns lugares aí com um pouco já de garoa, né? Mas obrigado pela audiência e sintonia na programação. A gente deseja também tudo de bom, bom trabalho aí ao Jorge Silveira. Bom trabalho aí, Jorge, pessoal também do setor do transporte, escolar, né? Transporte escolar também que estão na audiência, o Bolo lá em Iporã. Também o pessoal lá do transporte Mirê Correia, o Nico, ao Luciano, também o Zé, né? Nosso bom dia também ao seu Edson, né? Nosso obrigado também a Mari, lá no Rincão de Santana, sempre com o radinho ligado na programação. Aqueles que estão com o radinho na cabeceira da cama, não levantaram ainda, mas estão ouvindo a programação da Cultura. A gente deseja também uma excelente quinta-feira. Uma boa quinta-feira a todos os nossos ouvintes. Ah, tem também a sugestão aqui da Roseli, né? Vamos trazer daqui a pouco aí o Sabiá, então, na programação da Cultura. 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Daqui a pouco também vamos atender aí o ouvinte aí do bairro Piraí, e está na audiência da programação da Cultura. Ah, a dona Ana Camerich também, né, dona Ana? Nosso muito obrigado. Também um alusão para o seu Rony Fiorim, muitas vezes nos dando a carona aí, indo para o interior do município, lá para a localidade do Bororé, e nos dando a carona aí, juntamente com seus funcionários. A gente agradece pela audiência. 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A gente aí na programação da 1260. 5 horas mais 48 minutos. Mais uma vez, seu Aldenir Robalo, nosso muito obrigado lá em São Miguel, né, no Rincão de São Miguel. A gente agradece pela audiência e sintonia. Ah, o João Garcia. Bom dia, Alberi. Bom dia, João. Pedindo uma música, um alô para São Borja. Ah, o do JP Molina, né? Oferece para o Paulo Montenegro e o Miro Saldanha. A gente deseja também uma pronta recuperação ao Miro, né? Que estava ontem hospitalizado. Uma cirurgia aí de joelho, ligamentos, né? Pronta recuperação também para o Miro lá em Samburá. E o Paulo Montenegro. Sempre estão lembrando também do João aí. Bom dia, já estamos golpeando um verde na escuta sempre. Obrigado, José Paes, em São João Mirim. Seu Valdemir Moscato, que ontem nos presenteou aqui com a turma, né? Uma saborosa bergamota, né? Seu Valdemir, tudo é bom? A gente agradece aí, pessoal, também que lembra da gente aqui. Nesta época, né, os nossos colegas, a gente distribuiu entre os colegas aqui da emissora. À medida que foram chegando, a gente estava distribuindo aqui. A gente agradece pela audiência e sintonia aí na programação. Dona Nélida também, bom dia. O pessoal que está chimarreando, né, preparando também o fogo no fogão a lenha. Um alusão também, nosso bom dia para o seu Antônio Ávila, né? O Antônio Gaúcho, que é o mais conhecido. O pessoal também lá do Ivaí, né, seu Antônio? O seu Adelmo, também a Dona Maria. A gente agradece pela audiência. O Salvador Machado, a gente sempre sabe sempre que está na audiência com o radinho ligado aqui na programação. Seu Vilmar Tenório, Dona Maria de Lourdes, nosso muito obrigado. Pessoal também lá do Odon Marques, a Maria Alice, no Caçacã. Chega aí, Eni Medeiros.

7 minutos faltando para as 6, está aí o JP Molina, 5h53, a hora certa, na programação O Amanhecer na Cultura, aqui nos 1260 da Cultura de São Borja. Na Riachuela, a temperatura é de 16 graus.

Faltando agora 4 minutos para 6, Corsair, nossa natureza movimenta o Rio Grande. Ouvinte participando, e na medida possível a gente vai rodando, né, atendendo a sugestão musical. Dona Ramona Araújo, obrigado, Dona Ramona. A gente sabe que sempre está com o radinho ligado na programação da cultura. Ah, tem mais ouvintes aqui. Bom dia, amigo, tudo bem? Aqui está frio, estou escutando e mateando. Seu Oswaldo Barreto lá em Torres, na mais bela praia gaúcha, né, seu Oswaldo? Tudo bom aí? Está chimarrando na audiência da programação da cultura. Bom dia, roda uma do Porca Véia. Um abraço, Claudinho, da Leonel Brizola. Tá certo, obrigado, Claudinho, pela audiência. Na escuta aqui, o Berio Alfredo, obrigado Alfredo, também a dona Fabiana, né? A gente agradece pela audiência, todo esse pessoal que continua na audiência da cultura também. A gente deseja uma boa viagem aí em Buenos Aires, capital argentina, para o Diego, também os demais caminhoneiros ligados na programação aqui da cultura. E a Roseli sugeriu, a gente ia rodando aí o Sabiá, né? O Jocely, lá da localidade de Vila Brites, com o tranco da Vaneira Piquete Santo Antônio, 3 minutos faltando para 6.

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6: 6h04, você confere aqui na programação da Cultura. 6h04, a temperatura no centro de São Borja na marca dos 16 graus. Agora há pouco, nós estava já caindo uma garoa aqui, uns 5 minutos atrás, aqui no centro da cidade, começando uma garozinha, uma chuva um pouco mais fraca, tem estabilidade para toda esta quinta-feira, né? Alguns modelos até apontando cerca de uns 20 minutos, vamos aguardar aí, cerca de 10 a 20 milímetros. E segundo o boletim da Estaelci, não sei se no interior como é que está a projeção do tempo. Nesta quinta-feira, dia 11 de junho, estamos na fase da lua minguante, a data de abertura aí da Copa do Mundo, né? Copa do Mundo abertura aí durante a tarde, com os jogos e também um jogo à tarde. Um jogo à tarde e outro jogo no final da noite, né? O jogo de abertura hoje é entre México e África do Sul, às 16h, no estádio Aztec, Cidade do México. E outro jogo às 23h, no grupo A, Coreia do Sul e República Tcheca, no estádio Akron, em Guadalajara, no México. Então, os dois jogos no México hoje. O pessoal pode acompanhar também através da Rede Globo. Abertura às 14h, cerimônia de abertura, né? Então vai durar cerca de 1h30. Depois o primeiro jogo aí, portanto, primeiro jogo às 16h, segundo às 23h. Tem início hoje, então, a Copa do Mundo nos três países, né? Vai reunir aí nada mais nada menos que 48 seleções. Serão 12 chaves, antes era 8 chaves, né? Com 4 seleções, 32 seleções, né? É sempre a tradicional Copa do Mundo, e desse ano aí, 3 países e 48 seleções. Começa agora, vai até o mês de julho, né? Acho que até o dia 19, né? Se não me engano, 17 ou 19 de julho é a final. Os jogos do Brasil, o primeiro jogo é sábado que vem, Brasil e Marrocos, às 19 horas. Na primeira fase serão à noite, depois já muda para tarde, né? O primeiro jogo da segunda fase do Brasil, é claro, passando, né? Mas possivelmente deve passar, são praticamente 3 seleções que passam por chave. O Brasil joga numa data aí da tarde. Então, depois os outros jogos serão à tarde, às 14h. A gente vai especificando no decorrer da programação. 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Rogério Fraga, uma razão para o alemão, sempre está na audiência, né, Rogério? Tudo é bom aí no bairro Betim, juntamente aos familiares. 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O nosso bom dia aqui na programação da 1260. Bom dia, já não escute muito confiança na seleção. 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Nosso bom dia para o Sérgio Garcia na Itacoral. Obrigado, Sérgio, tudo é bom? A gente agradece pela audiência e sintonia. O Jorge Silveira, né, se encaminhando aí para o Rincão do Meio, né, Jorge, tudo é bom? Obrigado a esse pessoal do interior do município, Nico Machado, lá em São Ramão. Muitos torneios aí, né, Nico? Torneios. Dona Beth também, nosso muito obrigado. Professora Dalva. E chega aí pro pessoal lá da Leonel Brizola, o Claudinho, né, que fez sugestão aí da música do Porca Véia. Também o lá da Agro São Francisco, adiante ali da Cameiro, Márcio. Bom dia, Márcio, de bom. Ao Josemar, nos mandando aí o positivo. Horas e 8 minutos, temperatura 16 graus, tempo instável aqui em São Borja.

Chegando César Passarinho, de 1985, né? A música Negro Bonifácio, um alusão aí pro pessoal dos acampamentos, né? Lá no Mangrulho, Encantado. A gente agradece pela audiência e sintonia, 6 horas e 13 minutos, 16 graus a temperatura. Música.

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6: 6h19, você confere a hora certa e a temperatura aqui na Cultura de São Borja. E a programação Amanhecer na Cultura, diariamente de segunda a sexta, das 5 até às 6h55, trazendo informação, a música. 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Está com a gente aí, portanto, na programação aqui da 1260. 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Nosso bom dia aí aos açougueiros, né? O pessoal está se preparando para o trabalho. Um alusão para o Paulinho, lá no Almirante Gonçalves, né, Paulinho? Às vezes confeccionando aí, setor de embutidos, linguiças, né? Mas na audiência da 1260. E também na área da construção civil, o pessoal já tomando seu chimarrão, se preparando para a obra, né? Alusão para o Everaldo, para o Tiju, Pretão, enfim, esse pessoal que acorda cedinho aí também. 6h22, uma observação aqui. Mergulhadores reforçam buscas por pescadores aparecidos no Rio Ibicuí, em São Francisco de Assis. Ocorreu ontem, né? Um senhor acabou desaparecendo nas águas do... Inclusive já tem aqui o nome, né, da pessoa. O Corpo de Bombeiros de Santiago vai retomar na manhã de hoje, né, dia 11, as buscas por Hermínio Lima, 72 anos de idade, desapareceu nas águas do rio Ibicuí, na localidade da Praia do Jacoacoá, em São Francisco de Assis. Morador da comunidade da Praia do Jacoacoá, Hermínio teria caído no rio enquanto tentava retirar uma rede de pesca. Conforme informações preliminares, ele estava acompanhado da esposa no momento do acidente. As buscas ao longo desta quarta de ontem, né, não tiveram êxito na localização da vítima. Para reforçar a operação, mergulhadores do Corpo de Bombeiros vão atuar nos trabalhos de busca, concentrando esforço nas áreas indicadas pelas equipes que atuam no local. As buscas seguem mobilizando bombeiros e moradores da região, que acompanham com expectativa o trabalho das equipes de resgate. Então, infelizmente, né, aqui o morador lá da Praia do Jacoacoá, em São Francisco de Assis, acabou desaparecendo nas águas do rio Ibicuí. Esse fato aí é lamentável que ocorreu ontem. As informações aqui na programação. E mais uma vez, um crime bastante sério, né? Ocorreu em Santo Ângelo. Foi ontem, acabaram encontrando o corpo de um jovem, né? Proximidades aí do cemitério lá em Santo Ângelo. Inclusive, foi assunto aqui no Facebook também da Rádio Cultura. Corpo encontrado em Santo Ângelo pode ser de jovem desaparecido uma semana atrás. Uma área conhecida como cemitério do aeroporto, na estrada de acesso ao aeroporto regional Sepé Terajú, em Santo Ângelo, apresentava sinais de violência. A informação foi confirmada pelo delegado Rodrigo Silva, titular da Delegacia de Polícia de Santo Ângelo, em entrevista ao Grupo Sepé, da Rádio Sepé Terajú. Conforme o delegado, a análise preliminar do local apontou sinais de perfurações compatíveis com golpes de arma branca. Pelo estado em que o corpo foi localizado, a polícia também trabalha com informação de que a morte não teria ocorrido recentemente. Até na entrevista do delegado, a gente ouvindo, né? Foi cerca de 3 dias atrás. Mais cedo, em entrevista, a Polícia Civil informou que há fortes indícios de que o corpo pode ser de Everson Cauã Machado Prado, 21 anos, que tinha desaparecido uma semana em Santo Ângelo. Está aí com sinais de violência, né? Está no site também, no Facebook da Rádio Cultura. Agora no espaço do Sertanejão, 6 horas e 24 minutos, 16 graus a temperatura. O ouvinte participando aqui pelo 99673-1260. Estamos na sintonia, amigão. Peço um alusão para o seu Honório de Andrade e esposa Roselane, baita velho. E também a dona Diva, né? Já também tem um áudio aqui do Honório, né? A gente vai trazer aqui na programação. Obrigado, Honório. Tudo é bom? Bom dia, Alberi. Estou na escuta o Nairo Carvalho da Piraí. Pede uma música aí com Baitaca. A gente agradece pela audiência e sintonia na programação. Chega aí, ele foi apresentador aí do Som Brasil, né, na época, acho que da década de 80 para 90, Rolando Boldrin. Nosso bom dia, Paulinho, lá em Araras, Abelha, obrigado pela audiência. Chega aí, Rolando Boldrin, e depois Leandro Leonardo.

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1: 6h34, 6h34, temperatura 16 graus aqui no centro de São Borja. Um bom dia também para seu Luiz Antônio Godoy, né, dona Alcenira, lá em São Ramão. A gente agradece pela audiência e sintonia da programação. A gente deseja também tudo de bom. Obrigado também aqui ao Novinho, né? Obrigado, Novinho, pela audiência e sintonia aqui na programação da Cultura, mandando seu alô e também seu bom dia, né, Novinho? A gente agradece aí ao pessoal. Bom dia aí. Tá certo. Ok. Vamos ver se saem uns versos aí, né, Novinho? Ah, sim, Honório. Estância Velha, né? Sempre tá lembrando do Novinho aí. Sim. Ok. Obrigado. Ah, sim, o Paulinho do Mato Grande também, né? Tá certo, obrigado, Novinho. Tem também aqui o Honório de Andrade. Obrigado, Honório. Tudo bom aí pra ti e pra Roselaine, né? Em Estância Velha. 6h35, a hora certa.
2: Pra tua família aí, pra todos os ouvintes.
1: Obrigado.
2: Um abraço pro seu João Alcir, dona Lourdes.
1: Ah, sim.
2: Um abraço também pra comadre Santa Vargas.
1: Tá ok.
2: Em São Borja. Também um abração pra dona Diva e o Baita Velho.
1: Ah, são ouvintes. Isto, Baita Velho.
2: Meu amigo Tacílio Pimentelo, Amarelo e o... Tantos amigos que a gente tem, né, Alberi?
1: Isto, Honório.
2: Escutando o seu Nelson do Carmo. Seu Piacão, Piacão Gaiteiro, né?
1: Sim.
2: Seu Nelson do Carmo e a dona Noemi, um abração pra ele. Meu amigo Antônio Ávila, grande abraço pra esse tio e a família dele. Pra todos que estiverem ouvindo, o tio Dola.
1: Isso.
2: Tio Dola dos Mensageiros aí, o tio Dola, claro. Dona Aline, família dele, um abração aí. Grande abraço, Rodrigo.
1: Ok, obrigado, Honório, pelo áudio aí, o Honório de Andrade, lá de Estância Velha. A gente agradece pela audiência e sintonia na programação da Cultura e os ouvintes aí que estão ligados na 1260. Mas lembrando aí dos patrocinadores, né, das empresas que ficam com a gente durante a madrugada de segunda a sexta. Ah, antes, nosso alusão lá para o Ezeal Pinheiro, né? Também a Rosane Hattes e o Pedro. Tudo bom, Rosane? Bom trabalho para vocês aí, frente ao quartel, cabeleireiros, né? A gente agradece. Também a alusão para dona Márcia Cristina e seu Telmo. Acordando, aliás, já chimarrando, né, dona Márcia? Tudo bom para vocês e também para o Alisson, caminhoneiro. A gente agradece pela audiência e sintonia aqui na programação. 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Vamos chegando aí com mais um destaque musical na programação aqui, o Amanhecer na Cultura, faltando já 22 minutos para as 7 da manhã. A temperatura é 16 graus nesta quinta-feira, tempo nublado, tempo instável aqui em São Borja, né? Agora há pouco tinha uma garoa. A gente vai seguindo aí na parte musical.

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0: Agora faltam 15 minutos para as 7 da manhã, informando a hora certa para o Mercado da Casa, que abre cedinho dentro de 45 minutos, né? 7h30 da manhã, já está aberto aí o Mercado da Casa, com as ofertas, promoções valendo para hoje, amanhã e sábado, enquanto durar os estoques. 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E aproveitando também, já agradecendo as empresas, né? Já já vamos fazer o agradecimento. E o ouvinte também interagindo com a gente, seu Telmo Velasquez aqui, nos mandou uma foto no fogão a lenha bombando, né, seu Telmo? Tudo bom aqui? Uma chuva fina em São Donato. Obrigado, seu Telmo Velasquez. Também a dona Márcia, né? O Alisson, caminhoneiro, que muitas vezes nos acompanha nas rodovias aí, aqui em São, da região, ou na Argentina ou pelo Chile. Nosso bom dia também para a dona Solange, nos mandou aqui a cuia e a térmica do Grêmio, né? Dali Tricolor, tá certo? Obrigado na Garuano, na Piraí, segundo a dona Solange. Obrigado, dona Solange, pela audiência. A Denise Machado também, a gente agradece pela audiência. Os nossos ouvintes aí da Alfredo Arno Andres, Ernesto Dornelles, Terezinha, Maninho, seu Ayrton, né? Bom dia, seu Ayrton. Obrigado pela audiência sempre aqui na programação da Cultura. O Nairo Carvalho, nós vamos, um alusão lá também para o seu Baldo Quevedo, né? Ao Francisco Godoy, lá em São Marcos, e também seu Ivan Gaúna, né, Francisco? Também nosso bom dia para Karine, também seu esposo, familiares lá no Sarandi, em Mercedes. Aqui o Paeta, né? Bom dia, radialista esportivo. Calor na cidade? Vamos ouvir uma música no Formiguinha, resposta da Boneca Vivo. Tá certo, obrigado aqui, o Paeta, né? O Carlos Chaves, em Alviar, já está chovendo. Pois é, uma quinta-feira tem, deve ter tempo instável, né? É chuvosa, mas é hoje. Para amanhã não marca mais chuva, né? Falando em chuva, nossa alusão aqui pro Paulinho, segundo ele, lá em Araras, interior de Paulista, muita chuva. Confirmando que a meteorologia, né, através da Metsul, registrava que São Paulo teria um período de bastante chuva também. E também a gente ouviu a música do Leandro Leonardo, falava sobre a Via Anguera, né, aquela região de Araras, Leme, Pirassununga, né, Porto Ferreira e Ribeirão Preto, né, que passa via Anguera. Tá certo, obrigado pessoal que está na audiência aí da programação da Cultura 1260. São 6h48, rapidamente aqui, observando aqui as cotações agrícolas da Imater, né, valendo até o dia 12 de junho, portanto até amanhã, sexta-feira, o arroz preço médio diminuiu um pouquinho, 57,67 para o arroz, o boi quilo vivo 12,5, búfalo quilo vivo R$10,07, cordeiro quilo vivo R$13,31, feijão 178,56, preço médio 60 quilos, né? Também o milho 60 quilos 58,98, o soja 60 quilos R$115, o suíno quilo vivo R$6,15, Trigo, 60 quilos, 66 com 88. E a vaca quilo vivo, a 10 com 75. É o preço médio, valendo até amanhã, dia 12 de junho. 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É, 300 e o Mercado da Casa. A gente retorna daqui a pouco, dentro de uma hora, no Gente Notícias. E à tarde, na tarde a sua, horário marcado a partir das 13h30 da tarde. Até lá. Chegando aí o Luiz Marenco.

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1: Bom dia, amigo ouvinte. Que bom é ter você na nossa companhia nesta manhã de quinta-feira, 11 de junho. Este é o programa 5 Minutos com Jesus. Vamos meditar nesta manhã sobre o tema Sabedoria do Temor a Deus. Querido ouvinte, conversar com um sábio é muito proveitoso. Ele sabe ouvir, compreender e aproveitar o momento para ensinar e, ao mesmo tempo, aprender mais. Já a conversa com uma pessoa vaidosa é mais delicada, pois ela não aceita opinião nem repreensão e, caso isso aconteça, pode até reagir com insultos. No texto bíblico de Provérbios, no capítulo 9, versículo 10, nós lemos: se você conhece o Deus Santo, então você tem compreensão das coisas. Sendo assim, para ter a verdadeira sabedoria, é preciso conhecer a Deus. Na explicação dos 10 mandamentos, Martinho Lutero sempre usa a expressão: devemos temer e amar a Deus. Quando colocamos Deus em primeiro lugar, cumprimos sua vontade e evitamos o pecado. Temer a Deus não significa ter medo dele, como se fosse um Deus terrível, mas sim dar-lhe o devido valor e respeito, pois ele é o nosso Deus todo-poderoso e justo. A pessoa sábia é aquela que vive conforme a vontade de Deus. Estar com pessoas assim traz crescimento e muitos benefícios. Ela sabe que Deus é a fonte da sua sabedoria, por isso estuda a palavra e busca viver conforme seus ensinamentos. Também tem consciência de que, ao errar, deve, em humildade, pedir perdão. E Deus, por meio de Jesus Cristo, que veio ao mundo para sofrer e morrer na cruz, concede esse perdão. Vivamos como pessoas sábias, temendo a Deus e servindo ao próximo com humildade e alegria. E assim chegamos ao final desta mensagem, cujo tema foi Sabedoria do Temor a Deus.

0: esperamos que de alguma maneira esta mensagem tenha sido importante para sua vida. Atenção para o seguinte aviso: neste domingo, às 19 horas, nós teremos o nosso culto a Deus. Você é o nosso convidado. Oremos diante da cruz. Bondoso Deus e Pai Celeste, dá-nos sempre temor a Ti, para que possamos ser sábios e viver de uma forma que Te agrade, demonstrando o Teu amor. Por Jesus. Amém.
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Bom dia, queridos irmãos e irmãs que nos acompanham aqui pela Rádio Cultura, no programa O Sol Nasce para Todos, esta quinta-feira, dia 11 de julho. Hoje nós somos convidados a recordar da memória de São Barnabé Apóstolo e a meditarmos o Evangelho de Nosso Senhor Jesus Cristo, segundo Mateus, capítulo 7, versículo 13, que nos diz assim: Naquele tempo, disse Jesus aos seus discípulos: Em vosso caminho anunciai, o reino dos céus está próximo. Curai os doentes, ressuscitai os mortos, purificai os leprosos, expulsai os demônios. De graça recebestes, de graça deveis dar. Não leveis ouro nem prata, nem dinheiro nos vossos cintos, nem sacola para o caminho, nem tuas túnicas, nem sandálias, nem bastão, porque o operário tem direito ao seu sustento. Em qualquer cidade ou povoado onde entrardes, informai-vos para saber quem ali seja digno. Hospedai-vos com ele até a vossa partida. Ao entrardes numa casa, saudai-vos. Se a casa for digna, desça sobre ela a vossa paz. Se não for digna, volte para vós a vossa paz. Palavra da salvação. Glória a vós, Senhor. Queridos irmãos e irmãs, ouvintes da nossa Rádio Cultura, que a paz de nosso Senhor Jesus Cristo esteja com todos vocês. Hoje a Igreja celebra a memória de São Barnabé, um grande missionário dos primeiros tempos do cristianismo. Embora ele não faça parte do grupo dos 12 apóstolos, Barnabé recebeu o título da Igreja de Apóstolo porque foi enviado para anunciar o Evangelho e dedicou toda a sua vida à missão. O Evangelho que nós ouvimos apresenta Jesus enviando os discípulos e dizendo: Pelo caminho anunciai, o reino dos céus está próximo. Esta é a primeira missão do discípulo, anunciar que Deus está próximo, não um Deus distante, indiferente ou inacessível, mas um Deus que caminha conosco, que conhece as nossas alegrias e sofrimentos, que visita a nossa casa, deseja habitar no nosso coração. Quando Jesus envia os discípulos, ele não pede que levem teorias complicadas ou discursos elaborados. Ele pede que levem esta notícia, que o reino de Deus está próximo. E essa continua sendo a missão da Igreja hoje, no nosso mundo. E é neste nosso mundo marcado por tantas notícias de violência, divisão, guerras, desesperança, polarizações, o cristão é chamado a ser portador de uma boa notícia. Deus continua amando a humanidade. Deus continua amando a humanidade. Deus continua salvando, continua realizando maravilhas na vida de todos aqueles que confiam nele. São Barnabé compreendeu isso profundamente. Seu próprio nome significa filho da consolação ou filho do encorajamento. Ele foi alguém que levou esperança aos irmãos. Quando muitos desconfiavam de Saulo depois da sua conversão, foi Barnabé quem acreditou nele e o apresentou à comunidade cristã. Quando a Igreja prestada em missionários, foi Barnabé que se colocou-se prontamente a serviço. Que belo testemunho ele traz para nós. Quantas pessoas hoje precisam encontrar alguém que as encoraje, que acreditam nelas e que lhe estende a mão. O Evangelho continua dizendo hoje: curai os doentes, ressuscitai os mortos, purificai os leprosos, expulsai os demônios. Talvez alguém pense, mas eu não tenho poder para fazer estas coisas. Na verdade, o que o Senhor Jesus está nos lembrando é que o discípulo deve levar vida aonde existe o sofrimento. Todos nós podemos exercer essa missão. Curamos quando nós visitamos alguém que está sozinho. Nós ressuscitamos a esperança quando nós ajudamos uma pessoa desanimada. Nós purificamos quando promovemos a reconciliação. Expulsamos os demônios quando combatemos o mal com o bem, o ódio com o amor, a mentira com a verdade. Quantas vezes é apenas uma palavra de carinho ou uma escuta sincera, um gesto de solidariedade, tornam-se verdadeiros milagres na vida de alguém. Jesus também diz: de graça recebestes,
de graça deveis dar. Nós vivemos nessa nossa sociedade que frequentemente mede tudo pela lógica do interesse e da troca. Mas o Evangelho nos recorda que os maiores dons da vida, eles são gratuitos. Por exemplo, ninguém paga pelo amor de uma mãe. Ninguém compra uma amizade verdadeira. E ninguém merece a misericórdia de Deus. Tudo isso é graça. E é justamente porque recebemos gratuitamente é que somos chamados a compartilhar gratuitamente. O cristão não evangeliza para obter vantagens, não pratica caridade para receber aplausos, não serve para ser reconhecido, serve porque antes foi amado por Deus. Outro detalhe importante desse evangelho é a confiança na providência. Jesus pede aos discípulos que não coloquem as suas seguranças nas riquezas ou nos bens materiais, não porque sejam coisas más, mas porque a verdadeira segurança do discípulo está em Deus. Quantas preocupações carregamos em nosso coração? Quantas vezes queremos controlar tudo, prever tudo, garantir tudo? Jesus nos convida hoje a nós renovarmos a nossa esperança. Deus não abandona aqueles que se colocam a serviço do reino. Isso não significa viver de forma irresponsável, mas viver sem escravidão, sabendo que a nossa vida está assim nas mãos de Deus, nas mãos do nosso Pai. Por isso que Jesus também orienta: ao entrardes numa casa, saudai-vos. Se a casa for digna, desça sobre ela a vossa paz. O primeiro presente de todo discípulo, cada um de nós somos chamados a oferecer, é a paz. É a paz que vem do Senhor. Não é a paz superficial da ausência dos problemas, mas é esta paz que nasce da presença de Deus, sabendo que Deus não nos abandona e Deus continua conosco. Vivemos tempos em que tantas famílias precisam desta paz. Paz nos relacionamentos, paz no diálogo, paz no coração. Talvez hoje Jesus esteja nos pedindo para sermos instrumentos desta paz em nossa casa, no nosso trabalho, na nossa sociedade, aqui na nossa cidade. Por isso, querido irmão, querida irmã, é na nossa realidade que nós somos chamados a ser os discípulos, os apóstolos, os instrumentos de Deus, que São Barnabé interceda por cada um de nós, que sejamos realmente discípulos missionários, homens e mulheres que anunciam a proximidade do reino, levam a esperança aos desanimados e servem com generosidade, que espalham a paz de Cristo por onde passam. Que possamos sair desse momento, desse nosso horário de oração, no início da nossa manhã, nos perguntando lá no fundo do nosso coração: a quem Deus deseja enviar-me hoje? Quem que precisa ouvir através da minha vida o reino, que o reino de Deus está próximo? Possamos nutrir esta oração, podemos nutrir estas perguntas no nosso coração ao longo de todo o dia de hoje. Louvado seja nosso Senhor Jesus Cristo, para sempre seja louvado. Queridos, nesse nosso momento de oração também queremos passar os avisos da nossa comunidade paroquial. Queremos recordar a nossa programação normal das nossas comunidades, da nossa igreja paroquial ao longo desse final de semana, mas queremos salientar dois convites, duas informações muito importantes. A primeira é que nesse final de semana, dias 13 e 14, nós estaremos vivenciando o seminário paroquial de liturgia, junto aí com a irmã que vem lá de Santa Maria, a irmã de Chensta, junto com a Escola de Música, Som e Arte. Eles vêm trazer essa formação para nós sobre a liturgia, de forma muito especial para os leitores e para os músicos. Por isso, começa no sábado, 14h, passando todo dia de sábado, encerrando com a Santa Missa às 19h, e no domingo até o meio-dia.
Então que possamos participar, fazer a nossa inscrição, procurar a Secretaria Paroquial para participarmos desse momento muito bom de formação aqui na nossa paróquia. Um segundo recado é que as inscrições para a catequese das nossas crianças de Primeira Eucaristia e de Crisma, elas estão abertas. Então, para quem quiser realizar a inscrição do seu filho, enfim, do seu neto para a catequese, até o mês de julho estaremos com as inscrições abertas. Fazemos o nosso momento de oração, suplicando a intercessão materna de Nossa Senhora para o dia de hoje. O anjo do Senhor anunciou a Maria e ela concebeu do Espírito Santo. Eis aqui a serva do Senhor, faça-se em mim segundo a vossa palavra. E o Verbo se fez carne e habitou entre nós. Ave Maria, cheia de graça, o Senhor é convosco. Bendita sois vós entre as mulheres, e bendito é o fruto do vosso ventre, Jesus. Santa Maria, Mãe de Deus, rogai por nós, pecadores, agora e na hora de nossa morte. Amém. Oremos. Infundi, Senhor, em nossas almas a vossa graça, para que nós, pela anunciação do anjo, conhecemos a encarnação de nosso Senhor Jesus Cristo, vosso Filho, cheguemos por sua paixão e cruz à glória da ressurreição. Por Cristo nosso Senhor. Amém. Que o Senhor nos abençoe, nos livre de todo mal e nos conduza à vida eterna. Amém. Uma boa manhã a todos. Deus os abençoe e os acompanhe.

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dia, 7:30. É quinta-feira, 11 de junho de 2026. Faltam 203 dias para o final do ano. Neste momento, aqui na capital gaúcha do Fandango, a temperatura é de 15 graus centígrados. Com Joilson Almeida na técnica de som, e está começando Bom Dia Cidade, o programa da Prefeitura Municipal de São Borja. E nós começamos falando sobre a assinatura de ordem de serviço para que a rua Gustavo Sampaio, lá no bairro Paraboi, receba melhorias. É um trecho que vai receber de material ali o concreto simples. Trata-se de uma obra, que recebeu uma emenda de R$200 mil através do deputado federal Pedro Westphalen, e parte, a contrapartida, como a gente costuma chamar, de parte da Prefeitura Municipal de São Borja. E outras obras irão, autorizações para obras serão assinadas nos próximos dias. E São Borja vai ter a sua própria FanFest da Seleção Brasileira. Vai começar hoje a maior Copa do Mundo de toda a história. A competição de seleções do mundo todo será disputada em 3 países, Estados Unidos, México e Canadá. E a Seleção Brasileira está sediada lá nos Estados Unidos. E é claro que por todo o Brasil, milhares e milhares de pessoas estão interessadas em ver a estreia do time, que aliás acontece no próximo sábado. Hoje vamos ter a abertura na Cidade do México, no Estádio Azteca, com a seleção mexicana abrindo esta competição. Pois nos dias de jogos do Brasil, aqui o Parcão será ponto de encontro da nossa torcida, com um telão para acompanhar as partidas e DJs animando os intervalos. Os 3 jogos iniciais da fase de chaves que nós teremos serão no próximo sábado, o Brasil estreando contra o Marrocos às 19 horas. E a partir das 18 horas, todos estão convidados para ir para o Parcão. Ali em frente ao pavilhão será colocado um super telão. Você pode desde já se programar com a família, com amigos, ir para lá, levar o seu chimarrão, levar a sua caixa térmica com bebida. E um alerta: não será permitido que se utilize tipo material de vidro, copo de vidro, garrafa de vidro, se você for levar refrigerante ou cerveja, enfim, é importante que você leve em lata, ou mesmo plástico, mas em vidro em hipótese alguma. Bem, será a primeira parte da FanFest, sábado, 19 horas, para a estreia do Brasil na Copa do Mundo, enfrentando a seleção marroquina. Depois, 6 dias após, o Brasil volta a jogar, dia 19, a partir das 21:30, e depois, no dia 24 de junho, às 19 horas, novamente você terá a oportunidade de ir para o Parcão. Serão 3 oportunidades, agora no sábado, depois vamos ter na sexta-feira da semana seguinte, e no dia 24, às 19 horas, sábado agora, e no dia 24, 19 horas, e no dia 19, às 21:30. E você é convidado, pegue seu chimarrão, a sua cadeira, e vá lá para o Parcão torcer pela Seleção Canarinho.

Bolsa Família com o número do NIS, cartão SUS, carteira de vacinação atualizada e um documento de identidade com foto. Pavimentação da rua Ori Rei Dornelles. O maquinário, inclusive, já está lá na Ori Rei Dornelles para que aquela obra seja iniciada. Investir em infraestrutura urbana é investir na qualidade de vida da população. Com esse propósito, a administração municipal realizou na manhã de segunda-feira agora a assinatura da ordem de serviço para pavimentação da rua Ori Rei Dornelles, do trecho entre as avenidas Viriato Vargas e Ulisses Guimarães. A obra contempla a execução de 9.519 metros quadrados de pavimentação em concreto simples, promovendo mais segurança, conforto e melhores condições de trafegabilidade para motoristas, ciclistas e pedestres que utilizam diariamente a via. O investimento total é de R$ 2.950.000, sendo R$ 2.000.000 provenientes do governo do estado por intermédio da Secretaria de Desenvolvimento Urbano e Metropolitano, através do projeto Pavimenta, e R$ 950.000 de contrapartida é do município. A empresa Hipertex, uma empresa nossa aqui de São Borja, será a responsável pela realização dessa obra. Durante o ato, o prefeito José Luiz Rodrigues Machado destacou a importância do investimento para o desenvolvimento da cidade. Segundo ele, a obra representa mais um passo no compromisso da administração municipal em ampliar investimentos em infraestrutura, promovendo melhorias que impactam diretamente na qualidade de vida da população. A pavimentação da rua Ori Rei Dornelles integra o conjunto de ações desenvolvidas pela Prefeitura para qualificar a malha viária do município, garantindo mais mobilidade urbana, valorização dos bairros e desenvolvimento para a nossa cidade e o nosso município. A assinatura da ordem de serviço contou com a presença de autoridades municipais, vereadores, secretários e representantes da empresa responsável pela execução da obra. Fé, tradição e devoção em mais uma celebração de São Joãozinho Batista. A Secretaria de Desenvolvimento Econômico, Cultura, Turismo e Inovação promove mais uma edição da procissão de São Joãozinho Batista. Será no dia 23 de junho, às 19 horas, com saída da esquina das ruas Moreira César e Bonplan. E no dia 24 de junho, no dia seguinte, 15 horas, vai acontecer a tradicional Mesa dos Inocentes na Casa da Festeira, oportunidade em que haverá distribuição de doces, refrigerantes para a criançada. Isso é uma festa que remonta lá da época jesuítica. Então, portanto, vem aí mais uma edição da celebração de São Joãozinho Batista, evento que atrai anualmente para São Borja turistas que vêm de outras cidades do estado, do país e inclusive de países vizinhos, principalmente aqui da Argentina. Município avança na regularização fundiária com entrega de matrículas imobiliárias. Moradia regularizada significa mais segurança, dignidade e cidadania para as famílias. Com esse objetivo, a Prefeitura de São Borja realizou a entrega de matrículas imobiliárias a moradores contemplados pelo Programa de Regularização Fundiária Urbana. O ato ocorreu no gabinete do prefeito e foi conduzido pelo senhor José Luiz Rodrigues Machado, o prefeito municipal, e pelo vice-prefeito Jefferson Oléa Omerich. A iniciativa foi coordenada pela Secretaria Municipal de Planejamento, Orçamento e Projetos, por meio do Departamento de Regularização Fundiária, responsável pela execução de todo o processo administrativo, técnico e documental necessário para a emissão de matrículas dos imóveis. A regularização foi realizada
mediante a legitimação fundiária, conforme estabelece a Lei Federal número 13.000.

465 de 2017. Com a entrega dos documentos aos beneficiários, eles passam a ter a propriedade de seus imóveis devidamente registrada em cartório, garantindo segurança jurídica, valorização patrimonial e acesso a diversos direitos. Foram contemplados moradores do complexo Vila Umbu 1 e do loteamento popular Marli Cabeleira Alvarez 1. No complexo Vila Umbu 1 receberam suas matrículas Douglas de Souza Carpes, Elizabeth dos Santos Guimarães, Josiane Rodrigues Figueiró, Lília Beatriz Garcia Viana, Maria Osair Lopes e Paula da Silva Teixman. Já no loteamento popular Marli Cabeleira Alvarez 1, a beneficiária contemplada foi Graciela Ribeiro da Rosa. A entrega das matrículas representa mais um avanço do município na promoção da cidadania e no fortalecimento das políticas públicas voltadas à habitação, proporcionando às famílias a garantia legal de seus imóveis e mais tranquilidade para planejar o futuro com segurança. Com esta informação, estamos chegando ao final do Bom Dia Cidade desta quinta-feira. Um ótimo dia a todos e até amanhã às 7h.

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0: Olá, bom dia! Muito bom dia a você que está na sintonia aqui da Rádio Cultura M 1260, emissora da empresa São Borgense de Comunicações Limitada. Começando nessa quinta-feira, a semaninha passou rápido. Já estamos no dia 11 de junho de 2026, às 7 horas e 45 minutos, agora 46, nossa edição de hoje do programa Gente a Notícia, programa que foca nas informações locais, em especial aqui da nossa São Borja, onde estamos. Fronteira oeste do nosso Rio Grande do Sul, terra dos presidentes, primeiro dos sete povos das missões, capital gaúcha do fandango. Nossa equipe já está a postos aqui para levar para você essa informação desse início de manhã. Aqui eu, Annelise Andres, Alberi Dias, Enéas Júnior, estamos em live também pela página do Facebook Rádio Cultura AM e pelas ondas da 1260. Alberi, muito bom dia.
1: Bom dia, Annelise. Bom dia também ao nosso colega Enéas e aos demais ouvintes da programação.
0: Enéas, bom dia.
2: Muito bom dia, Annelise. Bom dia, Alberi. Bom dia a todos os nossos colegas. Também sempre um prazer estar por aqui.
0: Pois muito bem, 14 minutinhos faltando para as 8 horas da manhã. Tivemos já uma garoa, né, Alberi?
1: Isso, Annelise, tivemos a instabilidade, acho que até durante a noite ontem e agora de madrugada.
0: Ontem, né? Quando eu estava indo para casa por volta de, imagino, 7 horas e 20 minutos, mais ou menos, eu até estranhei, tinha uns pingos no para-brisa e aí ela deu uma intensificadinha, né? Uma garoinha razoável e agora, aí cessou. E agora pela manhã, que horário que foi?
1: Sim, acho que teve alguns períodos, né? Antes de vir para a emissora, a gente observou também nas ruas aí um pouco.
0: Ah, já tinha chovido de madrugada.
1: É, e também na localidade de São Donato, que foi uma garoa, assim, alguns ouvintes também da madrugada se destacaram, mas não foi muito, muito intensa a chuva, apenas uma garoa.
0: Não tivemos nenhum relato de quantidade
1: não.
0: Até agora?
1: É, talvez até o momento
0: nem,
1: não.
0: Nem conseguiu ser, né? Nem tivemos uma medição com relação
1: acho
0: a essa quantia.
1: Acho que apenas molhou os pluviômetros aí.
0: Eu acho, o meu acho que só molhou mesmo. Bom, com relação ao tempo, a gente já tem a previsão?
1: Não, ainda não tem para hoje.
0: Então vamos aguardar a chegada da previsão da Metsul Meteorologia. Nós já tínhamos essa previsão, a gente já tinha de que hoje nós teríamos uma instabilidade. Até nem estava previsto para ontem já. Ontem já aconteceu e hoje, a princípio, nós deveríamos ter o dia todo instável. Vamos ver se vai permanecer, está nublado. Né, tá úmido e, como o Alberi falou, tá tudo molhado.
2: Até a hora que eu cheguei ali fora, tinha até uns pinguinhos caindo, mas aqueles, sabe, bem fraquinhos.
0: Pois é. 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Bom, enquanto a gente aguarda a previsão do tempo para podermos atualizar aqui para a nossa audiência, mas ainda só para a gente comentar sobre a temperatura, Alberi, qual foi a mínima de hoje?
1: A mínima é 16 graus. Até o Carlos Ferreira nos enviou agora há pouco, né? Às 13h30 da madrugada, 16 e continua ainda. A 16 graus, a temperatura não alterou muito aí durante a madrugada.
0: Mas aí é para acabar com os aplicativos, não é?
2: É para acabar com os aplicativos.
0: Porque ontem comentávamos à tardinha que a temperatura hoje mínima ia ficar em torno dos 11 graus.
2: É, a gente não erra porque quer, viu, pessoal? É porque, na verdade, os aplicativos botam a gente no mato. Tinha ontem, lá no programa das 5, gente falando que ia dar até 9, né? Até 9 graus era pra dar. E aí amanhece uma manhã bem mais amena do que nos outros dias, né, na semana.
0: É, e aí não tem como a gente não errar a roupa, né? Apesar de que hoje não vai aumentar muito a temperatura. A gente não deve ter oscilação de mais de, no máximo, 3 graus. Ou seja, o dia todo vai permanecer mais ou menos como estamos vendo nesse momento.
2: Mas a gente via também nos últimos dias aí, saía o sol pelo menos, mas chegava só até os 19 graus no máximo ali, né? E agora a gente tem a de 17 de máxima. E hoje é um dia importante, né? Dia de início da Copa do Mundo. A gente vai começar a acompanhar, né, os trabalhos hoje e tecnicamente já combina mais com o verão, né? Não sei vocês. Eu sempre assisti na Copa no frio, mas combina um pouquinho mais com o calor, né? O início da Copa do Mundo, mas agora vai ter.
0: Não, mas não é calor. Não dá pra falar que é calor. Estamos com uma temperatura máxima que não vai ultrapassar os seus 18 graus. Não é calor. A gente só teve um amanhecer com a temperatura já mais próxima da máxima do que deveria.
1: E até sábado, acho que na noite do jogo do Brasil, vai estar friozinho, né, Nelice? Aí tem de 10 a 19, né? Pode estar friozinho aí na noite do sábado.
0: A verdade é que a partir de agora, as temperaturas mínimas, elas devem ficar em torno dos 10 graus, mais ou menos, para os próximos dias, né? Pelo menos amanhã e sábado.
2: Eu tenho até 6 para segunda-feira.
0: Amanhã e sábado, tô falando.
2: Sim. É, amanhã e sábado, sim.
0: Então a gente, né? E aí vai cair a temperatura. O meu ainda tem 5 para domingo já e segunda, então vai ter frio. Nossa. Não precisamos nos preocupar com isso. Mas hoje, em especial, a gente está... Com essa mínima realmente bem elevada. Bom, vamos falar sobre a Copa, né? Já que é o assunto, nós temos hoje a abertura da Copa no estádio Azteca, no México, show da Shakira, né? E com certeza vai ser uma belíssima apresentação. As aberturas das Copas sempre são muito bonitas. E a gente vai ter três, na verdade, né? Porque em cada país vai ter uma abertura diferente. Teremos abertura no México, abertura nos Estados Unidos e abertura no Canadá. Nos Estados Unidos ainda chama atenção que a apresentação vai ser por conta de uma brasileira, da Anitta. O que muito nos orgulha, obviamente.
2: É, exatamente, né, Nelly? A Anitta é um grande destaque. Tem bastante gente que vai fazer parte dessa festa. Mas que já começou, na verdade, ontem. E me chamou a atenção a pouca adesão. Foi bem, até, no México não, né? No México todo mundo muito pilhado para a Copa do Mundo, bastante gente também aconteceu lá no estádio. Ontem a gente viu alguns artistas mexicanos se apresentando, já para dar boas-vindas para a Copa do Mundo, já em palco de Copa do Mundo, no caso. Nos Estados Unidos também, e aí ficava o quê? Alterando as sedes, né? Ficava no México um pouco, depois um pouco no Canadá e um pouco nos Estados Unidos. Chama atenção para grande quantidade de shows, né? Tiveram vários durante a programação na noite. Bryan Adams, tiveram a Bia, a SZA, tocaram, várias pessoas importantes ali fizeram. Ou seja, é um dos eventos mais comerciais atrelados à Copa do Mundo já vistos, né? Não seria diferente. A América do Norte é assim, né? É economia, a todo momento, é o objetivo deles. Hoje, Annelise, Shakira, Anitta, Katy Perry entram em palco, né? Alguns no Estádio Azteca, outros em Los Angeles e outros lá no Canadá, em Toronto.
0: Tá, mas as datas serão diferentes.
2: Não.
1: Eu não sei. Qual, se eu acho que talvez seja no mesmo horário, né?
2: Eu tenho.
0: O show da Anitta vai ser hoje também?
1: É hoje no
0: Eu achei que fosse amanhã, não sei por que eu achei que fosse...
1: É os três, eu acho que a abertura oficial deve ser no
0: mesmo horário. Claro, dia 11.
2: Cerimônia às 14h30.
0: 14h30 aqui?
2: Começa às 14h30, horário de Brasília.
0: Okay.
2: Primeiro jogo, 16 horas, México, África do Sul. Horário de Brasília.
0: Uhum. Onde?
2: No Estádio Azteca.
0: Tá.
2: Atrações musicais do México. Shakira, J Balvin, Maná. Olha aí, o Maná. Vocês lembram desse? Alejandro Fernandes, Belinda, vários outros por aqui. Os mais conhecidos do início ali. Aí a gente tem, no Canadá, sexta-feira, 12 de junho.
0: Amanhã.
2: Amanhã, às 14h30, horário de Brasília. Canadá e Bósnia. Só o jogo. O show é hoje, com Michael Bublé, Alanis Morissette, Alessia Cara, Eliana, Jesse Reyes, às 16 horas também.
1: Falando no 17, que tem a...
0: Às 14h30, em Los Angeles?
2: Em Los Angeles, vamos passar. Cerimônia de abertura, 12 de junho, sexta-feira, às 20h30 de Brasília, Estados Unidos e Paraguai, às 22 horas.
0: Ah, eu falei, o show da Anitta é amanhã.
2: E o show da Anitta, amanhã. Katy Perry, Anitta, Lisa Rema e Future.
0: Tá.
2: Todos esses aí estarão.
1: Mas eu acho que é o único show que será amanhã, né? Porque os outros
2: show da abertura é hoje. Pra vocês verem, começou ontem, né? Então vão ser 3 dias de festa pra 3 séries de Copa do Mundo. Tá valendo.
0: Exato, mas a abertura oficial do Canadá e do México é hoje.
2: Cerimônia é hoje.
1: E a música oficial também já definida, né?
2: São várias músicas.
1: Ah, sim, tem aqui que a cantora está confirmada com a trilha sonora oficial do torneio. Goals ou Goals? A cantora que vai fazer aí no show no Canadá, né? Alanis Morissette.
2: A música Goals.
1: É, Goals.
2: Mas cada... Logicamente, eles tinham uma surpresa pra cada coisa, né? Quiseram inventar em tudo. Tem um álbum da Copa do Mundo, que tá no Spotify disponível, inclusive, no YouTube, em todos os lugares, que tem várias músicas, de vários artistas.
0: O álbum que não é das figurinhas.
2: Que não é da figurinha, álbum musical, no caso. que tá lá no Spotify, inclusive pro pessoal ver, tem até a participação da Anitta. A Anitta tá dentro do álbum de músicas da Copa do Mundo. Mas a mais importante, talvez, seja a da Shakira, né? Dai Dai, de novo, que é uma música muito parecida com Waka Waka e tá tentando dar aquela emplacada, né? A gente já deu pra ver isso. Mas tem vários outros artistas. Ted Swims, Alanis Morissette, Bryan Adams participa. Tem várias músicas mesmo. Sem falar que cada sede da Copa, nos Estados Unidos, no México e no Canadá, cada estádio vai ter um DJ renomadíssimo, separado especialmente para aquele lugar. E cada DJ fez um remix da batida da Copa do Mundo. Então, cada estádio vai ter um som diferente ambiente.
1: E o...
2: Legal, né?
1: E o presidente, será que estará presente nos Estados Unidos? Deve estar, né? Como uma autoridade, né?
2: Eu acho que cada presidente deve estar na sua abertura, sim.
0: Cada sim, mas presidente... qual das aberturas? No México, no Canadá? Porque, assim, ainda dá para estar no México e nos Estados Unidos, ok, porque são dois dias diferentes. Mas aí, no caso... do Canadá e do México, que é no mesmo horário, não tem que escolher, né?
2: Pois é.
1: Mas de repente cada um vai fazer a pergunta.
0: Aí me expliquem como é que faz isso. Mas eles se organizam, não tenho a menor dúvida. Mas vai ser um bonito show. Hoje, então, às 14 horas e 30 minutos.
2: 14 e 30 minutos, já começa a festa, 16 horas, já tem jogo, inclusive. Então vai ser... Hoje já começa...
0: A partir de agora, o respiro é sobre
1: futebol. São 104 jogos, né, no total. Inclusive, pelo YouTube, o pessoal pode ver esses jogos aí como canal aberto, né, Enes?
2: Sim.
1: Aí, pelo YouTube são 104 jogos. A Globo vai transmitir 55, né, você observa aí. A equipe da Globo.
2: A GE TV vai transmitir 108.
1: Todos os jogos, né?
0: Mas tem uma, não é o SBT, alguma das TV abertas também vai transmitir todos, não vai?
2: Vai transmitir todos. Agora tu me pegou.
0: É o SBT ou a Band? Dá uma pesquisada, ver se tu descobre pra nós.
2: Vou dar uma olhada, mas se eu não me engano é o SBT, porque a Band não tem direitos.
1: E hoje tem dois jogos, né? Tem um às 4 e outro às 11 da noite. Dois jogos hoje.
2: Deixa eu fazer só um adendo também. Hoje, no show dos Estados Unidos, vai ter Rolling Stones. Não tinha lá no espaço marcado Rolling Stones fazendo também uma música que é tema da Copa do Mundo. O nome da música é In The Stars, também tema da Copa do Mundo. Com o Rolling Stones, então tá muito grande mesmo o merchan em cima dessa Copa.
0: Bom, assim. um dos assuntos que a gente vai trazer hoje aqui no programa vai ser com relação a uma organização de um evento, inclusive aqui em São Borja, em homenagem à Copa, com os Jogos do Brasil, tá? A gente vai falar um pouquinho no próximo bloco. Então o Parcão vai ser palco de um telão, né? Inclusive com apresentações. E também, ontem, foi aprovada uma PL importante para o agro, para auxiliar nas dívidas e no pagamento dessas dívidas nos próximos anos, com taxas reduzidas. Então, um assunto que havia uma mobilização, tenho certeza que aqui todos lembram, de um ano atrás estávamos com o nosso trevo de São Borja, acampados, os produtores... para que houvesse essa visibilidade e esse apelo para que o governo conseguisse então encontrar um meio de socorro, para que os nossos produtores pudessem pagar as suas dívidas com um prazo melhor, mas ao mesmo tempo conseguissem manter as suas produções. Então ontem a gente teve um avanço bem significativo com a aprovação da PL no Senado, a gente vai falar um pouquinho mais no próximo bloco também.
1: E o presidente não vai estar presente. Observando aqui, fiz uma pesquisa rápida, né? E nem a estreia da seleção norte-americana. Vai enviar uma comitiva de representantes da Casa Branca aí para a abertura da Copa do Mundo.
2: E será... Eles não são muito fã.
0: E será que vão dividir essa comitiva entre Canadá, México?
1: Não, acho que só para os Estados Unidos mesmo.
2: Era o que eu ia falar do show, né? No show ontem, tipo, o Canadá e os Estados Unidos, assim, nem deram muita bola pro show, sabe, da abertura da Copa. E os Estados Unidos, como é o México, no caso, que é um país latino, né? Mas estava lotado o estádio já esperando. Então, não adianta, é cultural, né? Se fosse o Super Bowl, garanto que estava cheio.
0: Mas deveria ter, né? Uma representação em cada. O problema também é o custo dessas viagens e... Enfim, a gente devia demandar, né? Um representante também aqui da rádio.
2: Eu já me ofereci faz horas. Agora já não dá tempo.
1: Tem que mandar um para cada país.
0: Ah?
1: Um para cada país.
0: Que nada. Enéas, Alberi e o Adilson.
1: Se tiver algum samborjão, se quiser mandar algum boletim de lá também, né?
0: Ah, será muito bem-vindo. 8 horas pontualmente, daqui a pouquinho a Rede Pampa deve chegar por aqui, não é, Alberi Dias? Tu nos passa, enquanto isso eu vou falando aqui da Copatrigo, que está repassando as informações das cotações do agronegócio. Então, a saca da soja, R$ 115,00, a saca do trigo, R$ 69,00, a saca do milho, R$ 58,00, a saca do arroz, R$ 55,00 e da canola, R$ 130,00. A gente teve só uma alteração de 50 centavos a mais na saca da soja. O resto está praticamente com os mesmos valores dos últimos dias. Eu não estou conseguindo atualizar aqui a nossa página do Facebook, mas depois eu repasso os recadinhos da nossa audiência e sempre agradecendo. Depois a gente repassa. 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Aqui o pessoal participando com a gente. E aqui a Márcia Velasque falando que em São Donato já deu uma garoa, mas bem encabulada. Joaquim Pimentel, Suzana Mello, Ione Panis, aqui a Anália Pinheiro, Donata Marílio. Aqui com a Laídes eu paro e vamos à Rede Pampa, depois eu sigo aqui com as nossas informações.
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4: Polícia Civil realiza operação contra lavagem de dinheiro de facção gaúcha em 5 estados. Agora 8:02, 12 graus a temperatura, céu nublado em Porto Alegre. Este é o Pampa Notícias e vamos atualizando as principais informações do momento. A Polícia Civil do Rio Grande do Sul realiza nesta quinta-feira uma operação contra uma rede de lavagem de dinheiro ligada ao narcotráfico. Segundo a investigação, o grupo atuava na lavagem de capitais oriundos do tráfico de drogas no estado e em outras regiões do país. Ao todo, são cumpridos 28 mandados de prisão preventiva e 5 de prisão temporária. Também são executados 58 mandados de busca e apreensão, além do bloqueio de contas bancárias e sequestro de veículos. A operação ocorre em diversas cidades do Rio Grande do Sul e de Santa Catarina, além de outras unidades prisionais. Até o momento, 24 pessoas foram presas durante a ação policial. Polícia Civil realiza nesta quinta-feira uma operação em Vacaria contra uma organização criminosa investigada por estelionato, fraudes bancárias e outros crimes. Segundo a investigação, o grupo atua há pelo menos 3 anos sob a liderança de um hacker de 26 anos. Ele é apontado como responsável por golpes que teriam rendido até R$ 200 mil por ação fraudulenta. Ao todo, 4 pessoas já foram presas durante a operação, incluindo familiares do principal suspeito. A justiça autorizou o bloqueio de até R$ 8 milhões em contas ligadas ao grupo. A operação também cumpre mandados de prisão, busca e apreensão e sequestro de bens. As fraudes teriam atingido vítimas em diferentes regiões do país, apesar da base do grupo estar em Vacaria. Ministro do Supremo Tribunal Federal Alexandre de Moraes autorizou a visita de familiares ao ex-presidente Jair Bolsonaro neste sábado em Brasília. A decisão libera um encontro com o filho Flávio Bolsonaro, a nora e 2 netas. O pedido foi feito pela defesa e aceito pelo ministro sob o argumento de manutenção do suporte familiar. Alexandre de Moraes determinou que os visitantes passem por vistoria antes da entrada na residência. Também será obrigatório o recolhimento de celulares e outros aparelhos eletrônicos durante a visita. Bolsonaro está em prisão domiciliar desde março por decisão do Supremo Tribunal Federal. A nova agência iraniana responsável pela supervisão do Estreito de Hormuz confirmou nesta quinta-feira que o tráfego na via está completamente bloqueado até nova ordem. O anúncio foi feito após os mais recentes ataques dos Estados Unidos na região. Segundo a autoridade, a medida foi tomada em resposta ao aumento das tensões militares no Golfo Pérsico. O Estreito de Hormuz é considerado uma rota estratégica para o transporte global de petróleo e gás. Antes do bloqueio total, o Irã já vinha restringindo parcialmente a passagem de navios desde o início do conflito com os Estados Unidos e Israel. A Guarda Revolucionária Iraniana já havia sinalizado o fechamento do estreito após os ataques americanos. Três marinheiros indianos morreram após um ataque a um petroleiro na costa de Oman, segundo informou nesta quinta-feira o ministro da Marinha Mercante da Índia. As vítimas haviam sido inicialmente dadas como desaparecidas após o incidente ocorrido na quarta-feira. O governo indiano confirmou que os corpos foram encontrados e identificados posteriormente. As forças dos Estados Unidos afirmaram que o navio teria tentado furar o bloqueio de portos iranianos. 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
9: Muito bem, vamos lá de volta. São 8 horas e 14 minutos, 8 e 14. Bastante participação aqui da nossa audiência com relação à Copa do Mundo, ao que a gente estava comentando um pouquinho mais cedo. Hoje não tem como se escapar, né? Hoje é o início, é a abertura oficial, shows. E o Walter Alvim participando conosco aqui, lá de Bento Gonçalves. Aqui a Roselaine Morgental, José Antônio de Grazi, a Sheila da Silva, Maria Ramos, Marco Antônio Rosa, aqui também a Dalva Rodrigues, Márcia Velasque. Será que o Beto e a Alcione vão cantar na abertura da Copa? Eu acho, Márcia, que esses estão fora das comemorações, pelo menos oficiais e nos estádios, para cantar o hino da Copa. Vamos deixar quieto, né? Aqui acho que vamos colocar as escolas para cantar, que eu acho que eles sabem mais do hino do que os dois. A Patrícia Molina aqui perguntando o que a gente acha, que ela acredita no Brasil. Se a gente acredita que o Brasil vai ganhar a Copa. A gente levantou esse assunto uns dias atrás e acho que todos nós acreditamos, né? Aquele receio, né? Mas assim, eu sou daquela que, como é que eu vou dizer? A esperança é a última que morre. Então vamos lá, vamos com fé, vamos acreditando, pelo menos por enquanto.
10: Faço das minhas palavras as palavras de Eugênio Dutra, quando perguntei para ele aqui, Annelise. Depois que a gente vê a amarelinha entrando em campo, não existe mais torcer contra. O coração bate diferente, não adianta. A gente vai torcer, a gente vai acreditar até o fim.
9: É, a gente acredita, com certeza. Aqui também a Terezinha Aparecida comentando que estava garoando próximo à escola e frio, próximo à escola Olinto Dornelles, no Rincão de Santana, sabe, 18 minutinhos atrás. A Laides Liscano, Letícia Indalêncio, aqui também a nossa querida Fabiana Minhos, Valmoré da Rosa, Jardel Fagundes, José Antônio de Grazia, lembrando que a Rádio Cultura de São Borja transmitiu em 1985, direto de Assunção, jogo Paraguai e Brasil.
11: Essa inclusive... pergunta até eu estava mandando para o de Grazia.
9: Hã?
11: Essa pergunta eu estava mandando para o de Grazia agora no WhatsApp, ele, com a Lana, né, que a Rádio Cultura transmitiu, não Copa do Mundo, mas Copa América. A Enésia. Então a Rádio Cultura já começou, já transmitiu um jogo da Copa América aí. E no Paraguai, jogo do Brasil, o De Grazia narrou.
12: Olha aí.
11: Então, você estava mandando agora a pergunta ali para o De Grazia e ele respondeu no...
9: Paraguai 0, Brasil 2. Ainda tiveram, né, essa honra de narrar o gol, 2 gols do Brasil, pelas eliminatórias da Copa de 1986.
11: Ah, não, eliminatórias da Copa, não foi Copa América.
10: E a Annelise não quer mandar a gente para os Estados Unidos, olha aí, né? Que
9: coisa. João Hatz. Comentando aqui que concorda conosco agora onde a gente vai, o assunto é Copa. É Copa. Não, isso que São Borja não está tão engajada. Né? Temos locais muito mais engajados, empresas verde e amarelo total. Nós aqui ainda estamos meio tímidos, né?
12: Aqui até teve alguns registros de ruas pintadas, né? Legal. Mas, tipo, tem cidade aí que, meu Deus, tu entra em bairro, tá tudo pintado, tudo decorado já de Copa do Mundo. Tá
11: tem,
12: muito legal.
11: Tem uma sugestão, Nelis. Ano que vem tem Copa do Mundo Feminina. Em Porto Alegre tem jogos. De repente envia uma representante feminina para reportagem lá. Tem jogo no Beira-Rio?
10: Não, eu vou.
11: Não tem representante. Tem seleção brasileira aí, né? Em Porto Alegre.
10: Essas coisas são minhas, essas viagens aí são minhas.
12: Não, não, não me tire esse prazer.
11: Mas então dá para anotar a data aí, Enés.
9: Olha o João Reitz questionando... Hoje.
11: Um ano antes.
9: Se vocês acham que o Neymar sai jogando ou entra no segundo tempo...
12: O Neymar, a princípio, joga só o terceiro jogo. Contra o Marrocos não joga e contra o Haiti também não. Ele tá fora.
11: Vai se preparar melhor aí.
12: E ainda tem a chance de não jogar contra a Escócia. Depende muito. Entraria só ali nas fases de mata-mata. Não é o único jogador que vai passar por isso. Tem muito jogador lesionado que tá convocado pra Copa, né? Exemplo do jogador da Espanha lá, o Lamine Yamal, também não joga nenhum jogo das fases de grupo. Tá com uma lesão e só jogaria a partir dos 16 avos de final.
9: O Aládio mandando mensagem aqui pra gente. Bom dia, nesse domingo estaremos no piquete do aterro com o grupo Os Mensageiros. 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
12: 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Às vezes a pessoa quebra sem querer, cai o dente ali, já quer trocar por um fixo, tá tudo certo. 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
9: Isso é verdade.
12: É um dente
9: que vai fazer a diferença. Quem não conhece a história... de alguém que estava se preparando para ir para um evento especial, um casamento, nossa, um aniversário, alguma coisa, e caiu, quebrou um dente, ou quebrou um dente comendo alguma coisa. Quem não conhece, né? Acontece. Felizmente acontece. 8h21. A gente tem algumas entrevistas reservadas, alguns conteúdos que foram organizados ontem para hoje. Um deles é sobre a Copa.
12: É, justamente. Eu estou encaminhando para o Alberi e é um conteúdo muito importante. Está gerando, infelizmente... uma notícia tão boa, uma notícia tão legal, né? Um clima de Copa do Mundo que a gente entra, que tá dando repercussão um pouco negativa nas redes sociais. Eu realmente não entendi por quê.
9: Nem eu.
12: Assim, sinceramente, é uma oportunidade de ter uma junção pro pessoal, um desenvolvimento econômico no município, né? Um lugar pra gente ir se encontrar e torcer todo mundo junto como seleção brasileira. Eu sou o guri de FanFest, ontem falei pra vocês, eu assisti as Copas desde 2014 que eu assisto junto com a galera, né? Nas FanFests. O que é uma FanFest? É quando tu reúne os fãs pra assistir em um telão todo mundo junto, tomar um chopp, comer uma batatinha, né? Fazer uma social, como dizem. E é muito bom, o clima fica diferente, a gente se sente dentro de um estádio mesmo, né? E a ideia que a Prefeitura Municipal de São Borja teve é de colocar um telão ali, nessa primeira edição ali no Parcão, para a gente poder assistir como comunidade o jogo da seleção totalmente de graça. E ainda dá oportunidade para alguns comerciantes fazerem as suas vendas por ali.
9: Eu vejo o telão no Parcão como uma festa, como um momento de confraternização, como um momento de reunião de amigos, de vizinhos, de comunidade, de família, em um local aberto, em um local público, em um local gratuito, onde vai ter um telão em que dá para todo mundo comemorar junto. E é muito interessante. É a questão econômica que tu levantou também, onde tu tem ali a disponibilidade. Um chopp, leva um chimarrão, provavelmente vai ter alguém vendendo pipoca, se não tiver, me avisem que eu mesmo vou lá vender.
12: É verdade.
9: Espetinho, cachorro-quente, enfim, a possibilidade de vendedores e pessoas ainda fazerem dinheiro com essa união, né, de comunidade para assistir um jogo. Que mal há nisso, eu não consigo entender.
12: Não consigo ver.
9: Quem não gosta é só não ir, pessoal, bem
12: não
9: tranquilo, é só não ir. Mas é interessante, sim, as cidades fazem. As cidades se reúnem, isso acontece. E eu vejo, já vi muito reclamar que São Borja não faz. Bom, São Borja vai fazer agora. Então, quem quiser aproveitar, ir lá no Parcão, nesse primeiro jogo. Há uma intenção de haver uma troca de local depois?
12: E outro ponto importante, se não quiser, não vai. Né? Mas não fica, tipo, jogando água no chope da galera que quer. Sim, na verdade o projeto de lei que foi aprovado na Câmara, o projeto de lei não, o projeto de indicação feito pelo Damião, indicava Parcão, a estrutura da área coberta ali no parque, no, na praça da Via Férrea, ali da Estação Férrea, e no caso do Porto. Indica esses três locais. Eu não sei se vai mudar, porque ali no Parcão, do jeito que foi montado, que vai ser montado, vai ficar muito legal. Porque ali no Parcão tem a estrutura de banheiros, tem tudo, né? Já esperando esse momento. Mas certamente que lá no Passo, lá no Parcão, lá no Cais do Porto, ia ser divertido também, né? Assistir. Bem bacana. Então, muito provavelmente, não vai mudar, mas tem essa possibilidade.
9: E a gente tem a palavrinha do secretário Enedir.
12: Justamente por isso, depois de toda essa conversa, a gente vai falar com o Enedir e com o Poesc, secretários responsáveis pela realização da nossa FanFest aqui em São Borja, que vão dar mais alguns detalhes e fazer o convite pro pessoal. Que a gente é a capital gaúcha do Fandango, terra dos presidentes, mas a gente está agora em junho de 2026 e é clima de Copa do Mundo, torcida pela seleção brasileira, que começa sua trajetória já no sábado. E a Prefeitura de São Borja, por meio de indicação lá da Câmara Municipal de Vereadores, decidiu ampliar essa festa e esse clima com uma FanFest aqui no nosso Parcão. E justamente pensando nisso que eu vou conversar com o Enedir Ramírez, com o Poesc, secretários aqui do nosso município, que vão falar um pouquinho a respeito dessa festa que começa sábado e que está todo mundo convidado para vir. Enedir, boa tarde.
13: Boa tarde, Enéas. Boa tarde a toda a nossa audiência da fronteira, da cultura, né, de toda nessa comunidade que está sendo convidada para estar aqui nesse sábado torcendo pela seleção brasileira. Chegou o tempo de Copa do Mundo e a gente sabe que isso, né, vai tomando uma proporção e a comunidade quer acompanhar, quer poder ter o espaço. E aqui, junto com o secretário Paulo, né, a secretária de esporte do município, né, a gente vem promovendo esse espaço de FanFest, né, o espaço para a comunidade poder assistir os jogos da seleção brasileira aqui, num ambiente aberto. Quem gosta gosta de futebol, vem para cá. Quem não gosta de futebol pode vir para cá também, aproveitar. Vai ter os feirantes por aqui também, vendendo seu material, vendendo alimentação. O pessoal vai poder encontrar um ambiente propício para poder ter um ambiente de lazer e de espaço de família também.
12: Com certeza. E é uma união de secretarias, é o desenvolvimento econômico aqui com o Enedir e toda a pasta, que eu não vou nem me arriscar no nome, porque é muito grande. E também a Secretaria de Esporte e Lazer. Um trabalho fundamental, né? Difundir o esporte e, logicamente, vestir a mesma camisa que é da Seleção Brasileira.
14: E aproveitar esse momento que ocorre de 4 em 4 anos, né? É, vestir a amarelinha, torcer pela nossa seleção e torcer para que ela passe de fase, né? Eu tenho certeza que vai passar. E esse é um primeiro trabalho que a gente está fazendo junto com meu colega Enedir. E muito bom, muito, muito bom trabalhar com uma pessoa do Enedir, que é um secretário experiente aí, que está... sobressaindo, né, nessas atividades, e é uma parceria que eu tenho certeza que vai se manter para algumas outras atividades que nós vamos fazer ao longo do ano.
12: Onde que a galera vai ficar aqui reunida? Qual que é a ideia?
14: O telão, ele vai ficar aqui onde que nós, na frente da arquibancada, né? E o pessoal vai poder se posicionar na região de quadros aqui, certo? Então o pessoal pode trazer sua cadeira, seu chimarrão, ou mesmo vai estar os nossos amigos da ambulantes, né? Feirantes e tal, vão estar aqui com barracas, com bebidas e alimentação em geral. E aí o pessoal pode vir fazer o seu momento de descontração conosco. Estão todos convidados.
12: Perfeito. E eu sou feirante, vamos dizer. Eu quero vir expor aqui. Não é tecnicamente expor, mas vender meus produtos, Enedir. Como é que eu faço? Tem que fazer algum cadastro? O que eu faço?
13: É só procurar a Secretaria de Desenvolvimento Econômico ali no sexto andar da Prefeitura. A gente vai estar pegando contato ali e podendo localizar onde vai ser a área para poder se instalar, né? E aí a gente está convidando aí o pessoal que quer poder fazer o seu espaço também de venda, poder aproveitar esse ambiente, que vai ser um ambiente bem... digamos assim, né, diversificado, né? Então a gente quer proporcionar esse ambiente coletivo aí de interação para a nossa comunidade.
12: Perfeito. A partir então das 18h30, mais ou menos, Enedir, a gente já se organiza?
13: A partir das 18 horas o DJ já vai estar aqui fazendo animação, colocando, né, a música para o pessoal poder ir se animando, e aí a gente poder receber o nosso público aqui, quem quiser chegar cedo, pegar um bom espaço aqui na frente, enfim, o telão vai estar bem localizado, todo mundo vai poder aproveitar, ver e se divertir junto, torcendo pela nossa seleção, né? Sabendo que a gente tem aí uma fase de grupos, que é a princípio, eu tô confiante, Paulo, não sei tu, eu tô pra mim tranquilo, primeira fase de grupo, olha, vamos à Copa, pra mim não pode ser diferente, né? A gente quer convidar a nossa comunidade, a gente já sabe que a comunidade tá pintando as ruas, né? Pois tá, é. Recebendo relato que o pessoal já tá se inspirando, decorando suas quadras, e a gente possa viver esse tempo, de 4 em 4 anos, a gente tem que aproveitar.
12: E vai, Brasil, vamos lá, sábado todo mundo convidado aqui no Parcão, é a FanFest de São Borges.
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22: Vamos lá, hoje 0-0, todos esperando o relatório do USDA, agora do mês de junho. Não deve trazer grandes mudanças. Para a soja, eu diria, reduz de novo exportação, mas também aumenta o esmagamento. Provavelmente, estoque final americano da safra atual 25-26 fica no 0-0, sem mudanças. No caso do milho, temos algumas mudanças importantes, especialmente falando de Argentina e Brasil. O USDA precisa dar uma pensada sobre alguns números. O USDA usou um número da área brasileira de soja muito grande. Para a temporada 25-26, ele falou em 1 milhão e 100 mil hectares de aumento. E para a temporada que vem, 1 milhão e 500 mil hectares. Realmente não faz sentido nenhum. As margens estão bem piores. Será que o USDA está assumindo que o fim da moratória da soja vai trazer área nova? Área nova quer dizer custos maiores. O custo esse ano, por exemplo, no Mato Grosso, vai chegar a 57 sacas por hectare, 7 sacas a mais em duas safras. Isso sem considerar aumento do custo financeiro que muitos produtores estão enfrentando. O USDA precisa ajustar também para cima o milho, a produção na Argentina, exportações também na temporada atual 25-26, que começou em abril. Precisa reduzir as exportações no Brasil. O número deles ainda está em 43 milhões de toneladas. Basta olhar para o custo de originação e vamos ver que realmente esse número não vai dar, sem falar na quebra de safra em Goiás. O custo de originação do milho brasileiro realmente está uma loucura. Não dá. Somente se o câmbio subir muito ou mesmo Chicago. Ou redução da logística, principalmente ferrovias, dando desconto para a janela de setembro a dezembro. Mas isso ainda não aconteceu. Se o programa de exportação de soja pelo PNW para a China voltar ao normal, vamos dizer 12 milhões de toneladas, vai reduzir o incentivo de exportação do milho americano pelo PNW para a Ásia. Nos últimos 2 anos, o milho americano muito barato. Agora pode começar a ficar mais caro a partir da logística. Como essas mudanças irão impactar o programa americano de milho? Esse é um ponto importante também. Só vamos lembrar do seguinte, nesse relatório não temos revisão diária. Revisão diária somente no final do mês. A partir do relatório de julho, o USDA vai passar a utilizar a nova área americana. Ou em julho, ou mais provável lá em agosto. Não há motivos nesse momento, nem atraso de plantio e nem um clima muito ruim para mexer na produtividade. Eu diria que fica tudo igual. Essas mudanças que eu falei a partir da Argentina e Brasil pode até fazer alguma coisa. Por exemplo, reduzir o Brasil, mas também aumentar a Argentina na exportação de milho, sem mudar muita coisa. Ontem a soja deu uma subidinha na Bolsa de Chicago, 10 centavos por bushel. O rumor de que a China estaria pedindo ofertas nos Estados Unidos.

0: Se bem que muita chuva para os próximos 15 dias e alagamentos por aí. Podemos ver queda nas condições das lavouras de milho e de soja para as próximas semanas. De milho, principalmente. Vamos ver. Ainda mais se o produtor americano adubou menos no caso do milho, devido à ureia muito cara.
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4: Muito bem, vamos lá, agora são 8 horas e 37 minutos, mandar bom dia para Eleni Fernandes, Adão Bolina, Marli Machado, Francisca Carvalho, Verônica Krasman, Carmen Vieira. Aqui é Terezinha Guedesteri. Deixa eu falar uma coisa para os dois meninos que estão aqui comigo. Eu falei hoje que nós tínhamos o show, né, e a abertura da Copa no México. Aí não, porque vai ser junto com os Estados Unidos, com o Canadá. Eu falei, não, hoje é só o México. Não, porque hoje é o México. Tá. Agora vocês façam uma pesquisa lá. A abertura da Copa do Mundo no Canadá e nos Estados Unidos vai ser amanhã. Hoje é só no México.
5: Por que eu falei?
4: Tu falou que hoje era dos Estados Unidos também e amanhã do Canadá.
6: Não, é o contrário, Annelise. A gente falou que o Canadá e os Estados Unidos é amanhã. Foi falado que o Canadá e os Estados Unidos
4: é amanhã. Eu falei, né? E vocês falam, não, todos é hoje, no mesmo horário.
7: Tá, vamos aguardar o Enés, vamos pegar a gravação.
6: É, isso, vamos pegar a gravação.
7: O Enés não pegou o Wellington.
4: Alberi, me socorre, Alberi. O que que ele falou?
7: Agora tem que voltar. Agora,
4: não, fiquem
7: agora,
4: não vocês dois homens se socorrendo,
7: deu,
4: vai.
7: Deu muita confusão.
4: Eu vou solicitar o VAR.
7: Tá, vamos esperar o Wellington pra pegar a gravação. Né?
4: Tu não lembra disso, Alberi? Ou tu não
7: lembro,
4: quer falar?
7: Não lembro. Foi muita
4: coisa. Tu lembra? Tu lembra,
7: foi
4: sim.
7: Foi muita informação aqui.
4: É, vamos ver. Bom, a gente tem uma entrevista muito importante pra passar e tem que ser agora, porque acontece às 9 horas na Câmara, uma audiência pública, né, Inês? E o vereador Reolon vai trazer o convite para a nossa comunidade, bem importante para participar. Então, vamos acompanhar.
8: Bora lá. Você que nos acompanha nos veículos do grupo ESPC, a gente está aqui na Câmara Municipal de Vereadores hoje, onde eu converso com o vereador João Carlos Reolon. A gente vai abordar um assunto de extrema importância, que é gerente e GERCON, sistemas do Estado, que geram certa desconfiança e alguns questionamentos a respeito da sua atuação. Hoje, a partir das 9 horas, a gente tem uma audiência pública que vai acontecer na Câmara de Vereadores, com esse intuito, de explicar um pouco mais para a população, para a comunidade, como que funciona esse sistema. E quem propôs essa audiência pública foi o Reolon, e ele vai conversar com a gente um pouquinho a respeito desta situação. Reolon, muito bom dia, sempre um prazer falar com o senhor.
9: Bom dia Inês, bom dia ouvintes da Rádio Cultura, é um prazer enorme a gente estar em contato com a nossa comunidade nesses momentos que antecedem uma das audiências públicas extremamente importante e extremamente relacionada também à necessidade da nossa comunidade.
8: Perfeito. Justamente, né, a importância disso é que eu quero lhe questionar. Por que é importante debater gerente GERCON? Por que é importante esclarecer para a população como que está funcionando a questão dos exames e das consultas aqui no Estado?
9: Inês, nós temos um sistema GERCON gerente no Rio Grande do Sul que, na verdade, gerenciam todas as consultas e as internações no sistema SUS, né? Então, esses dois sistemas

0: organizam os pacientes do SUS diante dos serviços especializados, exames, consultas, cirurgias, internações, enfim, né? Então, um sistema que, na verdade, hoje até ele é referência em comparação com outros estados do Brasil, mas que deixa uma lacuna que precisa ser corrigida. Qual é a lacuna? Um grau de transparência que possibilite para a comunidade, para o paciente, para a família, acompanhar o local onde se encontra na ordem o seu ente querido, o seu familiar, para que não gere essa desesperança, essa ansiedade de não se saber de uma doença que evolui, vá permitir qualquer possibilidade de atendimento antes que a gravidade tome conta e que a vida seja colocada em risco, né? Então, o paciente precisa dessa informação. Eu costumo dizer que essa informação sobre essa previsão de atendimento, ela faz parte da própria cura, porque ela gera uma estabilidade. E o sistema, da maneira que está posto, em que pese ter organizado a fila de atendimento no Rio Grande do Sul, ele não dá autonomia para o município, para a Secretaria de Saúde do município, nem para o próprio hospital, no sentido de acompanhar essa evolução para dar essa informação para o paciente. Então, a natureza desta reunião é essa. Primeiro, ela é também pedagógica. Nós precisamos entender a estrutura desse sistema que é desconhecida da comunidade. Não sabemos bem como funciona. E este conhecimento é um fator gerador também de estabilidade para todos nós, especialmente para nós, homens públicos, né? E de outra parte, tentar construir conjuntamente, então, uma forma de dar essa guarida, essa segurança para as famílias e para os pacientes, de forma que eles saibam o que se tenha uma previsão de atendimento futuro.
1: Perfeito. Como que vai se dar essa audiência pública? Quem vem de fora para falar para a gente? Quem que vai explicar? Quais serão os pontos que serão abordados justamente para o pessoal já ir se situando no que vai ter nessa reunião?
0: Boa pergunta, Inês. Tanto é que nós alteramos a data da realização dessa audiência em duas ou três oportunidades, porque nós não vemos sentido em fazer uma audiência dessa natureza sem uma representação do governo do estado, e especialmente do GERCOM e do gerente, né? Então vai estar a diretora de regulação do estado do Rio Grande do Sul, Suelen da Silva Arduin, que é a reguladora do GERCOM e do gerente, juntamente com o Thiago Hensel, que estarão aqui representando, neste caso, o governo do estado. Vamos ter também a participação da Coordenadoria Regional da Saúde, da 10ª Coordenadoria. Estará presente também o Rodrigo Reis, que é o coordenador da 12ª Coordenadoria da Saúde. Temos convites para prefeitos, já temos alguns prefeitos que confirmaram. Vamos ter vereadores, secretários municipais da saúde, administradores de hospitais, lideranças regionais, enfim, né? E aqui é importante essa questão de uma presença da comunidade. Haveremos de destinar algum espaço para que aquela queixa, aquela angústia de caráter pessoal, aquele sentimento vivencial, também possa ser abordado nessa situação, de maneira que todos aqueles que se envolvem burocraticamente nessas questões possam perceber que tem que gerar aí um grau de humanismo, tem que ter um sentimento no sentido de se reorganizar aquilo que é necessário para construirmos uma alternativa que seja mais eficiente, mais eficaz e que gere mais esperança para a nossa comunidade. Então, a presença do Estado, a presença das coordenadorias regionais da saúde, tanto aqui da ANFRO quanto das missões, e também a presença de prefeitos, vereadores e da própria comunidade, é um elemento fundamental e que vai, sem dúvida nenhuma, abastecer essa audiência de grande significado.
1: E há uma necessidade, né? Nós, como uma região muito distante, voltamos a essa tecla, mas infelizmente há uma realidade que vivemos aqui, não só o nosso município, mas a fronteira oeste e a região aqui como um todo, de se juntar para trazer essa pauta mais próxima para a gente. Tudo é um pouco mais longe para nós, a deslocamento para hospitais, a questão de termos aqui os materiais necessários para tratar devidas doenças, às vezes não se tem, não só em São Borja, mas na região toda. É importante que todo mundo saiba como é que funciona isso, né? Até porque, se não houver uma cooperação, não tem como ter uma cobrança, né?
0: Tu tocas num assunto muito importante aí. Tem dados que mostram que existe um índice elevado de não comparecimento dos pacientes às consultas, aos exames e aos procedimentos especializados. Muitos casos desses advêm exatamente da falta da comunicação da vaga com antecedência necessária para se produzir toda a praticidade para conduzir esse paciente, exatamente pela distância. Então, nós precisamos corrigir essas distorções. Eu não sei se está certo ou não, mas há informações que 30% dos agendados, né, não comparecem no dia do procedimento.
1: É, gente.
0: Se é verdade ou não, eu não sei, mas um índice extremamente comprometedor, porque muitas pessoas deixam de ser atendidas em função dessa circunstância. Essa agilidade da comunicação também tem que ser, de alguma maneira, dialogada, debatida para se encontrar numa situação. Se lá na Grande Porto Alegre existe esses desafios, tu imagina nós na distância de quase 600 quilômetros da capital, longe de grandes centros, né? Precisamos agilizar também para que isso tome corpo. E aí tu colocas uma situação que eu quero só fazer uma referência aqui, que é muito importante, que vai ser debatida amanhã. A qualidade das informações médicas é decisivo, as informações completas no diagnóstico pelo médico é importantíssimo para acelerar o atendimento. O entendimento de que a porta de entrada do sistema é sempre o ESF. Muitas vezes se perde tempo. Ontem uma senhora conversou comigo, me dizendo que faz 4 anos, 3 anos, ela foi por caminhos errados. Não teve orientação, o que acabou fazendo. Agora, recentemente, a questão de 6 meses atrás, ela foi para a fila do sistema. Perdeu 3 anos para ir avançando para o atendimento. Esse desafio das faltas dos agendados, né? E uma outra coisa, nós temos uma responsabilidade compartilhada, ela é complexa. O sucesso depende aí do trabalho conjunto entre o médico, equipes de saúde, município, hospitais, o estado e pacientes. Quer dizer, há uma complexidade muito grande. Então, entender esse destino, entender essa circunstância é fundamental até para que nós possamos cobrar com mais domínio de causa.
1: Perfeito. Vamos reforçar o convite, Reolon, aí tanto para a comunidade que quer saber como é que funciona isso, como o senhor falou lá no início, didaticamente, que vai ser explicado aí nessa audiência pública, como pode fazer, onde que vai ser, que horário.
0: Então, hoje, agora, a partir das 9 horas, na Câmara Municipal de Vereadores, com a presença dessas autoridades aqui já mencionadas, um convite muito especial para que a comunidade de São Borja esteja presente também, para ter conhecimento das razões pelas quais não foi chamada ainda e aguarda com certa dor e sofrimento na fila há tanto tempo. Precisamos entender essa circunstância para, a partir desse diagnóstico, viabilizarmos então possibilidades de agilização desses atendimentos. E deve se estender das 9 até o meio-dia. Nós vamos ter no início a palavra da diretora de regulação do estado, depois a palavra também das coordenadorias regionais. E posteriormente vai ser aberto ao público, às demais autoridades presentes, para que faça o levantamento dos questionamentos, que será também respondido pela diretora de regulação do Serviço do Estado do Rio Grande do Sul.
1: Perfeito, vereador João Carlos Reolon, agradeço demais a disponibilidade e reforçamos novamente o convite. Daqui a pouquinho, 9 horas da manhã, lá na Câmara de Vereadores, você vai poder acompanhar essa audiência pública. Reolon, muito obrigado.
0: Eu te agradeço e aguardamos a todos logo mais aqui na Câmara, às 9 horas.

0: Muito bem, vamos lá, 8 horas e 51 minutos, 8h51, dando sequência aqui no programa A Gente é Notícia e falar então sobre a aprovação de lei que cria uma linha especial de financiamento para produtores rurais afetados por eventos climáticos quitarem as suas dívidas. Esse texto havia sido amplamente discutido entre os parlamentares, ministérios da Fazenda e as entidades ligadas ao agronegócio. Mesmo assim, ainda não houve um acordo definitivo. Segundo o senador Luiz Carlos Reis, um dos idealizadores do projeto, o texto retorna para a Câmara em função de algumas alterações. O governo havia se manifestado contrário ao parecer do relator senador Renan Calheiros, porque ele não teria acolhido demanda apresentadas pelo Executivo para modificar o texto que veio da Câmara dos Deputados. Na verdade, a principal divergência é sobre a fonte de recursos para subsidiar as renegociações. O PL, então, 5.122/2023, prevê o uso de receitas do Fundo Social do Pré-Sal para quitação de dívidas de crédito rural, empréstimos e cédulas de produto rural contratados até o final do ano passado, renegociadas ou não. Os débitos, ainda segundo o texto, devem ser recalculados sem multa, juros de mora ou outra punição por inadimplência. Em seu relatório, Calheiros ampliou o alcance da matéria para os produtores afetados por impactos econômicos negativos, também decorrentes de conflitos geopolíticos internacionais. O texto que chegou da Câmara dos Deputados previa entre 30 bilhões e 100 bilhões para financiar dívidas. Porém, o senador Renan Calheiros transferiu para o Executivo essa definição do limite de gastos com o refinanciamento do agro. O prazo para o pagamento poderá chegar a 10 anos, acrescidos de 3 anos de carência, dependendo do caso. Vamos lembrar que a gente participou ativamente em São Borja, né? Produtores de São Borja com mobilização, foram 105 dias acampados no trevo ali de acesso a São Borja, o trevo da Polícia Rodoviária Federal. E agora, então, essa é uma excelente notícia. E, obviamente, que a gente vai dar seguimento a essa informação, falando com as partes mais afetadas no decorrer. Isso aconteceu, isso foi divulgado ontem à noite. Então, assunto bem, bem atual. Ontem até conversamos com o presidente do Sindicato Rural, o Marlon Bastos Pereira, e ele falou que, obviamente, que seguem acompanhando, mas que é uma boa notícia. E também lembrando que as mobilizações, elas estiveram sendo organizadas também pelo Sindicato Rural, que na época o presidente era o Tomás Oleia. 8 horas e 54 minutos. 8h54, a gente tem intervalinho comercial, então, e a gente já volta.
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5: Bem, vamos lá, Eduardo Belmonte já está aqui conosco. Bom dia, Bel.
6: Bom dia, Annelise, bom dia, colegas e também a todos os ouvintes da Rádio Cultura. Pois, Annelise, o fato mais comentado na área de segurança no estado desde ontem à noite, a partir da entrevista do delegado Rodrigo Regis da Silva, lá de Santo Ângelo, é um caso onde foi encontrado ontem o corpo do jovem Everson Cauã Machado Prado, de 21 anos, que encontrava-se desaparecido desde o dia 3 de junho de 2026. Foi encontrado ontem em um cemitério às margens da rodovia de acesso ao aeroporto regional Sepete Araju. A Polícia Civil e a perícia confirmaram que o corpo apresentava marcas de facadas e a principal linha de investigação conduzida pelo delegado Rodrigo Regis da Silva trata o caso como homicídio e ocultação de cadáver. Ele concedeu uma longa entrevista aos colegas de Santo Ângelo, que fizeram a ele vários questionamentos. Ele chegou a ouvir um suspeito aí para o caso. Esse rapaz, ele foi visto pela última vez tendo entrado dentro de um auto, de um carro de carona. E o que chama atenção, Annelise, que o suspeito que chegou a ser ouvido pela polícia de ser o autor desse fato, ele teria confessado o crime durante uma live. Depois que ele foi liberado da polícia, fez uma live confessando o fato. Só que ninguém sabe onde ele anda agora, né? Então, um caso que está sendo investigado lá em Santo Ângelo. Aqui em nossa cidade, a situação é bem amena, bem tranquila, diferente de outros municípios do estado. Corporação de Bombeiros com 7 atendimento pré-hospitalar. 7 pessoas foram avaliadas e encaminhadas até o Hospital Ivan Goulart. Um chamado para apoio, segurança contra incêndio foram 2 fatos e atividade preventiva também 2 ocorrências. Então, trabalho dos bombeiros. O SAMU, com o suporte avançado do SAMU, com atendimento a um paciente de 79 anos em tentativa de suicídio por enforcamento. Foi realizado o controle dos sinais vitais, foi medicado e encaminhado ao pronto-socorro do Hospital Ivan Goulart para reavaliação. Esse fato foi atendido pelo suporte avançado do SAMU, em conjunto com a Brigada Militar. Suporte básico teve dois fatos. Uma senhora de 84 anos, em mal-estar geral, medicada e conduzida ao hospital. No outro chamado, uma senhora de 63 anos, quadro de hiperglicemia, medicada e, conforme prescrição médica, foi conduzida até o Hospital Ivan Goulart para a sequência dos procedimentos médicos. O trabalho da Polícia Rodoviária Federal, voltado para fiscalização e orientação aos condutores que trafegam aqui pelas BRs da nossa região, e não foram registrados fatos relacionados a sinistros de trânsito. 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
5: Muito bem, 9h04, 9h04. 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Aqui o Paulo Amarilho mandou uma mensagem, Belmonte, sobre os acidentes. Aí ele comentou aqui que gostaria que a gente abordasse dois assuntos dos acidentes. Um, uma mulher que foi atropelada na esquina do posto de combustível do bairro do Passo. No bairro do Passo, Alberê, a gente estava falando agora um pouquinho antes. Ele comenta que acredita ser imprudência da mulher. Eu acho que ela vinha na contramão, né?
6: Certamente o Paulo Marido está fazendo esse questionamento porque ele trabalha na frente do local do acidente. Ele viu tudo.
7: Não foi, foi depois. O Paulo Marido trabalhou.
6: Mas ali
5: acidente ele acompanha.
6: E viu pelas imagens, né, Alberiga? As redes sociais colocou as imagens.
7: Isso, é. E o acidente foi lá na Cristóvão Colombo.
6: Isso. O problema é que, às vezes, o pessoal acaba se descuidando e atravessando a via e aí acontecem esses acidentes. Tem outros que não observam a direção onde estão indo e entram quando invadem a preferencial.
5: Como aconteceu na General Osório, né, onde a gente teve danos bem de grande monta em vários veículos. Ele até comenta que já pediu várias vezes uma lombada nas esquinas da Francisco Miranda e Tristão de Araújo Nóbrega, em frente às farmácias São João e MB. Ele diz que tem uma faixa de segurança, mas ninguém obedece. É ali que ele trabalha, né, ali no ponto do Trilegal. Isso. Infelizmente, não é a desatenção dos motoristas está causando acidentes e aí, infelizmente, se faz necessário, às vezes, algumas medidas como
7: outra, uma lombada também ou alguma outra coisa. E outras contramão, né? As bicicletas e também
6: não pode andar na contramão.
7: Né? As motos elétricas, outro dia também, por pouco não aconteceu aí uma colisão, um senhor de idade passou com moto elétrica na contramão, né? A gente ia também atravessar a rua com o carro ali.
5: É porque o carro normalmente ele olha, né, quando ele vai entrar numa rua, ele olha para quem vem na mão certa. Isso. Né? E aí quando ele vai entrar, quem vem na contramão pode não ser percebido e dá o acidente. E tá errado, né? Não, a bicicleta ela tem que andar na mão também, a motinha elétrica tem que andar na mão também para evitar acidentes. Pois muito bem, então fechando o programa, agradecendo a todos que mandaram mensagem, pessoal, tivemos bastante participação, bastante conteúdo. 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Final de programa. Então, Alberi Dias, vamos nos despedindo?
7: Isso, a gente retorna a partir das 13h30 da tarde, Luiz.
5: Eduardo Belmonte.
6: Retorno às 10h10, no Linha Aberta, na companhia do nosso colega Eugênio Dutra Otero.
5: Agradecendo quem participou conosco e já fazendo convite para nos acompanhar amanhã, programa Gente é Notícia, e seguir com o Linha Aberta e seguir na nossa programação da cultura nessa quinta-feira. Até lá.
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1: 9:16, 9:16. Bom dia. Bom dia, amigos. Bom dia, amigas. Bom dia, campo, interior do nosso município. E bom dia, cidade, bairros e vilas. Estamos chegando com mais um Linha Aberta.
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1: E hoje é dia 11 de junho. 11 de junho, uma quinta-feira. Uma quinta-feira com céu encoberto, uma temperatura um pouco baixa. Daqui a pouco, a Israel Silas estará trazendo a previsão do tempo para o dia de hoje. Hoje, 11 de junho, uma quinta-feira, gente. Estamos vivendo o dia de número 162 do ano. Estão faltando, portanto, 203 dias para o final de 2026. A Lua é minguante. Para você que acompanha as fases da Lua, a Lua é minguante. Esta é a 24ª semana do ano. 24 semanas já se passaram deste ano. Hoje é o dia da Marinha Brasileira. Hoje, dia da Marinha Brasileira. Hoje também é dia do guarda sanitário, do educador sanitário também. Hoje dia do educador sanitário. Também no nosso programa de hoje, nós vamos informando que o inverno está chegando a cada dia que passa, né? Estão faltando, portanto, 10 dias para a chegada do inverno. A nossa equipe está chegando, a nossa equipe no departamento técnico. Na retaguarda, o colega Moisés Brits, departamento de redação, o Enéas Júnior. No departamento de reportagens, o Eduardo Belmonte. Departamento de esportes, o Adilson Ribas. E na coordenação do programa, a colega Rita Machado, a Ritinha, nossa coordenadora. E a apresentação é deste amigo de vocês, Eugênio Dutra, que, em nome de todos, deseja mais uma vez bom dia, São Borja. Como acontece de segunda a sexta neste horário, nós estamos aqui trazendo a nossa palavra amiga, trazendo o nosso abraço amigo, sincero, leal para você. O desejo de que o dia seja realmente um dia maravilhoso, que seja realmente um dia de vitórias, conquistas, que você possa atingir o seu objetivo, que você possa concretizar o seu projeto. Porque é preciso, né, gente, nós definirmos algumas metas. A nossa vida é uma empresa, a nossa vida é uma loja, a nossa vida é uma granja, é uma fazenda, é uma empresa, é uma fábrica. Se você não programar, se você não projetar, você quebra. Assim como a loja quebra, a empresa quebra, a fábrica quebra, sem planejamento, sem administração, a nossa vida também. A nossa vida quebra. Em que sentido? No avanço, no psicológico, no pensamento, vem o desânimo, hã? Esta é a quebradeira da vida. A falta de vontade, a falta de incentivo. Hã? A falta de atingir os objetivos todos, esta é a quebradeira da vida da gente. A da empresa é uma quebradeira financeira. Você sabe, não é? Então, procure organizar a sua empresa chamada vida de uma maneira que você tenha êxito, crescimento na sua empresa, sucesso, felicidade, amor, paz. Não faça na sua vida as coisas erradas, porque lá adiante você vai colher o erro plantado hoje. É assim, gente. Esta é a nossa vida, é a nossa empresa. Procure ser realista no dia de hoje, confiante. Tenha dentro de você a fé, a esperança, a determinação, a confiança. E para que você possa ter uma ajuda na sua empresa chamada vida, não esqueça. O melhor administrador tem que estar presente. E quem é o melhor, o maior administrador do mundo? É Deus. Que ele seja seu sócio, para que você possa administrar todos os dias a sua vida. Bom dia, São Borja! Vamos trazendo a nossa música da alegria, do sorriso, para você que está conosco e sabe cantar nossa música. Vamos juntos!

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0: 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Vamos cantar.

Bom dia, São Marcos. Bom dia, Passo da Barca. Bom dia, Santos Reis, Rincão de Santa Luzia. Manuel Viana, bom dia. Bom dia, Rincão de Santo Inácio, Rincão do Meio. A todos vocês do interior do município, muito obrigado pela companhia, viu? Pessoal dos bairros e vilas da cidade, a Vila Santa Rosa, bairro Florêncio Guimarães, o Betinho, o Paraboi, a Vila Marli Alvarez. Bom dia, gente. Tudo de bom aí? Bairro Florêncio Guimarães, um bom dia a todos, muito obrigado pela sintonia. Agora são 9:25. Olha, gente, no programa de hoje algumas informações que vamos trazer para vocês ao longo da manhã, viu? Comissão de Constituição e Justiça da Câmara dos Deputados aprova a redução da maioria penal. Olha aqui que notícia. O projeto está andando. Hoje é 18 anos, não é? Hoje a lei diz que a pessoa, para ser responsável por sua vida, passa a ser a partir dos 18 anos. Pois o Congresso está estudando, passando nas comissões, o projeto que reduz de 18 para 16 anos. O que, que você acha? Vamos conversar sobre isso depois, tá bom? Hoje, às 14h30, começa o maior campeonato mundial de futebol. Olha aqui, 224 atletas, 2.224 atletas. Você já pensou? 2.000 jogadores de futebol, 2.214 jogadores de futebol, 47 seleções, gente, 47 países disputando esta seleção em 3 países, ah? Este ano mundial será em 3 países, você sabe disso, né? Poços artesianos, olha aqui, poços artesianos, olha, está retornando esta polêmica dos poços artesianos. Afinal, os poços artesianos, é legal? É seu? É de propriedade particular? A Corsã tem parte nisso? Ela pode proibir a utilização de poços artesianos? É um assunto que está novamente aí, não é, em pauta. Outra informação importante para você, que nós vamos, dentro do possível, trazer no programa, diz relação à vacinação. As casas de saúde do estado estão cheias diante das doenças de inverno. Você já vacinou? Ainda não? Vacine. É um conselho que nós estamos dando para você. O Senado aprova a negociação da dívida dos produtores rurais. Você sabe, aqueles prejuízos que o campo teve diante da instabilidade climática, da seca, da chuva, aquela coisa toda. Pois olha, o Senado aprovou a renegociação de todas as dívidas. Se possível, nós vamos trazer também no programa de hoje. Como acontece diariamente, de segunda a sexta, tão logo a abertura do programa, chega uma música bonita, uma música para nos dar força. Uma música que chega para nos dar incentivo de fazer com que o dia de hoje, esta quinta-feira, seja uma quinta-feira de vitórias. Tá bem? Bom dia! Música.

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3: Bom dia, Eugênio.
4: Bom dia. 22 para as 10. Tudo bem, gente? Estamos aqui para apresentarmos o nosso programa Linha Aberta nesta quinta-feira sensacional, né? Uma quinta-feira sem a presença do sol, mas linda, única. É, não é? 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Vamos com a Estael Silas ver como se porta o dia de hoje. Tempo e temperatura, Estael.
5: Nas próximas horas desta quinta-feira, um novo ciclone extratropical se formará, trazendo instabilidade e pode voltar a chover forte em São Borja e todo o oeste gaúcho. Os modelos projetam aí acumulados bem irregulares, mas que podem trazer junto alguns temporais localizados, principalmente no início da tarde e até o final da tarde, começo da noite, na fronteira oeste. Depois, a instabilidade, ela tende gradativamente ir se espalhando na direção do litoral, da região metropolitana. Tempo instável, com nuvens, que faz com que a temperatura hoje não passe dos 18 graus. Sexta-feira tem vento sul, sensação de frio, 12 graus, céu nublado. O tempo não abre ainda, tem muita umidade, com 17, 18 graus à tarde. Fim de semana, os modelos projetam um reforço do ar polar, um sábado que tem 11, 19, 20 graus, com cerração no começo da manhã. O domingo tem aberturas de sol em São Borja, com 11 a 16 graus, começa então esse reforço do ar polar. E a semana que vem, 15, 16 e 17, com um frio intenso e tempo aberto, mas ensolarado na região. Da Metsu Meteorologia, Estael Cias.
4: Muito bem, isso aí. Então, assim deverá ser os próximos dias do programa, tá? Bom dia, querida amiga Marli, que está conosco. Bom dia, que as bênçãos de Deus nunca faltem sobre sua vida, sua casa e sua família. Que beleza. Bom dia, Marli, a todos vocês aí. Uma bela quinta-feira, viu? É, não esquecendo de quando vocês mandarem mensagem para o programa, de colocar o seu nome. Coloca a mensagem, normalmente põe a mensagem ali, mas bota o seu nome para que eu possa identificar aqui. E se desejar ainda colocar o bairro de onde você está falando, para que nós possamos encaminhar uma saudação especial a você e ao bairro, a vila que você fala, tá bom? Bom dia, Eugênio. Quero homenagear minha mãe, Lígia, que está aniversariando hoje. Aqui quem fala é Vanderleia. Ô, Vanderleia. Vanderleia Reynoso, homenageando, portanto, a sua mãe, Lígia, que está aniversariando hoje, né? Bom dia para você, Eugênio. Tenha uma ótima quinta-feira. Peço uma música. Ofereço para Silvana Barbosa, que hoje está de aniversário, lá no Rincão do Meio. Ela está na escuta do programa. Hein? Está na escuta do programa? Quem é que está falando?

ligando aqui, deixa eu ver. A Nilva da Rosa. Ô, Nilva, bom dia, Nilva. Tudo bem? Tudo bem? Opa. Ela está colocando a nossa música do Bom Dia. Bom dia, Nilva. Muito obrigado aí, viu? Tudo de bom pra você também. Deixa eu ver quem mais está conosco aqui. Bom dia, Eugênio. Adriane Gonçalves, Rincão de São João. Alô, pessoal do Rincão de São João. Muito obrigado pela sintonia. Bom dia. Bom dia a todos vocês. Mais uma mensagem. Bom dia. Abençoada quinta-feira a todos. Talvez esse não comparecimento às vezes se dá na demora para chamar. Às vezes o paciente já procurou outro meio ou já morreu, diz ela. Hein? Bom dia, Eugênio. Estamos na escuta aqui em Samburá. Como está a tua expectativa para a Copa? Confesso que eu não acredito nesse grupo aí que ele chama de titular. Quem é que está aqui comigo? Não botou o nomezinho? Não colocou o nome. Eu estou pedindo para vocês, coloquem o nomezinho de vocês, para mim poder me identificar com vocês. Sem nome eu não posso chamá-los pelo nome, não posso conversar com vocês, tá? Miro Saldanha. Miro, tudo bom, Miro? Olha, eu confesso para você que eu tenho confiança no Brasil. Tenho confiança na seleção brasileira. Vou confessar para ti. Eu sei que o povo brasileiro está um pouquinho descrédito, acha que a seleção não é aquela, pode não ser. Mas as coisas não são bem assim, nós temos grandes valores, viu, Miro? Valores. Eu acredito na seleção brasileira e a partir do dia 13 estarei em todos os minutos torcendo para a nossa seleção. Vamos acreditar, Miro? Vamos acreditar, claro. Estão faltando 17 minutinhos para as 10 horas da manhã. 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Não esquecendo que a coleta seletiva amanhã, sexta-feira, será no aeroporto, na Vila Kubitschek, no Itaxerê, na Paris Sampaio, na Vila Jaguari, na Vila Ambô, na Brizola, na Vila Cabeleira e na Vila São Francisco. Gente, separe o lixo, faça a sua parte, seja um cidadão. Olha, coleta seletiva é uma realidade, são poucas as cidades que têm coleta seletiva no Brasil. Então faça a sua parte, separe o lixo úmido do seco. Um recadinho da Eco Verde que está trabalhando, limpando a nossa cidade. É ou não é? 9:44, 9:44. Bom dia. É um prazer estar na sua companhia.

0: obrigada.
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8: Bom dia, Eugênio.
9: Bom dia.
8: Como está?
9: Bem. E você, tudo tranquilo? Tudo certo? Que beleza. 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Falando de São Borja para o mundo, através da internet. Você que nos segue na nossa live, muito obrigado pela sua companhia. 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No nosso programa de hoje, a nossa enquete da semana, hoje e amanhã. Amanhã nós vamos trazer um relatório da nossa enquete popular. Eu estou perguntando para você a sua opinião com relação a este assunto jurídico, judicial, legal, enfim, do país, que concedeu à mãe daquele menino que foi morto por espancamento pelo padrasto, e que foi liberta. A justiça concedeu a liberdade para ela. E a sociedade, algumas delas, se manifestaram. Algumas contra, outras pessoas a favor da liberdade da mãe. Eu quero saber a sua opinião. O que você pensa com relação a esta notícia? Você acha que a justiça agiu corretamente ao conceder a liberdade para a mãe, a Mônica Medeiros? Sim ou não? Ou você entende que a justiça, eu não vou dizer falhou, porque a justiça não falha, né, gente? Justiça é uma só. Não existe meia justiça, assim como não existe meia verdade. Ah, eu só contei meia verdade para você, não existe. Meia mentira também não existe. Ah, é meia mentira, não. E a justiça também, ou ela se faz justa ou não. E no seu, nesse caso aqui, você acha que a justiça agiu corretamente ao libertar a mãe? Ela não é cúmplice, ela não tem nada a ver. Qual é o teu pensamento, mãe, mulher? Ligue para o nosso programa. Nós temos aqui o nosso telefone, 3431-5469. Você quer falar no ar a sua opinião? Você quer dizer o que você pensa? Não precisa você se identificar, viu? Dentro de uma legalidade, né, você pode ligar, 3431-5469. E manifesta a tua opinião. Ou então vá para o nosso WhatsApp, mensagem de texto ou de voz, 96-73-1260. Participe de nossa programação. Expresse a sua opinião na nossa enquete popular. Bom dia, Eugênio. Ficamos felizes com o teu retorno ao programa. Uma abençoada quinta-feira a todos. Elisa de Inhuporã. Ô, Elisa, bom dia, querida. Tudo de bom para você, viu, Elisa? Tudo de bom aí em Inhuporã. Meus bons amigos aí de Inhuporã estão conosco. A Eva da Rosa manda uma mensagem pra gente. E que é, Eva? Deixa eu ver o que que a Eva tá mandando pra mim aqui. Vamos ouvir.
0: Bom dia, senhor Eugênio.
9: Bom dia.
0: Eu sou a Eva Araújo.
9: Eva Araújo.
0: Eu escutei no começo da semana que o senhor comentou aí que a prefeitura, o pessoal da prefeitura, que não, eles não têm obrigação de retirar esses gatos de foda, né?
9: Lembro.
0: Chega esse tempo, o pessoal tá rodando. Tipo, eu moro lá na Vila Santa Rosa, lá pra lá, todo mundo chega essa época e fica podando.
9: Sim.
0: E aí, né, a gente liga pro pessoal da prefeitura retirar, aqueles que sabem o lugar certo para descartar esse tipo de lixo, né, de galhos. E aí o pessoal aproveita e coloca, assim, né, móveis velhos estragados, cadeira quebrada, ventiladores velhos estragados, o pessoal que aproveita. Vai juntando isso aí, nesse dia eles aproveitam, eles colocam lá junto com esses galhos para o pessoal da prefeitura tirar. Aí eu ouvi o senhor comentar que a prefeitura não tem obrigação. Aí eu faço uma pergunta.
9: Pergunte.
0: Nós pagamos impostos.
9: Sim.
0: Eu pago todos os anos.
9: Sim.
0: Eu pago imposto da minha casa, do meu carro. Eu pago a taxa de lixo, que por sinal esse ano foi muito cara. Eu achei bem...
9: É verdade.
0: Bem, um preço bem alto até. Porque assim, ó, lá na minha rua, esse caminhão que anda no centro, que recolhe lixo seco... que é garrafa, que é uma cadeira quebrada, essas coisas que eu falei. Esse caminhão, se ele vai pro passo, na minha rua ele não vai.
9: Mas
0: ele
9: não
0: nunca passou.
9: Qual é a sua rua?
0: E com certeza, né, em várias ruas lá da Vila Santa Rosa.
9: Santa Rosa.
0: E aí assim, ó, como o pessoal, se o pessoal não tem condições de pagar uma caçamba para vir retirar esse tipo de lixo, de galho, a pessoa tem direito. Porque nós pagamos os nossos impostos. Então, qual é o retorno que nós teremos de nós pagar os nossos impostos? O que que a gente quer? Né? Outra coisa. A gente elege, né? A gente coloca os nossos governantes da nossa cidade. É nós que coloquemos, né? É nós que coloquemos o nosso prefeito lá, nós que coloquemos nossos vereadores lá. Então, eu gostaria encarecidamente que o senhor abrisse esse áudio na rádio, para que os nossos governantes, nossos vereadores, escutem esse áudio. Que com certeza, muita, muita gente está que nem eu, pensando que nem eu. Porque eu fiz a poda lá, eu não tenho condições de pagar uma caçamba para vir tirar lá. Vai cobrar, né, de cento e pouco a R$200. Largo em qualquer lugar, porque muitas vezes as pessoas não sabem aonde descartar esse lixo, que agora não é em qualquer lugar que você joga esses lixos, né? Então tem um lugar certo que só a prefeitura sabe, só o pessoal da prefeitura sabe. Então, eu gostaria encarecidamente, né, que as pessoas que ouvissem esse áudio, os políticos, os vereadores, o pessoal da prefeitura, o prefeito, né, qual é o retorno que a gente tem de pagar os nossos impostos, né? Qual é o retorno que a gente tem de a gente pagar a taxa de lixo? Se o caminhão que recolhe lixo seco não vai na nossa vila, não vai na nossa rua. Então, é um desabafo que eu estou fazendo e muita gente vai concordar comigo, muita gente podando, muita gente jogando móveis velhos que tá lá para os fundos de casa, que vão deixando para a rua, porque chega esse tempo, a prefeitura manda recolher os galhos e leva aqueles lixos. Sempre levou, por que este ano não vai levar? Eu sei porque eu todos os anos eu podo e ligo para a prefeitura, para o pessoal da prefeitura, vão e retiram. Por que este ano não podem retirar? Tá? E o meu nome é Eva Araújo. Moro lá no Passo, na Santa Rosa, na General Vargas.
10: Ah, na General Vargas. Qual é o número? Ela não botou, não, mas tudo bem, General Vargas. Gente, deixa eu falar um minuto, tenho tempo de um minuto, para falar com relação a exatamente a coleta, a seletiva. Ela diz que o caminhão não está passando da coleta seletiva na General Vargas. Está errado a coleta seletiva. Tem que passar em todas as ruas da cidade. Deixa eu ver aqui qual é o dia que é lá na... tá aqui, ó. Coleta seletiva, segunda-feira no bairro do Passo. Pega a Vila Santa Rosa, viu, minha querida? Pega essa rua, segunda-feira. Tá? Olha aqui. Pega o José Alvarez, Santa Rosa, tá aqui, Santa Rosa. Então, a coleta seletiva, que pega o lixo seco, segunda-feira passa aí na Vila Santa Rosa, aí na General Vargas. Se não passar na próxima segunda-feira, a senhora liga para mim de novo. Faça a gentileza. Na rua General Vargas, na Vila Santa Rosa, no bairro do Passo, segunda-feira. Se não passar a coleta seletiva, a senhora liga para mim, por favor, tá? Este é um ponto que eu quero esclarecer para a senhora. Segundo ponto.

0: a poda de árvore. Existe uma lei municipal que disciplina a poda, organiza a poda. A árvore não é podada da maneira e no desejo de cada proprietário. Não. Ela tem um organograma a ser seguido para a poda. Tem gente que pega um facão e vai lá na árvore e começa a cortar galho a facão. Não pode. Não pode. É proibido. É proibido. A pessoa corre o risco de ser autuada, multada. Não pode. Machado. Pega o machado e começa a dar machadada na árvore. É proibido. Não pode. Não pode. Tem que ter uma norma a ser seguida. É com serrote. O corte tem que ser um corte. Não é um corte. Tem que ser meio que horizontal o corte. Uma série de coisas para a poda. Tá, minha amiga? Para a poda. Agora, o recolhimento dos galhos é feito pelo proprietário. O município, imagine a senhora. Vamos imaginar que a senhora mora aí na General Vargas, número 500. 500. Faz de conta que a sua casa é número 500. A senhora, na segunda-feira, faz a poda da sua árvore. Na segunda, a senhora podou a sua árvore. O galho ficou na rua. A prefeitura manda um caminhão aí na segunda-feira tirar os galhos que a senhora deixou na calçada. Aí na General Vargas, número 500. Está me entendendo? A prefeitura vai, recolhe os galhos que a senhora cortou da árvore e leva para o lixão. O lugar do depósito é lá no antigo lixão, que não tem mais lixão hoje. Hoje não tem mais lixão. É um depósito que tem lá no Paço, que continua lá no Paço, que é um depósito de transbordo. Tá? Aí na terça-feira, dona Ana, o vizinho do lado da sua casa poda a árvore também e deixa na rua. A prefeitura tem que mandar de novo o caminhão aí. O que tem que acontecer é de uma maneira organizada. As pessoas podarem suas árvores na mesma semana no bairro, para que possa ser feito um recolhimento só. Porque se a prefeitura começar a mandar caminhão em todas as casas que tem em São Borja que podam árvore, ela não faz outra coisa a não ser mandar caminhão para cá e para lá. O proprietário da árvore tem responsabilidade. Ele não pode deixar o galho na calçada, porque as folhas secam, vai para a boca de lobo, vai para a sarjeta, a cidade fica suja e entope quando chove e é uma série de coisas. Então não pode. Ou planeje, programe a poda da sua árvore aí na sua casa. Nós precisamos fazer a nossa parte e não deixar tudo para a prefeitura municipal. Daqui a pouco a gente vai querer que a prefeitura ande pintando a nossa casa também, só porque nós pagamos imposto. Não pode. Nós somos responsáveis também por ajudar a administração pública. Esse é o nosso pensamento. Não sei se a senhora entendeu e eu me fiz entender. Mas segunda-feira me ligue de novo para falar sobre a coleta seletiva, tá bom? Agora são 10 horas, 11 minutos. Vamos ver como será o dia hoje para os três primeiros signos do horóscopo do dia? Vamos lá.
1: Oi pessoal, tudo bem? Hoje é quinta-feira, dia 11 de junho de 2026. Eu sou a Suzy Luz e as previsões astrais para essa quinta-feira estão chegando. Vida longa para quem dá mais um giro em torno do sol. Quem nasce no dia 11 de junho, gente, é do signo de Gêmeos, com a personalidade do signo de Leão. São pessoas conhecidas por serem francas, sinceras, espontâneas e muito leais. Tudo de bom para você que faz aniversário hoje, 11 de junho, Áries, Touro e Gêmeos. Oi, Áries, nascidos de 21 de março a 20 de abril. Disciplina e dedicação vão ser os seus trunfos e tudo indica que você vai ficar de olho nas oportunidades para garantir uma grana extra. Marte, seu planeta regente, aguça os seus instintos. Corpo para hoje, creme. Números da sorte 51, 53 e 60. Touro, nascidos de 21 de abril a 20 de maio. Touro, a lua deixa suas qualidades e seus talentos e habilidades no modo power. Você vai dar-se bem no trabalho. A saúde está protegida e as finanças também. A cor para hoje é o azul. Números da sorte 04, 40 e 50. Gêmeos, nascidos de 21 21 de maio a 20 de junho, gêmeos, novidades é com você e hoje você tem um prato cheio. Marte deixa o seu lado ambicioso no modo turbo, impulsionando suas metas e vontades. A cor para você é o azul turquesa, números da sorte, gêmeos 59, 13 e 58. Eu já volto com mais previsões e falo com Câncer, Leão e Virgem.
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11: Do meu coração, vamos seguindo por aqui na novela Nobreza do Amor, 11 de junho, quinta-feira, gente. Vou te contar agora que a Alica não consegue contar para Tonho sobre a tentativa de Mirinho. Lúcia Alica leva o vestido de graça até a fazenda. Sebastião mente para Viriato, que aconselha o rapaz a se afastar de Virgínia. Dume visita Kenya e questiona a princesa sobre suas escolhas quanto ao reino de Batanga. Olha isso. Eu fico por aqui, um beijo. Obrigada pela companhia. Coração acelerado, é daqui a pouquinho e eu te espero.
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13: Bom dia, Eugênio.
0: Bom dia!
13: Como está?
0: Bem, ótimo! 10 horas mais 10 minutinhos, 10 e 10 é a temperatura desta manhã bonita, gostosa, de quinta-feira, né, gente? Estamos vivendo o dia de número 162 do ano e estão faltando 203 dias para o final de 2026. Nosso bom dia para o pessoal lá da Eletrônica Brits, para o meu querido irmão, amigo Tilo, para o meu mestre, o Sérgio Brits, o Bolachinha, que estão em sintonia conosco. A todos o desejo aí de uma bela quinta-feira, viu? 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Afinal de contas, qual é a tua opinião? A justiça errou ou acertou em conceder liberdade a Monique Medeiros? Ligue e participe da nossa enquete popular. Bom dia, Eugênio. Adriane Gonçalves, do Rincão de São João. Alô, Rincão de São João. Muito obrigado pela companhia de vocês aí. Pessoal do interior do município mandando um abraço. Bom dia, seu Eugênio. Manda um abraço para minha amiga Lovane e Ana, que não perdem o programa. Deus abençoe. Deus abençoe a todos nós, viu? Amiga, como é o nome dela? Deixa eu ver, não botou nomezinho. Querida, quando você mandar mensagem, bota teu nome e assina. Assina sua mensagem, que é para mim poder me comunicar contigo. Ela diz assim: bom dia, Eugênio. Manda um abraço para minha amiga Lovane e Ana. E não, que não perdem o seu programa. Deus abençoe. Mas como é o seu nome? Manda o teu nomezinho sempre na mensagem, tá? A todos vocês eu peço a mesma coisa. Bom dia, meu querido. Seja bem-vindo de volta. Hoje estou de folga escutando você. Mas quem é que está de folga? A Rosimar Trindade. Bota aqui do ladinho, Rosimar. Bota. Bom dia, Eugênio. Seja bem-vindo. Estou de folga escutando você. Assina Rosimar. Pronto. Aí fica fácil para mim atender vocês. Está combinado assim? Muito bem. Quem sabe na próxima semana nós vá oferecer a você um novo quadro no programa, que é a pergunta na hora. Eu pergunto, você responde, você ganha. 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Eu faço a pergunta, você tem 5 segundos para você responder. 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É mais uma atração, mais uma brincadeira que o programa poderá estar trazendo na próxima semana para você. O Eduardo Belmonte está chegando no programa.
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0: A Rede de Açougues Popular é nossa, viu, gente? É coisa nossa. E traz diariamente todas as ocorrências policiais para o programa. O Belmonte, no nosso programa, traz as manchetes principais da movimentação da Delegacia de Polícia. Bom dia, Belmonte.
15: Bom dia, Eugênio Dutra. Bom dia, Moisés. Ouvintes da Rádio Cultura. O Ministério Público do Rio Grande do Sul, por meio do GAECO, com apoio da Brigada Militar e da Polícia Federal, deflagraram nesta quinta-feira a Operação Aliança Velada, e a ação teve desdobramentos em São Borja e outras cidades gaúchas no combate a uma organização criminosa investigada por tráfico de drogas, lavagem de dinheiro e corrupção. Foram cumpridos 30 mandados de prisão preventiva, 40 de busca e apreensão, e a Justiça também determinou o bloqueio de 27,8 milhões e o sequestro de veículos e imóveis ligados ao grupo. Segundo a investigação, a organização movimentou cerca de 55,7 milhões em 16 meses, utilizando contas de terceiros, empresas de fachada e até uma ONG para ocultar recursos. Parte da estrutura criminosa opera dentro do sistema prisional, com a participação de dois policiais penais que foram alvos de prisão e afastamento. As ações ocorreram em Uruguaiana, Itaqui, São Borja, Charqueadas, Novo Hamburgo, Triunfo, Viamão e Porto Alegre, e ao todo 43 pessoas são investigadas. A operação integra a Convergência Nacional, iniciativa coordenada pelo Grupo Nacional de Combate às Organizações Criminosas. Corporação de Bombeiros com 7 atendimentos pré-hospitalar, um chamado para apoio, 2 ocorrências de segurança contra incêndio, 2 atividades preventivas. Já o SAMU, com 2 atendimentos, uma pessoa de 79 anos em tentativa de suicídio por enforcamento, realizado o controle de sinais vitais e encaminhado ao hospital. No outro caso, uma pessoa com problema de saúde, também avaliada e removida ao hospital. O suporte básico encaminhou 2 pessoas com problema de saúde até o Hospital Ivan Goulart para a sequência de atendimento. A Polícia Rodoviária Federal, com trabalho voltado para fiscalização e orientação aos condutores, não registrou chamados para sinistros de trânsito. 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
6: Bom dia, Eugênio.
7: Bom dia.
6: Como está?
7: Bem. Tranquilo. Deixa eu ver esse microfone aqui. Pronto. É. Você está sintonizando a Rádio Cultura M 1260 e nós estamos apresentando a segunda hora do nosso programa Linha Aberta nesta quinta-feira, 11 de junho, dia em que começa a Copa do Mundo, né? A partir de hoje, vamos ter aí muito futebol no nosso dia a dia. 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O galpão Valdemar Teixeira, juntamente com a capela Nossa Senhora de Fátima, convida para a festa anual dia 5 de julho. Ao meio-dia será servido um delicioso buffet com churrasco. E à tarde, reunião dançante, animada pelo grupo Tranco Brasileiro. Reserva de mesas pelo telefone 999-486705. 999-486705 com Iara. Faça a reserva da sua mesa, tá bem, gente? Atenção, São Borja, você ou alguém da sua família está enfrentando problema de audição? Hoje, quinta-feira, a partir das 13 horas na ATAPESB. Ligue e reserva o seu espaço, 991-974402. As caminhonetes continuam à venda ainda. Uma S10 de 90 por 80. Uma Hilux de 115 por 95. Ligue 984-747616. Bom dia, Eugênio. Aqui é a Delci, bairro do Passo. Que bom que o senhor voltou ao programa. Obrigado, Nilci. Tudo de bom para você, viu, amiga? Continua conosco, então. Tá? Continua com a gente. Bom dia, sou aqui do Passo da Barca, Tereza Medeiros. Bom dia, dona Tereza Medeiros, do Passo da Barca, que está acompanhando a gente. O horóscopo do dia está chegando no programa.

0: Mais previsões astrais, Câncer, Leão e Virgem, Câncer, nascidos de 21 de junho a 21 de julho, Câncer, a lua muda de casa e deixa sua agilidade mental, disciplina, inteligência na melhor forma. Sinal do produtividade para você hoje, a cor para você é o verde, os números da sorte 24, 04 e 32. Leão, nascidos de 22 de julho a 22 de agosto, Leão, a lua promete um dia propício para você encher o bolso. Ainda que Marte muda de cenário, aguça os seus instintos e deixa sua capacidade empreendedora tinindo. A cor para hoje é o roxo, números da sorte 48, 39 e 57. Virgem, nascidos de 23 de agosto a 22 de setembro, Virgem, a lua desembarca no seu signo e garante que vai raiar o dia perfeito, sem defeitos, para que você vá atrás dos seus interesses. A cor para hoje é o lilás, números da sorte 15, 60 e 50. Eu já volto e falo com Libra, Escorpião e Sagitário em mais um bloco de previsões.
1: Muito bem, o horóscopo do dia, 10 horas mais 28 minutos, 10 e 28, você está conosco? É o nosso Linha Aberta nesta quinta-feira, gente. Hoje é o dia da Marinha Brasileira, é isso? Hoje é dia do educador sanitário. Bom dia! É um prazer estar na sua companhia!

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1: 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Hoje também acontece a abertura da Copa do Mundo. 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A abertura da Copa hoje acontece às 14 horas e 30 minutos no estádio Azteca, lá na cidade do México. E tem shows com Shakira, Anitta, Katy Perry e muito mais. 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Segundo jogo no dia 19. 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
4: Bom dia, Eugênio.
5: Bom dia.
4: Como está?
5: Bem. 10 horas mais 39 minutos, 10 mais 39 desta quinta-feira, 11 de junho. Hoje é o dia da Marinha Brasileira e dia do Educador Sanitário. 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A nossa enquete popular é com relação ao assunto da semana. A justiça concedeu liberdade à mãe do menino que foi espancado brutalmente, perdendo a vida. Menino de 4 anos. O padrasto que praticou esses atos pegou mais de 40 anos de prisão. Mas a mãe que concedeu, que permitiu tudo isso, foi posta em liberdade pela justiça. Eu pergunto para você, mulher, para você, amiga, para você, amigo do programa, qual é a tua opinião com relação a isso? A justiça está certa ou a justiça está errada? Vamos ouvir o advogado do pai do menino? Vamos ver o que ele fala.
6: Com a condenação do Jairo. Entretanto, vivemos uma das maiores aberrações de...
5: Esse é o advogado.
6: Do nosso país, com essa desclassificação de Munique.
5: Peraí.
6: O Conselho de Sentença reconheceu a materialidade, a autoria e reconheceu que Munique agiu por força de dolo eventual. Entretanto, a juíza, ao perceber que Munique tinha sido condenada, criou uma situação e colocou novamente a questão para ser votada. Enquanto Munique não teve uma posição favorável, a juíza não se deu por satisfeita.
5: Olha aí.
6: Tá ouvindo? Isso observamos desde o início do processo. Inicialmente, ela concedeu prisão domiciliar. Nós, assistentes de acusação, superamos uma súmula do Supremo e conseguimos prendê-la novamente. Recentemente, a juíza, contrariando uma ordem do Supremo Tribunal Federal,
5: veja só,
6: revogou a prisão de Munique.
5: Olha aí.
6: Por meio de uma reclamação constitucional, conseguimos prendê-la novamente. Aí hoje nos defrontamos com uma aberração jurídica em que ela é condenada, a juíza coloca novamente para ser votado e, obviamente, conseguiu a desclassificação. E o pior de tudo isso, mesmo condenada por um crime assemelhado ao hediondo, a juíza deu perdão judicial com um discurso de gênero.

0: Eu não tenho a menor dúvida.
1: Discurso de gênio.
0: Vamos anular essa decisão no TJ e Monique será submetida a um novo conselho de sentença.
1: Veja só, né, gente? O que é que o advogado fala aí? Descontente completamente pela maneira em que as coisas aconteceram, né? E colocando aí claramente, ele colocando claramente aí a culpa à juíza. Você ouviu? Ele dizendo que foi um erro da juíza. A juíza insistiu para colocar a menina, a senhora essa, em liberdade. Então a nossa enquete, o que, que você acha disso? Se é a favor ou contra a decisão judicial? Ligue, converse conosco e nos ajude a conduzir o nosso programa. Estão faltando 17 minutinhos para as 11 da manhã.
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1: Chegando, resumo de novela.
3: Disse que era rapidinho, já estou de volta nesse dia 11 de junho, quinta-feira, em Coração Acelerado, para te contar que João Raul explica seu plano a Nayane, que acredita que conquistará o rapaz novamente. Ana Castela e Gael curtem o momento juntos. Todos se envolvem com a eleição para a presidência do Grupo Amaral. Leandro desabafa com Palhares sobre a confissão de Eduarda. Rosinha revela agrado que Nayane se mudou para a mansão de João Raul. Olha isso. Fico por aqui, um beijo. Obrigada pela companhia e audiência. Lembrando que daqui a pouquinho tem mais em Quem Ama Cuida.
1: Muito bem, quem ama cuida. Daqui a pouquinho, você acha que quem ama cuida mesmo, hein? Será verdade? Hein? Você entende que quem ama cuida? Quem ama de verdade, não é quem ama de brincadeirinha. Quem ama cuida, daqui a pouquinho no nosso programa. 16 para as 11, bom dia, é um prazer estar na sua companhia.

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7: Bom dia, Eugênio.
8: Bom dia.
7: Como está?
8: Bem, tudo ótimo. Estão faltando 9 minutinhos para as 11 da manhã. 9 para as 11. É a hora certinha para você que sintoniza a gente. A temperatura em São Borja é de 16 graus, viu, gente? 16 graus é a temperatura em nossa cidade. 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Olha, amanhã, sexta-feira, a coleta seletiva no aeroporto Vila Kubitschek, Itacheré, Aparício Sampaio, Vila Jaguari, Umbu, Brizola, Vila Cabeleira e São Francisco. Separe o lixo úmido do lixo seco. Faça a sua parte. 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Constituição, a Comissão de Constituição e Justiça da Câmara dos Deputados aprovou a redução da maioria penal de 18 para 16 anos. Então, se sancionada, depois se passar na Casa Grande, lá no Congresso, lá no Senado, enfim, o presidente deve sancionar. Se o presidente sancionar, os jovens com 16 anos passam a ter responsabilidade sobre todos os seus atos, viu, gente? O que você acha disso? É uma novidade, né? É uma novidade. Olha, começa hoje no México, né? O campeonato do mundo. Hoje, no México, o campeonato mundial. Depois tem no Canadá e depois tem nos Estados Unidos. O Brasil joga dia 13. O Brasil joga sábado. É o maior campeonato da história com 2.214 jogadores de futebol. Já pensou a quantidade de jogador? Mais de 2.000, que coisa de louco, né, gente? 47 seleções, 47. Esse Mundial será disputado em três países. Está combinado? Qual é a tua opinião? Liga, escreve, fala. A justiça errou ou acertou em conceder liberdade para a Mônica Medeiros? Hein? Acertou? Errou? Qual é a tua opinião? Liga e participa. Faltando 6 minutinhos para as 11 da manhã, vem o que aí?
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8: Horóscopo do dia. Vamos lá.
10: Mais um bloco de previsões astrais por aqui, Libra, Escorpião e Sagitário. Vamos lá, Libra, nascidos de 23 de setembro a 22 de outubro. Libra tem alerta vindo da Lua para você. Nem tudo pode fluir como você deseja. Marte vai vir em seu socorro. O planeta vermelho promete elevar a sua energia. Cor para hoje cinza, números da sorte 50, 40 e 31. Escorpião, nascidos de 23 de outubro a 21 de novembro. Escorpião, tô trazendo verdades, viu, e novidades para você glorificar de pé. Marte brilha no seu paraíso, trazendo energia poderosas para sua vida. Criatividade vai ser a sua marca hoje, viu? Escorpião, a cor para você é o lilás, números da sorte 16, 46 e 45. Sagitário, nascidos de 22 de novembro a 21 de dezembro, Sagitário, Marte muda para o setor doméstico do seu horóscopo, trazendo energia e deixando você mais animado para sua vida familiar. A Lua também está no ritmo da mudança, coloca você em destaque em assuntos do trabalho. Já no amor, o seu carisma se fortalece. A cor para você é o laranja, números da sorte 37, 46 e 01. Eu já volto com o último bloco. E falo com Capricórnio, Aquário e Peixes.
8: A você que gosta do horóscopo, saber como o seu signo se porta ou se comporta, no dia de hoje nós apresentamos diariamente aqui os 12 signos do nosso horóscopo do dia. Tá combinado? Então está certo. 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Quem é que está conosco aqui? Hein? Vamos ver quem é que vai falar conosco aqui. Pronto. Vamos lá.
11: Que bom ouvir a voz de novo.
8: Opa, bom dia.
11: Que bom que tu voltou.
8: Bom dia.
11: Eu vou falar sobre essa enquete que tu tá fazendo.
8: Faça, fale.
11: E eu acho realmente que foi uma aberração jurídica.
8: Aberração
11: que aconteceu.
8: Jurídica.
11: Porque eu concordo com o pai que a juíza, né, está matando novamente o Henri. O Henri, na verdade.
8: É.
11: Por quê? Porque a mãe, ela tem a obrigação de proteger o filho.
8: Ah.
11: Eu também já tive um segundo casamento, tive meus filhos pequenos, meu segundo marido ajudou a criar, cuidou como pai, mas se fosse diferente também, meus filhos sempre viriam em primeiro lugar. Porque eu acho que uma mãe, de verdade, os filhos, pelo amor de Deus, os filhos é tudo pra gente.
8: É tudo.
11: Os filhos da gente são as coisas mais importantes que existem.
8: Uhum.
11: Acima de marido, acima de homem, acima de qualquer coisa.
8: É.
11: Só Deus assume de tudo isso. Então, assim, acho que foi uma aberração jurídica mesmo. Acredito que isso aí vai ser revertido. E quanto à questão, né, que a juíza justificou a questão de gênero, isso aí não existe. Eu sou totalmente uma mulher, eu sou feminista, apoio as mulheres integralmente, mas eu acho que no crime não tem essa de gênero.
8: Não tem.
11: Se ela cometeu um crime, porque ela deixou acontecer, ela permitiu, escondeu. O que mais importante, ela escondeu. Eu até vi uma entrevista dela logo depois do crime. Ela dizia que não, capaz, imagina, não era possível que o marido, que o, que o tal vereador isso tivesse feito aquilo com o filho dela. Então são coisas assim que realmente deixam a gente bem chocada, deixam a gente triste, porque a justiça realmente aí nesse caso não foi feita. É a minha opinião. Que tá? Bom. Um abraço, que tudo bom. De bom pra ti.
9: Obrigado, Cacá. Tudo de bom, Cacá Vargas, falando com a gente. E ela diz ali que é feminista, mas que em certos casos ela olha, ela observa, ela faz seus julgamentos e quando não tem razão a mulher, existe a condenação. Né? Ela fala também aqui de que foi casada pela segunda vez e que o padrasto dos seus filhos cuidou bem dos seus filhos. Que coisa boa, né, Cacá? É isso que precisa do reconhecimento. Você está de parabéns ao reconhecer de público o valor do seu companheiro que soube olhar, que soube proteger, que soube emprestar o seu calor, o seu nome, não é? Para aquelas crianças que, na verdade, não são filhas dele, a não ser como a gente chama filhas do coração, né? Filhos do coração. É isso aí. Tem que ser valorizado, viu, amigo? Você que está ajudando na formação, ajudando a criar os filhos da sua companheira, faça isso com carinho, com hombridade, com respeito, com vontade, assim como com certeza de um dever que você está cumprindo. Isso é muito importante. Parabéns a você. Agora, faltando um minutinho para as 11 da manhã, vamos com o que aí? Com música? Então, vamos lá!

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5: Bom dia, Eugênio.
6: Bom dia.
5: Como está?
6: Tudo bem, e vocês? Ah, hoje é quinta-feira, né? Depois de amanhã é o dia dos namorados. É o dia daquele beijo gostoso. É o dia daquele abraço apertado, né? É o dia daquele cheiro. É ou não é? É o dia daquele momento de dizer, eu gosto muito de você. Eu te amo. Dia dos namorados. É isso aí. Ana? Então, está chegando o dia dos namorados. 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Está na hora do quê? O que vem por aí?
7: Dos aniversariantes.
6: Os aniversariantes do dia. O Hoje abraçamos a todos os aniversariantes do dia. Aqui eu tenho uma mensagem que fala o seguinte: bom dia, Eugênio. Quero desejar um feliz aniversário para minha esposa, Daiane Flores Dias. Desejo que esse dia, que esse ano, que esse aniversário seja de muita saúde, muita paz, felicidade. Que todos os seus sonhos sejam realizados. Obrigado por ser minha companheira e parceira e por tudo que você faz pela nossa família. Te amo. Assina Roger. Olha que beleza a declaração do Roger. Ô, Roger, parabéns. O Roger manda para Daiane Flores, então, uma declaração aqui através do nosso programa. Ei, Daiane, parabéns. Está aniversariando hoje a Lígia, já cumprimentei ela, tudo de bom para você, Lígia. O Eugênio Pedrolo Filho, oi, Eugênio, meu xará, tudo de bom para você, feliz aniversário, viu? Everton Saraiva, também hoje está aniversariando, hoje, dia 11 de junho, Ângela Soares. Bom dia, Ângela, tudo de bom, parabéns para você. Também está aniversariando hoje Josi Solano. Ô, Josi, tudo de bom, Josi. Está encerrando um ciclo de vida, né? A Daniele Nunes também está aniversariando hoje. Beatriz Ribeiro. Parabéns, ô Beatriz. Pagando a sua prestação da vida hoje. Dalva Estigarribia. Ô, amiga Dalva. Tudo de bom. Feliz aniversário, querida. Também hoje está aniversariando Maria Messete. Bom dia, Maria. Tudo de bom. Sabrina Eman Hattes. Bom dia, dona Sabrina, 11 de junho, feliz aniversário. Lara Santos Barbosa, que Deus abençoe, viu, Lara? Saúde é o que nós precisamos, né? Lara Santos Barbosa. Os aniversariantes do dia de hoje, principalmente os aniversariantes do Facebook. Feliz aniversário! Vamos trazendo para os aniversariantes todos uma música, né? Depois a gente segue com a sequência do nosso programa, tá bom? Chegando então o sucesso, uma música bonita, onde nós estamos oferecendo a todos os aniversariantes do dia de hoje pelo seu aniversário. E você que não foi cumprimentado aqui, mas está aniversariando hoje, tudo de bom então. Feliz aniversário.

trazendo a música para os aniversariantes do dia de hoje? Uma música. Vamos cumprimentando, parabenizando os aniversariantes pelo dia de hoje com uma música do programa. Depois, na sequência, vamos trazendo o horóscopo do dia e o papo de novela. Feliz aniversário!

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7: Bom dia, Eugênio. Como está?
8: Bom dia, tudo bem? Agora são 11 horas 18 minutinhos, 11 mais 18. 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Estamos apresentando a terceira e última hora do nosso programa Linha Aberta, de segunda a sexta, neste horário. Hoje, a nossa enquete popular é saber o que você pensa com relação a este episódio, onde a Monique Medeiros, a mãe do menino de 4 anos, que foi espancado até a morte pelo padrasto, que foi posta em liberdade. Algumas pessoas acham que foi uma decisão errada da justiça. Outros acham que foi uma decisão correta. Qual é a tua opinião? Você acha que as mães, hoje em dia, se submetem a colocar seus filhos em risco por amar a um homem? O amor a um homem está acima do amor dos filhos? Qual é a tua opinião? Liga e participa, tá bom? 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Bom dia, meu caro Miro Saldanha. O Miro Saldanha está conosco. Ele está mandando aqui. Ô Eugênio, claro que a prefeitura não irá recolher todos os dias, mas pode sim projetar um dia para cada semana por bairro. Foi isso que eu falei. Foi isso que eu falei, Miro. Deve existir um planejamento por bairro. Vamos imaginar. A Vila Santa Rosa, por exemplo. É, fazer um calendário onde a limpeza de galhos na Vila Santa Rosa vai acontecer do dia 1º ao dia 10, na primeira dezena do mês. Então, todos os moradores da Vila Santa Rosa vão colocar a poda para fora de sua casa do dia 1º ao dia 10. Tá certo? Agora, se no dia 11 alguém colocar galho na frente da sua casa, deverá ser autuado. Deverá ser multado. Porque não colocou nos dias que deveria ter colocado. E tem gente que faz isso. Tem gente que faz de propósito isso. É, tem que ser estudado. Eu acho que a administração pública e a comunidade devem caminhar juntos. Juntos, em harmonia, pensando no quê? Pensando no bem da nossa comunidade, né, gente? Pensando no contexto geral, pensando na nossa ação morte. Tá, o amigo Miro Saldanha, um grande abraço para você. Deixa eu ver outra pessoa aqui. Bom dia. Bom dia, aqui é o Ayrton Hulk. Essa mulher é tão culpada quanto ele. Aqui da Fazenda Bela Vista, em Iuporã. Alô, pessoal da Fazenda Bela Vista, em Iuporã. O Ayrton culpando. A mulher é culpada. Deve ir para a cadeia também, diz ele. Mais uma mensagem aqui. Bom dia, Eugênio. Seja bem-vindo à Rádio Cultura novamente. Na audiência aqui em São Donato. Márcia Cristina. É isso? Ô, Márcia. Beijão para você. Aquele abraço. Bela quinta-feira, viu? Mais uma mensagem aqui. Bom dia, estou escutando o programa, eu sou daí. Estou aqui em Torres. Meu nome é Osvaldo Barreto. Ô, meu querido Osvaldo Barreto, aquele abraço conterrâneo. Tudo de bom para você. Tá em Torres, né? Deve ser uma gostosura morar em Torres no verão, né, gente? Que coisa boa. Mais uma mensagem aqui. Minha opinião sobre o áudio que a senhora mandou. Eu concordo com ela plenamente. A gente paga taxa em tudo para morar. Ter um veículo paga estacionamento, taxa de lixo. Tudo é pago. E me diz que retorno a gente tem. Pois as ruas da nossa cidade estão pior que a do interior. Nada é resolvido. A água é um absurdo que vem do nada e é resolvido. E retorno o povo não tem. Todo esse prejuízo, acho que não custava nada, pois tem veículo da prefeitura e bastante funcionário público que poderiam fornecer este serviço à população, na minha opinião. Juliana, bom dia, Juliana. Bom dia, querida. Bom dia. Claro que sim, eu acho que é preciso disciplinar isso. É preciso de uma lei municipal organizando, disciplinando esse serviço, porque chega da gente ver galhos de poda mal feita, podas mal feitas, com galhos na rua sujando a cidade. Viu, amiga? É? Não estou acusando ninguém, estou dizendo que fazem mal feito, não fazem uma poda como deveria ser feito. Tá bem? Bom dia, Eugênio, estou na escuta, na grande Porto Alegre. Um abraço, Cristina. Ô, Cristina, que beleza. Beijão para você. Boa quinta-feira, viu, Cristina? Tudo de bom aí. Muito obrigado. Manda recadinho sempre aqui que com prazer nós vamos registrar tua audiência. Mais um bom dia, Eugênio. Gostaria de pedir para a Secretaria de Serviços Urbanos, Departamento de Iluminação, colocar lâmpada na Travessa Salvador Allende. Faz mais de 30 dias que toda a quadra está sem iluminação. Toda a rua, uma escuridão. Agradeço se for atendida. Rose, atenção, o amigo Jesus. O Jesus é o rapaz, era o rapaz responsável por esse serviço. Eu não sei se é ainda. Mas o Jesus de antigamente, ele me ouvia e atendia os pedidos. Então estou fazendo um pedido. Salvador Allende está sem energia, sem a lâmpada, viu, Jesus? Por gentileza, coloca lá a lâmpada. Dá uma olhada lá, manda o pessoal lá hoje à noite verificar. Salvador Allende, tá, querida? 11 horas 27 minutos, o que é que vem aí?
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11: Quem ama, cuida. Por aqui, 11 de junho, quinta-feira, Vanessa Bandeira te contando que Otoniel avisa Pedro que Adriana foi presa. Pedro promete tirar Adriana da prisão. Pedro enfrenta Pilar. Edivaldo acusa Diná de ter empurrado Arthur da varanda por ciúmes. Adriana confronta Pilar e Adriana e Pilar discutem. Olha, esse povo cada dia aprende mais fazer confusão, né? Um beijo, amores. Olha, até amanhã com mais resumos de novelas. Tchau!

11:28, apresentando o Papo de Novela, o último Papo de Novela. Daqui a pouco, o último quadro do horóscopo do dia, tá certo? Bom dia, dona Eva Reis. A dona Eva Reis pede o Roberto Carlos. Pede a música Proposta com Roberto Carlos. Vamos rodar a música Proposta com Roberto Carlos para dona Eva Reis? Então, bom dia. É um prazer estar na sua companhia.

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3: Bom dia, Eugênio. Como está?
4: 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Vamos trazendo as informações esportivas e as informações do grande Jornal Cultura com o redator do departamento, Adilson Ribas. Bom dia, amigo.
5: Bom dia, Eugênio. Bom dia, nosso amigo Moisés ali na parte técnica. Então, hoje nós temos aí
4: O grande dia,
5: abertura da Copa do Mundo.
4: O mundo todo para hoje.
5: O mundo todo para, né?
4: Meu Deus, à frente de uma

0: Televisão.
1: Exatamente, às 14h30 começa
0: a... É chinês, é italiano, é português, é alemão, todo mundo não, é brasileiro na frente da televisão.
1: Exatamente, então 14h30 nós temos a abertura oficial da Copa do Mundo, né? E às 16 horas nós temos o primeiro jogo da Copa do Mundo, o México, né? Que é um dos anfitriões dessa Copa, enfrentando os sul-africanos, enfrentando a África do Sul, né? Acho que tem uma boa perspectiva do México ganhar esse jogo, fator local, né? No místico estádio Azteca.
0: Não sei qual foi a evolução
1: da África?
0: Da África, né?
1: Sim.
0: Não sei.
1: Se a memória não falha, a África do Sul não participa da Copa do Mundo desde 2010, onde foi, inclusive, sediou a Copa, da Copa da Vuvuzela, né?
0: Não dá para esquecer que a África, além de ter jogadores de bom porte, de físico, aquela coisa toda, tem muita força.
1: Muita força física, né? Muita força. Mas acredito que os mexicanos, tecnicamente, têm um time melhor e o fator local vai ser um fator importante para os mexicanos ganharem nessa primeira rodada. E aí nós temos aí às 11 horas da noite, 23 horas, o segundo jogo deste grupo, né? A Coreia do Sul enfrentando a República Tcheca. Tá. A Coreia, que foi uma seleção que evoluiu muito nas últimas edições da Copa do Mundo, né? Tem um atacante muito qualificado, né? Que é o Son, que fez uma baita uma carreira na Europa jogando no Tottenham. Se eu tivesse que apostar, aí eu apostaria na Coreia, tá? Acho que a Coreia tem uma boa possibilidade de ganhar nessa primeira rodada.
0: Amanhã eu vou confirmar. Coreia. Vamos ver se você tem razão, mas você me lembra.
1: Tá. Aposta na Coreia e no México. No México tu vem comigo, né?
0: Tá, México.
1: Já tá de verde aí, ó. Já tá apostando os mexicanos. Tá. E às 12h30, nós temos a edição do Jornal Cultura e as manchetes de hoje serão as seguintes, seu Fred. Mais de 60% dos produtores ainda não fizeram a declaração anual de rebanho aqui em São Borja.
0: Olha,
1: né?
0: Aí.
1: Tá. Feira Multicultural movimenta a praça 15 de novembro amanhã. Quatro oportunidades de trabalho estão disponíveis na Vegetacine para hoje. Conta de água da Corsã terá aumento de 5,76% no Rio Grande do Sul. Governo anuncia ampliação de leitos para enfrentar aumento de casos respiratórios. Projeto aprovado no Senado prevê alívio financeiro para o agronegócio gaúcho. Idoso é socorrido pelo SAMU após tentativa de suicídio em São Borja.
0: Idoso.
1: E operação contra a facção criminosa cumpre mandados em São Borja e outras cidades gaúchas.
0: Meu Deus, essa movimentação está grande, viu, gente? Sim. Lavar de dinheiro, aquela coisa toda.
1: Então são as informações que nós vamos passar às 12h30 no Jornal Cultura.
0: Nós convidamos você para permanecer aqui na Cultura M. Bom dia, Ana Cláudia Weber. Tudo bem, minha querida? Aquele abração para você. Muito obrigado pela sintonia, viu, Ana Cláudia? Tem uma mensagem aqui, ô Moisés. Vamos ouvir o que essa amiga fala aqui no nosso programa.
2: Bom dia, Eugênio.
0: Bom dia.
2: Olha, a respeito dessa mulher, isso não é uma mulher.
0: Não é mulher?
2: Essa que deixou matar o filho dela.
0: Ah.
2: Porque o filho da gente, eu sou viúva.
0: A senhora é viúva.
2: Casei novamente.
0: Casou.
2: As minhas meninas eram pequenas.
0: Ah.
2: E ele foi um grande pai para elas.
0: Uhum.
2: Eu, como mãe, ela não tem o direito de ser chamada de mãe.
0: Ai, meu Deus.
2: Tá bom, gente?
0: É?
2: Porque o filho da gente, ou a filha, ela que for, é o bem maior que uma mãe tem.
0: Sim.
2: Ou um pai, né?
0: Aham.
2: Mas Deus me livre, as crianças, minhas filhas, é tudo para mim.
0: Uhum.
2: É tudo. Uhum. Mas graças a Deus.
0: Deu tudo certo.
2: É, o meu companheirinho, quase 40 anos, ficamos juntos. Nós estamos juntos porque ele faleceu.
0: Uhum.
2: Mas ele foi pai, amigo, companheiro, irmão, tudo.
0: Que bom que a senhora reconhece.
2: Muito dele.
0: Que bom que a senhora reconhece isso.
2: Verdade.
0: É, que bom.
2: Mas essa mãe, ela tem que ser condenada igual ao outro.
0: Uhum.
2: Pessoas que não têm coração, pessoas que não têm amor, pessoas que não têm sentimento, pessoas que não se amam a si próprio.
0: Tá bom.
2: É pessoa sem caráter.
0: Tá bom.
2: Tem que ter os dois na cadeia, deixar apodrecer lá.
0: Meu Deus do céu, tá bom.
2: É Maria Fantina Bolcher.
0: Tá ok, dona Maria. Um beijão pra senhora. Muito obrigado, então, viu? 12 minutinhos pro meio-dia. Bom dia. É um prazer estar na sua companhia.

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1: Bom dia, Eugênio.
2: Bom dia.
1: Como está?
2: Muito, muito, muito bem. E você? Tá bem? Então, é isso que se quer. 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Na sequência...
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2: do dia, os três últimos signos da edição de hoje. Ok, vamos preparando o horóscopo do dia para o programa de hoje. É o último bloco, é isso, Moisés? Vamos lá, então. Horóscopo do dia. Depois eu vou trazer mais um depoimento com relação à nossa enquete popular. A justiça errou ou acertou ao libertar Mônica Medeiros daqui a pouquinho. Vamos lá, então, horóscopo do dia.
4: Último bloco das previsões astrais nessa quinta-feira. Capricórnio, Aquário e Peixes. Capricórnio, nascidos de 22 de dezembro a 20 de janeiro. Capricórnio, projetos antigos que você não teve condições de tocar por falta de sorte ou de oportunidade, pode voltar desde que você tenha determinação. A lua traz boas surpresas para hoje. A cor para você é o rosa, números da sorte 09, 02 e 39. Aquário, nascidos de 21 de janeiro a 19 de fevereiro. Aquário, Marte muda para o setor do dinheiro e traz boas vibrações para quem quer lucrar, faturar e tirar a barriga da miséria. Você tem tudo para ampliar os seus ganhos hoje. Cor para você verde claro, números da sorte 11, 16 e 38. E para fechar as previsões, peixes, nascidos de 20 de fevereiro a 20 de março, peixes, a lua realça sua habilidade para se relacionar. Mas a novidade mais importante, que deixa o seu comportamento mais ousado. Você vai lutar pelas suas ambições. A meta vai ser melhorar os ganhos. A cor para você, peixes, é o violeta, números da sorte 48, 27 e 30. Amanhã tem mais previsões astrais por aqui. Boa quinta-feira, gente. Até lá.
2: Muito bem. 6 minutinhos para o meio-dia, 6 para o meio-dia. Vamos ouvir mais um ouvinte? Com relação à nossa enquete popular, com relação aos assuntos do programa de hoje. Vamos ver quem está conosco. Bom dia.
5: Bom dia, bom querido dia. Amigo Eugênio.
2: Bom dia, querida.
5: Tudo bem com você?
2: Tudo bem,
5: viu,
2: com a senhora.
5: A respeito do áudio que a senhora mandou da poda... O que eu tenho certeza, porque na nossa rua, que é aqui, que pertence também à Várzea, foi passada a semana passada, eles vinham vindo da Santa Rosa, passaram aqui na Várzea e recolheram todos os galhos.
2: Olha aí que coisa
5: não
2: boa.
5: Só recolheram, como fizeram toda a limpeza da frente das casas e juntaram toda a sujeira. Nota 10 para o prefeito. Maravilhosa equipe de funcionários que pegaram e fizeram essa limpeza. Vou te contar, ficou ótimo.
2: Que bom.
5: Só temos a dizer muito obrigado.
2: É isso aí, isso
5: forte
2: aí.
5: Abraço.
2: Outro para cima. Outro, dona Genesi. É isso aí. A gente tem que criticar às vezes quando tem que criticar, mas também tem que reconhecer. Também tem que elogiar quando tem que elogiar. Não é? Porque não é só de crítica que a gente vai viver. Temos que ser realistas. Então isso aí, a dona Genesi dizendo que lá na comunidade dela, na vila dela, na rua dela, houve o recolhimento, viu, gente? Tá bom, então. Você pode ligar diariamente, vamos conversar. Nós queremos é fazer com que você tenha voz aqui no nosso programa. 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
2: E nós estamos indo embora. Vem aí o Adilson com todas as informações esportivas e depois o noticiário às 12h30, tá bem, gente? O Linha Aberta retorna amanhã, às 9h, com mais uma audição do seu programa popular de todas as manhãs. Um beijo para todo mundo, fiquem com Deus, até amanhã!
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3: Meio-dia, 6 minutos, meio-dia, 6 minutos, desse dia 11 de junho de 2026, o dia oficial da abertura da Copa 2026, Copa do Mundo sendo realizada no México, Canadá e nos Estados Unidos da América. Vamos às informações do esporte de hoje, claro, dando uma ênfase maior para a principal competição de futebol do mundo. Até às vezes aquela pessoa que não é muito ligada em futebol, que às vezes a TV está ligada e não dá muita atenção nos jogos do Campeonato Brasileiro, dos Campeonatos Estaduais, Libertadores da América, está ali ligada, mas a Copa do Mundo, como os Jogos Olímpicos, sempre prende as pessoas na frente da televisão e principalmente quando tem os Jogos do Brasil, né? Mas o Brasil joga só no sábado, 19 horas, contra a equipe do Marrocos. Eu sou Adilson Ribas e nós vamos juntos, olha, nós vamos juntos agora um certo tempo, porque eu vou com vocês aqui no Panorama Esportivo, que vai geralmente até as 12h30, às vezes mais, às vezes um pouco menos, e depois nós trazemos um informativo comigo também do Jornal Cultura, informações da área, informações aqui do município, parte econômica, parte política e também a área de segurança pública, tá bem? Você pode participar, mandar sua mensagem pelo telefone 55 99673 1260, 55 99673 1260. Você também pode interagir pelo meu Instagram pessoal, Adilson Rádio, pesquisa ali, dá uma forcinha, aproveita e já me segue lá, Adilson Rádio. Também seguir nosso perfil aqui da Rádio Cultura no Instagram e também no Facebook. Tá bom? Vou falar então logo logo dos jogos da Copa do Mundo. Agora 16 horas nós já temos aí o jogo do México contra a África do Sul. E às 11 horas da noite nós temos aí o jogo entre República Tcheca e Coreia. Tá bom? E também outras informações você talvez não saiba, mas é uma competição muito importante no nosso calendário, que é o Campeonato Brasileiro da Série B, está em andamento. Série B do Campeonato Brasileiro está em andamento. E eu vou passar para vocês como é que está a situação da segunda divisão do Campeonato Brasileiro. Algumas pessoas já estão mandando WhatsApp e logo, logo eu vou ler as mensagens dos nossos queridos ouvintes e também as pessoas que seguirem o meu perfil aqui, Adilson Rádio, tá bom? Que, aliás, já estou vendo aqui, algumas pessoas estão seguindo. Já um abração para a dona Mali Freitas dos Santos, que me seguiu no perfil Adilson Rádio, tá bom? Faça igual a dona Mali. Abração para ela e toda a sua família. 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

Voltando com as informações do esporte, vamos prestigiar os nossos ouvintes que estão mandando mensagem aqui. Vamos olhar aqui. Seu Pedro Fonseca. Botou. Vamos aqui a mensagem do seu Pedro. Bom dia, Dilson, tudo bem? Que me fala sobre o jogo de abertura da Copa. Já vou trazer as informações aqui. E o Brasil, será que dá para ganhar? Resultado muito bom, 2-1, por exemplo, é o meu resultado, tá? Já adianta, já que tu tocasse em relação ao palpite, nós temos um bolão aqui da empresa, valendo uma graninha bem boa, tá? Vai, esse bolão aqui, se eu ganhar, aqui já me defende aqui a vários almoços e várias jantas, tá? É, o palpite que o senhor colocou aqui é o mesmo palpite que eu coloquei no bolão aqui, tá? 2-1 Brasil contra o Marrocos, tá? Vamos aqui também. Um abração também pro nosso, tá aqui, gaúcho, tá? Que coincidência, eu também sou gaúcho. Bom dia, na escuta aqui no Piquete Guarda-Fogo, descascando mandioca pro baile de domingo aqui, famoso gaúcho dos bares. Dá um abração pro nosso querido gaúcho dos bares que tá aqui acompanhando aqui a nossa programação na 1260. No panorama esportivo do seu rádio. Já que o senhor tocasse em relação a primeiro jogo da Copa do Mundo, já vou trazer as informações aqui. México e África do Sul se enfrentam às 16 horas, horário de Brasília, no místico estádio Azteca, um dos principais estádios do futebol do mundo, tá? Jogo com transmissão em TV aberta, tá? Rede Globo de televisão, Sport TV. Vai fazer a transmissão deste jogo, tá? O México que tem uma certa obrigação em ganhar, pelo menos passar da primeira fase, até por ser um dos anfitriões da Copa do Mundo, tá? Passar a escalação dos mexicanos aqui. Eu vou dar uma sofrida depois para passar as escalações do jogo das 11 horas da noite, principalmente a escalação da Coreia do Sul. Não é fácil, tá? Muitos lis ali na escalação da equipe sul-coreana. Mas o México, os donos da casa, devem ir a campo hoje com Rangel no gol. Não é o místico goleiro Showa que vai para sua sexta Copa do Mundo. Showa é reserva nessa edição da Copa do Mundo pela seleção do México. Jorge Sanches, Montes, Vázquez e Gallardo, sistema defensivo. O México montado aí num 4-2-3-1. Gutierrez e Fidalgo, os dois volantes. Eric Lira no meio-campo, Alvarado, muito bom jogador, e o Quinones aberto pela esquerda. E o principal jogador da seleção mexicana, o Jiménez, no comando de ataque. Esse eu conheço um pouco melhor, eu como torcedor do Milan. O Jiménez, que é centroavante do Milan, bom centroavante, fazedor de gols, é o comandante do ataque dos mexicanos. E a seleção africana, sul-africana da África do Sul, deve ir a campo hoje com Ricardo Góes no gol, Matuludi, Ocon e Matania, os três zagueiros, o Cabine, Sicoli, Mabitá e o Kizani, Cerebelé, Moremi e o Foster. A pronúncia também dos sul-africanos aqui não é fácil. Jogando num esquema bem ofensivo, num 4-3-3. E teremos brasileiro no comando de arbitragem do primeiro jogo da Copa do Mundo. O pontapé inicial terá o Wilton Pereira Sampaio, brasileiro, com os assistentes Bruno Pires e o Bruno Bosquilha. Quarto árbitro, o paraguaio Juan Gabriel Benítez. E a cabine do VAR, o colombiano Nicolas Galo, tá? Transmissão, Globo Esporte, Globoesporte.com, Sport TV, Globo, SBT e a Cazé TV. Todas essas emissoras vão passar o primeiro jogo da Copa do Mundo, tá? Eu acho que o México ganha o jogo. É, até botei aqui no nosso bolãozinho interno um 2-1 pro México, mas não vou ficar surpreendido, tá? Se o México ganhar aí com um score maior. Mas acredito sim que o México vai ganhar nesta primeira rodada da Copa do Mundo, tá? Eu vou assistir depois desse jogo, tá? No final de semana, porque às 4 horas da tarde estarei aqui na empresa. E geralmente às 5 horas da tarde eu gosto de ir na missa aqui
na paróquia São Francisco de Borja, na Missa da Saúde, geralmente quinta-feira sou figurinha carimbada e sempre vou nessa missa. Agora, o jogo das 11 horas da noite, eu vou encarar. Vou assistir o jogo das 11 horas da noite entre Coreia e a República Tcheca. Aliás, eu tenho uma grande expectativa na seleção da Coreia, tá? Eu acho que a Coreia pode brigar pela liderança do grupo junto com o México, tá? Não vou ficar surpreso se a Coreia for líder desse grupo, tá? E a Coreia tem um jogador, assim, tecnicamente, que pra mim é fora da curva. Não tá mais jogando no Tottenham, tá jogando hoje no futebol norte-americano, no Los Angeles FC, que é o Heung-min Son, muito tempo centroavante do Tottenham. Ele quer muitas funções, jogou como meia, jogou como extrema, e hoje na seleção da Coreia, dono do time, capitão. E para mim hoje, para quem acha que a República Tcheca, por ser uma seleção europeia, é a favorita, para mim hoje a favorita a ganhar esse confronto hoje é a Coreia, tá? E eu vou me atrever a passar a escalação da Coreia, não é fácil, tá? Provavelmente aqui, vários aqui, não é a pronúncia certa, eu particularmente só conheço o Son, ex-atacante do Tottenham, jogando hoje no futebol norte-americano. A Coreia num 3-4-3, com Hong no gol, Lin Han, Lin Ji e Kim Min Han, os três zagueiros. Seon Yong, Han Yong Bi e o Lin Tae Seong. Eu acho que não estou tendo mal nas pronúncias aqui, tá? O Lin Kang Yi e o Rin Chan. E no comando de ataque, o mais conhecido, sou um ex-atacante do Tottenham, já foi cotado em grandes clubes do futebol europeu para jogar no Barcelona, no Real Madrid. O próprio Milan, há pouco tempo, tentou um empréstimo dele para voltar a jogar numa grande liga no futebol europeu. Mas o Son hoje está bem jogando no futebol norte-americano, no Los Angeles FC. E a República Tcheca, uma pronúncia dos jogadores bem mais fácil. Deixa eu olhar o esquema tático aqui dos tchecos. Os tchecos que vão jogar também num 3-4-3. Kovar no gol. Chalopek. O Keji. E o Kravinek. Darida. Solsek. Kofu. Zeline, jogador mais conhecido. O Zuc. Provod. E o Chique no comando de ataque. Num 3-4-3. Esse é o time aqui da República Tcheca para enfrentar aqui os sul-coreanos da Coreia do Sul. Não vou ficar em cima do muro, todos os jogos aqui eu vou dar meu palpite. Pô, olha quantos jogos vão ser na Copa do Mundo. Muito nós vamos acertar e muito nós vamos errar. Então, essa aqui é as escalações aqui dos tchecos e também dos sul-coreanos, tá? Eu tinha falado para vocês na abertura do programa aqui que coisas do futebol brasileiro. A segunda divisão do Campeonato Brasileiro está em andamento. Sim, a segunda divisão do Campeonato Brasileiro está em andamento. Não parou para a Copa do Mundo. E como é que está a situação da segunda divisão do Campeonato Brasileiro? O Vila Nova de Goiás é o líder da segunda divisão com 25 pontos. Segundo lugar, o São Bernardo tem 24. Terceiro lugar, o Sport Recife tem 23. Quarto lugar, Sport Recife... Não, terceiro lugar, o Sport com 23. Quarto lugar, o Fortaleza com 21. Quinto lugar, o Novo Horizontino com 20. E em sexto lugar, o Criciúma com 20. Lembrando que a segunda divisão, agora só os dois primeiros avançam direto ao acesso. Terceiro, quarto, quinto e sexto lugar vão disputar o mata-mata. O terceiro contra o sexto, o quarto contra o quinto terá o mata-mata. E aí, as outras duas vagas serão preenchidas para disputar a primeira divisão do Campeonato Brasileiro, tá bom? Essas são as informações do esporte de hoje aqui no Panorama Esportivo. Deixa eu olhar a nossa hora aqui. Nesse momento, meio-dia, 20 minutos. Agradeço a todos que mandaram mensagem aqui no nosso WhatsApp, as pessoas que interagiram aqui nas nossas redes sociais. 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
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Amanhã, a gente fala um pouco desses jogos, dessa abertura da Copa do Mundo. O jogo das 4 horas da tarde, México e África do Sul. 11 horas da noite, República Tcheca e Coreia do Sul. E claro, amanhã vamos projetar os jogos da sexta e também, claro, falar da estreia da seleção brasileira, minha expectativa, uma provável escalação, falar também do adversário do Brasil, a seleção marroquina, os outros adversários do Brasil na Copa do Mundo dentro do grupo, que são a Escócia e Haiti. Falar também do nosso campeonato amador, que vai ter mais uma rodada no final de semana. Sábado, segunda divisão e primeira no domingo. E outras informações do mundo dos esportes. Meu nome é Adilson Rivas, agradeço a todos que ouviram mais uma edição do Panorama Esportivo. Vou botar uma musiquinha aqui. E depois eu trago para vocês o informativo de hoje do Jornal Cultura. Sempre um prazer e um privilégio ter a sua audiência. Até amanhã.

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1: Mais de 60% dos produtores ainda não fizeram a declaração anual de rebanho em São Borja. Feira Multicultural movimenta a Praça 15 de Novembro amanhã. Quatro oportunidades de trabalho estão disponíveis na FGTACINE de São Borja. Conta de água da Corsã terá aumento de 5,76% no Rio Grande do Sul. Governo anuncia ampliação de leitos para enfrentar aumento de casos respiratórios. Projeto aprovado do Senado prevê alívio financeiro para o agronegócio. Idoso é socorrido pelo SAMU após tentativa de suicídio em São Borja. Operação contra a facção criminosa cumpre mandados em São Borja e outras cidades gaúchas. Os detalhes estão nessa edição de 11 de junho do Jornal Cultura, com redação de Adilson Ribas, Anelise Andres, Enéia Júnior e Jossi Saraiva. E a apresentação de Adilson Ribas.
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1: Informativo 11 de junho, quinta-feira. Clima. A quinta-feira começou com muita nebulosidade e ocorreram breves pancadas de chuva entre a madrugada e o começo da manhã. A temperatura mínima foi de 16 graus. Poderão ocorrer novas pancadas, principalmente no período da tarde. A máxima não deverá ultrapassar os 18 graus. Amanhã, sol entre nuvens ao amanhecer, com mínima de 12 graus. À tarde, a máxima deverá alcançar os 17 graus, com tempo nublado. No sábado, sol entre nuvens em boa parte do dia, com temperatura mínima de 11 graus pela manhã e máxima à tarde de 19 graus. Declaração anual de rebanho tem adesão de 37,9% em São Borja. 900 produtores ainda precisam regularizar situação. Produtores rurais de São Borja têm até o dia 30 de junho para realizar a Declaração Anual de Rebanho 2026. Conforme dados da Inspetoria Veterinária, das 1.450 declarações esperadas no município, cerca de 550 já foram entregues, o que representa aproximadamente 37,9% do total, enquanto ainda faltam 900 declarações. O levantamento é fundamental para que o Rio Grande do Sul mantenha informações atualizadas sobre os rebanhos, infraestrutura e controles sanitários nas propriedades rurais, contribuindo para a manutenção do status sanitário e abertura de novos mercados para a pecuária gaúcha. A declaração pode ser feita pela internet por meio do Sistema de Defesa Agropecuária ou presencialmente na Inspetoria Veterinária de São Borja, localizada na Rua Bento Martins, 757. A orientação é para que os produtores não deixem o procedimento para os últimos dias do prazo. Feira Multicultural acontece amanhã, na Praça 15 de Novembro. A Prefeitura de São Borja, por meio da Secretaria Municipal de Desenvolvimento Econômico, Cultura, Turismo e Inovação, promove amanhã mais uma edição da Feira Multicultural. O evento será realizado na Praça 15 de Novembro, das 9 horas da manhã às 17 horas, reunindo atrações culturais, empreendedores locais e expositores da economia criativa. A programação contará com a apresentação da banda da Prefeitura durante a manhã, além de espaços dedicados ao artesanato, brechós, bazares, produtos criativos e mateada. A iniciativa busca incentivar a cultura, fortalecer os pequenos negócios e proporcionar um ambiente de integração e lazer para a comunidade.
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1: vagas de emprego disponíveis nesta quinta-feira na FGTACINE de São Borja. A agência FGTACINE de São Borja está com vagas de emprego abertas para esta quinta-feira. As oportunidades disponíveis são para cargos de supervisor de loja, recepcionista de hotel, cozinheira doméstica e costureira bordadeira. Os interessados podem obter mais informações e encaminhar currículo diretamente na agência, localizada na Rua Cândido Falcão, 1077, ao lado do Banco do Brasil, ou pelo WhatsApp 55981310010. As vagas estão sujeitas a preenchimento ao longo do dia. Conta de água terá aumento de 5,76% no Rio Grande do Sul após a aprovação de tarifa social. A conta de água e esgoto dos consumidores atendidos pela Corsã Egeia no Rio Grande do Sul terá reajuste extraordinário de 5,76%, aprovado pela AGERGS. O aumento servirá para custear a implantação da tarifa social, que beneficiará, inicialmente, mais de 243 mil famílias de baixa renda no estado. Terão direito ao desconto de 50% na fatura famílias inscritas no Cade Único, com renda per capita de até meio salário mínimo, além de beneficiários do benefício de prestação continuada, pago pelo governo federal, a idosos com 65 anos ou mais e pessoas com deficiência de baixa renda, que atendam os critérios estabelecidos. O benefício será aplicado para consumo de até 15 metros cúbicos de água. A tarifa social entra em vigor em 1º de julho, com os descontos aparecendo nas contas emitidas em agosto. Segundo a AGERGS, cerca de 1 milhão de gaúchos deverão ser beneficiados nesta primeira etapa. O reajuste será aplicado a todos os consumidores atendidos pela concessionária e poderá ser revisto na próxima revisão tarifária prevista para 2027.
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1: Estado amplia número de leitos para reforçar atendimento durante o inverno. O governo do Rio Grande do Sul anunciou a ampliação da capacidade hospitalar para o período de inverno com aprovação de 612 novos leitos pelo Ministério da Saúde. As novas estruturas incluem leitos pediátricos e adultos, entre unidades de terapia intensiva e suporte ventilatório, somados aos 604 leitos estaduais já habilitados anteriormente. O estado passa a contar com 1.216 leitos extra para atender a demanda gerada pelas doenças respiratórias. A medida integra o Programa Inverno Gaúcho com Saúde 2026, criado para reforçar a assistência durante os meses mais frios do ano.

0: outra iniciativa é a ampliação da telemedicina pediátrica, que oferece suporte especializado às equipes de saúde em diferentes regiões do estado. Senado aprova refinanciamento de dívidas para produtores rurais. O Senado aprovou ontem um projeto que cria uma linha especial para refinanciamento de dívidas de produtores rurais afetados por eventos climáticos e impactos econômicos. A proposta prevê juros reduzidos, prazo de até 10 anos para pagamento e carência de até 3 anos. O texto retorna agora à Câmara dos Deputados para análise. Poderão ser renegociadas dívidas de crédito rural, empréstimos e cédulas de produto rural contratadas até 31 de dezembro de 2025. As taxas de juros serão de 3,5% ao ano para agricultores familiares e pequenos produtores, 5,5% para médios produtores e 7,5% para os demais. Os recursos poderão vir do Fundo Social do Pré-Sal, além de outros fundos federais. O projeto também autoriza a prorrogação por 180 dias do vencimento das parcelas das operações abrangidas, suspendendo cobranças judiciais e administrativas durante este período. Segundo defensores da proposta, a medida busca dar fôlego financeiro ao setor agropecuário diante das perdas acumuladas nos últimos anos.
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0: Foragido da justiça é capturado pela Drago de Ijuí. A Delegacia de Repreensão às Ações Criminosas Organizadas de Ijuí prendeu na noite de ontem um homem de 35 anos que estava foragido da justiça. A captura ocorreu às margens do Rio Conceição, na BR-285, na divisa entre Ijuí e Coronel Barros, após diligências realizadas pela Polícia Civil, com base em informações sobre o paradeiro do suspeito. Após a prisão, o homem foi encaminhado para atendimento médico e, posteriormente, apresentado na Delegacia de Polícia. Em seguida, foi recolhido à Penitenciária Modulada de Ijuí. Segundo a Polícia Civil, ele estava foragido do sistema prisional após deixar de se apresentar às autoridades. Mulher investigada por tráfico de drogas é presa em São Luís Gonzaga. A Polícia Civil de São Luís Gonzaga prendeu na tarde desta quarta-feira uma mulher investigada por tráfico de drogas. A prisão preventiva foi cumprida após investigação iniciada há cerca de 2 meses, que apontou a comercialização de entorpecentes em uma residência do bairro 30. No cumprimento do mandato, foram apreendidas porções de drogas e dinheiro em espécie. Conforme a Polícia Civil, a investigada possui antecedentes por tráfico de drogas e utilizava tornozeleira eletrônica, em razão de condenação anterior pelo mesmo crime. Após os procedimentos legais, a mulher foi encaminhada ao presídio. Apontado como líder da Operação Boi Fantasma, é transferido para presídio de alta segurança. O investigado pelo Ministério Público como líder da organização criminosa alvo da Operação Boi Fantasma foi transferido da Penitenciária Modulada de Uruguaiana para a Penitenciária de Alta Segurança de Charqueadas. Segundo as investigações, ele comandava um esquema de lavagem de dinheiro que teria movimentado cerca de 100 milhões de reais por meio de negociações fictícias de gado, utilizando notas fiscais e guias de trânsito animal, para dar aparência legal aos recursos. Conhecido como Rei do Gado, o detento possui antecedentes por tráfico de drogas, homicídio, porte ilegal de arma, abigeato e fuga de presídio. Em 2024, foi condenado a 30 anos de prisão por homicídio triplamente qualificado. Idoso é socorrido pelo SAMU após tentativa de suicídio em São Borja. Um homem de 79 anos foi socorrido por uma equipe de suporte avançado do Serviço de Atendimento Móvel de Urgência, o SAMU, após uma tentativa de suicídio por enforcamento registrada ontem em São Borja. Conforme o relatório de atendimento, a vítima recebeu os primeiros socorros no local, teve os sinais vitais estabelecidos e foi medicada pela

0: pela equipe. Em seguida, o idoso foi encaminhado ao pronto-socorro do IGG, onde permaneceu sob avaliação médica. As circunstâncias da ocorrência não foram divulgadas. Pessoas em sofrimento emocional podem procurar atendimento nas unidades de saúde, no CAPS, ou pelo telefone 188, no Centro de Valorização da Vida, que oferece apoio gratuito e sigiloso, 24 horas por dia. Brigada Militar alerta para golpe aplicado por falsos funcionários. A Brigada Militar alertou, nesta quinta-feira, para um golpe em que criminosos se passam por funcionários de empresa de telefonia para obter dados pessoais e contratar empréstimos em nome das vítimas. Segundo a corporação, os suspeitos abordam moradores oferecendo supostos benefícios no plano telefônico e solicitam reconhecimento facial, procedimento utilizado para efetivar a fraude. A orientação é não fornecer dados pessoais, não realizar reconhecimento facial sem conhecer a sua finalidade e acionar a Brigada Militar pelo telefone 190 em caso de suspeita. Operação contra a facção criminosa cumpre mandados em São Borja e outras cidades gaúchas. O Ministério Público do Rio Grande do Sul, por meio da GAECO, deflagrou nesta quinta-feira a Operação Aliança Velada, que teve como alvo uma organização criminosa investigada por tráfico de drogas, lavagem de dinheiro e corrupção. A ação cumpriu 30 mandados de prisão e 40 de busca e apreensão em diversas cidades gaúchas, entre elas São Borja. Também foi determinado o bloqueio judicial de 27,8 milhões de reais. Segundo as investigações, o grupo criminoso atuava de forma estruturada, com liderança exercida exclusivamente de dentro dos presídios. A organização é suspeita de movimentar mais de 55 milhões de reais em 16 meses, utilizando conta de terceiros, empresas de fachada, imóveis, veículos e até uma ONG para ocultar recursos.
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meus amigos, olá, minhas amigas. Muito, muito boa tarde para você. Boa tarde, amigos sintonizados aqui, 6.260 AM da Rádio Cultura de São Borja. Estamos no ar, estamos ao vivo. O nosso programa diário é isso mesmo, é todo dia aqui na Cultura, trazendo uma mensagem de Deus, uma mensagem de fé, uma mensagem de esperança para você que nos acompanha através da emissora e quem nos acompanha também através do Instagram da Nova Vida Church São Borja. Sempre uma alegria, sempre um prazer, sempre é muito bom poder estar aqui, é muito bom poder chegar até aonde você está. E é claro que eu já quero, na abertura deste programa, desta programação, transmitir meu carinho para os amigos que nos acompanham na cidade, no interior, amigos que nos ouvem no campo, amigos que estão ao volante, no veículo, no carro, no caminhão, na caminhonete, amigos que estão pelas estradas, pelas ruas do Brasil, da Argentina, amigos que nos acompanham dos mais diversos lugares, amigos de Santo Tomé, amigos de São Borja, muito obrigado pelo carinho e pela sintonia. Quero dizer a você que nós temos coisas muito boas para viver. Daqui a pouco eu tenho uma reflexão de Deus muito, muito necessária para transmitir para o seu coração. Espero que nesse programa nós possamos ter um momento verdadeiro, um verdadeiro momento de fé. Que a nossa fé possa se fortalecer de uma forma tremenda, de uma forma especial e de uma forma maravilhosa. Quero também agradecer desde já todo o carinho que eu recebi ao longo desses dias e ontem também. Muitas coisas bonitas, muitas mensagens bonitas. Lá na Igreja do Passo, ontem também recebemos aí muito carinho ontem lá na igreja. Eu fico muito honrado. Obrigado, viu, pessoal? Vocês tornaram essa data para mim tão especial, tão maravilhosa, tão boa, porque ela é um bálsamo, né? A gente ouvindo tantas histórias, tantas coisas, meu Deus, nos dá um sentimento enorme, grande demais, de dever cumprido. Saber que estamos fazendo o que Jesus mandou fazer, né? Que era apacentar as suas ovelhas, cuidar das pessoas. E a gente gosta demais disso. Eu particularmente amo fazer isso. É aquilo que Deus me chamou e eu faço realmente não como um fardo, para mim é um prazer. Não tem dia, nem hora, nem sábado, nem domingo. A gente está sempre em atividade, sempre, sempre, graças a Deus. Né? A gente sempre pede a Deus que possamos ir e vir, possamos ter essa possibilidade, possamos ter essa condição, perdão aqui da redundância. Mas é tão bom estarmos juntos. E eu quero dizer a você que ontem tivemos Santa Ceia no Passo e que nesta sexta temos duas concentrações amanhã, 9 da manhã e 8 da noite. É a Rosa de Saron. E nós vamos ter uma ministração muito linda em Santa Ceia e o óleo é o óleo de rosa. Rosa de Saron. É o óleo com o próprio nome da campanha. Por que que é tão necessário? Nós vamos pedir a Deus, nessa sexta-feira, pela vida sentimental das pessoas. E olha só, vai coincidir com o Dia dos Namorados aqui no Brasil. O Dia dos Namorados é 12 de junho. Então lá, pastor, vamos ter uma reunião em que a gente vai aproveitar essa data também para renovar a força, renovar o amor entre os casais, que é algo tão importante. Então, muitas coisas boas nos esperam. E no domingo, meu amigo, vai ser a terceira ativação. Domingo vai ser lindo demais. Você não pode perder. Então, vamos ao nosso momento de reflexão agora? Vamos lá, momento de reflexão aqui na TV.

muito bem, estamos de volta. E eu quero comunicar com você uma reflexão muito especial. Tenho certeza que ela vai, de alguma maneira, ela vai de encontro às suas necessidades. Ouça com carinho. Meu amigo, minha amiga do rádio, eu preciso transmitir para você hoje uma palavra que creio que ela vá falar algo para você. Nós temos de Deus um presente chamado fé. E antes que você diga para mim, pastor, eu sou católico, pastor Alex, eu sou espírita, pastor, eu sou de uma outra religião, ou eu não tenho religião. Antes que você possa me dizer isso, permita dizer que não estou falando de religião. Estou falando da essência, que é a fé. Como assim, pastor? Que essência é essa que o senhor está mencionando? Veja bem, Jesus, o próprio Deus, te deu algo que ninguém pode tomar de você. Na vida você já percebeu, já notou que muitas coisas, elas são temporárias, transitórias, não ficam conosco para sempre. Algumas coisas vão ficar conosco por algum período. Por exemplo, um carro, você vai andar com ele um tempo. E depois você vai precisar ter um carro mais novo, porque o carro antigo vai ficando com muitos problemas. Roupas é a mesma coisa, elas envelhecem, não é verdade? Pelo uso. Você vai usando, vai envelhecendo. Equipamentos, ferramentas, eletrônicos, itens elétricos, eletrônicos dentro de casa. Mesma coisa, vai envelhecendo com o uso. E você vai precisar substituindo, vai precisar ir trocando, vai precisar ir cambiando. Até que você vai vivendo coisas novas. Mas a fé, entenda, a fé é diferente. A fé é algo que ninguém vai tirar da gente. Ninguém consegue roubar. Ninguém consegue roubar a sua fé. Deus te deu, ela está ali. Ela pode ser uma fé saudável, pode ser uma fé doente e pode ser uma fé amortecida. Ela pode até morrer, sabia? Mas, a Bíblia diz em Jó, ao cheiro das águas, ela ressurge. O que eu quero dizer com isso? Quando você está enfrentando muitas batalhas, muitas lutas, a sua fé vai sendo exigida o tempo todo. Você vai usando a fé, você vai mantendo aquela convicção, não é verdade? Você vai confessando a bênção de Deus, declarando. Só que se não há um renovo contínuo, se aquela fé não é alimentada continuamente, ela vai cansando. Cansando, de tanto lutar, ela vai cansando. Por isso que nós vamos à igreja com frequência. Porque você renova a fé. Lá na nossa igreja, todo culto para nós é um tempo extraordinário de renovo de fé. As pessoas precisam renovar a fé. Então a gente entende que o culto tem que ser algo que renova. E é isso que a gente vive, e é tão, tão maravilhoso. Mas às vezes, as pessoas estão com uma fé cansada. Cansada de tanto lutar. Outras vezes, essa fé está doente. Pastor, como que a fé da pessoa vai estar doente? É quando ela acredita exatamente ao oposto daquilo que Jesus ensina. Jesus ensina que você tudo pode, quem te fortalece. Mas aí a fé é doente, a pessoa crê que não consegue. No seu coração ela acha que não vai dar certo. Por isso que você vê tanta gente negativa, desanimada. Porque a pessoa não consegue acreditar aqui dentro, sabe? A fé está doente. Ela até, o que ela faz a Deus, ela faz por medo. Ou até por constrangimento. Não. A fé precisa ser uma fé saudável. Esse é o ponto. Ela tem que ser saudável. E na nossa igreja isso é real. Ela tem que ser saudável. A fé tem que ser saudável.
Aquela fé que você enxerga Deus, que você vê os milagres, que você vê mudança, que as pessoas prosperam, que as pessoas mudam de vida. Essa fé que nós queremos que você desenvolva, aprenda a usar essa fé. Uma fé que escreve seu amanhã, a fé que se move no profético. E em cima desse texto, desse tema e dessa questão, eu te conto sobre o culto de amanhã. Uma das áreas mais atacadas pelo mal na vida das pessoas é justamente a área sentimental. Queridos, a vida sentimental, a área dos sentimentos, é uma área que interfere muito na vida do ser humano. O ser humano, ele foi criado em amor. Então ele precisa amar. Quando essa parte da vida dele não está indo bem, naturalmente as coisas não ficam completas, você está entendendo? E isso fica mais complicado quando existe uma companheira ou um companheiro, mas não se dão bem. Há uma companhia que você escolheu aquela companhia. Diferente de um filho ou uma filha que você não escolhe, pai ou mãe você não escolhe. Você, um filho, você escolhe, pai e mãe não. Agora um companheiro você escolhe. De repente aquilo virou, era amor, virou ódio. Em que momento? Que momento em que se perdeu o brilho? Que momento? E às vezes as pessoas até dizem, olha, nós íamos bem até uma certa altura, aí começou a acontecer isso ou aquilo. Mas às vezes a pessoa não tem a menor noção do que aconteceu. E ela fica pensando, não sei, de repente nós não tínhamos mais o mesmo encanto, o mesmo amor, não tínhamos mais o mesmo respeito, a mesma visão de vida. De repente não tínhamos mais a mesma... mesmo encanto e carinho e amor e ternura, não tínhamos mais. E ali quando vê, termina tudo. Aí você imagina, a pessoa sai de um relacionamento, de repente ela encontra uma outra pessoa depois de um tempo, e tudo começa a se repetir. Tudo começa a se repetir. Depois termina tudo de novo, e ela encontra outra pessoa de novo, e tudo acontece outra vez. Muitas pessoas precisam repetir esse mesmo ciclo 3 ou 4, 5 vezes, 5 frustrações, 5 tristezas, 5 vezes o mesmo filme, a mesma história, para entenderem que sua vida sentimental está literalmente amarrada. Eu vou te contar um testemunho que eu atendi anos atrás aqui em São Borja, na nossa igreja. Eu nunca esqueci desse testemunho porque ele tem a ver com a vida de muita gente. Apareceu na igreja uma moça, ela não frequentava nenhuma igreja. Aquela moça aparece na igreja a convite de sua mãe. Sua mãe dizia, minha filha vai na igreja, é bom. E ela dizia, mãe, o que uma igreja vai fazer por mim? O que a igreja vai resolver dos meus problemas? E a mãe só dizia, mas minha filha, pelo menos vai que tu vai entender, é bom. A mãe, de tanto que falava bem da igreja, ela resolveu um dia visitar a igreja. O culto lhe chamou a atenção. Ao final do culto, ela vem conversar comigo, me relata que era resistente a Deus, à igreja. Então, ela comenta uma situação que acontecia com ela. Ela disse assim, eu não consigo ser feliz no amor. Não consigo. Pastor, tem alguma coisa muito estranha que acontece comigo. Ela começou a relatar que ela conhecia uma pessoa, né? No início ia muito bem, tudo. De repente, nada mais ia bem. E terminava tudo, e assim aquilo se repetia. E eu perguntei para ela assim, você desconfia que haja algo espiritual por trás da sua vida sentimental? Ela disse assim, eu nunca nem pensei sobre isso. Porque o senhor está falando sobre essa possibilidade, ela me disse. Porque tem todo indício. Todo indício. Aí ela relatou assim, sabe, agora o senhor falando. Alguns anos atrás, eu tive um relacionamento que terminou muito mal.
Ela relatou que o companheiro se tornou violento, aquela coisa toda, e ela precisou encerrar esse relacionamento até por segurança. Mas aquele homem disse para ela assim, ó, tu não vai ser feliz comigo, tu não vai ser feliz com mais ninguém. Por um momento ela achou que era uma ameaça até a sua integridade. Depois ela entendeu que não era isso. Na verdade, aquele homem fez rituais para que ela nunca fosse feliz na vida sentimental com ninguém. Não fosse ficar com ele, ela não ia ter felicidade com nenhum outro homem que ela encontrasse. E ela sofreu muito tempo até entender isso. E agora eu te pergunto, quantas e quantas pessoas sofrem dessa mesma maneira? Porque é inexplicável os problemas que algumas pessoas têm na vida sentimental. É inexplicável pessoas de boa convivência, boa família, tudo perfeito, não conseguem encontrar ninguém igual, ninguém na mesma linha. Sempre escolhe a pessoa errada. Sempre acaba mal os relacionamentos. Isso para quem é solteiro. Mas às vezes ocorre também com quem é casado. A pessoa não consegue ter paz dentro de casa. Sabe, não passa uma semana sem uma discussão feia. Você acha que isso é normal? Só é normal esse tipo de vida para quem os dois têm um perfil assim, bastante áspero. São pessoas bastante coléricas. Aí dá para entender. Mesmo assim, não é uma coisa saudável. Normal é você viver em paz. Mas quantas pessoas não conseguem? E não é o temperamento. Sempre alguma coisa. A briga começa por uma bobagem, por uma coisa assim inacreditável. Por essa razão, campanha da Rosa de Saron nesta sexta manhã, portanto, a ministração é um óleo de rosa, que é a bênção para a vida sentimental. Pessoas que têm históricos muito parecidos.

todos os seus relacionamentos terminam com o mesmo problema. A pessoa quebra a aliança com você, a pessoa não honra os votos que fez contigo. Toda pessoa que ela encontra acontece isso, meu Deus. E ela vai chegar a dizer, nossa, eu sou muito sem sorte. Não é isso, minha amiga. Não é sobre sorte. É que há um mal que precisa ser quebrado. E nós vamos te ajudar nisso. Mas para isso, eu queria que você desse um passo e estivesse conosco em uma das reuniões nessa sexta-feira, 9 da manhã ou às 8 da noite. Pastor, eu estou muito bem. Eu e meu esposo nos damos bem. Mas a minha filha, pastor, está passando exatamente isso aí que o senhor está falando. Exatamente, pastor. Olha, o senhor está falando aí, parece que o senhor está falando a história da minha filha ou a história do meu filho. Então você vai fazer o seguinte, você vai convidá-lo ou convidá-la. Diga para ele ou para ela não se preocuparem que ninguém vai expor a vida deles lá. Fica bem tranquilo. Ninguém vai chamá-los lá e contar todas as situações. Isso não vai acontecer. Tá? Bem tranquilo. E se eles não puderem, por qualquer razão, eu quero que você vá e leve uma roupa deles. Ou até uma foto que você tenha. Porque essa busca, Deus, essa intercessão pode mudar o fluxo e o rumo das coisas. Vamos quebrar essa ação amanhã com óleo de rosa? Se você puder, venha estar conosco. Eu tenho certeza que as coisas serão diferentes. Tá certo? Vamos falar com Deus agora? Lembrando que esse programa ele fica gravado, você pode assisti-lo depois, caso não tenha conseguido escutá-lo por completo. Vamos lá? Momento da oração. Meu Deus, quantas pessoas hoje estão nos ouvindo e sentindo exatamente isso. Sentindo que as coisas não estão indo pelo caminho que elas que deveriam ir. As coisas não estão acontecendo. Sendo que o Senhor nos deu algo tremendo, que é a fé. Um instrumento poderoso para escrever o nosso amanhã. Eu oro hoje por quem está com a fé muito saudável, muito forte, muito positiva. E quem está com a fé extremamente machucada, ferida, doente. Que possamos ser curados na Nova Vida Church. Igreja que tem sido um lugar de novos começos para tantas pessoas. Oramos e abençoamos esse copo com água, chave, carteira de trabalho, foto e documento. Em nome de Jesus. Amém e amém. Isso aí, meu amigo, minha amiga. Estamos encerrando. Amanhã tem Santa Ceia. Você ceou assim mesmo? Você conseguiu cear, minha amiga do rádio? Você participou da ceia? Não participou? Então, meu amigo, eu quero que você participe. Quero que você venha nessa sexta-feira. Pastor, eu estou viajando. Pastor, eu não estou na cidade. Pastor, eu estou aqui na Argentina. Eu estou em Córdoba. Eu estou em Buenos Aires. Eu tô longe do Chile, não tem nenhum problema. Você pode vir e vai ter ceia a hora que você vir, tá certo? A hora que você chegar, vai ter ceia para você. Mas não fica sem a ceia, tá, gente? Eu vou encerrando por aqui, mas não sem mandar um abraço aqui para aquelas pessoas que todo dia, com muito carinho, nos mandam uma mensagem. É o caso da amiga Suzana, só pelo culto de amanhã. Amiga Suzana é presença certa, ela e seu esposo nos cultos da manhã, não faltam, sempre lá com a gente. É, o amigo João está perguntando onde é que é a igreja. João, o culto mais próximo que nós temos é sexta, e é lá na Piraí. Fica lá na Avenida Tancredo Neves, número 1915. É a perimetral, é aquela avenida que vai do Rancho Atacadista até o Parque de Exposições. Então, em que altura fica a nossa igreja? Fica bem ali na junção com a Presidente Vargas. Pastor, eu não sei nome de rua. Eu não me ligo muito. Então você vai achar fácil. Fica a meia quadra do Cetim, sentido Piraí, sentido final da rua ou começo dela, ali na Tancredo Neves. Chegou no Cetim, anda uma quadra e meia, mais ou menos. A Escola de Cetim, anda para cá que você vai encontrar muito fácil, pertinho ali. Da Alvorada de Jundiaí, um pouco antes, no sentido quem sobe para o Parque de Exposições, ao lado da RGE. Fácil de achar, gente. Belo prédio ali, ao lado da Empório. Fácil, fácil, fácil, fácil. Tá? Muito fácil mesmo, você consegue encontrar. E quem mais está com a gente aqui? Deixa eu ver quem é que deu oi. Amiga Luciane Weber, Cláudia, aliás, a Cláudia Weber com a gente. O
Guilherme Aguirre. Ô, meu querido, como é que tá? Tá na escuta hoje? Opa, hoje tem uma escola de princípio aí, né, meu amigo Guilherme? Uma benção. Meu amigo Neri Gimenez, escutando a gente lá no táxi, sempre conosco, né? Estou firme na escuta. Oh, obrigado, meu irmão. Minha amiga Marilice também disse que está tomando aquele chimarrão gostoso, coisa boa. A amiga Renata Furquim está me parabenizando. Obrigado, minha querida Renata. Deus abençoe a Renata e o Ricardo, seu esposo. Ricardo, que só pelo sobrenome eu já vi que é gente boa. Ricardo Dias. Aí, ó. Ricardo Dias, Alex Dias, tudo boa na gente. Pessoal, estamos ficando por aqui. A gente volta a se encontrar amanhã. Amanhã estamos aqui a partir das 13 horas, 1 da tarde. Estamos juntos. Obrigado pelo carinho. Obrigado pela sintonia. Deus abençoe. Deus bendiga a todos e nos encontramos. Forte abraço. Deus abençoe, meus amigos. Tchau.

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A gente insiste. Insiste até quando dói. Até quando tudo dentro da gente já grita que é hora de parar. Mas não paramos. Porque fomos ensinados que desistir é fraqueza, que persistir é sempre nobre, e que o amor, o amor, tudo suporta. Só que sabemos que não é bem assim. Quantas vezes você já correu atrás de alguém que não queria ser alcançado? Quantas vezes você dobrou os próprios limites emocionais para agradar alguém que sequer notava seu esforço? Quantas vezes você confundiu amor com carência, apego com afeto e presença com obrigação? Clara, por exemplo, se viu em um relacionamento onde ela fazia tudo, mandava mensagem de bom dia, lembrava dos detalhes, se preocupava com o bem-estar dele, enquanto recebia no máximo um tá como resposta. Mesmo assim, ela persistia. Achava que, com mais um pouco de paciência, ele mudaria. Mas ele não mudou. E ela foi se apagando aos poucos, até não se reconhecer mais. A verdade é que, por trás da nossa insistência, muitas vezes está o medo. Medo da solidão, medo de não sermos bons o suficiente, medo de perder alguém que, em algum momento, foi tudo o que a gente tinha. Então a gente corre atrás de mensagens que não chegam, de respostas vazias, de migalhas de atenção, como se fosse ali que estivesse nosso valor. Mas não está. A vida não funciona com base na força que colocamos nas coisas que queremos. Existe algo muito mais profundo, reciprocidade. E quando ela não existe, o esforço deixa de ser belo e se transforma em sofrimento. Tem gente que parte, e por mais que doa, partir também faz parte. Tem relações que acabam, amizades que esfriam, sentimentos que morrem. Não porque você errou, mas porque ciclos precisam se fechar. E não é correndo atrás que você vai impedir isso. É aceitando, é deixando ir. Lucas perdeu um amigo de infância quando começou a perceber que era sempre ele quem puxava conversa, que convidava para sair, que se lembrava dos aniversários. Até que um dia, cansado, ele decidiu parar. Não houve briga, nem mágoas. Mas o silêncio do outro confirmou o que ele já sabia. Aquela amizade já tinha acabado. Ele chorou, sim, mas também se libertou. É duro aceitar que alguém que você ama não te quer da mesma forma. É duro admitir que o outro não tem obrigação de retribuir tudo o que você sente. Mas é necessário, porque enquanto você corre atrás de quem vai embora, você perde a chance de olhar para quem está chegando. Você fecha os olhos para si mesmo. Deixar ir não quer dizer desistir. É libertar. É parar de lutar por algo que não tem mais luta. É abrir espaço para o novo, para o que flui sem pressão, sem cobrança, sem desgaste. Porque o que é verdadeiro não precisa ser forçado. O amor que permanece é o amor que quer ficar. Você não precisa convencer ninguém a ficar na sua vida. Quem te ama não precisa de provas, nem de insistência, nem de demonstrações desesperadas. Quem te ama vai querer estar por perto, mesmo nos dias difíceis. Vai lembrar de você nos detalhes, vai fazer questão da sua presença, vai respeitar seu tempo e sua essência. Juliana teve um relacionamento onde tudo parecia incrível no começo. Mas com o tempo, ele foi se afastando, arranjando desculpas para não vê-la, esquecendo datas, diminuindo seu brilho. Um dia, ela escreveu uma longa mensagem abrindo o coração, esperando uma resposta que nunca veio. Dias depois, ao olhar no espelho com os olhos inchados, ela entendeu. Não era sobre ela. Era sobre ele não saber valorizar o que tinha. E decidiu parar de correr. A partir dali, começou a correr atrás dela mesma,
Se por acaso alguém te deixar em dúvida, te coloca em último lugar. Some sem dar explicações ou só aparece quando precisa de algo. Esse alguém não merece o seu esforço. Por mais que doa aceitar isso, a dor da insistência é sempre maior do que a dor do desapego. Não corra atrás, porque correr atrás é admitir que o outro vale mais do que você. É inverter a ordem natural das coisas. É esquecer que o amor começa dentro e só depois transborda para fora. Você é inteiro, mesmo que tenha sido partido, mesmo que alguém tenha te deixado no meio do caminho, mesmo que a vida tenha te mostrado o lado mais cruel do amor, você continua sendo inteiro. Inteiros não mendigam amor, não se arrastam, não imploram. Aprenda a se despedir, a fechar ciclos, a dizer obrigado, mas eu mereço mais, a virar a página. Isso não te torna frio, te torna forte. Maturidade emocional é entender que algumas pessoas só estavam na sua vida para te ensinar algo e que, uma vez aprendido, o papel delas se encerra. André passou anos idealizando uma ex-namorada. Mesmo depois do término, ele a acompanhava nas redes sociais, criava esperanças a cada like que ela dava em suas fotos. Ele recusava novos encontros, esperando que ela voltasse. Um dia, sentado em um banco de praça, viu um casal rindo e se abraçando. Foi nesse momento que caiu a ficha. Ele estava congelado no passado, enquanto a vida continuava. Ali mesmo, decidiu apagar os rastros digitais dela, se levantar e dar uma nova chance para o presente. Se for para correr, que seja atrás dos seus sonhos. Se for para insistir, que seja por você. Se for para lutar, que seja por algo que realmente vale a pena. Mas nunca, jamais, por quem não te quer, por quem não vibra com sua presença, por quem só aparece quando é conveniente. Deixe ir o que não é seu, deixe ir quem não te escolheu, deixe ir quem já foi, mesmo que o corpo ainda esteja ali. Às vezes a ausência está muito mais presente do que a presença física. E quando você aprender a deixar ir, vai descobrir uma paz que nenhum relacionamento forçado poderia te dar. Vai perceber que o amor próprio preenche espaços que o outro jamais conseguiria alcançar. Vai entender que a solidão, quando bem vivida, cura. E que o tempo é o melhor aliado de quem decide se colocar em primeiro lugar. Você vai descobrir que sua companhia é suficiente, que seu silêncio pode ser acolhedor, que o vazio que o outro deixou vai se preencher com descobertas, com liberdade, com autocuidado. Não será fácil no começo. Nenhuma ferida cicatriza sem dor, mas cicatriza. Talvez você chore ouvindo aquela música que era de vocês. Talvez sinta um nó na garganta ao passar por lugares onde vocês riram juntos. Talvez perca o sono por algumas noites. Mas, aos poucos, tudo isso vai se tornando lembrança. E lembrança não fere, apenas ensina. Não corra atrás. Se for amor, volta. Se for verdadeiro, fica. Se for seu, flui. E no fim, o que não for, que vá. E não se esqueça, aqui no canal Códigos da Mente, você sempre terá um ombro amigo.

horas, 12 minutos, 2:12. Está no ar pela Rádio Cultura de São Borja, a partir de agora, mais uma audição do programa Tarde é Notícia. Tranquilo, maravilhado com a vida, estamos de volta, estamos no ar a partir de agora e até às 13:30 da tarde. Chegamos a esta quinta-feira, jueves, dia 11 de junho de 2026. Quinta-feira de tempo nublado, tempo instável, garoa. Ontem, final da tarde, até uma mudança bem rápida. Ainda durante o programa nós falávamos do sol que estava brilhando, o sol que apareceu, deu o ar da graça ontem, mas por pouco tempo, final da tarde. As temperaturas se elevaram rapidamente, aquele abafamento que veio na sequência e a chuva fraca, sim, alguns milímetros, garoa em algumas partes da cidade, mas aconteceu. E aí permaneceu durante a noite, a madrugada, amanhã, hoje também alguns pingos aqui ou ali, mas é área de instabilidade que está instalada na região oeste gaúcha desde o último domingo. Esta quinta-feira que marca o dia 162 deste ano e pela frente 203 dias a partir de hoje.

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1: Nas próximas horas desta quinta-feira, um novo ciclone extratropical se formará, trazendo instabilidade e pode voltar a chover forte em São Borja e todo o oeste gaúcho. Os modelos projetam aí acumulados bem irregulares, mas que podem trazer junto alguns temporais localizados, principalmente no início da tarde e até o final da tarde, começo da noite, na fronteira oeste. Depois, a instabilidade ela tende gradativamente ir se espalhando na direção do litoral, da região metropolitana. Tempo instável com nuvens que faz com que a temperatura hoje não passe dos 18 graus. Sexta-feira tem vento sul, sensação de frio, 12 graus, céu nublado. O tempo não abre ainda, tem muita umidade com 17, 18 graus à tarde. Fim de semana, os modelos projetam um reforço do ar polar, um sábado que tem 11, 19, 20 graus, com cerração no começo da manhã. O domingo tem aberturas de sol em São Borja com 11 a 16 graus, começa então esse reforço do ar polar. E a semana que vem, 15, 16 e 17, com frio intenso e tempo aberto, mas ensolarado na região. Da Metsu Meteorologia, Stel Cias.
0: Stel Cias e a previsão para os próximos dias. Eu até estava dando uma olhada, uma chulhada aqui nas próximas horas para São Borja. É porque esta leitura da Stel Cias é da parte da manhã. E agora de forma ao vivo, né? Dando uma olhada aqui pelo satélite, nós temos então nesta quinta-feira, bom, agora estamos com 2,5 milímetros até as 3 horas da tarde. Final da tarde temos aqui 6 milímetros previsto a partir das 6 horas da tarde e aí para, né? Quer dizer, a madrugada já não vai ter presença de nenhuma garoa. O céu, a tendência na madrugada desta sexta-feira é que comece a limpar. Amanhã, durante o dia, também não aparece nada, mas na dica de nada mesmo de nenhuma garoa sequer. E sim o tempo nublado, a parcialmente nublado. Então é isso, né? Se a leitura ou a previsão da Stel Cias lá mais cedo, quando enviou essa gravação aí, se confirmar, então está completamente errado com a que nós estamos acompanhando aqui em tempo real, né? No mapa, no satélite aqui, que mostra o tempo, as nuvens sobre o nosso município nesse momento. Vamos ver que vai dar nas próximas horas. 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Hoje, durante o período da manhã, diminuiu mais 3 centímetros, 1,66 m agora. 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Até às 3.

Pois é, então no programa de hoje, atendendo sempre a solicitação do ouvinte entre as informações do programa, o destaque para Ivete Sangalo. A Ivete Sangalo, Ivete Maria Dias de Sangalo, nascida em Juazeiro em 27 de maio de 1972. Essa cantora e compositora, empresária, atriz, apresentadora de televisão, é uma das maiores e mais importantes figuras da música brasileira, tendo seu sucesso consolidado na história da indústria musical brasileira e sendo conhecida pelo apelido de Rainha do Brasil, por seu impacto e influência na cultura nacional. Sangalo é mais frequentemente reconhecida pela sua poderosa voz, carisma e notáveis performances durante os shows. Ela alcançou a fama em meados de 1990, quando era vocalista da banda Eva, no qual vendeu 5 milhões de discos e chegou a fazer cerca de 30 shows por mês. Seu desligamento do grupo resultou no lançamento do seu álbum de estreia, o homônimo, de 1999. Ela então surgiu e seguiu lançando uma série de discos de grande sucesso. A Ivete Sangalo tem uma extensa biografia e então é o destaque hoje, atendendo a solicitação. Vou repetir aqui o WhatsApp para quem também quiser sugerir. É assim, todos os dias ou todas as tardes nós destacamos a preferência, segundo a sugestão do ouvinte. WhatsApp 99673-1260. 99673-1260. Aí você sugere e a gente destaca dentro do possível. Vamos atualizando essa lista. 2:26.

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4: A conta de água e esgoto dos consumidores atendidos pela Corsã Egeia no Rio Grande do Sul terá reajuste extraordinário de 5,76% aprovados pela AGERGS. O aumento servirá para custear a implementação da tarifa social, que beneficiará inicialmente mais de 243 mil famílias de baixa renda no estado. Terão direito ao desconto de 50% na fatura famílias inscritas no Cade Único com renda per capita de até meio salário mínimo, além dos beneficiários do benefício de prestação continuada, pago pelo governo federal a idosos com 65 anos ou mais e pessoas com deficiência de baixa renda, que atendem aos critérios estabelecidos. O benefício será aplicado pelo consumo de até 15 metros cúbicos de água. A tarifa social entra em vigor em 1º de julho, com descontos aparecendo nas contas emitidas em agosto.
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7: Oito graus a temperatura, tempo instável. Na Terra dos Presidentes, 18 graus, nível do rio, 1,69 m. 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Operação da Polícia Civil resultou na apreensão de aproximadamente 25 quilos de maconha e na prisão em flagrante de dois homens, um de 32 e um de 34, na madrugada de hoje, aqui na região central em Santiago. A ação foi realizada por equipes da Draco de Santiago, Delegacia de Polícia aqui de São Borja, CIPAC e DP de Santiago, dentro da Operação Brasil contra o Crime. Brasil contra o Crime Organizado na Fronteira. De acordo com a investigação, os suspeitos estariam transportando uma grande quantidade de entorpecentes para Santiago. Após o monitoramento do veículo utilizado na ação, os policiais localizaram o automóvel nas proximidades do trevo de acesso a Itacurubi. Ao receber ordem de parada, o motorista tentou fugir e avançou com o veículo contra os agentes. Conforme a Polícia Civil, foi necessário efetuar disparos para conter o automóvel e realizar a abordagem. Durante a revista, os policiais encontraram uma mala contendo 38 tijolos de maconha, totalizando 25 quilos. Também foram apreendidos aparelhos celulares e o veículo utilizado no transporte. Segundo a polícia, um dos presos estava foragido da justiça em razão da condenação por tráfico de drogas. Após os procedimentos legais, ambos foram encaminhados ao presídio estadual de Santiago, onde permanecem à disposição da justiça. Mas não foi só isso. Teve outra movimentação aqui na região, aqui na fronteira, e olha, a operação do GAECO aqui em São Borja hoje. E aí, aliás, incluindo São Borja, né? Então, desarticulando um esquema ligado ao tráfico e também lavagem de dinheiro. Ministério Público do Rio Grande do Sul, por meio do GAECO, com o apoio da BM, da Polícia Penal, deflagrou nesta quinta operação Aliança Velada. A ação teve desdobramento em São Borja e outras cidades gaúchas no combate a uma organização criminosa investigada por tráfico e lavagem de dinheiro. Bom, foram cumpridos 30 mandados de prisão preventiva e 40 de buscas e apreensão. A justiça também determinou o bloqueio de 27 milhões e 800 mil e o sequestro de veículos e imóveis ligados ao grupo. Segundo a investigação, a organização movimentou cerca de 55 milhões e 700 mil em 16 meses, utilizando contas de terceiros, empresas de fachada e até uma ONG para ocultar recursos. Parte da estrutura criminosa operava de dentro do sistema prisional, com a participação de dois policiais penais, que foram alvo de prisão.

14:39, 2:39, 18 graus. A Ivete Sangalo em destaque. Aqui ela ainda estava cantando, ainda era vocalista da Banda Eva.

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Estamos de volta agora, 2:47, quinta-feira, hoje, que marca a estreia, a abertura oficial da Copa do Mundo no México. O evento já começou, na verdade, e México, Estados Unidos e Canadá, essa que é considerada pela crítica internacional esportiva como sendo a maior de todas as Copas, pelo número de jogos, serão 104 partidas ao total nos três países, 54 seleções participando, e essa Copa do Mundo que tem algumas peculiaridades, né, por ser hoje realizada em três países que estão constantemente, menos o Canadá, né? O Canadá é tranquilão, o Canadá é na dele ali, não se envolve muito em conflito, mas Estados Unidos e México, constantemente envolvidos nesses imbróglios fronteiriços, né? A questão imigratória, e como não poderia ser diferente, né? Os Estados Unidos protagonizando algumas cenas que são lamentáveis, né? De questão política acima das questões do esporte. Não poderia ser diferente, né? Não poderia ser diferente. E a FIFA demonstra a sua fraqueza ou as suas condições de tratamento diferenciado. Ontem até eu citei aqui sobre a Copa do Mundo no Brasil em 2014, quando a lei brasileira já proibia a venda de bebidas alcoólicas nos estádios do Brasil, a FIFA passou por cima da lei brasileira e autorizou todos, né, os estádios onde teve jogos da Copa do Mundo, incluindo Porto Alegre no Beira-Rio, foram liberados o consumo de bebidas alcoólicas. Agora, diante de uma situação que envolve política, a FIFA recua e diz, ah, não posso me meter, quando Estados Unidos veta, por exemplo, um árbitro de futebol que estava dentro dos quadros da FIFA, um árbitro da Somália, por questões políticas. Estados Unidos não permitiu, por exemplo, que o Irã ficasse hospedado dentro do país, não permitiu, né? Só é permitida a entrada dos iranianos para jogar e tem que sair do país. O Haiti também, que é um dos adversários do Brasil, inclusive também foi proibido de se hospedar ou de ficar as delegações em território estadunidense. Então são algumas questões que ultrapassam as linhas e os limites, né, do esporte. O futebol, que é a paixão do mundo, só que em padrões atuais eu acredito que já está mais sendo direcionado para meia dúzia de privilegiados, né? Quando falo meia dúzia, é claro que no sentido figurativo. Sabe quanto custa um ingresso para assistir uma partida de futebol na Copa do Mundo? Sabe quanto? Sabe quanto que está um ingresso? $1,000. $1,000 em média é o preço de um ingresso para você assistir uma partida da Copa. Bom, em torno de R$5.000, arredondando R$5.000. Então aí você vai podendo, né? A grande maioria, 95, 97% das pessoas não tem condição de pagar um valor desses para assistir uma partida de futebol. E então são exclusões, né, que o bolso e a economia determinam também depois de chegar ao futebol. E não é muito diferente aqui não também. Hoje nós temos, por exemplo, a paixão pelo futebol no estado do Rio Grande do Sul limitada muito ao preço dos ingressos cobrados aos jogos da dupla Grenal, por exemplo, um absurdo. Se paga até, você vai lá uma vez que outra consegue ir,
mas não consegue acompanhar todos os jogos, porque é muito caro, é inviável para o torcedor, para a galera, para quem está na arquibancada, para quem torce e para quem é apaixonado realmente pelo futebol. Não para aqueles que vão, por exemplo, no estádio simplesmente para fazer selfies. Fazer selfies e postar. Ah, estou aqui. Aí é um planeta diferente. Então é isso. Está começando a Copa do Mundo hoje. Brasil joga no sábado, 19 horas, contra a indigesta equipe do Marrocos, que vai então receber os brasileiros, ainda sob uma indefinição, né, do Carlos Ancelotti, que é o que nós temos hoje como talvez o maior destaque da seleção brasileira, o técnico que é se não for o maior, um dos maiores, mais vencedores da história mundial do futebol, ganhou tudo que é possível ganhar em termos de Europa, né? Então, é o que nós temos. Essa dúvida sobre escalação, essas coisas, vai saber talvez somente em momentos antes do jogo. Sábado, 19 horas, os jogos pela televisão é aberto. A Globo, por exemplo, que é a TV mais assistida ainda, a TV aberta, vai passar todos os jogos, né? E então opções é o que não faltam para você assistir pela televisão. E 19 horas, sábado, Brasil estreia em New Jersey ou Nova Jersey contra Marrocos. 14h54, 14h54. Estamos com a Tarde Notícia pela Rádio Cultura. Estava falando aqui sobre questões da movimentação na área da segurança pública. Nós tivemos aqui repassado agora uma ocorrência de domingo. Hoje é quinta-feira. Pode estar certo isso. Deixa eu ver aqui, conferir. Não acredito, não creio. Aqui. Quarta-feira. Ontem, então, por volta das 22h20, a guarnição foi despachada via Copom para atender ocorrência de acidente de trânsito com lesões corporais. Em contato com as partes envolvidas, apurou-se que um Renault Clio transitava pela rua Cipete Araju, sentido sul-norte, com o semáforo indicando sinal verde para sua via. Simultaneamente, o veículo Chevrolet Onix deslocava-se pela rua Borges de Medeiros, sentido leste-oeste. Conforme relato, o condutor, ao aproximar-se do cruzamento, veio a se atrapalhar com os pedais do veículo, não conseguindo efetuar a parada necessária, transpondo o sinal semafórico vermelho, colidindo contra a lateral direita do veículo Renault Clio. Em decorrência do impacto, o veículo Renault Clio girou sobre a pista, colidindo posteriormente contra uma placa de sinalização. Resultaram uma pessoa com lesões, a qual foi atendida no local por equipes do SAMU, posteriormente encaminhada ao Hospital São Patrício, onde recebeu atendimento médico. Realizadas as consultas nos sistemas informatizados, constatou-se que ambos os condutores eram devidamente habilitados e que os veículos envolvidos encontravam-se em situação regular, não sendo verificado irregularidade administrativa diante disso. Os veículos foram liberados então. Essa ocorrência de Itaqui, né? Que de São Borja nada. São Borja nada, né? Assim como tem sido nos últimos tempos, raramente o setor de comunicação da Brigada Militar divulga seus trabalhos, suas atividades para a imprensa. Temos aí o grupo há muitos anos, há muito tempo, e agora
com a troca do comando há algum tempo aí atrás, alguns meses, esse trabalho cessou. Diferente, né? Por exemplo, trabalhos que a Polícia Civil realiza, Polícia Rodoviária Federal, esses órgãos de segurança pública que gentilmente nos informam, nos repassam os trabalhos para a gente poder também dar conhecimento do que está sendo feito aos ouvintes da rádio. Mas fazer o quê, né? Determina quem pode e obedece quem precisa. E são agora 14h58, 14h58.

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0: Acertando, agora são 3:09, 3:09, tarde desta quinta-feira, dia da abertura oficial da Copa do Mundo 2026. Esta quinta-feira, agora com temperatura de 18 graus, no centro da cidade de São Borja, onde são os 18 graus, o tempo é instável. Até posso reproduzir novamente aqui, sob a visão da Stael Cias, os próximos dias, né, com relação ao clima na fronteira oeste. Só que ela fala aqui sobre possível chuva forte hoje. Até agora nada, né? E se olhar no satélite, né, imagens em tempo real, agora tem nada aí de nuvens com potencial de chuva para São Borja. Tem sim, mas nuvens não daquelas, né, que potencialmente descarregam volumes mais consideráveis de chuva. Vamos lá.
1: Nas próximas horas desta quinta-feira, um novo ciclone extratropical se formará, trazendo instabilidade e pode voltar a chover forte em São Borja e todo o oeste gaúcho. Os modelos projetam aí acumulados bem irregulares, mas que podem trazer junto alguns temporais localizados, principalmente no início da tarde e até o final da tarde, começo da noite, na fronteira oeste. Depois, a instabilidade ela tende gradativamente ir se espalhando na direção do litoral, da região metropolitana. Tempo instável com nuvens que faz com que a temperatura hoje não passe dos 18 graus. Sexta-feira tem vento sul, sensação de frio, 12 graus, céu nublado, o tempo não abre ainda, tem muita umidade com 17, 18 graus à tarde. Fim de semana, os modelos projetam um reforço do ar polar, um sábado que tem 11, 19, 20 graus, com cerração no começo da manhã. O domingo tem aberturas de sol em São Borja com 11 a 16 graus, começa então esse reforço do ar polar. E a semana que vem, 15, 16 e 17, com frio intenso e tempo aberto, mas ensolarado na região. Da Metsu Meteorologia, Stael Cias.
0: A única diferença aqui é que para hoje à tarde, nós temos ali alguma chuva, alguns milímetros, são 6 milímetros, né, para 18 horas, ou a partir das 18 horas, 6 milímetros e só, já lá por, né, 7 horas em diante, nada. O céu continuará nublado à noite, mas chuva, nada. Amanhã, sexta-feira, muito menos. Amanhã, nada. Nada, nada de chuva. Sábado, também não. E as temperaturas se embaixam. Sábado, a mínima 11 graus. Pelo que se observa aqui, domingo também, que horas isso, hein? Essa temperatura bem baixa, 6 da manhã, né? Isso, segunda-feira, e o tempo aberto mesmo, com o sol brilhando na Terra dos Presidentes, fica aí para a partir de terça-feira da semana que vem. Agora, pela imagem em tempo real. Ontem eu comentei no programa sobre as vacinas e a importância de que as pessoas usem, né, esse direito que tem, essa oferta de antídotos ou vacinas contra a gripe, contra H1N1. E há um número hoje que nos, olha, no mínimo remete assim à dúvida. Por quê? Porque, segundo dados da Secretaria Municipal da... É algo que eu dou muita importância mesmo, porque acredito na medicina, acredito na ciência, acredito na técnica, né, e no profissional, e não acredito nos achômetros, né? E então, é assim, ó. Aqui em São Borja, a campanha de vacinação até agora... A vacinação contra H1N1. Até agora, crianças de 6 meses a 5 anos e 11 meses, a meta, o número, né, o número que a secretaria tem de bebês, de crianças nessa condição, são 3.715 aqui. E destas, só 1.500 foram vacinadas. Eu digo só porque esse número não dá nem a metade. Olha só, gestantes, segundo a Secretaria Municipal da Saúde, 463 gestantes e 231 foram vacinadas até agora. O número aqui é 49,89%. E os idosos? 13.199 idosos. Aqui é os grupos de os chamados prioritários que nós estamos destacando. 13.199 idosos. Até agora foram vacinados 7.694. A cobertura é 58,29%. Baixíssima também. Baixíssima se partirmos da ideia que já estamos no dia 11 de junho, estamos a 10 dias da chegada do inverno, só que esse outono ele foi bem rigoroso em temperaturas baixas. Agora, por exemplo, nós estamos há uma semana com umidade, e às vezes não é só o frio, como dizem os médicos, não é só o frio, é a umidade mesmo, é a variação de temperatura, isso que leva as pessoas a contraírem resfriados e gripes, pneumonias. E hoje nós temos quase que um colapso no estado do Rio Grande do Sul no que diz respeito à internações hospitalares. Por quê? Porque exatamente as pessoas não estão buscando a vacina. É um caso como aqui. Eu não tenho esse número, não sei. Não é comum, né? A assessoria do IG, o Hospital de São Borja, divulgar o número de internados e esse tipo de coisa. É bem complicado de se ter essa informação aqui. Mas em outras cidades onde tem hospitais públicos, aí é mais fácil, né? É mais transparente a questão da comunicação e as atividades desenvolvidas. Então é isso. Não dá para culpar, né, a equipe de vacinadores, muito menos a central de vacinas, muito menos a falta de vacinas, não. As vacinas estão disponíveis. Aqui, acontece que as pessoas não buscam, não vão, vão deixando para depois. É isso. Ah, mas eu trabalho. Não tem problema nenhum. Quantas vezes já, desde o início dessa campanha, a central de vacinas realizou dia de vacinação, onde passaram o dia todo vacinando no sábado. Mas nem assim avançou muito. Então, aí, ninguém pode chegar lá na casa da pessoa e, olha, vem cá, vim te vacinar aí, né, mostra o braço aí, deu. Não, não é bem assim a coisa. Tem que haver um pouquinho também de responsabilidade das pessoas, a não ser que todas, mais da metade dos que estão dentro desse, por exemplo, grupo de risco dos idosos, estejam dentro daquele grupo que acredita que quem se vacina vira jacaré. É, bom, aí, então é um outro problema. O que preocupa é saber se, com a baixa procura, a meu ver, baixa procura até agora, esses números, quem sabe, não irão impactar nas campanhas futuras, quando o município de São Borja apresentar esses, né, quantas pessoas foram vacinadas. Daqui a pouco a regional resolve, não, vamos diminuir então lá para São Borja as doses, porque está sobrando. Aí que está. Bom, onde tem vacinas agora? Lembrando que as ESFs, elas trabalham até às 5 horas da tarde. ESF 5, Ricardo Pinheiro, que é lá no Passo, lá ali na entrada do Cais do Porto. O ESF 6, que é na Vila Boa Vista. ESF 8, que é na Goulart. ESF 10, que é na Cabeleira. ESF 11, que é na Jaguari. ESF 15, no bairro do Tiro. ESF 16, no centro, aqui no posto de saúde, ISF 17, que é na Piraí, 18 no Maria do Carmo, 19 na Leonel Brizola, e podem encaminhar os pacientes que, né, procurarem vacinas contra a gripe liberada para qualquer um desses ESFs. Repito, no 5, no 6, no 8, no 10, no 11, no 15, no 16, no 17, no 18 e no 19. Todos eles têm vacinas disponíveis. É ou não é, Ivete Sangalo?

Bem, são 2h23 desta tarde de quinta-feira. Nós vamos colocando um ponto final no programa, porque vem aí o Alberi Dias. Alberi Dias com a sua comunicação, com as suas informações e muita música bonita. Inclusive aí dando detalhes sobre a abertura oficial da Copa do Mundo. E vai começar daqui a pouco, né? Já o primeiro jogo aí, México e África do Sul. Nós voltamos amanhã, sexta-feira, a partir das mais ou menos 2 da tarde, por aí. Mais ou menos por aí. Forte abraço, graças, muitas graças pela audiência.

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15h30, nós estamos chegando aqui na Tarde da Cultura, nessa tarde de quinta-feira, já passando, né? É, podemos dizer assim, da metade da semana, de forma simbólica, como todos dizem, todos chamam aí. Então, de forma simbólica aí, ultrapassando a segunda metade da semana. Primeira metade, o pessoal sempre encara até quarta-feira, né? Então, a partir de hoje, a segunda metade, já pendendo quase para o final de semana. E a semana passando rápido, o mês passando rápido também, né? Até porque agora, no próximo domingo, já vai marcar dia 14 de junho, hein? Já vamos passar 15 dias, praticamente a metade do mês de junho. Indo mês, então, 6 do ano de 2026. É uma tarde de tempo instável, tarde chuvosa, bom para você ouvir o radinho, ficar em casa. Claro, você que não está trabalhando, né? Além, claro, de mais tarde olhar os jogos da Copa, pode também acompanhar o som aqui da Rádio Cultura, participar, interagir com a gente até 15 para 6. E quem sabe saborear aquela pipoca, aquele bolinho com chimarrão, com cafezinho, né? Está ideal hoje. A pipoca também, o doce, né? Pessoal, aproveitar aí, então, aqui na programação da Cultura, e se ligar aí na Cultura M, na tarde é sua. E nosso muito obrigado pela audiência e sintonia na programação da 1260. 15 horas mais 31 minutos, a temperatura é de 16 graus. 16 graus, portanto, a temperatura aqui no centro da cidade de São Borja. Uma tarde com garoa, até chuva, né? Passando um pouquinho já da garoa, espertando aí a chuvinha nesta quinta-feira. Não tínhamos muita previsão, aliás, tem alguns alertas de chuva forte para alguns locais da fronteira oeste, mas não sei se vai abranger mais aqui São Borja região, entre hoje e amanhã. Já calma, né, o tempo, e tem boletim da Estael Cia, já para, foi hoje de manhã, e abrir mesmo, acho que mais o sábado e domingo, talvez amanhã seja um tempo mais fechado, e curtir o friozinho aí para a semana que vem também. Será uma semana aí de tempo, de clima mais... temperatura mais baixa que esta semana, indicando aí os institutos de meteorologia. 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Já tivemos a primeira edição dentro da programação do colega Lutero do Carmo, agora tem mais duas aí, às 4h30 e às 5h30 da tarde, mas também a participação da Gilci Saraiva desde a redação da Folha de São Borja. E os Fivers, né, dão um recado aqui na programação nesta tarde, tempo instável, chuvosa, típica aí de inverno, né, aqui em São Borja, 13h34.

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1: 22 minutos faltando para as 4, 15 e 38, 16 graus a temperatura nesta quinta-feira, tarde chuvosa aqui em São Borja, né? 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

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Maristela, familiares, amigos e vizinhos, né, estão fazendo homenagem para a dona Aldomira nesta quinta-feira, né, dona Aldomira? Nossa, muito obrigado, Maristela. Também já enviou o seu recado aqui para a programação. Minutos faltando para as quatro aqui, a programação A Tarde é Sua, além do Mercado da Casa e as ofertas, também está com a gente na programação da Cultura, a Ótica Líder, mais de 50 anos, né, de 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cliente encontra qualidade e preço justo na Ótica Líder. quarenta e um minutos, a programação da 1260, vamos aí pra Tânia Silveira, né, Tânia, tudo de bom, obrigado, segundo ela vai no show aí do final de semana do Rogério Magrão e Banda aí no CRS, a gente agradece pela audiência. O Natanael, não sei se ele está no trabalho, está na residência aí no bairro do Passo, né, Natanael, mas o que é importante é que está na audiência do tarde, da tarde é sua, né? Esse que é o importante. Pessoal lá da Comax, nosso muito obrigado também ao Cláudio Moreira, né, o Cláudio Soares, a gente agradece pela audiência também, os ouvintes que estão no trabalho, chegando aí Rogério Magrão e Banda, faltando 18 minutos para as 4 e a temperatura em São Borja de 16 graus.

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13 minutos faltando para as 4 da tarde. A programação A Tarde é Sua aqui na Cultura. Nos 1260, com temperatura na marca aí dos 16 graus, né? Tempo instável, uma quinta-feira, principalmente à tarde chuvosa aqui em São Borja. Já também vamos atualizar o nível do Rio Uruguai. Não sei se pessoal, os pescadores aí estão junto às margens do Rio Uruguai. Essa tarde, tempo instável, estão nos acampamentos, né? Pessoal do Mangrulho, do Encantado. A gente vai mandar um alô também para os nossos ouvintes, pescadores lá do Sarandi, Mercedes, São Marcos, São Mateus, né? Aqui também para os lados do rio Ibicuí, Butuí, Camaquã, a sua alusão também para o seu José, a dona Tereza, a gente agradece sempre pela audiência. O pessoal que está também com o radinho na cabeceira da cama, a gente agradece pela audiência e sintonia nos 1260. Daqui a pouco também vamos trazer aí um som internacional na tarde, né? Sempre às quintas-feiras, a gente também, quando é possível, traz aí o som internacional, aquela música marcante, né? Que é o chamado hit internacional das décadas passadas. Boa tarde, Oberi. Roda música Vem Morena com Amado Batista, Denise Machado, tá certo? Obrigado, Denise. Boa tarde, seu Oberi. Estamos aqui na Paris Sampaio tomando café com minha cunhada. O Alcide está deitado. Uma ótima tarde de frio para o senhor. Tá certo, pessoal? Aí com a lareira, né? Bonita lareira. E um bolo de espinafre, né? Saboroso bolo de espinafre e nutritivo também, né, dona... também a dona Maurília e também a dona Alda, né? Que veio lá de Porto Alegre, está aí visitando tá, o pessoal está na lareira, vai tomar um cafezinho com um bolo nutritivo de espinafre, muito bom. Uma tortinha aí de espinafre, podemos chamar assim, né? É muito bom, o pessoal já aproveita e também faz uma boa refeição, né, dona Maurília? Obrigado, dona Maurília, tudo bom para você. Seu Alcide está aproveitando, levando a SESC um pouco mais adiante, né? A gente está trazendo aí a informação aqui no seu rádio. Nível do Rio Uruguai, 1,65m, está baixando 1,65m, uma edição aí de 15 para as 3 da tarde desta quinta-feira que chega aí com o som, né, marcante do Rock 7, faltando 11 para as 4.

7 minutos faltando para as 4, temperatura aqui em São Borja, na marca aí dos 16 graus, continua, né? Nosso boa tarde para o Mauá. Obrigado, Mauá, pela audiência. Deve estar com o radinho ligado. E também o Sandro Goulart, lá em Santa Catarina, em São José, né, Sandro? A gente agradece sempre pela parceria, pela audiência nos 1260 da Cultura. Denise, estamos em dívida aí com o ouvinte, né? Obrigado, Denise, pela audiência. A gente vai trazer daqui a pouquinho aí o Amado Batista na programação da 1260, a música Vem Morena, né? 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Uma alusão também, nosso boa tarde aqui para o Márcio, interagindo com a gente no WhatsApp, né, Márcio? No 996-7312-60, chove por aqui, ok, ali próximo da Camila, na 285. Amado Batista, faltando 4 minutos para as 4 da tarde, daqui a pouquinho vem notícias, né, através da Rede Pampa.

0: No ar, Pampa Notícias, com Júlio Rafael. Desmatamento na Amazônia cai 61% em maio de 2026. Agora 16 horas, 18 graus de temperatura em Porto Alegre. Este é o Pampa Notícias e vamos atualizando as principais informações do momento. O desmatamento na Amazônia legal teve redução de 61% em maio deste ano em relação ao mesmo mês de 2025. É a maior redução percentual de desmatamento já registrada na região. Foram 370 quilômetros quadrados de supressão de vegetação no mês passado, contra 960 quilômetros quadrados em maio de 2025. Os dados do sistema de detecção de desmatamentos em tempo real foram divulgados nesta quinta-feira durante visita do presidente Luiz Inácio Lula da Silva ao Observatório Regional Amazônico da Organização do Tratado de Cooperação Amazônica em Brasília. O Departamento Autônomo de Estradas de Rodagem confirmou a anulação de 692 mil multas que haviam sido aplicadas desde 2024 relacionadas ao sistema Free Flow do Rio Grande do Sul. O DAIA também confirmou o cancelamento dos pontos que haviam sido aplicados às carteiras nacionais de habilitação. Os dados foram confirmados nesta quinta-feira. A medida é resultado de uma decisão do governo federal anunciada no fim de abril, que criou um período de transição até 16 de novembro, para que usuários de pedágios Free Flow, que levaram multas por não pagamento de tarifas, regularizem as situações e possam reverter as multas. O DEMAI concluiu a instalação de um novo mecanismo de proteção contra cheias do bairro Praia de Belas, em Porto Alegre. Uma válvula do tipo flap foi instalada com o intuito de impedir o retorno da água do arroio dilúvio pela rede de drenagem urbana durante episódios de cheia. O equipamento funciona como uma barreira automática. Em condições normais, permite o escoamento da água da chuva em direção ao arroio. Já em situações de cheia, quando o nível do arroio dilúvio supera o da rede de drenagem, a válvula se fecha, impedindo o retorno da água para o sistema urbano. Cinco homens foram presos suspeitos de integrar um esquema de receptação e clonagem de veículos furtados em Passo Fundo, no norte do estado. A ação da Brigada Militar resultou na recuperação de duas caminhonetes que estavam em situação de furto. Durante a ocorrência, os policiais apreenderam um codificador de chaves automotivas e placas que seriam utilizadas para adulterar os veículos. Após perseguições e buscas em áreas de lavoura e mata, todos os suspeitos foram localizados e encaminhados à delegacia de polícia. O caso será investigado pela Polícia Civil. A organização não governamental Médicos Sem Fronteiras denunciou nesta quinta-feira a detenção de uma de suas funcionárias afegãs pela Polícia da Moral em Herat, no oeste do Afeganistão, acusada de não respeitar o código de vestimenta. Há alguns dias, a situação está tensa nessa cidade afegã, onde na terça-feira um menino morreu após disparos durante um protesto que reuniu dezenas de homens contra a detenção de mulheres por não usarem um chador ou a burca, vestimentas que cobrem completamente o corpo. E agora as informações do mercado financeiro. O dólar comercial opera em baixa de 1,09%, cotado a R$ 5,11. O euro comercial opera em baixa de 1,25%, cotado a R$ 5,91. O principal índice da Bolsa de Valores brasileira, B3, opera em alta de 1,07% aos 170.418 pontos. 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

tarde de tempo instável aqui em São Borja. Nesse momento a bola rolando, né? 1 minuto e meio de jogo. É, México e África do Sul, placar de 0-0, né? Início aí da Copa do Mundo no México, no estádio Aztec. Estádio aí marcante, foi a conquista do Brasil, né? Da década de 70, 1970, do tricampeonato do Brasil aí. É, foi na década de 70 nesse estádio, né? 1 minuto de jogo, quase 2 minutos de jogo, placar de 0-0. Boa tarde então, Márcio. Obrigado, Márcio. Na 285, aí próximo da Camerna Agro, São Francisco, na audiência aí da programação aqui da Tarde é Sua. 4:07, 4:07, trazendo a música, trazendo a informação, interagindo com o ouvinte pelo 996731260 ou 3431-2244, né? O ouvinte que está participando aqui da programação da Cultura. 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É, vem sempre aí com as notícias aqui na programação. Quintas-feiras também a gente recorda aquele rock nacional e internacional, já tivemos aí dois destaques, né? Vamos trazer aí o Kid de Abelha também na programação aqui da 1260, 4:08, 4:08.

Mário Benvenuto, né, Mário? Obrigado pela carona, pelo recado aqui na programação da Cultura, com o som do carro ligado na programação 1260 da Tarde Azul até as 17h45, nessa tarde típica aí de outono, né? Dia 11 de junho, garoa, chuva fraca aqui em São Borja, temperatura de 16 graus, 4 horas 13 minutos.

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3: Chegando mais uma dos fíveres aqui na programação da tarde, saiu o primeiro gol da Copa, né? Jogo entre México e África do Sul, Quinhones, acho que entre os... foi 9 minutos, 8 minutos e meio, 9 minutos, saiu o primeiro gol da Copa no México. E o jogo foi lá no estádio, está sendo realizado no estádio Azteca. Jogo então, gol dos donos da casa, 1-0 para a seleção mexicana, primeiro gol da Copa, portanto, 4-18.

6h22, aqui a programação A Tarde é Sua, nos 1260 da Cultura, para JLA Energia Solar, na esquina da Pracinha da Lagoa, Coronel Lago, com a Rua João Manuel. 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
1: 16h25, 4h25, tarde desta quinta-feira, tarde chuvosa, tempo instável em São Borja, né? E continua aí desenvolvimento do primeiro jogo da Copa do Mundo. Vamos para 20 minutos agora do primeiro tempo, né? A arbitragem aí brasileira desse primeiro jogo da Copa, e México está vencendo a seleção aí da África do Sul pelo placar de 1-0, gol, parece que foi aos 9 minutos, né, deste primeiro tempo, portanto, no jogo de abertura aí da Copa do Mundo desta quinta-feira. É, ainda vamos ter outro jogo aí da Copa, né, serão dois jogos hoje, outro jogo me parece que é às 11 da noite. Vamos observar que tem uma tabela aqui no jornal, vamos observar aqui o jogo México e África do Sul, 4 da tarde, abertura, portanto, na cidade do México. E o jogo hoje, 11 da noite, Coreia e República Tcheca em Guadalajara, no México também. Os dois jogos no México. Esse é das 4, depois outro às 11. Para amanhã, dia 12, né, tem Canadá e Bósnia, em Toronto, no Canadá. Então, o país sede, né, o Canadá, joga contra a seleção da Bósnia, o Canadá, às 4 da tarde. E outro jogo amanhã é às 10 da noite, Estados Unidos e Paraguai, seleção aqui da América do Sul, né? Em Los Angeles, Estados Unidos da América, Estados Unidos e Paraguai, aí na sexta-feira, os dois jogos da sexta-feira pela Copa do Mundo. Aqui trazendo informação, também trazendo a música para os nossos ouvintes, ligados na programação da 1260. 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Programação também da 1260 para Nicola Veículos. Daqui a pouquinho vem a edição de notícias, né? Edição das 4h30 da tarde. 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A gente agradece pela audiência e pela parceria sempre nas programações aqui da emissora. 16h28, chegando Raul Seixas.

música do Rick Renner chegando aqui na programação. Sugestão aí da Maristela, né? Os familiares homenageando a dona Aldomira. 4 horas e 31 minutos da tarde desta quinta-feira. Tempo instável em São Borja e a temperatura é 16 graus.

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5: Feira Multicultural acontece amanhã, na Praça 15 de Novembro. A Prefeitura de São Borja, por meio da Secretaria Municipal de Desenvolvimento Econômico, Cultura, Turismo e Inovação, promove amanhã mais uma edição da Feira Multicultural. O evento será realizado na Praça 15 de Novembro, das 9 horas da manhã às 17 horas, reunindo atrações culturais, empreendedores locais e expositores da economia criativa. A programação contará com a apresentação da banda da Prefeitura durante a manhã, além de espaços dedicados ao artesanato, brechós, bazares, produtos criativos e mateada. A iniciativa busca incentivar a cultura, fortalecer os pequenos negócios e proporcionar um ambiente de integração e lazer para a comunidade.
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41, 4 horas 41 minutos. A música e informação no seu rádio aqui nos 1260. Também a gente agradece pela sua audiência e sintonia. Vamos então às ofertas do Mercado da Casa. 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Ofertas valendo para quinta, sexta e sábado, ou enquanto durarem os estoques. 4h44, nosso boa tarde aos nossos ouvintes da comunidade em Uporã, o Bolo, né? Hoje a gente avistou aí na cidade, mas ele não nos enxergou, né, Bolo? Tem a Kombi personalizada aí. Tá certo, obrigado, Bolo, pela audiência. Pessoal também na área da mecânica, pessoal da mecânica Borges, o Nico, o Gustavo, o Janete, o Pedrinho, o Stephanie, né? O pessoal que ficam ligados na programação da cultura. Também na área da construção civil, a gente agradece pela audiência e chega aí do Sertanejão, trio Paradadura, as Andorinhas, para dona Ramona Araújo, né? Deixou a sugestão musical, né, dona Ramona Araújo? 16h44, temperatura 16 graus, 16 graus aqui na Riachuelo.

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3: Dez, faltando para 5 da tarde, 16 graus a temperatura. Aqui no centro de São Borja, uma notícia aqui da região em Santiago, né? Um semi-reboque tombou na BR-377. É, um semi-reboque carregado com gado tombou nesta quinta-feira no trevo da João Aquino, na RSC 377, no bairro Missões. Conforme informações, a última articulação do conjunto acabou se desprendendo e tombou ao lado da pista. O caminhão pertence ao frigorífico Calegário de Santo Ângelo. O motorista não se feriu. Vários animais morreram no acidente e moradores ajudaram a recolher os que sobreviveram, levando-os para um campo próximo da rodovia. O prejuízo é considerado alto, já que cada animal pode valer até R$6.000. O trânsito segue parcialmente interrompido no local até a retirada da carga do semi-reboque. Então está aí. Aliás, tem muita serração nessa região de Santiago, né? Até nos informou o pessoal que está vindo aí nas rodovias, tem muita serração. Tem que ter esse cuidado, então. É, teve este semi-reboque que acabou tombando e acabou morrendo vários animais. Caminhão pertencendo ao frigorífico Calegaro. É a programação da tarde aqui da Cultura, faltando 8 minutos para as 5. Chegando mais um do Sertanejão Clássico, Daniel.
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1: 7 minutos faltando para 5 da tarde, temperatura 16 graus no centro de São Borja, Chico Rei, Paraná. Daqui a pouco tem informações e notícias pela Rede Pampa, né? Pampa Notícias, e logo após o Espaço Tertúlia aqui na programação da 1260. Vem informação na tarde, notícias, o pessoal fica bem informado. Daqui a pouco vamos também reproduzir aí a previsão do tempo, né? Aí através da Estael Cias para esta quinta e também para o restante dos próximos dias aqui em São Borja e também na região. Música.

0: 2 minutos faltando para 5, já já tem informações, notícias pela Rede Pampa, né? Através da Pampa Notícias e observando através da, agora intervalo do jogo lá no Estádio Azteca, na Cidade do México. O México vence a África do Sul pelo placar de 1-0. É, também jogo comandado pelo árbitro brasileiro. E observando aqui, umas das informações, né? Das últimas 5 edições de aberturas da Copa do Mundo, os resultados em 2010, a equipe da África empatou com o México pelo placar de 1-1. Então também abriram aí a Copa do Mundo, né, em 2010. O Brasil em 2014, aqui no Brasil, ganhou da Croácia pelo placar de 3-1 no jogo de abertura. A Rússia em 2018, 5-0 na equipe aqui da Arábia Saudita. Isso, Arábia Saudita. Depois tivemos o Catar, perdeu para a seleção do Equador em 2022 por 2-0. E agora o México está vencendo a África do Sul pelo placar de 1-0, resultado aí parcial. Então, essa informação na programação da 1260. Mais uma vez, os cuidados aí, né? O pessoal que vai em direção enfim, a Unistalda, Santiago, Encruzilhada, também devido à neblina, muita acirração, tem que ter esse cuidado especial na estrada. Vem aí então informações, depois a gente retorna aqui na sequência da programação. A tarde é sua.
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1: Determinados termos, como foi dito aqui, determinados termos, declarações, mas o que seriam determinados termos para um algoritmo, um robô interpretar? Não tem bom senso.
2: Subjetivo.
1: Então não tem, muito menos, já não tem o que um ministro não tem um bom senso, é subjetiva também a decisão dele, como também imagina um robô ali, né? Interpretando uma fala, uma palavra que pode vir a ser, dependendo do contexto de tudo, aí sim, né? Mas tem que ver o contexto e como é que seria esse contexto interpretado. E é difícil, sabe? Eu acho muito complicado. É muito delicado essa decisão que possa vir a criar essa circunstância.
2: As redes sociais elas vieram para dar uma liberdade para você ter as suas opiniões, para você ter ali um canal de comunicação, né? Mas ao mesmo tempo está trazendo aí sérias discussões, né? Sérias discussões. Bom, são 5 horas em ponto, você ligado na Rádio Pampa, você conectado com as principais notícias do dia.
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4: Alcolumbre trava tramitação da PEC do fim da escala 6x1 no Senado. 17 horas, 1 minuto, 17 graus de temperatura em Porto Alegre. Esse é o Pampa Notícias e vamos atualizando as principais informações do momento. O presidente do Senado, Davi Alcolumbre, ainda não encaminhou para análise da Comissão de Constituição e Justiça a proposta de emenda à Constituição. A proposta prevê o fim da escala de trabalho 6x1 e a redução da jornada semanal de 44 para 40 horas. A proposta segue parada na mesa diretora do Senado, o que impede o avanço da tramitação. Presidente da Comissão de Constituição e Justiça, Otto Alencar, afirmou que não recebeu informações sobre quando o texto será enviado para análise. Além disso, uma reunião entre os dois senadores foi cancelada e a reunião de líderes que poderia discutir o tema ainda não foi marcada. A proposta de emenda à Constituição também prevê a garantia de 2 dias de descanso remunerado por semana para os trabalhadores. Um homem em surto foi contido pela Brigada Militar na tarde desta quinta-feira no Centro Histórico de Porto Alegre, após entrar em uma loja de chocolates portando uma faca de cozinha. Segundo funcionários, ele apresentou comportamento confuso, afirmando que estaria sendo perseguido e que tentavam matá-lo. A ocorrência foi registrada por volta das 15 horas. O homem foi abordado sem ferimentos e encaminhado por uma equipe do Serviço de Atendimento Móvel de Urgência, o SAMU, para atendimento médico. O caso chamou a atenção de pessoas que circulavam pela região central da capital. A produção brasileira de grãos tem previsão de chegar a 358 milhões de toneladas na safra 2025-2026. Caso o resultado se confirme, o Brasil baterá novo recorde, com uma alta de quase 2% na comparação com a safra anterior. O percentual corresponde ao aumento de mais de 6 milhões de toneladas ante o ciclo 2024-25. A previsão consta no 9º levantamento da safra de grãos 2025-2026, divulgada nesta quinta-feira pela Companhia Nacional de Abastecimento. Segundo a entidade, ele se deve a um aumento na área cultivada, estimada em 83 milhões e meio de hectares, aliada às condições climáticas favoráveis. Com isso, a produtividade média nacional deverá ficar em 4.295 quilos por hectare. Presidente Luiz Inácio Lula da Silva decidiu antecipar sua chegada à reunião do G7 na França para tentar viabilizar um encontro bilateral com o presidente dos Estados Unidos, Donald Trump. Lula embarca no dia 14 de junho para a cidade de Evian-le-Bain, na região de Alta Saboia, onde será realizada a cúpula. A estratégia do Palácio do Planalto é garantir que o presidente brasileiro esteja presente já no primeiro dia do evento, no dia 15 de junho, diante da possibilidade de Trump participar apenas da abertura da reunião, repetindo o que ocorreu no encontro do G7 realizado no Canadá do ano passado. O presidente dos Estados Unidos, Donald Trump, anunciou nesta quinta-feira o cancelamento de ataques militares contra o Irã. que haviam sido prometidos horas antes. Segundo Trump, a decisão foi tomada após avanços nas negociações entre os dois países, que teriam alcançado um acordo preliminar aprovado pelas partes envolvidas. Apesar da suspensão dos bombardeios, o presidente informou que o bloqueio naval contra o Irã será mantido até a conclusão do acordo. O anúncio ocorre após uma escalada de tensão no Oriente Médio, marcada por ataques entre forças americanas e iranianas e por divergências em torno do programa nuclear iraniano. As informações do mercado financeiro. O dólar comercial opera em baixa de 1,39%, cotado a R$ 5,10. O euro comercial opera em baixa de 1,04%, cotado a R$ 5,90. O principal índice da Bolsa de Valores brasileira, B3, opera em alta de 1,3% aos 170.814 pontos. 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

7:08, 5:08, aqui a programação Espaço Tertúlia, nos 1260, essa tarde de tempo instável, às vezes cai uma garoa um pouco mais forte, né? Bastante neblina, cuidado nas estradas aí do interior do município, também nas BRs, né? Ter aquele cuidado especial nessa tarde de quinta-feira. Até porque teve esse, podemos dizer assim, esse acidente que ocasionou lá em Santiago, né? O tombamento de um caminhão semi-reboque, e aí acabou morrendo, né? 6 vacas de um frigorífico. Frigorífico Calegaro de Santo Ângelo. Cada animal é estimado em cerca de R$6.000. Mas eu acho que no condutor não aconteceu nada, né? Mas sempre tem que ter esse cuidado, portanto, devido à cerração nas estradas aqui da região da fronteira oeste. 17:09, portanto 16 graus. Daqui a pouquinho vamos atualizar também o nível do Rio Uruguai aqui em São Borja. Obrigado pela sua audiência e sintonia. O pessoal que interage com a gente pelo 996731260, né? Também, boa tarde. Ah, sou a Karina aqui de Sarandi. Temos a escuta aí, meus filhos, a Sofia, o Matheus. Um abraço, obrigado, Karina. Tudo de bom aí pra vocês, né? A Karine, a Sofia, o Matheus. Nessa tarde chuvosa de quinta-feira, né, Karine? Obrigado aí pela audiência. Boa tarde, Eberina. Sintonia da programação, se possível, Júlio Saldanha, noite de geada. Não sei se semana que vem nós vamos ter um clima mais frio, né, seu Pedro? Pedro Fonseca, lá de Encruzilhada. Muita chuva aí, né, seu Pedro? Obrigado aí pela audiência e sintonia na programação. Para a doutora Dara de Meira, Mercado da Casa, Ótica Líder, JLA Energia Solar, Casa das Cores e Nicola Veículos. Vamos começar com o Pimentinha, Márcio Pimentel, Vaneira Pimenta. Depois tem o N. Medeiros e o ouvinte participando, 17:10.

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19, 17 horas, 19 minutos. Aqui a programação A Tarde é Sua. E dentro do Espaço Tertúlia, a última hora aqui da programação da Tarde é Sua. Início de segundo tempo. Aliás, já passaram 8 minutos, né? Vamos para 8 minutos de jogo. O México continua vencendo a seleção da África do Sul pelo placar de 1-0. Inclusive, o México, há instantes atrás, teve uma falta perigosa, né? Pertinho da risca da área, mas acabou desperdiçando a chance, quem sabe, de alcançar o segundo gol. 1-0, portanto, para a seleção mexicana, na abertura aí da Copa do Mundo nos Estados Unidos, Canadá e também no México. E o ouvinte participando, nosso muito obrigado, nosso ouvinte. A gente mandou um alô cedo lá para o pessoal de Mercedes, Sarandi, São Miguel. A gente agradece pela audiência. Meio bolo, né? Sintonizados na programação da cultura. Seu Vimar Tenor, Dona Maria de Lourdes, tudo de bom aí. Pessoal no Caçacã também, tem muitas famílias que nos acompanham. E mais os nossos ouvintes na estância, na fazenda, já com o fogão a lenha bombando, né? O clima hoje tá bom. Pessoal preparar aquele chimarrão. Quem sabe também mais à tarde aquele carreteiro, hoje à noite, né? Ou até mesmo pro chimarrão com os amigos e com a família. 17 horas e 20 minutos, continuidade aí da Tarde é Sua, chegando os Monarcas. E depois Júlio Saldanha, Noite de Jada. Daqui a pouquinho também tem a previsão do tempo. Aí a continuidade desta quinta-feira pro restante da semana com a meteorologista Estael Cias, da Metsul.

0: 17h29, está aí a belíssima composição, também interpretação de Júlio Saldanha, Noite de Geada. A temperatura é 16 graus, falando temperatura para a semana que vem, que vai diminuir bastante, né, o clima e a temperatura aqui na fronteira oeste. É, vamos então trazer, antes das notícias, né, vem aí a projeção do tempo com a meteorologista Stael Cias, da Metsul, aqui para São Borja e para a região, nesta quinta-feira e o restante da semana.
1: Desta quinta-feira, um novo ciclone, essa tropical, se formará, trazendo instabilidade e pode voltar a chover forte em São Borja e todo o oeste gaúcho. Os modelos projetam aí acumulados bem irregulares, mas que podem trazer junto alguns temporais localizados, principalmente no início da tarde e até o final da tarde, começo da noite, na fronteira oeste. Depois, a instabilidade ela tende gradativamente ir se espalhando na direção do litoral, da região metropolitana. Tempo instável com nuvens que faz com que a temperatura hoje não passe dos 18 graus. Sexta-feira tem vento sul, sensação de frio, 12 graus, céu nublado. O tempo não abre ainda, tem muita umidade com 17, 18 graus à tarde. Fim de semana, os modelos projetam um reforço do ar polar, um sábado que tem 11, 19, 20 graus, com cerração no começo da manhã. O domingo tem aberturas de sol em São Borja com 11 a 16 graus, começa então esse reforço do ar polar. E a semana que vem, 15, 16 e 17, com frio intenso e tempo aberto, mas ensolarado na região. Da Metsu Meteorologia, Stael Cias.
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4: Produtores rurais de São Borja têm até 30 de junho para realizar a declaração anual de rebanho em 2026. Conforme dados da Inspetoria Veterinária, das 1.450 declarações esperadas no município, cerca de 550 já foram entregues, o que representa aproximadamente 38% do total, enquanto ainda faltam 900 declarações. O levantamento é fundamental para que o Rio Grande do Sul mantenha informações atualizadas sobre os rebanhos, infraestrutura e controle sanitário das propriedades rurais, contribuindo para a manutenção do status sanitário e abertura de novos mercados para a pecuária gaúcha. A declaração pode ser feita pela internet, por meio do Sistema de Defesa Agropecuária, ou presencialmente na Inspetoria Veterinária de São Borja, localizada na Rua Bento Martins, 757. A orientação é para que os produtores não deixem o procedimento para os últimos dias.
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17h35, faltando 25 minutos para 6. Programação A Tarde é Sua nos 1260 da Cultura. E o México fazendo aí 2-0, né? 2-0. 24 minutos do segundo tempo, estava vencendo por 1-0. Agora assinala aí o segundo gol da seleção mexicana. Gol aí do atacante. Então já vamos confirmar. Observando aí então a cara de 2-0 na cidade do México sobre a África do Sul, na estreia aí da seleção do México na Copa do Mundo. Então o primeiro jogo, né? Jogo de abertura aí da Copa do Mundo, 2-0. Observando aqui na excelente imagem da TV que nos foi proporcionada aí pelo Moisés, né? Moisés Brites colocou uma anteninha, então a gente proporciona. Claro que a gente está aqui do outro lado do estúdio, não é no mesmo estúdio, né? É, tem o estúdio principal. E também estamos aqui no nosso estúdio, na mesa de áudio. Mas observando aí o jogo, belíssima imagem aí da TV. Não sei se vai ser feita a revisão aí do gol, né? Pelo árbitro brasileiro. Então o gol vai ser confirmado, aí, segundo gol da seleção mexicana. 17h36, já chegando na reta final aqui da programação. Nosso muito obrigado. O ouvinte que interagiu, muitas mensagens, a gente agradece pela audiência e sintonia na programação da 1260, né? O pessoal que enviou o seu recado também, ligações pelo 3431-2244, fazendo homenagem, participando aí do programa. Novo encontro na programação da Cultura. Novo encontro amanhã, na madrugada da sexta-feira, já final de semana, né? Madrugada da sexta-feira, depois no Gente é Notícia, e depois a gente participa também na Tarde é Sua, na sexta-feira, amanhã, dia 12 de junho. 1,65m ao nível do Uruguai, aqui em São Borja. Alusão aí para a Karine, né? Os familiares, na audiência da programação da Cultura. Nosso muito obrigado também à dona Fátima e seu Valdir. Sempre estão com o radinho nos prestigiando na programação. E também o interior do município. Pessoal também que nos acompanha em muitos locais: Samburá, São Miguel, Sarandi, São Marcos, Mercedes, né? Também em Uporã, comunidade lá de São Lucas, no Bororé também. Aqui, próximo em São Donato, né? A gente agradece pela audiência e sintonia. 1,65m, medição de 15 para 5 da tarde, está baixando. Na Engarrucho teve um leve crescimento, 65 centímetros, né? A medição em Engarrucho, 65 centímetros, que cresceu cerca de 2 a 3 centímetros durante a tarde de hoje, o nível do rio Uruguai. 17h38, vem aí os mensageiros do seu Valdir, né? 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A gente retorna amanhã. Até lá.

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1: Alô Brasil, está no ar o programa Viva a Vida.

0: da Pastoral da Criança.
1: Olá, você que nos acompanha neste momento. Obrigado pela sua companhia.
0: No programa de hoje, vamos conversar sobre um tema que traz muita preocupação para os pais. Vamos falar sobre a asma em crianças.
1: Fique com a gente.

0: asma é uma das alergias respiratórias crônicas mais comuns, juntamente com a rinite alérgica, bronquite e outras.
1: A asma não tem cura, mas os sintomas podem ser controlados e até mesmo desaparecer.
0: Para entendermos melhor o que é a asma e como é possível manter o controle dessa doença, vamos conversar com a doutora Ana Leia Clementino, médica pediatra. Ela atua também como líder da Pastoral da Criança em Londrina, Paraná.
1: Doutora Ana Leia, o que é uma doença respiratória alérgica e quais são as principais?
2: Bom, uma doença respiratória alérgica é uma doença inflamatória das vias aéreas, em geral, mediada por respostas imunológicas exageradas do indivíduo. Então, ao contrário do que muita gente pensa, não é falta de imunidade, às vezes é um sistema imunológico que trabalha em excesso para responder alguns agentes do ambiente, como vírus, poeira, fumaça. As principais, as mais conhecidas, são a rinite alérgica, que se manifesta no nariz, com coceira, prurido, coriza, e a asma, que pode se manifestar com tosse persistente, falta de ar, chiado no peito.
0: Doutora Ana Leia, quando falamos de crianças, estamos falando de asma ou de bronquite?
2: Quando nós falamos de crianças, o termo correto é asma. Quando a gente fala de doenças respiratórias alérgicas das vias aéreas inferiores que geram chiado no peito, tosse persistente, dificuldade para respirar, sensação de aperto no peito, essa é uma descrição dos sintomas da asma. O termo bronquite, ele é usado de forma equivocada, embora seja o termo mais conhecido pelas famílias. Quando a gente fala de bronquite, nós estamos falando da bronquite aguda causada por algum vírus em adultos ou a bronquite crônica, geralmente causada pelo fumo, pelo tabagismo em pessoas de mais idade ao longo do tempo. Na infância, nós falamos de asma.
1: O que é a asma?
2: A asma é uma doença inflamatória crônica das vias aéreas que tem períodos de melhora e piora conforme o clima, conforme os agentes ambientais, como presença de poeira, vírus, maior circulação de vírus, fumaça. Existe um fator genético envolvido, mas não é obrigatório. A asma, ela pode gerar falta de ar, chiado no peito, tosse persistente, aperto no peito, quadros de tosse que nunca melhoram, crianças que quando ficam doentes demoram para sarar. Essas crianças a gente tem que suspeitar que podem ter asma.
0: Quais são os sintomas da asma, doutora?
2: Os principais sintomas da asma são tosse persistente, falta de ar, aperto no peito, chiado no peito. Por exemplo, uma criança que tem uma tosse que nunca melhora, às vezes já usou antibiótico várias vezes, mas continua tossindo. Em períodos como inverno, primavera, ela piora desse quadro. Ela piora durante a noite e pela manhã. E após atividade física, você precisa suspeitar que ela pode ter asma.
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1: A crise de asma em uma criança geralmente é motivo de muita preocupação na família. Doutora Ana Leia, como os pais podem prevenir as crises de asma?
2: As crises de asma, elas podem ser prevenidas com medidas ambientais, como por exemplo, diminuir a exposição à fumaça, a mofo, a aerossóis, a ambientes com poeira, bichos de pelúcia, cobertores, roupas de pelo. Então, crianças asmáticas, elas pioram nesses ambientes e com esses estímulos respiratórios. Por isso que no inverno o ideal é que a gente lave as roupas antes de começar a usar nas crianças. Evite acúmulo de bichos de pelúcia, brinquedos, tapetes, cortinas nos quartos. Essas seriam as principais recomendações.
0: Existe tratamento para asma? E no SUS?
2: Essa é uma pergunta muito importante, porque existe tratamento para asma e o SUS disponibiliza esse tratamento gratuitamente. Então, hoje, no Brasil, nós temos uma incidência de asma da ordem de 20% nas crianças brasileiras, sendo que nas áreas vulneráveis, quase 50% apresentam sintomas de asma sem diagnóstico. E nós temos o tratamento no Sistema Único de Saúde gratuitamente. Por isso é muito importante que as famílias estejam bem orientadas com relação a isso e que os líderes também saibam que esses sintomas podem ser devido à asma e que o tratamento está disponível na rede pública para encaminharem as suas famílias para fazer um tratamento adequado.
1: Doutora Ana Leia, que tipo de população é mais exposta à asma e suas consequências?
2: As populações vulneráveis são as mais expostas porque elas são mais expostas à poeira, mofo, ambiente, muitas vezes com fumaça. Então elas têm mais risco. Às vezes animais dentro de casa, falta de informação. Então, essas populações, principalmente as populações carentes, elas estão mais expostas e têm mais riscos de sofrerem com as complicações e a falta de tratamento.
0: Quais são os danos de uma asma não tratada na infância, doutora Ana Leia?
2: A asma não tratada na infância, ela pode levar a algo que a gente chama de remodelamento brônquico, que é uma reconfiguração do sistema respiratório. É como se o sistema respiratório formasse várias cicatrizes que não vão melhorar ao longo do tempo. O indivíduo pode ter perda de função pulmonar ao longo da vida por não tratar a asma na infância. Então é preciso lembrar que a asma não é simplesmente uma doença comum, ela é uma doença social, porque quanto mais carente a família, quanto mais carente essa criança, maior o risco dela não fazer o tratamento adequadamente e sofrer com as consequências futuras de uma asma não tratada. Então é preciso lembrar que o líder tem uma função e uma atuação muito importante dentro das famílias, orientando a necessidade de se tratar e encaminhar essas famílias para fazer o tratamento quando houver a suspeita. Uma criança que tosse permanentemente ou constantemente e vive doente, é necessário que a gente suspeite e encaminhe para tratamento e diagnóstico.

0: agora nós vamos conversar com a Maria Inês Monteiro de Freitas, coordenadora nacional da Pastoral da Criança. Maria Inês, por que a Pastoral da Criança tem uma preocupação especial com a prevenção das infecções respiratórias?
1: Porque as infecções respiratórias estão entre as principais causas de adoecimento e morte de nossas crianças no Brasil. A Pastoral da Criança, desde o início de sua fundação, lançou uma campanha contra as IRES, que são as infecções respiratórias. De lá para cá, anualmente, nós reativamos essa campanha porque sabemos o quanto as infecções respiratórias prejudicam a saúde e a rotina de nossas crianças. Nossos líderes orientam as famílias sobre como prevenir essas infecções, como a asma, por exemplo, especialmente em crianças e pessoas mais sensíveis. A prevenção começa com a identificação do que causa asma e outras infecções respiratórias nas crianças e nos adultos, como poeira, mofo, pelos de animais, fumaça de cigarro, fumaça de fogão e mudanças bruscas de temperatura. Então, a orientação da família é muito importante para reconhecer também sinais de crise de asma e agir rapidamente. Com prevenção e cuidado contínuo, é possível viver bem e com mais saúde. Parabéns pelo incansável trabalho dos nossos líderes e para as famílias que tanto nos apoiam.

0: No programa de hoje, nós temos a alegria de conversar também com a Maria Regina Braga Magalhães, líder da Pastoral da Criança de Nova Andradina, Diocese de Naviraí, Mato Grosso do Sul.
1: Maria Regina, quais são as orientações que vocês dão para as famílias sobre a prevenção das infecções respiratórias?
2: A nossa orientação às famílias é para que cuidem da higiene, lavando sempre as mãos com água e sabão, especialmente antes de comer, após tossir ou espirrar. Nós precisamos também manter a nossa casa sempre limpa e bem ventilada, mesmo no tempo de frio, evitando assim o acúmulo de poeira nos tapetes, nas cortinas, nos bichinhos de pelúcia. Manter o calendário vacinal sempre atualizado contra a gripe e outros. Não fumar, né, e evitar ambientes com fumaça, poluição ou odores fortes. E dar bastante água ou suco natural para as crianças.
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0: Atenção! Os cuidados com a asma incluem tratamento com medicação, conhecimento do uso de dispositivos inalatórios, as conhecidas bombinhas, e a prática regular de atividade física.
1: Os cuidados de higiene, manter a casa limpa, um ambiente bem ventilado e vacinar-se anualmente contra a gripe são importantes para esse controle.
0: Viva a vida! Vamos ouvir a mensagem de Dom Frei Severino Klasen, arcebispo de Maringá, Paraná, e presidente da Pastoral da Criança.
4: A comunidade cristã tem um papel importante de acolher, apoiar e cuidar, especialmente as crianças e famílias que enfrentam essa realidade de doenças como a asma e tantas outras. A fé não substitui o tratamento, mas o fortalece, trazendo esperança, consolo e coragem para viver e enfrentar com dignidade e confiança os momentos mais difíceis de uma doença crônica, por exemplo. Assim, buscar tratamento, seguir orientações médicas e prevenir crises de asma e outras infecções respiratórias não é apenas uma atitude de saúde, mas também um gesto de amor à vida que Deus nos concedeu. Todos nós temos o direito de ter uma vida saudável. Para isso Jesus diz: eu vim para que todos tenham vida e vida em plenitude. Não desanimem, sigam em frente, que a graça de Deus esteja com todos vocês e abençoe a todos vocês.

0: só, gente, o nosso programa está chegando ao fim.
1: Obrigada pela sua audiência. Visite o nosso site www.pastoraldacrianca.org.br.
0: Tchau, gente, até o próximo Viva a Vida.
1: Até lá, pessoal.
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8: 18 horas, 2 minutos, 18 e 2, 11 de junho, início da Copa do Mundo, a maior Copa do Mundo de todos os tempos, né? Então estamos chegando aí no início da Copa do Mundo, mais um programa Entardecer na Querência, aí na companhia do nosso, dos nossos amigos que ouvem tanto na cidade quanto no interior, da lua de casa, amigos do campo, amigos da cidade. Juntamente com Moisés Brites, chegamos aí com mais uma programação de dia 11, 163 dias do ano, hein? 163 dias do ano, faltando 203, 24ª semana, nascimento de Paulo Murado Aripe, é, o sacerdote, poeta, olha só esta data muito importante aí, patrão Rudinei, patroa Lore. Vamos comentar aí no domingo que vem, depois de amanhã, né, no domingo, é o nascimento aí do Paulo Murat Aripe, sacerdote e poeta em Uruguaiana em 1935, faleceu em maio de 2008. Paulo Aripe, então, foi nesta data que nasceu, 11 de junho. E domingo, lá no CTG Revivendo a Tradição, tem as grandes homenagens aí, descerraçando uma placa, de homenagem ao padre Paulo Aripe. E nesta data também, início das obras da Estrada de Ferro Central do Brasil, em 1855, Batalha Naval do Riachuelo, em 1865, morte do educador Álvaro Borges Vieira Pinto, em 1987. Bem, algumas curiosidades na nossa agenda gaúcha. Nós vamos de veredita aí com a previsão do tempo, e chove. Uma garoa forte, né? Uma chuvinha leve, uma garoa forte, mas chove na nossa cidade e na região. Vamos saber aí o que nos fala aí a Metsu Meteorologia.
9: Nas próximas horas desta quinta-feira, um novo ciclone extratropical se formará, trazendo instabilidade e pode voltar a chover forte em São Borja e todo o oeste gaúcho. Os modelos projetam aí acumulados bem irregulares, mas que podem trazer junto alguns temporais localizados, principalmente no início da tarde e até o final da tarde, começo da noite, na fronteira oeste. Depois, a instabilidade ela tende gradativamente a ir se espalhando na direção do litoral, da região metropolitana. Tempo instável com nuvens que faz com que a temperatura hoje não passe dos 18 graus. Sexta-feira tem vento sul, sensação de frio, 12 graus, céu nublado, o tempo não abre ainda, tem muita umidade com 17, 18 graus à tarde. Fim de semana, os modelos projetam um reforço do ar polar, um sábado que tem 11, 19, 20 graus, com cerração no começo da manhã. O domingo tem aberturas de sol em São Borja com 11 a 16 graus, começa então esse reforço do ar polar. E a semana que vem, 15, 16 e 17, com frio intenso e tempo aberto, mas ensolarado na região. Da Metsu Meteorologia, Estel Cias.
8: Muito obrigado, Estel Cias, da Metsu Meteorologia, com a previsão do tempo. E já vamos dando uma de casa, agradecendo aos amigos que estão ligados e aqueles que estão nos fundões de campo, é o poncho molhado, então vamos largando para o lado do rancho, largando para o lado da estância, dos galpões, desencilhando o pingo, enquanto tu vai cortando o campo, nós vamos chegando com o grupo Sinuelo, pampiano.

Mano, vamos dando continuidade, recém há pouco iniciamos aí o nosso... Opa, Cláudio Mir Escobar, obrigado aí Cláudio Mir Escobar aí pela audiência, obrigado pela audiência, amigo Cláudio Mir Escobar e a amiga Rosinha, tá? Muito obrigado pela companhia de vocês. Ouvimos Sinuelo Pampiano cortando o campo, na voz do Bacudo, e o Grupo Fogo de Chão, estilo campeiro, na voz do Kiko Rota, né, Claudimiro? A voz do Kiko Rota. É, essa linda música, estilo campeiro. Bueno, 6h14, 18 horas 14 minutos. É Rádio Cultura e o nosso, o seu programa de final de tarde, da Boca da Noite, o Entardecer na Querência. Olha aqui o Renato Soares. Alô, Renato Soares, obrigado pela audiência. Padrinho Valdemar, grande abraço aí, Madrinha Súnia. É, a Lorizile, é, patroa Lori, manda novamente, eu troquei de aparelho, e manda pra nós aí, patroa, o post, que tal, bagulho, velho, as informações aí do nosso evento, o final de semana aí, a nossa missa crioula, é, o almoço, churrasco e acompanhamentos, domingo que vem, lá no Sarandi. A estrada foi pouca chuva, né? A estrada tá boa, esperamos aí que não venha chuva forte. A estrada tá muito boa. Então, todo mundo convidado para ir pro Sarandi no próximo final de semana aí com de tarde o baile de fronteira animando a grande festa, né? Duas cavalgadas, uma que vem lá do lado de Mercedes, lá do São João Rec, é com o padre lá de Santa Rosa, e outra cavalgada que vai daqui com os nosso grupo aí, os Cavaleiros da Fronteira aí, que já saem na manhã de sábado, né? Amanhã de sábado sai o grupo Cavaleiros da Fronteira aí pra largar pro lado do Sarandi. Mano, vamos, meu amigo Sadi, tá? Manda novamente aí, Sadi, tá recuperando todas as mensagens, né? Ó, o patroador já me mandou aqui, ó. Manda pra nós aí, meu amigo Sadi, é aquele chasque. Perdi tudo, né? Eu achei, espero não ter perdido outras informações aí, inclusive patrocinadores, né? Inclusive patrocinadores aí com esse aparelho diferente aqui. Então, o patrocinador já mandou aqui pra nós, dia 14, domingo, 10h30, a missa, né? A missa, missa crioula, ao meio-dia churrasco e acompanhamentos, de tarde baile de fronteira, R$50. É interessante que tu entre em contato com a patroa e já reserve a tua mesa, né? Vai lá ver quantos vão ir, junta duas, três mesas aí e almoce e fique junto lá no CTG, revivendo a tradição em domingo que vem. Aqui eu vou informando também que o individual é R$50, criança até 8 anos não paga e de 9 a 12 anos paga R$25, de 9 a 12 anos R$25, tá bom? Resta poucas mesas, a patroa já me informa. Resta pouquíssimas mesas, então tu tá te programando aí pra ir pro Sarandi? Então, largue direto aí e vamos participar aí, Alexandre. Amigo Alexandre Frison, obrigado pela audiência, tá por casa com essa chuvinha, né, Alexandre? É, um grande abraço, muito obrigado aí família toda aí que estão ligadinhos na programação. 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
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Piquete a moda véia, lá com nosso amigo Chimitão. Chimitão Fandangueiro. Tá, no final de semana aí, a partir das 7 da noite, a Super Domingueira. Em seguida eu vou trazer o convite pra vocês aí, sabe, ficarem sabendo. Todos os dias a gente tá sabendo, tá trazendo aí quem vai tocar lá no Piquete a Moda Véia. Bueno, vamos ouvir mais músicas e vem com o grupo Cordiona, do Paulo Siqueira. Olha, essa é das antigas. Paulo Siqueira fez o trabalho todo e o grupo Cordiona regravou aí Rei da Laçada.

0: sabe quem que tá de aniversário hoje? Sabe? A dona Aldomira. É, Maristela, a Marisa, Margarete, tio Gilberto, Mano Everaldo, todos os manos da dona Aldomira, todos os manos da Aldomira, todos as manas, cunhados, todo mundo aí tá homenageando a Aldomira ali na Tristão de Araújo Nóbrega. Tem que ir lá comer uma torta, né? Tem que ir lá comer um bolo. Um grande abraço aí pra Aldomira, lá na Tristão de Araújo Nóbrega, que está de aniversário. Muita saúde, muita paz, muita alegria e prosperidade. Muito carinho da família e dos amigos aí, viu, Aldomira? Parabéns aí pelo seu aniversário. Ouvimos o grupo Cordiona, do Paulo Siqueira, Rei da Laçada e grupo Os Tiranos, Isto é Rodeio. Vamos ver aqui se o pessoal tá mandando aí a loteria. Deixa eu ver aqui. Com esse aparelho, tô me amansando com isso aqui, rapaz. Não chegou a loteria ainda. Não chegou a loteria. Promoções, resultado da loteria. Vamos ver. Hoje, as quatro, a loteria das quatro. Isso aqui é das quatro. Ah, mas não tava aí na hora ainda, né? Aqui, Sadi, tá escutando o programa, Sadi, manda pra nós novamente aquele chasque aí, chegou, tá bom? Manda aquele chasque. Tá, então vamos fazer o seguinte, olha aqui a tia Noemi escutando a gente, ó, boa noite, tio Lau, estamos na escuta, tomando um chimarrão com o seu irmão, mano Luiz Carlos, né? Terminou de debulhar um amendoim, opa! Para colocar torrar. Um abraço e a todos os amigos que estão na escuta. Que Deus abençoe. Obrigado, tia Noemi. O gaiteiro Carlos Ezequiel, que tá ficando bom na gaita, né? Concorrendo, inclusive, no CIMIARTE aí pelo Farroupilha. Né, gaiteiro Ezequiel? Um grande abraço, meu sobrinho Ezequiel, tio Luiz Carlos e a tia Noemi ali no Militão. Ali no Militão. Estão ouvindo o programa, né? Logo adiante do Albarusca. Bueno, chegou aqui a loteria. Quinto prêmio. 4249. 4249 deu galo. Quarto prêmio, 4335 deu cobra. 4335 deu cobra. E o Lúcio Mota e o Gabriel não vieram porque estão com o poncho furado. E não é só na gola. Terceiro prêmio, 8521. 8521 deu cabra. Segundo prêmio, 8400, deu vaca. 8.400, deu uma vaca. E o primeiro prêmio, 1870. 1870, deu chancho, deu porco. Vou repetir as centenas. Quinto, 249. Quarto prêmio, 335. Terceiro prêmio, 521. Segundo prêmio, 400. E o porco deu por 870. Chancho, o novinho, deu um chancho aí, deu um chancho. Alô, Dilce, aí sim, olha aí, pra provocar, ó, pra provocar lombriga. Um prato de rosca frita e um chimarrão com erva mate e tomelheiro, tá bom, Dilce? Grande abraço, Dilce, ali na Santos Reis. Aí é pra provocar, né, aí é pra judiar de nós aqui, né? Um prato de rosca fritinha na hora. E o chimarrão com a erva mate tomelheiro. Vamos ver aqui, Margarino. Laudelino, buenas, buenas. Manda um abraço para o Moreno. O Moreno e a dona Ana, lá em Uporã. Estão na escuta. Manda uma música para ele, vamos mandar uma música para o Moreno e a dona Ana, lá no Uporã. É o amigo Margarino. Tá ouvindo o nosso programa, muito obrigado. Quem mais está aqui comigo? Ah, o Rodil Schmidt me mandou aqui o convite, ó. Mandou o convite aí. Domingo que vem, às 19 horas, trio de Porto Xavier, René, Diogo e Brasil Fontoura. O René, o Diogo e o Brasil Fontoura. Então faz o convite para nós aí.
1: Assim começa o zurungo, mesclando fumaça e fuera, gaiteiro velho. Alô, meus amigos de São Borja e amigos de toda a nossa região, queremos fazer um grande convite para a grande domingueira neste domingo, dia 14 de junho, no Piquete Moda Velha, do nosso amigo Chimitão Tchê. Vai ter música buena pro pessoal dançar e se divertir. René, Diogo e Brasil Contora na animação. Se a...
0: Ô, pastor J.V., obrigado pela audiência.
1: Valeu,
0: gurizada! Então, René Diogo e Brasil Fontoura, lá no Chimitão Fandangueiro, no próximo domingo. Olha aqui, recebendo meu amigo Mauro. É o Mauro da Brigada Militar e a professora Andréia. Olá, Laudelino, boa noite. Na escuta do programa do amigo com esta chuvinha maravilhosa. Grande abraço, muito obrigado pela audiência, Mauro e Andréia. Um alusão pro seu Leomar Milbrant, aqui na Álvaro Batista. Obrigado, seu Leomar. Pastor J. Weber, lá na Campo Osório, na entrada do Jockey Clube. Alô, pastor J. Weber, vai escrevendo aí, vai escrevendo. Enquanto isso, eu vou pedir que o nosso colega Moisés Brit traga para nós aí o chasque da rádio, né? Chasque da rádio, depois a gente chega com o chasque dos nossos patrocinadores. Vamos ver aqui.
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0: Esperamos por vocês, já lá de Fiorinho, lá no Aterro, lá no João Mendes. 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Quero mandar um abraço lá pro Nhuporé. né? O meu amigo Valdecir Pinheiro Vargas e aqui pelo Caçacã, né? O João Ramon Martins, tá? Eles fazem parte dos piquetes, né? Unidos pela tradição e o peão de estância lá de Santo Inácio, patrão João Ramão, do piquete peão de estância lá de Santo Inácio, e o Valdecir Pinheiro, patrão do piquete Unidos pela Tradição. Pois é, eles estão realizando no próximo dia 4, aqui no Rincão do Ivaí, ali na esquina Santo Inácio, estarão realizando um grande evento lá, viu? Mais um baita de um evento, já convidando aí toda a gauchada aí para participar. É dia 4 de junho, jantar fandango, churrasco e acompanhamentos, 40 pila por pessoa, e tá todo mundo se mobilizando para participar, viu? Ali na esquina Santo Inácio. E o Marquito e o Grupo Liberdade vai animar. Marquito e Liberdade vão animar esta grande festança dia 4, tá? Próximo dia 4 de julho. E lá em agosto, né? Os piquetes estão realizando aí um colonel beneficente. Esse é fácil de chegar lá, Dilce. Esse é fácil, esse é a tua região aí, Dilce. Aí convida as amigas aí para dia 8 de agosto, né? Dia 8 de agosto, lá nas dependências do piquete, na esquina Santo Inácio, ali próximo ao Ivaí, o início às 8 da noite. Tá? Então contando aí com a presença de todos, 8 de agosto, vamos já anunciando aí pro pessoal, né? Não coincidir datas, né? Para não coincidir datas. Bueno, vamos chegar com o grupo Os Serranos. Os Serranos cantando no nosso programa.

0: É, meu amigo Moisés Brites, vamos chegando aí com o programa Entardecer na Querência, 18h45, 18h45, 45 minutos. Nós ouvimos, neste a parte musical, o Serranos, Pra Campear Namoro, e o Chiquite Bordoneio, Roda Morena. Estamos ajeitando aqui para nós mandar aí para ti o... Mandar pra ti, meu galo, aí o chasque aí do César Tati, da Sete Povos Tchê. Eu tô tentando salvar aqui, ver se consigo achar aí o da Erva Mate Tomeleiro. Tá? De repente o nosso representante tiver a chamadinha aquela da Erva Mate Tomeleiro, me manda pra nós aí, que tamo ajustando esse celular aqui, tá bem? Vamos então com o César Tati, vamos com o César Tati do Super 1. Depois voltamos aí, direto aí com as Sete Povos, com o Alcides Machado. Vamos lá.
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1: Buenas, Laudelino, buenas, gauchada. 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
2: Bueno, então, Alcides Machado, amanhã é o sorteio de quem? De quem vai pra cabana? Pra cabana romântica da Sete Povos Tchê. 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Chamadinha da tomeleiro, tá bem, Wainer? Vê se tu consegue, se tiver, manda pra mim, tá? Qualquer coisa pedimos pro chefe lá em cima. Chamadinha dela no Mato Tomeleiro. 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Ó, Beni Dias, pede pro Laudelino tocar a música Revolver do Tropeiro. É o Eric que quer escutar. O Neto, ah, o Neto, acha pra nós aí, Revolver do Tropeiro aí pra nós. Recebi mensagem do pessoal da Vila Ernesto Dornelles, Tereza Castro. Revólver do Tropeiro. Com quem é o Benedias? Manda com quem, hein? É o Eric que quer escutar o Neto. O Neto, é, vovô Benedias. Baita abraço aí pro nosso colega, vovô Alberidias. Denilson! Alô, Denilson, obrigado pela audiência, meu amigo Denilson, ele que é cria lá do Passo da Barca, né, Denilson? Trabalha ali no estoque. Um abraço, Denilson, lá no Paraboi, tá ouvindo a nossa programação. Vamos ver aqui, uma música para Marlene no Itaxereu, Duda, lá de Garibaldi. Alô, Duda, lá em Garibaldi, obrigado pela audiência, mandando pra mãe Marlene no Itaxereu, Duda! Ah, obrigado aí, Duda. Obrigado. Pronto, falei, Duda, falei. O Duda lá no Pasta Barca. Oh, o Duda lá na Serra Gaúcha, mandando pra mãe, minha vizinha Marlene, lá no Itaxerê. O Novinho escutando a gente. Alô, Novinho. E o pessoal não para, ó. Não para mandando mensagem. Alô, Novinho, no Itaxerê. Obrigado pela audiência. Vamos ver quem mais aqui. É o Érico. Érico, meu neto. Aqui é a Tereza Castro. A Tereza Castro ligadinha com a gente também. Obrigado, Tereza. Obrigado pela audiência. Ah, é neto da Tereza Castro. Mandaram pro Alberi. Agora entendi. Mandaram pro Alberi Dias. Tá bem, Alberi Dias? Tiver o revólver do tropeiro aí? Tá procurando? Daqui a pouco aparece o revólver, né? O Paulo no Itaxerê. Boa noite, meu amigo Laudelino, estou na escuta aqui no Itaxerê, chimarreando, vai mateando aí, Paulo. Obrigado pela audiência, Ivan, obrigado pela audiência. Paulo no Itaxerê. O Charola, boa noite, Bagual Velho, toca uma do Mano Lima, tá na mão o Mano Lima, daqui a pouco vai cantar pra nós, tá bem, Charola? Tá fazendo uma boia, ele quer a cadela baia do Mano, tá fazendo uma boia, mandou a foto aqui do fogão. Mandou a foto do fogão, mas tá ouvindo a gente, né, amigo Charola, fazendo uma boia lá. Fogão tapado de lei. O Jorge, alô Jorge, obrigado pela audiência, Jorge, é, todos os dias estamos convidando para esse evento aí, sábado que vem. Tu não tá escutado, Jorge? Vou escutar teu áudio agora. Eu acho que o Jorge não tem escutado o nosso programa, mas nós temos convidado, tá? Agora dia 13 lá em Uporã, lá no Tinindo Espora, promoção do grupo de tradições Mãos Amiga, né, meu amigo Paulo Sanabra, grupo de tradições Mãos Amiga, realizando um grande jantar fandango sábado, lá no Tinindo Espora, né, seu Nenê? Vai ter carne de gado, carne de... o galeto, né? Carne de frango, linguiça, carne de porco, tá? Então, todo mundo convidado lá no Tinindo Espora, em sábado que vem, com o grupo Balanço Campeiro, né, Jorge? Grupo Balanço Campeiro. Vamos dar uma espiada aqui, o pessoal tá mandando... O patrão Odinei, diz que foi forte vento e chuva. Foi forte o vento e a chuva lá no... ali na saída para Euporã. É, o patrão Odinei, junto com a equipe de guardas lá, estão trabalhando lá no, na obra do novo presídio. Lá no, na obra do novo presídio, estão ouvindo o programa e diz que foi forte o vento e chuva lá. Esperamos não tenha dado muitos danos na cidade, né? Bem ali pertinho, o amigo Celso, seu Celso e a dona Eleonora. Feijão novo, ó, do tarde, manda uma bacia aqui pra mim, ó, só na foto. Ê, tio Celso, obrigado pela audiência, hein, seu Celso. Ele que expõe aqueles produtos coloniais, né? frutas e verduras.

Lojas, ali em frente às Lojas Becker, aqui perto da Câmara, né, seu Celso? Um abraço aí pro senhor e a dona Eleonora, né? Boas vendas, viu? Feijão novo, viu? Feijão novo, colhido do tarde. Tem mais aqui, o João Escobar, é, patroa Cleci, lá no Alma dos Pampas. Boa noite, Bagual Velho. Tem costelão no Alma dos Pampas, dia 12 de julho, grupo Os Mensageiros, viu? Olha os mensageiros, dia 12 de julho, lá no Alma dos Pampas. Tá todo mundo e o pessoal lá do fundo convidado. Pastor J. Weber, batendo água aqui em São Borja, Lauderino, meu amigo Lauderino, abraço e boa programação, Bagual Velho. Tá bem, pastor J. Weber? Não para de chegar a mensagem, né? Que maravilha, pessoal, hoje participando e bastante. Vamos então com o revolvinho, o revólver do tropeiro, pro Eric. Alô, Eric!

é o Eric Duarte. O Eric Duarte. Duarte. Tá, o garotinho aí, o neto da Tereza Castro, queria ouvir. Então ouviu aí o revólver do tropeiro. Eu preciso de um andador. Preciso de um andador. Ou um cercado. Tá, o garotinho Matias. O garotinho Matias, família nos procurou hoje. É, precisando de um andador ou um cercado. Tá? Um andadorzinho, andador para criança ou um cercadinho, tá bom? Quem tiver, por favor, um andador. É, não é um andador para adulto, é para criança. Ou um cercadinho, tá bom? Dá uma ligadinha aí para a família pelo 99140-2826. Ou me liga aqui na rádio, manda mensagem para mim que nós damos jeito aí de fazer chegar este andador de criança ou um cercadinho. Não usa mais, a gurizada tão grande. Vamos desfazer aí, vamos ajudar outra família. Vamos lá, ajude outra família. É, manda mensagem pra mim aí, eu vou dar um jeito de pegar e levar pra a família do garotinho Matias, que quer um andador. Um andadorzinho ou um cercado. A família tá precisando. O Piquetinuelo Criolo. A dona. Toda a família lá convidando lá, os amigos lá, dia 21 de junho, almoço ao meio-dia, programa do Paulo Fonseca, Grupo Renovação Gaúcha, né, dona Heloína? Ah, tá todo mundo convidado ainda para o Renovação Gaúcha. Renovação Gaúcha lá no Piquete Sinuelo Crioulo, na dona Heloína, tá? O pessoal convidado. 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Mano, vamos chegando com mais músicas, porque agora tá chegando Mano Lima, Itacurubi, do meu Deus, todos os conterrâneos do meu Itacurubi.

0: fala em Itacurubi, vamos com mais uma. Grupo Pampiano Velho Itacurubi.
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0: chegando, já são 18 horas, 19, melhor dizendo, 7:12, 19 horas, 12 minutos, é Rádio Cultura e programa de final de tarde, boca da noite, é o entardecer na querência. Ouvimos o Mano Lima, Itacurubi do Meu Deus, e o grupo pampiano, Velho Itacurubi. Mandar um abraço aí pra todos os meus conterrâneos, o Lano, o nosso Itacurubi, que estão ouvindo a gente. Exemplo aí do tio Nato. Alô, tio Nato! Lá no Residencial Maria Cristina. Tio Nato, baita abraço aí. Meu amigo Torrão. Tio Nito e o Torrão. Lá no Residencial Maria Cristina. Todos os moradores lá, o nosso grande abraço. E muito obrigado aí pela audiência de vocês. Eu vou chegando aqui e o Moisés vai trazendo mais um chasque da Rádio Cultura. 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Moisés Brits, tem o chasque da Rádio Cultura e nós já voltamos.
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0: Então, Moisés Brits, vão chegando, dando continuidade ao nosso programa com esta noite chuvosa, mas a previsão é que amanhã já esteja aí passando esse período. Aí na outra semana, para outra semana já retorna aí alguma coisa de chuva aí pra semana, pra quinta-feira que vem, viu? 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Bueno, vou escutar mais músicas, porque agora tá chegando o José Cláudio Machado para cantar para nós essa milonga, Abaixo de Chuva, Abaixo de Mau Tempo. Alô, meu amigo Mauro, minha amiga Andréia, vai para vocês!

saudade, como não vai dar saudade da amada, né? Joca Martins, do meu querido amigo Rodrigo Bauer, bem arreglado.

Percy Dornelles escutando a gente. Alô, Percy, lá na Brizola, obrigado pela audiência. Chovendo, né, Percy? Tomando um chimarrão com a erva mate tomeleiro. Ouvimos Zé Cláudio, saudoso José Cláudio Machado, que Deus lhe deixou este legado e lindas composições, lindas melodias, nessa voz maravilhosa aí do Zé Cláudio, Milonga Abaixo de Mau Tempo. E o Joca, do Rodrigo Bauer, Bem Arreglado. 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Pessoal, estamos continuando pedindo aí, quem tiver um andador para criança, o garotinho Matias, que era aprender a andar, e também ou um cercado, um andador ou um cercado, tá? A família aí está nos pedindo, ver se a gente consegue, vamos conseguir. Bingo do Piquete Tauras do Laço, dia 20 de junho, né, Jean? Dia 20 de junho, às 8 da noite, ali na Associação de Moradores do Bairro Florêncio, aqui no Guimarães. Marque essa data, 20 de junho, na Associação Florêncio, aqui no Guimarães. É, promoção aí dos Tauras do Laço. Eu tenho uma assembleia, convocação de Assembleia Geral Ordinária. Então vamos lá, isso aqui é muito importante. Centro de Tradições Gaúchas Revivendo a Tradição, fundado no dia 13 de junho de 1989, no terceiro distrito de São Borja, Sarandi. Convocação de Assembleia Geral Ordinária. O patrão do Centro de Tradições Gaúchas Revivendo a Tradição, no uso de suas atribuições que lhe confere o artigo 62, inciso
62, letra A, combinado com os artigos 64, 66, 68, 69 e 78, letra B, do Estatuto Social. Convoca os senhores associados para a Assembleia Geral Ordinária a realizar-se às 19 horas do dia 19. Às 19 horas do dia 19 de junho de 2026, em sua sede social, com a presença da metade mais um. Em segunda convocação, meia hora após a primeira, com qualquer número, tendo como ordem do dia A. Discutir e julgar o relatório e as contas da patronagem e o parecer do Conselho de Vaquenos. B. Eleger e dar posse ao patrão capataz geral, primeiro e segundo capataz, primeiro e segundo agregado das pilcha e ao Conselho de Vaquenos e seus respectivos suplentes. Observação, o registro da chapa se fará até o dia 18 do dia 14 de junho de 2026. Sarandi, 9 de junho de 2026, Rodinei Roberto de Lima Caetano assina esta convocação para a Assembleia Geral Ordinária. Tá bom, pessoal? Então, vamos se ajeitando aí para participar desta Assembleia. Deixa eu ver o que mais eu tenho aqui. Nossos parceiros, nossos patrocinadores. Falamos aqui na Vidrosul. Falamos. Ah, o Mercado Giloé. Vou pegar o telefone. 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Vamos ver se o Ivaner me mandou aí a chamadinha da erva mate e tomeleiro. Que pegou essa chamadinha, né? Erva mate e tomeleiro. 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Vamos ver aqui, o Moisés já me trouxe aqui o telefone. Aqui... William. Deixa eu ver. Esse aqui é o da rádio. Esse é o da rádio. Ah, pra ver quem tá ouvindo, né? Ah, tá. Vamos ver. William. A Roseli. Oi, Laudelino. Se der, coloca a música Pedro Pampa. Meu marido. Como diria o amiguinho. Marido dela, né, amiguinho? O meu marido Almir quer escutar Roseli Fonseca. Moramos no bairro do Passo. Alô, Roseli Fonseca, aquele abraço. Muito obrigado aí pela audiência. Boa noite, Laudelina, aqui na escuta do programa no Itaxerê. Aqui é o Augusto. Alô, Augusto Weber. O Guto. Tem que salvar meu número, Guto. Grande abraço aí pro Guto. Guri bueno, uma barbaridade. Cê criamos juntos essa gurizada aí, né? Um abraço, Guto. Vou pegar aqui o meu aparelho, a Solange ouvindo a gente, ó. Alô, Solange, olha, a Solange já copiou eu aqui assistindo a Copa. Alô, Solange, muito obrigado aí pela audiência, amiga Solange. O Ivaner, o Ivaner me mandou aqui, ó, erva mate tomeleiro. Vamos ver aqui se eu consigo abrir aqui. Vamos abrir aqui no Spotify. Spotify abrindo, né? Entrar, inscrever, continuar. Vamos ver, não consegui. Pois o Moisés, que é craque nisso aqui, ele me ajuda. Não consegui abrir. Moisés, vou mandar pra ti, Moisés. Mandar pra ti, rádio. Rádio Cultura. E nesse meio tempo tu abre pra nós aí, vamos trazer a chamadinha da erva mate tomeleiro, que vai estar com a mateada lá no Sarandi domingo que vem. Mais um chasque aqui. Tamo na escuta, Laudelina, aqui no Sarandi, o Atauã. Alô, meu amigo Atauã Robalo. Obrigado pela audiência, amigo Atauã Robalo. É, obrigado aí, Atauã. Obrigado sempre pela companhia. 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Lá do piquete do patrão Caco. 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Boa noite, Laudelino. Hoje tá bom pra comer um prato de mocotó. Um abraço, patrão Caco. E tem o melhor mocotó lá no piquete Marca de Casco, no patrão Caco.
Tá bom? Baita abraço, muito obrigado pela audiência. 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A Margarete Sarmento, boa noite, meu amigo Laudelino, boa noite. Estamos na escuta aqui no Cambuchim. Todo o pessoal lá do Cambuchim, obrigado pela audiência, hein? Amigos lá do Cambuchim também ligados com a gente. O amigo Jesus, Laudelino, meu amigo, tudo bem com você? Roda a música do Baitaca, Pião Sem Sorte. Abraço, meu amigo, também, tá meu amigo Jesus. Ah, obrigado pela audiência aí, Jesus. Acho que é esses aqui que estavam mandando mensagem. Então vamos com a chamadinha da erva mate tomeleiro. Recuperamos a chamadinha.

0: você também provar este sabor.
1: Venha você também provar este sabor. Tauriando, Guilherme e Jaques. Guilherme Jaques e Mauro Silva chegam Tauriando.

Aproveita o brinque, Guilherme Jaques e Mauro Silva, taureando o Tiburcio da Estância com o João Luiz. Chega socando o canjica. Tiburcio vai estar no dia de campo, hein? O dia de campo, no acampamento Farroupilha, agora no final de agosto, vai estar João Luiz Correia, ou melhor, vai estar o Tiburcio da Estância, que vai socar uma canjica aí com o João Luiz Correia.

0: desce tostado.
1: Eu que agradeço, Tiburcio, velho.
2: Este é o Tibúrcio da Estância. Tchê, vai estar o Tibúrcio, hein? Vai estar o Tibúrcio da Estância no próximo... em agosto, né? Deixa eu ver aqui pra você, já informo aqui. É em agosto, agora o acampamento Farroupilha, de 4 a 9. 4 a 9 de agosto, mas logo, logo começa a divulgar aí o dia que vai estar no Tibúrcio da Estância, no acampamento Farroupilha, que acontece de 4 a 9 de agosto, tá bem, pessoal? Então... ouvimos aí o Guilherme Jaques e Mauro Silva com o Tauriando e o Tiburcio da Estância com João Luiz Correia socando canjica. Vamos ver aqui a Gisele, deixa eu ver se a Gisele aqui me mandou. É a Gisele. 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Matizes, Matizes 11, dia 11, Moisés, dia 11, lá no Boitatá, 11 de julho. Jantar Fandango do Borrego. Matizes vai cantar pra nós, hein?

0: Vamos, antes dessa última aqui, quem é que tá escutando? Tuto, fala aí, Tuto, fala aí.
1: Adelino, eu tô aqui no Sarandi.
0: Sarandi.
1: Adelino, boa na paz. Manda um abraço lá pro pessoal do Boteco do Beto lá. Tá vendo?
0: Tá bem, meu amigo Tuto dos Cavaleiros da Fronteira. Estão lá fazendo o reconhecimento do local da cavalgada, né? O pouso, o almoço vai ser ali pelo Bar do Zé, né? Pelo Bulicho do Zé, aqui no Passo da Barca. E, aliás, ali o almoço no sábado, né? É depois de amanhã. É o almoço. E a janta e o pouso é lá no seu Gentil, né? Lá no seu Gentil Piegas. Saudoso Gentil lá na estância, né? Então, o pessoal tá se preparando para essa cavalgada. E bom, mais uma! Floriano Acordeona aí com o padre Lei Ramos e a comadre Edilene Lengarruchos. Vamos florear Acordeona aí com quem? Grupo Manotaço.

Olha aí, quase no arrematador, chegando aí o pastor José de Moraes e palavras amiga. Paulinho Boiadeiro, vizinho. Um abraço pro Paulinho Boiadeiro, vizinho ali do pastor J. Weber. Boa noite, Paulinho Boiadeiro, obrigado pela audiência. Sebastião Andrade, boa noite, meu amigo Laudelino. Alô, Sebastião, obrigado pela audiência, amigo Sebastião Andrade. Ah, são pessoas e amigos aí que não perdem o nosso programa. Ó, compadre Erlei Ramos, não deu de casa em Itapela, baita abraço aí, compadre Erlei. Obrigado pela audiência, comadre Edilene lá em Garruchos. Bueno, vou largar pro lado do rancho, agradecendo a Deus pelo privilégio de ter nos encontrado em mais um final de tarde, Boca da Noite. Fiquem com a companhia do pastor José de Moraes e palavras amigas. Obrigado, Moisés Brites, pela companhia e até amanhã com a quiescência do patrão Vai Lei de Riba.

Olá, amigos! Olá, você que está ligado com a gente aqui através da sua Rádio Cultura. Muito boa noite. Boa noite a todos vocês que estão ligadinhos conosco nesta noite de quinta-feira. E o friozinho chegou, hein? Então, tá um ventinho aí fora que tem que segurar o pala do índio velho. Se não tiver bem ajustado, ele pode pegar voo, né? Tá um vento bem forte aí fora. Muito obrigado, meu amigo Laudelino, que esteve com todos vocês até agora. E agora chegamos aí com a nossa palavra amiga, para o nosso momento de reflexão, momento de adoração a Deus. O esfriozinho tá bom para comer um mocotó, né? Aquele mocotózinho aí para realmente aquecer até a alma, né? Tá bom para comer um mocotó nesse friozinho aí. Pena que não tem, né? Tá faltando mocotó. Mas que vamos providenciar, quem sabe, essa semana, se o frio continuar, né? Porque com o calor, claro que não dá, e fica complicado, né? Gente, amanhã, a sexta-feira da superação, a sexta-feira forte, a sexta-feira para realmente mudar a tua vida e mudar para melhor. Nesta sexta-feira, estaremos ali com aquele trabalho especial em dois horários, ou por que não dizer três horários, né? Porque estamos pela manhã, a partir das 9 horas, no chamado atendimento individual, e depois à tarde e à noite, os dois encontros de fé, os dois encontros de bênção, ali na Joice Marcarpes, número 65, o endereço local aonde a felicidade te aguarda, onde a felicidade te espera. E é claro, estamos aí lançando esse convite especial para você não ficar de fora. Tome uma atitude, venham participar, porque com certeza coisas maravilhosas estarão acontecendo em suas vidas, tá bom, gente? E eu quero lembrá-los, não esquecendo que domingo agora, hein? Domingo agora, o segundo domingo do mês, como acontece sempre no segundo domingo de cada mês, nós temos aquele trabalho especial da Santa Ceia do Senhor, aquele momento de reflexão, aquele momento para a gente dar uma pausa, parar, refletir sobre tudo aquilo que Deus tem feito, tem realizado em nossas vidas. Então, aquele momento realmente de adoração, de reflexão, para também nos fortalecermos espiritualmente, para nos fortalecermos na graça e no poder do Cristo, Filho de Deus. Então, domingo, gente, 8 da manhã, com frio ou sem frio, vamos estar ali reunidos em nome daquele que vive. Vai ser forte. E o tema deste domingo, da celebração deste mês de junho, o convite do rei para sentar-se à mesa. É uma história linda, maravilhosa, que a gente vai estar ali compartilhando com todos vocês, e eu tenho certeza que todos quantos vierem participar, tanto pela manhã como à noite, serão impactados, porque é uma história linda, maravilhosa, e que traz também para todos nós cristãos um verdadeiro despertamento e ao mesmo tempo passarmos a confiar naquilo que Deus deixou, nas promessas que o Senhor deixou no livro sagrado, promessas estas que realmente foram deixadas para que nós tivéssemos realmente este aprendizado e que a gente pudesse também, é claro, seguirmos e confiarmos nessas promessas, mesmo em horas difíceis, em horas de batalhas espirituais, porque nós estamos vivendo numa época que cada dia, cada instante, uma batalha diferente. A gente vê isso no nosso dia a dia, são batalhas que realmente têm levado muitas e muitas vidas à tristeza, à angústia, à dor, ao sofrimento. Então, neste domingo, é aquele momento para nós nos revestirmos do poder e da graça do Cristo, Filho de Deus, e teremos então esse tema muito, muito lindo, muito maravilhoso, da história deste jovem que, após a morte do seu pai, ele passou a viver um período realmente não só de problemas, mas ao mesmo tempo compreendendo, entendendo que aquilo que era
eu diria até leis naquela época, né? Quando entrava um outro rei, a maioria daqueles que eram mais próximos eram mortos, né? Para que não corresse o risco de repente haver algum tipo de interferência no reinado do outro rei. E este jovem, então, tudo estava indicando que ele também seria assassinado, seria morto. Mas, de repente, esse convite chega, o convite para sentar-se à mesa do rei. E não foi apenas um momento, não foi apenas aquela história de hoje vem jantar lá em casa, hoje vem almoçar lá em casa e tal. Ali naquela mesa já estava um local preparado e a partir daquele momento, todas as refeições ele participaria juntamente com o rei. Então foi uma coisa linda que aconteceu na vida deste rapaz. E a gente sabe que no mundo espiritual a gente vive muitas e muitas vezes batalhas, vive muitas e muitas vezes problemas dos mais variáveis, né? Mas quando a gente olha para tudo aquilo que o Senhor Jesus fez e continua fazendo por cada um de nós, muitas e muitas vezes nós temos essa conscientização que não somos merecedores, mas Deus é tão bom, é tão maravilhoso, que Ele, através do seu poder, da sua graça, da sua morte na cruz do Calvário, Ele inaugurou um novo caminho, um caminho de paz, um caminho de alegria, um caminho de felicidade, para que a gente pudesse trilhar por Ele e sermos mais que vencedores em Jesus Cristo, o Filho de Deus. Pessoal que está mandando mensagem, tem aqui a Mari, lá da Serra, lá de Garibaldi, enfermeira no Hospital São Pedro, está mandando mensagem, dando boa noite e pedindo oração por ela, que ainda está meio chocada, angustiada, porque ela faz dois meses que acabou perdendo a sua mãezinha, né? Já estava com uma idade avançada e tal, mas é claro, a gente sempre fica com aquela marca, né? E eu tive o prazer de conhecê-la, uma senhora muito querida, e ela acabou falecendo aí há dois meses atrás. E a mãe da Marilice, lá da cidade de Garibaldi, ela que é enfermeira no Hospital São Pedro. Quem mais mandou mensagem aqui? O João Carlos Trindade está pedindo oração também por toda a família. Tem também a Josiane Rodrigues, está pedindo oração pelo trabalho. Tem também aqui a Jandira de Moura, que está pedindo oração pela família e também pelo esposo que está viajando. Que Deus guarde, que Deus proteja toda esta família aí que estão ligados, bem ligados, aqui através da maior da 1260, a sua Rádio Cultura. Deus abençoe você que está ligado conosco nesta noite. Vamos fazer o seguinte, vamos ouvir a primeira canção desta noite. Daqui a pouco a gente volta com mais palavras amigas para o seu coração.

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1: Muito bem, estamos de volta com o seu programa Palavras Amigas aqui, através da sua Rádio Cultura. 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E é claro, você não pode ficar de fora. 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Domingo, gente, domingo vai ser tremendo, domingo vai ser fantástico, 8 da manhã e também às 19h30, a celebração da Santa Ceia do Senhor. E o tema é este, o convite do rei para sentar-se à mesa. Convite especial, né, que o rei Jesus hoje ele faz para mim, para você, quando ele se pronunciou dizendo: vinde a mim, cansados e oprimidos. Por quê? Porque eu vos aliviarei. Então, quando a gente para refletir sobre esse convite especial que o Cristo fez, que o Cristo deixou na sua palavra para cada um de nós, a gente realmente tem aquele pensamento, como é bom, como é maravilhoso quando alguém nos faz um convite, especialmente quando se trata do Cristo, Filho de Deus. Ele abriu os braços e disse: vinde a mim, cansados, oprimidos. Por quê? Porque eu vos aliviarei. O alívio que ele nos dá é para que a gente se levante e comece dali a ter então uma reação para enfrentarmos as batalhas, para enfrentarmos as dificuldades como vencedores e não como derrotados. 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É claro que você não pode de maneira alguma ficar de fora, vai ser forte esta bênção que a gente vai ter amanhã ali na Joice Marcarpes, número 65, o endereço local da tua felicidade. Mas gente que mandou mensagem aqui, tem também a dona Clotilde de Lima, que está pedindo oração por toda a sua família. Tem também o Josimar Rodrigues, está pedindo oração pelo trabalho. Tem também aqui o Tadeu, que está pedindo oração pela esposa, a Maria do Carmo, né? E também os filhos, o Jaime e também a Eliane. Vamos orar por esse pessoal aí que estão mandando mensagem, e no final do programa vamos juntos formarmos a poderosa corrente do pensamento positivo, aquele momento aguardado e esperado por católico, por espíritas, por evangélico, por livre pensadores, pessoas de todas as religiões que juntos formam com a gente a corrente do pensamento positivo. E aqueles que não mandam mensagem, mas que também formam a corrente lá nos seus respectivos lares. Muitas dessas pessoas que têm dito, olha, lá em casa, quando a família está reunida, a gente para tudo e formamos a corrente de mãos dadas. Isto é muito lindo, é muito maravilhoso, porque a santa e bendita palavra de Deus, os ensinamentos do Mestre, nos fazem com que a gente tenha esse tipo de atitude. Quando se tem esse tipo de atitude, realmente é fantástico, é maravilhoso. Vamos ouvir mais um louvor, depois a gente volta para formar a corrente do pensamento positivo.

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1: Sem dúvida, o poder sobrenatural da fé é algo tremendo, é algo fantástico. E amanhã você não pode ficar de fora disto. Estou te lançando aí esse convite especial para que você venha realmente mudar de vida através do poder sobrenatural da fé nesta sexta-feira, ali na Joyce Marcarpes, número 65, o endereço local da tua felicidade. Lembrando que amanhã, a partir das 9 horas, das 9 às 11, eu estarei no chamado atendimento individual, aonde estamos fazendo aquela prece direcionada àquela causa que você está passando, problemas na saúde, problemas na vida sentimental. 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Chegou o momento de nós formarmos a corrente. Desliguem-se agora de todo negativismo. Pense positivamente em Deus. Está formada a corrente do pensamento positivo. Pai Santo, Pai Eterno, Pai Bendito, eu te apresento cada uma dessas vidas que mandaram as suas mensagens pedindo orações. Pessoas, meu Deus, que os seus nomes estão aqui na tela deste telefone. Entra agora com providência dentro de cada lar. Abençoai os cansados, oprimidos, necessitados. Haja bênção de cura, de saúde, de libertação. Haja bênção, meu Deus, sobre o nosso município, sobre o nosso estado, sobre o nosso país. Livra-nos de temporais. Guarda-nos, proteja cada um de nós debaixo das tuas mãos. No teu nome, eu rogo a tua bênção, a tua graça, para a honra e para a glória do teu santo nome, que assim seja, e graças a Deus. Muito bem, meus queridos, estamos colocando aqui um ponto final no nosso programa, lembrando que a partir de agora você pode continuar interagindo comigo através do meu WhatsApp, que é o DDD 54, número 9992-5627. Também siga-me lá no meu Instagram, que é José Moraes 4487. Eu volto amanhã, querendo Deus. Grande abraço, beijo no teu coração e até amanhã, querendo Deus. Tchau, tchau.

0: 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As notícias do governo federal que movimentaram o país no dia de hoje.
1: Olá, boa noite.
2: Boa noite para você que nos acompanha em todo o país.
1: Quinta-feira, 11 de junho de 2026.
2: Vamos ao destaque do dia, habitação.
1: Mais de 100 mil famílias terão posse de imóveis em periferias de 31 cidades.
2: Novo PAC vai investir 138 milhões de reais para que as prefeituras transfiram a titularidade dos imóveis.
1: Presidente Lula destaca que imóveis públicos ociosos também serão destinados a moradias e outras políticas.
3: A minha ideia era fazer uma prateleira de terra disponível para que a gente não precisasse ter invasão.
2: E ainda, queda no desmatamento.
1: Na Amazônia, a redução foi de 61% em maio desse ano, comparado a maio do ano passado.
2: E no Cerrado, a queda foi de 12%. O presidente disse que apresentará os dados aos Estados Unidos para reverter tarifas contra o Brasil.
1: E nós vamos falar também do Exame Nacional do Ensino Médio.
2: Inscrições terminam amanhã e o presidente do INEP, Manuel Palacios, conversa conosco sobre o que você precisa fazer para não perder a chance de fazer a prova.
1: Na apresentação da Voz do Brasil, Mariana Jungmann e Luciano Seixas.
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1: Mais de 100 mil famílias de 31 municípios serão beneficiadas por contratos de regularização fundiária.
2: Os documentos foram assinados hoje em cerimônia no Palácio do Planalto com a presença do presidente Lula.
1: Uma parceria com o programa Imóvel da Gente, que destina imóveis sem uso ou ociosos para atender necessidades da população, como saúde, educação e moradia.
4: Com a assinatura dos novos contratos nesta quinta-feira, mais de 100 mil famílias em 31 municípios serão beneficiadas com a posse definitiva do imóvel onde vivem. A iniciativa faz parte do programa Periferia Viva e prevê investimentos de 138 milhões de reais do novo PAC para que as prefeituras transfiram as titularidades dos imóveis. De acordo com o ministro das Cidades, Vladimir Lima, é o primeiro passo para dar dignidade a esses brasileiros.
5: Além da gente levar a regularização fundiária, a gente leva a urbanização de assentamentos precários, a gente leva água, drenagem, esgoto, melhoria habitacional, de forma a impactar positivamente vidas.
4: Os novos contratos somam-se a outros 14 em execução. O programa Periferia Viva é uma das ferramentas de democratização e destinação social do patrimônio da União e funciona em parceria com o programa Imóvel da Gente. A ideia é direcionar imóveis sem uso ou ociosos para políticas públicas, como afirmou o presidente Lula.
3: Não é preciso a gente ficar esperando que o movimento ocupe uma terra para a gente distribuir essa terra. A minha ideia era fazer uma prateleira de terras disponíveis, de terras ociosas, para que a gente não precisasse ter invasão, que a gente invadisse o movimento e entregasse para eles.
4: Desde 2023, o Imóvel da Gente destinou mais de 1.900 áreas em imóveis federais para atender necessidades da população, superando em quase 20% a meta estabelecida até o fim de 2026. A estimativa, segundo a ministra Esther Dueck, da Gestão e da Inovação em Serviços Públicos, é que as ações de moradia, titulação fundiária e instalação de equipamentos públicos beneficiem cerca de 400 mil famílias.
6: O patrimônio da União deixou de ser um conjunto de imóveis para se tornar, mais uma vez, um instrumento de justiça social, de desenvolvimento territorial e de fortalecimento de políticas públicas. A gente já está chegando hoje, com as entregas de hoje, a quase 1.900 imóveis, com a possibilidade de beneficiar 400 mil famílias.
4: Ao todo, as áreas destinadas somam mais de 18.500 quilômetros quadrados, cerca de 3 vezes o tamanho do Distrito Federal. Reportagem Gabriela Noronha.
2: O desmatamento na Amazônia legal teve redução de 61,4% em maio deste ano em relação ao mesmo mês de 2025.
1: É a maior queda percentual já registrada na região.
2: O mês também registrou queda de 12% no desmatamento no Cerrado.
1: Durante a apresentação dos dados hoje, o presidente Lula destacou que eles serão usados para reverter as sobretaxas impostas pelos Estados Unidos ao Brasil.
7: Os dados são do Sistema de Detecção de Desmatamentos em Tempo Real, DETER, feito pelo Instituto Nacional de Pesquisas Espaciais, o INPE, e mostram que foi registrada uma queda expressiva no desmatamento na Amazônia e no Cerrado brasileiro. Na Amazônia, em maio deste ano, a redução foi de 61% na comparação com o mesmo mês do ano passado. Em relação a maio de 2024, a queda foi de 26%. O ministro do Meio Ambiente, João Paulo Capobianco, destacou essa redução significativa.
8: Monitoramos isso dia a dia, o IBAMA indo a campo, fazendo os embargos remotos, o ICMBio indo a campo, impedindo o desmatamento em unidades de conservação federais e também agindo em terras indígenas e assentamentos, conseguimos esse feito fundamental.
7: Também foi registrada queda dos números de desmatamento no Cerrado em maio. A redução foi de 12% em relação ao mesmo mês do ano passado. Já na comparação com 2024, a queda foi de 25%. A ministra da Ciência, Tecnologia e Inovação, Luciana Santos, apontou que os dados são históricos e demonstram um compromisso do país com a ciência.
9: Essa divulgação dos dados é importante unidade de pesquisa do nosso ministério, que é o Instituto Nacional de Pesquisas Espaciais. É reconhecida internacionalmente, faz valer aqui a sua diretriz, que é exatamente colocar a ciência a serviço dos grandes desafios nacionais, como o combate ao desmatamento e a proteção dos nossos biomas.
7: O presidente Lula, que acompanhou a divulgação dos dados, voltou a afirmar que o combate ao desmatamento é uma prioridade do governo brasileiro e que os avanços precisam ser reconhecidos pelos Estados Unidos, que alegam questões ambientais entre as justificativas para impor maiores tarifas comerciais.
10: Isso é importante porque nós vamos ter que pegar esses dados, mandar para o cidadão do comércio dos Estados Unidos, que coloca a questão do desmatamento como justificativa para punir o Brasil com uma taxação maior, e vamos comparar o que acontece no Brasil com o que acontece nos Estados Unidos. Eles não sabem o trabalho que nós fazemos para fazer com que o desmatamento chegue a desmatamento zero até 2030.
7: Para o Ministério do Meio Ambiente e Mudança do Clima, a queda no desmatamento é resultado de um trabalho amplo, que passa pela intensificação de ações de fiscalização, aumento de investimentos no setor ambiental e pelo trabalho do governo federal na fiscalização das normas de acesso ao crédito rural. Reportagem, Márcia Fernandes.
2: O Enem, Exame Nacional do Ensino Médio, é a última etapa do ensino básico no Brasil.
1: É ele que abre a porta de entrada para o ensino superior e seleciona os estudantes para as vagas nas universidades públicas e privadas e nos institutos federais.
2: No caso dos estudantes do PEDMEI, a participação no Enem garante também uma bolsa adicional de R$200.
1: As inscrições acabam amanhã e hoje nós conversamos com Manuel Palacios, presidente do INEP, o instituto responsável pela execução do exame. Boa noite, presidente, bem-vindo.
11: Boa noite, é um prazer estar aqui com vocês. Boa noite para todos que nos acompanham.
1: Presidente, as inscrições foram prorrogadas até amanhã. Até que horas os estudantes podem fazer a inscrição? E há previsão de nova prorrogação no prazo?
11: Não, essa já foi a prorrogação possível. Às 23h59, ou seja, até a meia-noite de amanhã, todos podem fazer as suas inscrições na plataforma do INEP, enem.inep.gov.br/participante.
2: Agora, esse ano a gente teve a inscrição pré-preenchida para os estudantes de escolas públicas, né, presidente? E eu tenho aqui uma pergunta da Raquel Santos, de Alagoas. Ela tem uma dúvida exatamente sobre isso. Vamos ouvir.
12: Meu nome é Raquel Ueta dos Santos. Sou aluna da Escola Pública Maria Eliel de Albuquerque Tavares, na cidade de Junqueiro, no estado de Alagoas. E minha inscrição para o Enem já está pré-preenchida. Mesmo assim, eu devo fazer a inscrição? E como eu faço isso?
11: Olha, esse ano nós tivemos a inscrição automática de todos aqueles que estão concluindo o terceiro ano do ensino médio na rede pública em todos os estados brasileiros. Essa inscrição automática, ela significa que estão todos devidamente registrados para fazer o Enem lá em novembro. Mas é preciso entrar na plataforma do INEP, entrar na página do participante para, primeiro, dizer qual é a língua estrangeira que vai fazer prova no final do ano, escolher entre inglês e espanhol. Também dizer se tem necessidade de algum tipo de atendimento especializado. É também na página do participante, na hora do preenchimento dos formulários, que essa solicitação é feita. E há um questionário do candidato, do participante, que deve ser respondido. Nos casos daqueles estudantes que querem fazer prova em outro município que não aquele em que estudam, também podem solicitar nesse momento a sua transferência para um outro município. Enfim, mesmo já inscrito automaticamente, é fundamental entrar na página do participante para realizar essas ações. Escolher a língua, dizer se precisa de algum atendimento especializado, em especial. Isso é para todo mundo, e responder o questionário de estudante.
2: Sem isso, não está inscrito, né?
11: Sem isso, a inscrição fica ainda pendente de seleção da língua e não estará concluída, efetivamente não estará concluída.
1: O mesmo vale para os estudantes do pé de meia, né? Eles precisam concluir a inscrição, né?
11: O pé de meia está na mesma situação. Eles estão todos inscritos automaticamente, mas precisam entrar na plataforma para realizar essas ações.
2: Agora, presidente, e o pagamento da inscrição para esses estudantes de escolas públicas, do pé de meia, principalmente, eles ficam automaticamente isentos? Não, né? O prazo para pedir isenção de pagamento já foi concluído, também foi prorrogado. Como é que fica nesses casos?
11: Todos os concluintes de rede pública estão isentos. E como a inscrição foi feita automaticamente, eles não vão precisar pagar a taxa, mesmo que não tenham pedido a isenção no tempo certo. A decisão de fazer a inscrição automaticamente isentou os concluintes. Os estados brasileiros informam quais são os estudantes que estão concluindo o ensino médio, e com base nesses dados nós fizemos a inscrição automática e isentamos a todos eles. Especialmente os que estão inscritos no pé de meia também estão isentos.
1: E aí o pagamento para quem precisa fazer vai até que dia?
11: Até dia 17 de junho, aqueles que precisam pagar, ou porque não foram isentos, ou porque não estão previstos mesmo nas categorias de isenção, eles precisam até dia 17 pagar o boleto. O sistema emite o boleto, vai no banco e paga a taxa de inscrição de R$85.
2: Bom, então vamos lá. Precisa, mesmo quem já está com a inscrição pré-preenchida, precisa entrar na página do participante, concluir a sua inscrição, fazer essas seleções que o senhor mencionou. Essas pessoas que são de escolas públicas e pé de meia estão isentas, e quem não está isento precisa pagar a taxa de inscrição até a semana que vem.
11: Perfeitamente, é exatamente isso que precisa fazer para assegurar a sua participação no Enem dia 8 e dia 15 de novembro, como está previsto.
2: Então, antes de concluir, presidente, a gente tem também uma pergunta, mas agora não é temática inscrição, já é temática prova. Vamos ouvir.
13: Olá, meu nome é Manu Azevedo, tenho 17 anos e eu estudo em escola pública, mas precisamente no Instituto Federal Goiano, Campus Cristalino, em Cristalina, Goiás. E minha dúvida é sobre a redação do Enem. Quais são os erros mais comuns que fazem os estudantes perderem pontos e o que podemos fazer para evitá-los durante a prova?
11: Olha, eu recomendo muito que você entre lá no site do INEP, na página do participante, para consultar o manual da redação. Todo ano, o INEP publica um manual com orientações para aquele que vai participar do exame, para justamente informar como é que é avaliada a redação, para que tenha uma noção clara do que é esperado. Mas eu posso dizer para você que uma das principais preocupações que tem crescido nos últimos tempos é a de que a redação não seja feita com base em argumentos pré-elaborados, que servem para qualquer situação, porque eles acabam fazendo com que o argumento desenvolvido pelo estudante, pelo participante no Enem, fique frágil, fique sem relação com o tema proposto. Então, aquelas frases feitas, aquilo que muitas vezes o estudante mais desavisado prepara para colocar na prova, não funciona. Então, pense no tema e escreva de forma bem vinculada ao assunto que está sendo solicitado na prova.
1: Muito bem, nós conversamos com Manuel Palácios, presidente do INEP, o Instituto Nacional de Estudos e Pesquisas Educacionais, Anísio Teixeira.

0: registrou 84.760 casos de desaparecimento de pessoas em 2025, um aumento de 4% em relação a 2024. Ivanise Espiridião perdeu a filha aos 13 anos e há 3 décadas a dor ainda persiste.
1: São 30 anos de busca por respostas, de busca por melhorias no sistema de identificação e localização de pessoas desaparecidas.
0: E o que antes era uma jornada solitária, ganhou força com a política nacional de busca de pessoas desaparecidas. O governo federal, sociedade civil e organismos internacionais discutem a melhoria da integração, da atuação em rede, de cooperação entre as instituições para a busca dos desaparecidos. 3 publicações vão contribuir para o fortalecimento de ações conjuntas entre as instituições. Os materiais são para orientar, capacitar e servir de referência para a localização de pessoas desaparecidas em todo o país, como explica o diretor do Sistema Único de Segurança Pública, João Nogueira Júnior.
2: A cartilha, atuação da Polícia Militar e Guarda Municipal da busca de pessoas desaparecidas, o guia de orientações às autoridades centrais e estaduais e o diagnóstico da gestão de pessoas falecidas com identidade desconhecida. Nosso objetivo é fortalecer a capacidade institucional dos entes federativos e estimular a atuação articulada entre todos os atores envolvidos.
0: Dados da Secretaria Nacional de Segurança Pública apontam que, no Brasil, 60% dos desaparecidos são encontrados. Reportagem Cleide Lopes.
3: A violência contra a mulher pode se esconder atrás de uma tela de computador ou celular.
4: Ofensas virtuais, ataques de ódio, perseguição e exposição da nudez são casos vividos por muitas mulheres no ambiente digital.
3: O governo federal editou medidas voltadas às plataformas para que elas tenham mais agilidade e rigidez nesses casos.
5: Uma em cada 10 brasileiras com 16 anos ou mais sofreu violência digital no último ano, segundo dados levantados pelo Data Senado, Instituto de Pesquisa do Senado Federal. São quase 9 milhões de vítimas de crimes como perseguição, o chamado stalking, ataques de ódio online e exposição não consentida de imagens íntimas. Em muitos casos, o agressor é parceiro, ex-parceiro ou alguém do convívio da vítima. Rose Leonel faz parte dessas estatísticas. Ela teve fotos íntimas divulgadas na internet, sofreu linchamento moral e chegou a perder o emprego. Hoje é uma ativista.
6: Eu falei, assim que eu puder, que sair a condenação do meu ex, eu vou criar uma ONG para ajudar essas mulheres. E foi o que eu fiz. Nós criamos a ONG Marias da Internet e de lá para cá nós temos trabalhado atendendo vítimas em todo o Brasil e fora do Brasil também.
5: No mês passado, foi assinado um decreto com normas para as plataformas digitais. Segundo o texto, as empresas devem atuar rapidamente nesses casos, principalmente de exposição não consentida de imagens íntimas, com prazo de até 2 horas para a retirada do material. E também terão que reforçar o combate aos ataques de ódio. Outra mudança é que as plataformas precisam ter um canal específico e de fácil acesso para denúncias e informar os usuários sobre o Ligue 180, Central de Atendimento à Mulher. Janara Kalini, chefe da Assessoria Especial de Comunicação do Ministério das Mulheres, fala sobre a importância de atuar junto às plataformas.
7: Fazer com que as plataformas sejam mais rápidas e proativas em retirar esse conteúdo, em banir perfis ofensivos, isso é muito mais eficiente para manter um ambiente de paz para as mulheres.
5: No caso das plataformas que vendem anúncios na internet, elas terão que guardar informações sobre quem pagou por aquela publicidade. O objetivo é identificar os responsáveis caso aquele conteúdo cause prejuízos ou seja usado para cometer crimes. A fiscalização das plataformas digitais

0: mais vai ficar a cargo da Agência Nacional de Proteção de Dados. Reportagem Luciana Colares de Holanda.
1: Amanhã, os cidadãos de Belém, no Pará, terão uma ótima oportunidade de renegociar dívidas pelo programa Desenrola.
2: É que a cidade vai receber o Governo do Brasil na Rua, iniciativa que leva serviços do governo federal para as capitais, em parceria com o governo do estado e prefeitura.
1: Com isso, quem quiser vai poder ter ajuda para fazer a renegociação pelo Desenrola.
3: O Governo do Brasil na Rua chega ao Parque da Cidade em Belém, no Pará, nesta sexta-feira, 12 de junho. A capital é a 22ª cidade do país a receber o programa do Governo Federal, com o apoio do Governo do Estado e da Prefeitura Municipal. O projeto aproxima serviços públicos essenciais da população. Entre os mais procurados está o novo Desenrola Brasil, para renegociação de dívidas. A coordenadora de Participação Social e Diversidade do Ministério da Fazenda, Ana Sobral, explica que a medida é importante, principalmente para ajudar as famílias que precisam de orientação para acessar o programa.
4: Muitas pessoas ainda têm dúvidas sobre como acessar o programa, verificar as condições de renegociação ou entender quanto realmente podem pagar para quitar suas dívidas. Nós orientamos sobre como acessar o Desenrola pelos aplicativos dos bancos, fazemos simulação utilizando a calculadora do programa e ajudamos as pessoas a compreenderem melhor as opções disponíveis para a negociação.
3: Estandes da Caixa Econômica Federal e do Banco do Brasil estarão no local para auxiliar a população na adesão ao programa. Segundo Ana Sobral, isso é importante para que as pessoas tomem conhecimento do valor da dívida e consigam as melhores condições possíveis.
4: E quando a dívida é com o Banco do Brasil ou com a Caixa, nós fazemos um encaminhamento para os estandes desses bancos, onde a negociação pode ser realizada na hora. Uma dúvida muito comum é quando a pessoa não sabe exatamente o valor atualizado da dívida. Nesses casos, nós utilizamos a calculadora do Desenrola para fazer uma estimativa do valor que poderá ser pago após a negociação.
3: A programação será no portão 9 do Parque da Cidade, das 9 horas da manhã às 5 horas da tarde desta sexta-feira. O acesso é pela Avenida Senador Lemos. Além do Desenrola Brasil, outros serviços serão ofertados, como perícias do INSS sem agendamento prévio, pé de meia e reforma Casa Brasil. Reportagem Joxan Natividade.
2: Mais 300 pessoas aprovadas no último Concurso Público Nacional Unificado, CPNU2, foram nomeadas.
1: A portaria do Ministério da Gestão e da Inovação em Serviços Públicos prevê a nomeação dos analistas técnicos executivos e a formação de cadastro de reserva do Ministério.
5: Foi autorizada a nomeação de 300 aprovados na segunda edição do Concurso Público Nacional Unificado, o CPNU2, e também a formação de cadastro de reserva do quadro de pessoal do Ministério da Gestão e da Inovação. As 300 vagas, todas de nível superior, são para o cargo de analista técnico executivo, que permite a atuação dos servidores em diferentes áreas e órgãos da administração pública federal. As nomeações individuais e os procedimentos relativos à posse serão publicados posteriormente pelos canais oficiais do Ministério da Gestão e da Inovação em Serviços Públicos. Informações sobre documentação, prazos e entrada em exercício podem ser acessadas no portal do servidor e na página oficial do Concurso Público Nacional Unificado, que é gov.br/gestão/concurso-nacional. Daniele Popov para a Voz do Brasil.
2: A agricultura brasileira deve registrar mais uma safra recorde.
1: A Companhia Nacional de Abastecimento prevê que serão colhidas 358 milhões e 600 mil toneladas de grãos, aumento de 1,8% em relação ao ciclo anterior.
2: O levantamento indica crescimento nas culturas de soja, milho e café na safra 2025-2026.
1: Já o Instituto Brasileiro de Geografia e Estatística trabalha com uma estimativa de 358 milhões e 400 mil toneladas, em crescimento de 1,2%.
2: O IBGE mede a safra de janeiro a dezembro e a Conab adota ano safra, que geralmente vai de setembro de um ano a agosto do ano seguinte.
1: E essas foram as notícias do Governo do Brasil.
2: Uma realização da Secretaria de Comunicação Social da Presidência da República.
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2: Fique agora com as notícias do Poder Judiciário e do Congresso Nacional. Boa noite.
1: Boa noite para você e até amanhã.
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8: STF julga recursos sobre responsabilidade de redes sociais.
9: STJ mantém indenização à família que pagou por tratamento após descumprimento de ordem judicial pelo Estado.
8: Senado Federal inspeciona códigos-fonte dos sistemas eleitorais.
9: Boa noite, eu sou Marcela Luiza.
8: E eu sou Walter Lima.
9: O plenário do Supremo Tribunal Federal votou na sessão plenária desta quinta-feira pelo aprimoramento da decisão que definiu parâmetros para a responsabilização das plataformas digitais por conteúdos publicados por terceiros.
8: Os ministros analisaram recursos contra a decisão que alterou a aplicação do artigo 19 do Marco Civil da Internet. A questão envolve a tese fixada pelo STF, que alterou o regime de responsabilização das empresas provedoras de aplicações de internet.
9: Pela regra anterior, as plataformas só respondiam civilmente por danos gerados por terceiros se descumprissem ordem judicial específica de retirada. Pelos novos critérios, as plataformas podem ser responsabilizadas se não atuarem imediatamente para retirar publicações que envolvam crimes graves, como terrorismo, racismo, homofobia, tentativa de golpe de Estado, instigação ao suicídio ou mutilação, além de crimes contra mulheres e crianças.
8: Na sessão de hoje, o relator de parte dos recursos apresentados ao Supremo Ministro Dias Toffoli propôs que esse entendimento tenha efeitos apenas para o futuro, a partir da publicação da ata do julgamento em 27 de junho de 2025. Com isso, a nova interpretação não alcançaria fatos antigos que ainda não haviam sido levados ao judiciário.
9: Quando o poder público não cumpre ordem judicial para garantir tratamento de saúde, a obrigação de custear o atendimento pode ser convertida em indenização.
8: O entendimento é do STJ. Fátima Uchoa.
10: Uma mulher entrou na justiça para garantir a internação compulsória do filho com vários problemas de saúde. Segundo ela, não havia vaga adequada para o tratamento no estado onde a família morava, então pagou a internação na capital paulista. Como o estado não cumpriu a ordem judicial para custeá-la, a mulher pediu que a obrigação fosse convertida em indenização pelos gastos. O ente público foi condenado a pagar pouco mais de 20 mil reais e a segunda turma do STJ manteve a determinação. Para a relatora ministra Maria Tereza de Assis Moura, não houve decisão fora do pedido da ação e, como a ordem judicial não foi cumprida, a indenização foi uma adaptação à realidade do caso, o que é permitido por lei.
9: Semana da Conciliação Trabalhista 2026 atendeu mais de 500 mil de pessoas.
8: Os valores movimentados superam os 2 bilhões de reais. Marla Lacerda.
11: Os números são recordes. Na 10ª edição do mutirão, que aconteceu de 25 a 29 de maio, foram realizadas mais de 97 mil audiências de conciliação em todo o país. Foram fechados mais de 30 mil acordos. No TST, mais de 100 mil reais foram arrecadados em processos encerrados. A ideia da campanha é incentivar os acordos e reduzir o volume de ações e o tempo de espera dos trabalhadores para resolver pendências na justiça, um ganho que vai além de resultados financeiros. O fim de uma disputa é um alívio tanto para a empresa quanto para o trabalhador.
9: Senado Federal inspeciona códigos-fonte dos sistemas eleitorais.
8: Os códigos foram abertos para inspeção em outubro do ano passado. Fábio Ruas.
12: O representante do Senado foi recebido pela equipe da Secretaria de Tecnologia da Informação do TSE. Ele viu uma urna desmontada e analisou a programação dos códigos-fonte. O Senado é a segunda instituição a fazer a inspeção. A primeira foi o Partido União Brasil, que foi ao TSE em maio. Os códigos-fonte são um conjunto de instruções que orientam o funcionamento da urna e dos sistemas eleitorais. A inspeção pode ser feita até setembro, quando será realizada a cerimônia de assinatura digital e lacração dos sistemas eleitorais. A Confederação Nacional do Comércio tem inspeção agendada para a próxima segunda-feira, dia 15 de junho.
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9: Uma boa noite.
8: E até amanhã.
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1: Eu sou Paula Groba.
2: E eu sou Ricardo Nakaoka.
1: E estes são os destaques de hoje do Jornal do Senado, que começa agora.
2: Renegociação de dívidas rurais. Linha de crédito vai atender produtores com perdas de safra entre 2019 e 2025.
1: Brasileira que inventou caneta detectora de câncer defende tecnologia no SUS.
2: Ensino domiciliar recebe apoio em debate no Senado.
1: Boa noite.
2: Boa noite.
1: Em uma tentativa de dar fôlego a produtores rurais afetados por crises climáticas e oscilações do mercado internacional, o Senado aprovou um projeto que cria mecanismos para a renegociação de dívidas no campo. A proposta autoriza o uso de recursos do fundo do pré-sal e de outras fontes para financiar novas linhas de crédito destinadas a agricultores que acumularam prejuízos nos últimos anos.
2: O texto, aprovado com alterações, segue agora para a nova análise da Câmara dos Deputados. Repórter Alexandre Campos.
3: Pelo texto, poderão ser beneficiários da linha de crédito especial os produtores rurais, associações e consórcios que no período entre 2019 e 2025 tenham registrado em duas ou mais safras perdas de no mínimo 30% da renda bruta agropecuária comprovadas por laudo técnico. Ex-ministra da Agricultura, a senadora Tereza Cristina, do PP de Mato Grosso do Sul, afirmou que a renegociação é essencial para o setor agrícola, que enfrenta um cenário de dificuldade motivado por diversos fatores.
4: Nós temos as commodities em baixa, nós temos os juros em alta, nós plantamos uma safra com o dólar a 6 e estamos colhendo com o dólar a 5. Isso é mortal para os preços dos agricultores, fora o problema que o Rio Grande do Sul teve climático e outros estados brasileiros.
3: O texto ainda permite a concessão de desconto para liquidação até o final de 2027 de dívidas de mini, pequenos e médios produtores rurais referentes à operação de crédito contratadas até 31 de dezembro de 2018 e a renegociação de dívidas de produtores de municípios nas áreas de atuação da SUDENE e da SUDAM.
1: E a regularização de áreas rurais embargadas por questões ambientais poderá se tornar mais ágil no país.
2: A Comissão de Agricultura aprovou por unanimidade um projeto que altera o Código Florestal e permite a celebração de acordos entre produtores rurais e órgãos de fiscalização para facilitar a recuperação e a regularização dessas propriedades. Repórter Marcela Cunha.
5: O projeto do senador Sérgio Petecão, do PSD do Acre, prevê que o produtor poderá buscar a regularização da área rural junto ao órgão ambiental. Esse processo será feito por meio de um termo de compromisso, com obrigações para interromper a irregularidade, reparar o dano e regularizar a área. E não vale para atividades como garimpo ilegal, grilagem e infrações em terras indígenas ou unidades de conservação. O relator, senador Zequinha Marinho, do Podemos do Pará, defende que o embargo, criado para interromper danos ambientais, não vire uma punição sem prazo definido.
6: Lá no meu estado, o estado do Pará, o que tem de gente que já cumpriu tudo, mas continua embargado, alguma coisa assustadora. A gente precisa regularizar isso para que a economia rural não venha quebrar, como está acontecendo em função desses embargos.
5: Entre as mudanças feitas pelo relator está um cronograma para análise de embargos que já estão em vigor, priorizando os mais antigos. Durante a discussão, senadores defenderam que o embargo fique limitado à área onde ocorreu a infração, sem comprometer toda a propriedade ou outras áreas vinculadas ao produtor.
1: A possibilidade de pais assumirem integralmente a educação dos filhos dentro de casa voltou ao centro do debate no Senado.
2: Defensores do chamado ensino domiciliar ou homeschooling afirmam que a modalidade amplia a liberdade das famílias e pode oferecer uma formação mais personalizada para crianças e adolescentes. Os detalhes com Márcio Maturana.
7: O presidente da Associação Nacional de Educação Domiciliar, Carlos Vinícius Reis, defendeu o chamado homeschooling com argumentos religiosos.
8: Quando Deus está